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15: Boa noite, boa noite, boa noite. 9:07. Eu sou Marcelo Dias. Cheguei. Ficaremos juntos, você e eu. Eu e você até 1 da manhã, tá bom? Hoje tem Band Love, às 10 horas, com as melhores músicas de todos os tempos. Agora, Super 6 das 9 com presentão, viu?
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15: Você vai torcer muito pelo Brasil no domingão. Aqui na Band FM vai ter transmissão. Você vai assistir na TV e vai ouvir pela Band FM a emoção na voz de Ulisses Costa. Uma bela transmissão. A partir das 5 da tarde teremos Brasil e Noruega. Meu Deus do céu. Oitavas de final e vamos passar. E vamos torcer pelo Hexa com estilo, com o kit exclusivo Torcida Band FM. Esse kit é muito legal, gente. Tem uma camiseta linda da Torcida Band FM. Tem a bandana também. Como é que você vai fazer? Vai mandar mensagem no WhatsApp da Band, escolhendo a sua música preferida, ou ligar pra noite da Band FM no 11 37 43 13 13. Hoje tá a Luísa aqui do meu lado, atendendo as suas ligações. Fala com ela, vota na sua música preferida, tá bom? Participa aí com a gente, lembrando que são 6 músicas. Número 1, Zé Felipe, Sua Boca Mente, participação da Ana Castela. Vem aí, Band FM de pertinho com Ana Castela. Música 2, Zezé de Camargo, Irmão da Lua, Amigo das Estrelas é Linda. Admita, Matheus e Kauan, é a música número 3. 4, Pela Última Vez, Menos é Mais, Bem Pior Que Eu, Marília Mendonça, é a música 5 e a 6, Não Namora, Cleiton e Romário.
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15: A Noite da Band, tá no ar.

0: FM, Matheus e Cauã. Admita, versão Band FM de pertinho, próximo e de pertinho, já tem a sua artista. É Ana Castela no próximo Band FM de pertinho, em agosto. Vai ser legal, hein? Aqui na Band FM, no YouTube, no aplicativo Band Play, na internet, vai ser o show pra você. Música 3, essa foi a 2. Tivemos a 2 também, Zezé de Camargo, Irmão da Lua, Amigo das Estrelas. E a 1, Zé Felipe, Sua Boca Mente, com a participação dela, de quem eu tô falando, Ana Castela. Continue mandando a sua mensagem pro WhatsApp da Band FM. Pode ligar no telefone Band FM também, que é o 11-3743-1313. Hoje a gente tem a Luísa atendendo as suas ligações e tem kit exclusivo torcida Band FM. Tem a camiseta da torcida Band FM, tem a bandana para você torcer domingo agora pelo Brasil. Aqui na Band FM vai ter a transmissão. Você vai ouvir já com o seu kit exclusivo da torcida Band FM. Vamos ouvir a música de número 4, Menos é Mais, pela última vez? Participação do Natan.
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0: Rádio Feminal namora Cleiton e Romário, participação de Zeneta e Cristiano é a música 6 da Super 6 das 9. Tem o kit exclusivo da torcida Band FM à sua espera. Continue participando, tá?
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0: Ah, são 9:27. Babizinha tá com a gente aqui na noite da Band, né, Babi?
2: Marcelo Dias tá de volta aqui na Band FM com outras informações e já temos 4 confrontos definidos nas oitavas de final da Copa do Mundo. Paraguai e França, Canadá e Marrocos, Brasil e Noruega, México e Inglaterra e a Bélgica. O que foi esse jogo da Bélgica que acabou agora há pouco, hein, gente? De virada, 3-2 com gol no final da prorrogação. A Bélgica venceu o Senegal e garantiu a classificação para a próxima fase. E olha que o dia ainda tem mais decisão. Ainda tá rolando Estados Unidos e Bósnia. Vamos ver o que vai dar desse aí. Mas essa Copa do Mundo tá uma loucura, hein, gente?
0: É isso aí.
2: Um beijo, Dias. Boa noite.
0: Um beijo, Babi. Boa noite. Tá 0-0 o jogo dos Estados Unidos, viu? Até amanhã.
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14: Horas 32 minutos. A noite da Band FM com você. Hoje convidando para curtir o nosso Band Love, sim. 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
4: Boa noite.
14: 10 e meia tem história de amor do Band Love. 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
14: Alô, meu amigo Carlisson Costa Santos. Carlisson Costa Santos, parabéns. Ganhou o kit exclusivo torcida Band FM. Você vai curtir bastante, viu? Tem a camiseta da torcida Band FM, tem a bandana. Já vai torcer no próximo domingo. Brasil e Noruega, vai dar Brasil. E a transmissão aqui na Band, você já vai estar com a camisetona, tá bom, meu amigo? Um abraço pra você, pra sua família. Obrigado a todo mundo que participou em mais uma Super 6 das 9. Eu toco pra você a música vencedora, que foi a música 1, tá?
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0: Band FM, eu te seguro, Panda, aqui na noite da Band, 9 horas 42 minutos. Essa música que eu vou tocar do Roupa Nova, gente, foi lançada lá nos anos 80, viu? É uma balada romântica, deliciosa. Destaca-se pela mensagem de acolhimento emocional, paciência, entrega amorosa, marcada por uma atmosfera suave,
1: nossa,
0: suave.
1: Lembra dessa?
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0: Lembra dessa? Anjo, Roupa Nova.

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Então quer dizer que você era infeliz no nosso relacionamento. Segunda que você é com

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1: Boa noite, meu amigo Walter Anjo.
2: Boa noite, Marcelo.
1: Toda segunda e quarta aqui na noite da Band FM tem Eu Te Encontrei na Band FM. Nós estamos aqui para deixar sua vida bem melhor, para deixar sua vida sem saudade ou sem dúvidas, né? Porque é ruim ter saudade, é ruim ter dúvida. Ai, cadê meu parente? Cadê meu amigo, minha amiga? Cadê aquela vizinha? A gente tá aqui para te ajudar na noite da Band FM. Mas você tem que dar o primeiro passo. Qual é? Entrar no Instagram do Walter Pessini.
2: Que é o Gente Procurando Gente.
1: Gente Procurando Gente é o Instagram. Você faz o quê? Você vai clicar em seguir e depois clique em mensagens e coloque ali as informações da pessoa que tá desaparecida, tá bom? Se tiver uma informação já ajuda, se tiver 10, melhor ainda. Gente Procurando Gente é o Instagram. Walter, hoje quem temos para falar na noite da Band?
2: É a Patrícia Araújo e é para ela que eu vou dar boa noite. Boa noite, Patrícia.
3: Boa noite, seu Walter, tudo bem?
2: Tudo em paz, Patrícia. Patrícia, você fez exatamente isso, você nos escreveu que você procura quem?
3: Isso mesmo, seu Walter, eu procuro meu pai, o José Roberto de Araújo Cunha.
2: Há quanto tempo você não tem contato com ele?
3: Seu Walter, eu tinha 15 anos quando eu vi ele a última vez e hoje eu tenho 40.
1: Aí ele não deu mais notícia? Como é que foi?
3: Não, na verdade, seu Walter, a história completa é: ele foi casado com a minha mãe.
1: Certo.
3: E eles se separaram quando eu tinha 1 ano e meio.
1: Sim.
3: Aí de 1 ano e meio até 5 anos eu não o vi. Quando eu tinha 5 anos eu vi numa festa de exposição 5 minutos. Depois dos 5 anos, só com 15 anos, ele chegou aí até a minha casa por informações de amigos. Ele sabia onde eu morava.
1: Certo.
3: Eu estive com ele por 2 ou 3 dias. Ele morava em Manaus, mas depois disso eu não tive mais contato com ele, nunca mais eu consegui conversar. E naquela época eu tinha 15 anos, eu não peguei um contato, eu não peguei um telefone, nada.
1: E era uma época que você precisava muito do seu pai, né?
3: Sim,
1: vamos fazer o seguinte, vamos ouvir a musiquinha aqui na noite da Band FM, a musiquinha do programa.
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1: Tocou a musiquinha, meu amigo Walter. Fale com a Patrícia.
2: Falo. Você sabe, Patrícia, que esse programa é um programa que a gente trabalha com verdade e sempre tenta trazer a melhor notícia para a pessoa. Mas a gente entende também que desaparecido é uma coisa dentro da cabeça das pessoas que não tem fim. E o que eu tenho para te dizer, que o José Roberto de Araújo Cunha, no dia 12/3/2017, infelizmente ele veio a falecer. Ele era caminhoneiro, né? A gente tem todos os dados dele, o último endereço. Tentamos encontrar alguém que pudesse dar essa explicação para você, mas não quiseram falar com a gente. Mas fora do ar, eu passo para você todos os dados que a gente conseguiu, tá bom?
1: Até para você saber mais da história do seu pai, para saber se você tem irmão, irmã, e saber se você tem família por parte.

0: parte dele. Ó, é muito ruim, né, essa notícia. É ruim também viver com a dúvida. Como o Walter disse, a gente trabalha com a verdade. Sinta-se abraçada. Obrigado pela confiança na Band FM, Patrícia.
1: Muito obrigado a vocês. Eu agradeço de coração.
0: Tchau, tchau.
2: Tchau.
1: Obrigado.
2: Tchau.
0: Meu amigo Walter, vai começar a Band Love. Obrigado.
2: Obrigado você, Marcelo.
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9: Boa noite, ótima noite pra você que tá aqui na Band FM, tá em casa, descansando, relaxando, namorando, tá trabalhando, então vamos fazer a trilha sonora pra sua noite ficar bem melhor. Tudo pronto pra mais um Band Love, eu sou Marcelo Dias, tô com você. Aqui na sua rádio, do seu jeito.
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9: Começou, gente. Tá no ar o nosso Band Love, anos 80, 90, 2000. Vai curtir música atual também. A música que toca o seu coração toca no nosso Band Love. Quer mandar sua mensagem agora? Manda. 11 99991-9197. Aperta o microfone do WhatsApp. Manda teu eu te amo pra tua paixão. Aquela pessoa que te faz feliz. Aquela pessoa que te faz bem. Manda pra ela, mas manda de áudio. Eu quero ouvir sua voz aqui na Band FM. 11 99991-9197. Todo mundo que participa concorre ao kit personalizado Band FM João Bosco e Vinícius. Tem Big Copo Té, tem chaveiro com abridor de bebidas, tem suporte para celular, tem bolsa térmica, tudo com a marca Band FM João Bosco e Vinícius. E ó, 10h30, tem história de amor do Band Love.
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9: Hoje tem Luan Santana,

Should Have Known Better. É Band Love. É tarde demais. Raça Negra, na noite de hoje.

No tempo, através da boa música, o nosso Band Love começa, vai até uma da manhã. Eu fico com você, você fica comigo, tá bom? A primeira desta noite vem com Spice Girls, To Become One, na Band.

0: Mordida de Amor com Yahoo. Isso é lindo demais também. Você vai cantar com o Band Love na noite de hoje. Vai cantar sim. Ah, eu tô no trabalho. Não, vai canta baixinho. Mas canta. Tivemos Bruno Marrone, menina, Hugh Lewis com Cruising. Isso é clássico demais. E também Spice Girls, a primeira música do Band Love de hoje, To Become One. Muitos recados já chegando por áudio no Band Love.
1: Marcelo, boa noite. Aqui é o Walter Carreteiro que tá falando.
0: Fala, Walter.
1: Eu queria falar que eu amo muito minha esposa Juliana. Toca a nossa música aí do The Calling.
0: Valeu, tá anotado aqui. Um abraço pra você, meu amigo. Quem mais? Quem
2: Boa
0: mais?
2: Boa noite, Sábado Dias.
0: Boa noite.
2: Adoro ouvir você.
0: Obrigado.
2: E o Band Love.
0: Obrigado.
2: Sou Simone Marques, da Vila Ema.
0: Valeu, Simone. Beijinho no seu coração. Uma ótima noite, tá?
3: Boa noite, Marcelo Dias.
0: Boa noite.
3: Aqui é o Aldemir de Araçatuba.
0: Fala, meu amigo.
3: É, aqui na estrada de Pinza, Araçatuba, ouvindo Band Love, né? Minha dedicação hoje vai para Denise Campos, meu amor, minha vida.
0: Valeu, tá dado recado para Denise. Quem mais
4: Boa
0: mandou?
4: Noite. Boa meu noite. Meu nome é Mica, sou de Poço de Caldas.
0: Olá.
4: Quero mandar um abraço para minha noiva, Jaine. Dizer que eu te amo muito, meu amor. Obrigado pelo nosso companheirismo uma com a outra. Tô muito feliz. A gente tem levado um relacionamento muito tranquilo e muito bom.
0: Muito bom.
4: E espero que a gente consiga chegar muito longe juntas. Te amo muito. E eu quero dedicar a música Eterno Amor, do Santa Crio. Diz assim, você nasceu pra mim, eu nasci pra você. Eterno amor, é assim que tem que ser. É assim que tem que ser. Quero que a gente seja muito feliz junto ainda. Te
0: tá
4: amo.
0: Certo. Beijo pra vocês, tá dado o recado, são 10 horas e 17 minutos. Já já, a história de amor do Band Love. Nesta noite de quarta-feira, noite gostosa, né? Tá gostoso aí? Aqui tá gostoso. A noite não encerra apenas mais um dia. Ela também prepara um novo começo. Que o descanso renove as forças, a esperança acalme o coração e a certeza de que dias melhores sempre podem chegar. Certo? Eles vão chegar.

0: FM Sorriso Maroto, com participação de Jorge Matheus. Guerra Fria no nosso Band Love. Tivemos Luan Santana Te Vivo, também In Excess, Never Tears Apart. Hora de mais uma história. Aqui na sua rádio, do seu jeito, uma história que tocou o coração do Brasil na manhã de hoje no programa Quem Ama Não Esquece. E você ouve agora com o Murilo e a Tatá a história de amor do Band Love.
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0: Existem dores que nunca vão embora. Existem feridas que nunca cicatrizam de verdade. A gente só encontra um jeito de seguir em frente. Aprende a sobreviver, apesar delas. Eu nasci numa família onde o álcool fazia parte da nossa rotina. Meus pais bebiam muito. E eu e meus irmãos crescemos em meio a situações que nenhuma criança deveria viver. Eu tinha só 6 anos, quando os abusos do meu pai começaram. Na época, eu era pequena demais para entender que aquilo era errado. Eu achava que era assim mesmo. Eu achava que toda a família vivia daquele jeito. E só muitos anos depois eu consegui enxergar o tamanho da violência, o tamanho do sofrimento que existiam dentro da nossa casa. Mas na época, o que mais me machucava era sentir que a minha mãe via o que estava acontecendo, mas ela fingia não ver. Eu passei anos convivendo com aquilo, tentando sobreviver dentro da minha própria casa. Essa foi a minha realidade até mais ou menos os 12 anos. E eu lembro exatamente dessa época porque precisou acontecer uma tragédia para que a nossa vida mudasse completamente. Era uma manhã comum. Meu pai já tinha saído para trabalhar quando a minha mãe acordou passando muito mal. Naquela hora só estava eu e a minha irmã em casa. A gente se assustou, chamamos os vizinhos e corremos para o hospital. Mas já era tarde demais. A morte da minha mãe me machucou muito. Porque apesar de tudo o que tinha acontecido, ela era minha mãe. E eu era só uma menina. Durante muito tempo eu senti raiva. Eu sentia uma tristeza, eu sentia saudade, eu sentia tudo misturado. Eu não entendia por que aquilo tinha acontecido e não entendia por que a minha mãe tinha ido embora tão cedo. Eu só sabia que de um dia para o outro ela não estava mais ali. Para piorar, depois que ela se foi, as coisas dentro de casa ficaram ainda mais difíceis. O meu pai se afundou de vez. Cada dia parecia que ele estava mais perdido, mais descontrolado. Com isso, eu e os meus irmãos tivemos que crescer muito rápido, enquanto meu pai afundava cada vez mais no álcool. Algum tempo depois, eu conheci o Nelson e ele chegou para mim como uma salvação. Depois de tudo que eu tinha vivido, eu sonhava. Nossa, como eu sonhava com uma vida diferente. Sonhava em ter a minha própria casa, construir uma família, encontrar um lugar onde eu me sentisse segura de verdade. Tudo aconteceu muito rápido. A gente começou a conversar, a gente saiu e 3 dias depois eu já estava morando com ele. Hoje eu sei que isso foi uma loucura. Só que naquela época eu era muito nova. Eu só queria viver em paz, era só isso. O Nelson era 10 anos mais velho do que eu. E de alguma forma eu enxergava nele a segurança que eu sempre procurei. Eu achei que eu tinha encontrado alguém que cuidaria de mim, só que a verdade é que eu acabei vivendo um relacionamento totalmente abusivo. E depois de só 4 meses morando com o Nelson, eu decidi voltar para a casa do meu pai. Mas, exatamente no dia em que eu voltei, eu comecei a me sentir muito mal e quando eu fui ao postinho de saúde, eu descobri que eu estava grávida. Meu Deus do céu! Meu Deus, quando eu vi aquilo, o meu mundo desabou. Eu tinha acabado de sair de um relacionamento que não tinha dado certo. Tinha voltado para a casa do meu pai. Eu mal conseguia cuidar da minha própria vida. Como é que eu ia cuidar de um filho? Como? Eu fui para casa desesperada e passei o caminho inteiro pensando em como eu ia dar essa notícia. E quando eu finalmente contei pro meu pai, a reação dele foi pior do que eu imaginava. Ele me chamou de cachorra, desmontou a minha cama, disse que eu não merecia dormir nela e que a partir daquele dia eu ia dormir no chão. Aquilo acabou comigo. Eu estava tão assustada, meu Deus, eu estava tão perdida, precisando de apoio. Em vez disso, eu fui humilhada dentro da minha própria casa. Quem me acolheu foi a minha irmã. E se eu consegui atravessar aquele período difícil, foi muito por causa dela. Foi uma gravidez tão sofrida, mas sofrida mesmo. Mesmo depois, quando a Andreina nasceu, o Nelson assumiu a paternidade e registrou a filha, mas também foi só isso. Ele nunca ajudou a criar, ele nunca pagou uma pensão, ele nunca ajudou financeiramente, nunca dividiu comigo as responsabilidades. Eu fui mãe e pai ao mesmo tempo. Algum tempo depois, no dia 31 de dezembro, último dia do ano, o meu pai se envolveu numa briga. Ele foi esfaqueado e morreu na mesma hora. Por mais complicado que o nosso relacionamento tivesse sido, aquela notícia me abalou muito. Depois da morte dele, eu e a minha irmã ficamos ainda mais unidas, porque naquela altura da vida, uma tinha só a outra. Eu consegui trabalho num salão de beleza e eu pegava ônibus todos os dias para ir trabalhar. E foi nessa rotina que eu conheci o Edson. Nós ficamos juntos por cerca de 2 anos. Só que um dia, do nada, ele falou para mim que ia voltar para o Nordeste. Eu não entendi muito bem. Foi uma decisão que caiu assim como uma bomba para mim. Mas antes dele ir, eu fiz um teste de gravidez e... adivinha? É isso mesmo, sim, eu estava grávida. Nossa, quando eu vi o resultado, eu não conseguia sentir alegria, eu sentia desespero. Eu já criava uma filha praticamente sozinha. Eu ainda lutava para me manter de pé. A única coisa que passava pela minha cabeça era: como eu vou conseguir fazer isso de novo? Como? Foi por causa desse medo que eu tomei uma das decisões mais difíceis da minha vida. Eu resolvi entregar a minha bebê para uma família que pudesse dar a ela as oportunidades que eu achava que eu não podia oferecer. A irmã da minha patroa se ofereceu para ficar com a criança. E ela e o marido passaram a pagar todas as despesas do pré-natal. Tudo ficou combinado, mas conforme os meses foram passando, aquilo começou a pesar cada vez mais no meu coração. Cada chute que eu sentia na barriga fazia a despedida parecer mais difícil. Quando eu estava com 8 meses de gestação, a própria mulher que ia ficar com a minha filha pediu para conversar comigo. Ela falou que eu precisava pensar com calma, porque aquela decisão ia mudar a minha vida para sempre. Eu confesso que essa conversa mexeu muito comigo e pela primeira vez eu parei de pensar só nas dificuldades que eu passava. Eu comecei a pensar no que eu ia sentir depois que a minha filha nascesse. E foi ali que eu entendi que eu não ia conseguir me separar dela. Não importava o medo, as dificuldades, as incertezas, ela era minha filha. Era comigo que ela tinha que ficar. O Edson não quis saber. Na verdade, eu descobri que ele já era casado, que ele tinha outros filhos no Nordeste. Ele nem acompanhou o crescimento da Sara, não participou da criação, nunca construiu nenhum tipo de vínculo com a menina. Mais uma vez, eu estava sozinha. Dessa vez, com 2 filhas para criar. Eu não sabia como eu ia colocar comida dentro de casa, nem o que seria do dia seguinte, mas eu sabia que eu precisava continuar por elas. Então eu trabalhei muito. Eu fiz de tudo para dar uma vida melhor. E aos poucos a nossa situação começou a melhorar. Até que um dia uma amiga me falou sobre uma vaga de faxineira numa casa de repouso. E como eu estava precisando trabalhar, eu aceitei sem pensar 2 vezes. No começo eu fazia só limpeza, mas aí a dona da casa começou a me ensinar umas outras coisas. Aos poucos ela foi me mostrando como funcionava o trabalho, como cuidar dos idosos, lidar com a administração e até cuidar das finanças. O nome dela era Michelle e ela acreditou em mim quando eu mesma tinha dificuldade de acreditar. Ela me deu oportunidades, ela me ensinou muita coisa, me estendeu a mão em momentos que eu nunca vou esquecer. Com o tempo, ela deixou de ser só uma chefe. Se tornou uma irmã que a vida colocou no meu caminho. Foi justamente naquela casa de repouso que eu conheci o Luciano. Ele apareceu procurando uma vaga para a mãe dele e, por mais estranho que pareça, no exato momento em que eu vi aquele homem pela primeira vez, eu pensei, eu vou casar com ele. Até hoje eu não sei explicar de onde veio aquilo, porque o mais engraçado é que ele nem fazia o meu tipo. Além disso, eu tinha certeza de que ele era casado. Durante quase 2 anos, o Luciano frequentou a casa para visitar a mãe. A gente se cruzava pelos corredores, trocava algumas palavrinhas, mas nada além disso. Até que um dia...
1: Oi, dona Helena, boa tarde, tudo bem? Eu vim pagar a mensalidade da minha mãe.
0: Tá, vamos lá. Assina aqui esse documento, preenche com os seus dados, por favor.
1: Ah, tá bom, olha aqui. Prontinho, tá aqui.
0: Ai, eu acho que você preencheu errado aqui, ó. Tá como solteiro, você não é casado?
1: É, então eu era, mas eu me separei há alguns meses. Eu tô solteiro mesmo agora. Aliás, o que que você acha da gente... Da gente sair um dia desses.
0: Foi assim que começou. O Luciano era muito paciente, muito parceiro e companheiro. Ele fazia de tudo por mim. Tava do meu lado em todos os momentos e se tornou uma pessoa muito importante na minha vida. Eu estava numa fase tão boa, tão feliz. Tudo ia bem. Até que... A Michelle, minha grande amiga e irmã, fez uma cirurgia plástica e acabou falecendo aos 32 anos. Aquilo para mim foi um choque. Ela tinha sido uma das pessoas que mais me ajudou na vida. Eu fiquei muito arrasada. Mas também foi justamente nesse momento que o Luciano sentou comigo e me deu uma ideia que mudaria a minha vida para sempre.
1: E se você abrisse a sua própria casa de repouso?
0: Ah, não sei se dou conta não, amor. Eu ainda tenho muita coisa para aprender.
1: Imagina, para com isso. Quem você acha que era o braço direito da Michelle esse tempo todo?
0: Eu era. Só que uma coisa é ajudar, né? Outra coisa é assumir tudo sozinha.
1: Sozinha? Você não vai estar sozinha. Eu vou te ajudar no que for preciso. Olha, eu tenho certeza que você consegue. Certeza mesmo. Você é muito mais capaz do que você próprio imagina.
0: Mesmo morrendo de medo, eu resolvi aceitar a ideia. Eu encarei o desafio. No começo foi bem difícil. Eu tinha que aprender tudo na prática. Cuidar da casa, administrar o trabalho e ainda dar conta das minhas filhas. Teve dias muito difíceis. Teve dias em que eu pensei em desistir. Mas eu continuei. E aos poucos as coisas começaram a dar certo. A casa de repouso foi crescendo, a empresa começou a se estabilizar e pela primeira vez na vida, eu comecei a sentir que eu estava colhendo o resultado de tantos anos de luta. Durante todo esse processo, o Luciano estava do meu lado. Ele me ajudava em tudo, ele me apoiava nas decisões difíceis, comemorava cada pequena conquista comigo. Com a casa de repouso dando certo, nós começamos a fazer planos para o futuro e resolvemos morar juntos. A adaptação não foi nada fácil. Eu tinha as minhas filhas, ele tinha a filha dele, e para todo mundo, aquela situação era bem nova, né? A Sara, minha mais nova, e a Maria, filha dele, tinham praticamente a mesma idade, mas eram completamente diferentes. A Maria era mais organizada, mais certinha. Já a Sara era espontânea e um pouco mais bagunceira. Ai, foi difícil, viu? Mas aos poucos as coisas foram ali se ajeitando, elas cresceram juntas, aprenderam a conviver e a se respeitar. Os anos passaram até que no dia 24 de outubro de 2024, a história de todo mundo mudou. Naquela manhã a gente acordou cedo e eu e a Sara ficamos conversando um pouquinho antes dela sair para trabalhar. À tarde ela me ligou super animada porque teria festa dos filhos do chefe dela. À noite, quando saiu do trabalho, ela decidiu levar uma amiga em casa. Só que estava uma tempestade e no caminho tinha um lugar que costumava alagar quando chovia forte. Foi justamente ali que o carro dela parou. Ela me ligou dizendo que o carro não estava funcionando e eu fiquei na linha com ela o tempo inteiro. Eu tentava acalmar minha filha e entender o que estava acontecendo. Até que, de repente, a voz dela mudou. Ela falou nervosa que o carro estava se mexendo, que o carro estava andando no meio da enchente. E na mesma hora eu comecei a gritar.
1: O que foi, Eliane? O que está acontecendo?
0: A Sara tá presa na enchente. Vai ajudar ela, o carro tá se mexendo. Ai, meu Deus do céu, vai ajudar ela, vai.
1: Onde é que ela tá exatamente? Eu vou lá.
0: Corre, por favor. Filha, Sara, fala comigo, responde, você tá aí? Ela não tá respondendo, senhor. Vai, vamos lá ver se a gente consegue ajudar ela, por favor.
1: Vamos lá, a gente vai resolver.
0: Eram só alguns minutos até o lugar onde ela estava. Mas para mim aquele caminho parecia não ter fim. Quando eu cheguei lá, eu vi o carro dela virado. Naquele momento eu senti um desespero que eu nunca tinha sentido na vida. Sem pensar em nada. Eu entrei na água já transtornada porque eu precisava encontrar a minha filha. Quando eu consegui chegar até o carro, eu olhei lá dentro e ela não estava lá. A minha filha não estava lá. Eu comecei a gritar desespero que eu nunca tinha sentido na vida. Sem pensar em nada. Eu entrei na água já transtornada porque eu precisava encontrar a minha filha. Quando eu consegui chegar até o carro, eu olhei lá dentro e ela não estava lá.

que o meu mundo desandou. A minha Sara tinha sido levada pela correnteza. As buscas começaram naquela noite. A gente ficou até as 2 da manhã debaixo de chuva procurando pela Sara. Muita gente se mobilizou para ajudar. Amigos, familiares, pessoas que nem conheciam a minha filha estavam lá. Ao todo eram quase 300 pessoas procurando por ela. No dia seguinte, nós começamos tudo de novo. Fazia 16 anos que eu não via o Edson. E até ele, quando soube, apareceu para ajudar a procurar minha filha. Eu não conseguia chorar. Eu só orava. Eu orava pedindo, Deus. Deus, devolve a minha filha, Deus. Traz a minha filha de volta, Senhor. Nem que fosse só para eu poder me despedir dela. No domingo eu acordei e eu fui para a água mais uma vez. Eu andei quilômetros procurando pela minha filha. Eu entrei em lugares que eu nunca imaginei entrar. Eu olhei cada canto e nada. O pior momento era ter que voltar para casa. Porque toda vez que eu voltava sem a Sara, parecia que uma parte de mim ficava para trás naquela água. Quando eu cheguei em casa naquele dia, o meu telefone tocou. Era a Jéssica, chefe da Sara. Assim que eu ouvi a voz dela, eu soube que alguma coisa tinha acontecido e tinha mesmo. Ela tinha encontrado minha filha já sem vida. E em estado de decomposição. Naquele momento, uma sensação tão estranha tomou conta de mim, porque eu senti uma dor. É uma dor que não cabe. Não cabe. Mas eu também senti um alívio tão grande. E eu sei que isso pode parecer difícil de entender, mas eu agradeci a Deus. Agradeci porque minha filha tinha sido encontrada. Eu agradeci porque depois de dias procurando, eu poderia pelo menos me despedir da minha menina. Quando a gente espera um filho, passa 9 meses sonhando com o dia de pegar a certidão de nascimento dele. Eu também esperei. Eu esperei 9 meses pela Sara. Eu sonhei com o rostinho dela, eu sonhei com o futuro que ela teria, com a vida. E de repente, eu estava indo buscar a certidão de óbito da minha filha. Foi a pior dor que eu já senti. Nada se compara a isso. A sensação é de que meu coração tinha parado junto com o dela e, meu Deus, eu daria tudo para acordar desse pesadelo, tudo. Eu daria tudo só para ouvir a voz dela mais uma vez, para receber mais uma ligação, para ganhar mais um abraço. Sabe, as pessoas perguntam como é que alguém consegue seguir em frente depois de perder um filho. E a verdade é que não segue. A gente não se recompõe, a gente não volta a ser quem a gente era, a gente só aprende a sobreviver. Faz 1 ano e 8 meses que a Sara partiu e como eu sinto a falta dela. Falta da minha vida de antes, com ela aqui. A casa ficou silenciosa. Tem dias que eu tô bem. Trabalho, converso e de repente vem uma vontade de chorar. Porque a saudade não tem hora pra chegar. Mas a vida continua, né? Tem que continuar. Mas se eu pudesse deixar uma mensagem para você que está ouvindo agora o Quem Ama Não Esquece, para você que está ouvindo a minha história, essa seria a mensagem. Não economize amor. Fale que ama. Abrace. Deixe, esteja presente. Fique junto. A gente vive como se tivesse todo o tempo do mundo, mas ninguém sabe o que é que vai acontecer amanhã. Hoje existe uma homenagem para Sara no lugar onde tudo aconteceu. E pelo menos uma vez por semana eu passo por lá.

Eu olho pro rosto dela. Conto tudo o que aconteceu durante a semana e eu falo das coisas que ela gostaria de ficar sabendo. Porque a Sara continua sendo a minha filha. E sempre vai ser.

0: Band FM, César Menotti e Fabiano. De arrepiar, né? Tá chorando por quê? A história da nossa amiga Eliane, contada pelo Murilo e pela Tatá na noite de hoje, mostrou que ela enfrentou uma vida marcada por dor e superação. Depois de vencer abusos, recomeçar como mãe solo e reconstruir sua família ao lado do Luciano, viveu a maior tragédia que uma mãe pode enfrentar: a perda da Sara. Mesmo carregando uma saudade que nunca vai ter fim, a Eliane transformou a sua dor em uma mensagem de amor. Lembrando que a vida é imprevisível e que nunca devemos deixar para depois, um abraço, um beijo ou um eu te amo. A história da Eliane emocionou por mostrar que o amor permanece vivo, mesmo quando a ausência é eterna. Vamos ouvir a mensagem que ela deixou aqui na Band FM?
1: Bom dia, Tatá e Murilo. Obrigado por contar minha história. Que essa história abrace muita mãe que passou pelo que eu tô passando, pela perca, por ter que aprender a sobreviver sem os filhos. Sintam todas abraçadas, lembrando que sempre vai ser um dia após o outro. Obrigada, Tatá. Obrigada, Murilo. Deus abençoe.
0: Deus abençoe você também. Sinta-se abraçada. E nós ouvimos a voz da Eliane. Temos o post no Facebook e no Instagram com as fotos da família. Tem um resuminho da história ali. Você pode comentar ou então mandar teu áudio pro WhatsApp da Band FM, que é o 11 99991-9197. Comenta a história, vamos bater papo.
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0: Pretenders, All Stand By You. 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

Band FM, Eduardo Costa. Sou seu fã número um. 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All of Me, John Legend.

0: Isso é lindo demais, né? Você vai ouvir comigo aqui no Band Love. Tivemos Roberta Campos, De Janeiro a Janeiro, outra música maravilhosa com participação do Nando Reis. The Weeknd, Out of Time, Pretenders, I'll Stand By You. 11 horas 13 minutos, já vamos com os recados que estão chegando aqui no Band Love, as mensagens comentando a história. Leonice Gomes está com a gente. Boa noite, Marcelo Dias. Que história. Que Deus dê muita força para essa mãezinha. Obrigado, viu? Tem áudio chegando para o Band Love? Tem?
1: Boa noite, Marcelo.
0: Boa noite. Boa noite.
1: Aqui é o Thomas. Eu escutei essa história de manhã, não pude comentar, mas agora estou com mais tempo, eu consigo.
0: Manda aí, Thomas.
1: A gente nunca entende o tempo de Deus, né? A gente sabe que cada um tem um tempo na Terra. Claro que não é o normal o pai enterrar um filho.
0: Não.
1: Mas não. A gente tem que entender que Deus sabe de todas as coisas e que hoje ela tá bem, ela cumpriu a sua missão aqui na Terra, o tempo que ela esteve em vida. Eu sou muito apegado à minha filha, muito, muito, muito, muito. Entendo muito o sofrimento dessa moça. Mas força, guerreira. Sua filha hoje está bem, está feliz e está olhando para você, tá? Beijo.
0: Obrigado, Thomas. Um abraço para você. 11h14, mais um áudio aqui no Band Love.
2: Boa noite, sou o Valve, motorista de aplicativo aqui da cidade de Campinas. Tava ouvindo a história aí. E acabei me emocionando porque essa história aconteceu aqui. A gente fez parte das buscas.
0: Olha.
2: E uma história que marcou bastante a cidade inteira. Muita gente procurou. A gente ajudou com drone. E quando a gente descobriu que encontrou o corpo, foi um misto de alegria com tristeza, né? Que a gente tinha esperança de encontrar ela viva. Espero que a mãe dela esteja bem hoje, que Deus conforte o coração dela. E seguir em frente, né? Que é o que basta pra gente.
0: É isso aí, meu amigo. Obrigado, viu? Um abraço, valeu pela sua participação e por relembrar aí que você tava ali nas buscas também.
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0: Kelly Clarkson, End Time.

Band FM Band Love, 11 horas 26 minutos. Eu sei que você gosta do Raça Negra. Eu toco. Clássico.

0: Band FM Raça Negra, é tarde demais aqui no nosso Band Love. Gustavo Lima, Café e Amor. Jim Diamond, clássico internacional lá dos anos 80. I Should Have No Better. E aquele Clarkson End Time. 11 horas 30 minutos. Já segue Titio Celo no Insta e no TikTok. Vou esperar você, tá bom? No Instagram, Locutor Marcelo Dias. No TikTok, Locutor Marcelo Dias. Só colocar na busca do Instagram e do TikTok, Locutor Marcelo Dias. Você vai me encontrar. Clica em seguir. Vai ser um prazer ter você ali. Manda sua mensagem pro Band Love. Estamos colocando no ar os comentários da história de amor do Band Love, contada pelo Murilo e pela Tatá na noite de hoje. E até uma da manhã a gente vai batendo papo e vai tocando as melhores músicas de todos os tempos pra você. 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
13: Eu vou tocar um dos maiores clássicos da música mundial para você agora. Numa versão linda. É para viajar. 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A sua rádio do seu jeito, trazendo Love of My Life, Queen.
14: 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We'd like everybody to join in. This is a song called Love of My Life.

0: FM, o clássico domingo de manhã, Marcos e Belucci. Você lembra dessa aqui? Lembra? No More Lonely Nights. Paul McCartney. Isso é maravilhoso, você vai ouvir ainda hoje aqui no Band Love. Tem muito Band Love até uma da manhã. Que bom que você tá na Band, que bom que você tá curtindo, relaxando, dirigindo, trabalhando, namorando. Estamos aqui para fazer a trilha sonora da sua noite. Sempre de domingo a sexta tem o nosso Band Love. Tivemos Eric Clapton, Change the World. E também o clássico mundial Love of My Life com Queen. Deixa eu dar um beijo na Gabi. A Gabi mandou mensagem: que delícia, depois de um dia cansativo, poder curtir Raça Negra no Band Love. Obrigado, Gabi. Um beijinho no seu coração. Um beijo pra Dona Giza, que tá sempre curtindo aqui o nosso Band Love, né, Dona Giza? Beijinho no seu coração. A nossa amiga Jeane comentou a história de amor do Band Love desta noite.
1: Boa noite, Band Love.
0: Boa noite.
1: Tô aqui trabalhando. Escutei essa história, meu Deus, que história. E essa história só me fez lembrar de um tempo atrás que teve uma tempestade em frente à linha Lilás do Capão Redondo, em frente à estação. E nessa enxurrada, um primo do meu genro foi embora na enxurrada. E até hoje a família não pôde dar um enterro digno a ele. E sofre com isso, né, que não é fácil. E graças a Deus essa mãe pôde encontrar o corpo da filha e dar um enterro digno a ela, né, porque a família de cá até hoje não sabe o paradeiro do corpo do filho, de um jovem que a enxurrada levou.
0: Que triste.
1: Boa noite a vocês, tudo de bom, um beijo para essa mãe, que Deus abençoe ela e dê muita força, muito coragem para continuar a vida, né? Porque não é fácil.
0: Obrigado, minha amiga, um beijo, bom trabalho, viu? Fala, Maurício.
2: Boa noite, Marcelo, vai ouvir a história.
0: Boa noite.
2: Fui de arrepiar, de emocionar. Essa, a vida tem que continuar, é só Deus para confortar essa mãe, toda a força para ela. Ela continuar em frente, né? E a filha dela com certeza tá bem, tá um lugar melhor que nós, né? Mas é isso aí, tem que seguir a vida, não tem jeito. Um abraço, Marcelo. Moro em Porto Alegre.
0: Valeu, Maurício, aquele abraço pra você. Ótima noite aí, tá bom?
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0: Essa aqui é pra viajar, mas bem gostoso.

0: Band FM, John Legend, All of Me, aqui no Band Love. Meia-noite um.
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0: Boa noite, boa madrugada pra você que tá aqui na Band FM. Eu sou Marcelo Dias, tô com você. Feliz da vida, grato sempre. Chegamos na quinta-feira, 2 de julho. Eu sigo com você. Você segue comigo. Aqui, ó. É o Band Love com a trilha sonora da sua vida. 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

0: FM Belo, vi amor no seu olhar aqui no nosso Band Love. Meia-noite 33, tivemos Vaya com Joe's. What's a Woman? Onde você ouve? Só aqui no Band Love. Jason Mraz, I'm Yours, também Fagner, Borbulhas de Amor, Felicidade, que saudade de você. Zezé de Camargo e Luciano, aquela sofrência boa das antigas, né, gente? Tivemos a Toni Braxton, I Don't Want To, clássico, a voz dela é maravilhosa, né? E outro clássico para abrir a quinta-feira aqui na Band FM, Earth, Wind and Fire, After the Love Has Gone. Essa música é maravilhosa. E a gente ouve aqui no Band Love. Temos recado chegando, mensagem de áudio.
1: Boa noite, meus amores da Band FM.
0: Boa noite.
1: Passando por aqui para deixar uma mensagem para meu grande e eterno amor, auxiliadora do Parque Guarani.
0: Fala, auxiliadora.
1: Talvez não existam palavras suficientes e significativas que me permitam agradecer a você com justa, com o devido merecimento, mas é tudo que posso fazer, usar palavras para agradecer. Sua ajuda e apoio foram muito importantes para mim e nunca vou esquecer tudo que você fez e faz por mim. Muito obrigado com todo carinho e de coração eu agradeço e para sempre minha gratidão será sua. Um super beijo.
0: Aí, que recadão bonito, cheio de amor, cheio de carinho, cheio de gratidão. Meia-noite 35, tem mais áudio? Tem, claro.
2: Boa noite, Marcelo Dias.
0: Boa noite.
2: Uma história, hein? Fala.
0: É o Adenilson
2: falando. 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
0: É isso aí, Adenilson, um abraço pra você, boa noite aí. Deixa eu dar um beijo na Patrícia, acabou de mandar mensagem aqui pro WhatsApp da Band FM, né, Patrícia? Bom dia, meu amigo, manda um alô pra nós aqui em Fernandópolis, Liliane e Leandro. Liliane e Leandro curtindo aqui o nosso Band Love, obrigado pela companhia, viu? Vamos tocar mais música bonita, vamos? Pra você?
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0: Marília, Eterna Mendonça, no Band Love.
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Band FM, faltam 13 minutos para uma da manhã. Aquela viajada bem gostosa, lá nos anos 80. Era desse jeito aqui, ó. Transas, hit, no nosso Band Love.

0: Paul McCartney, No More Lonely Nights, classicão pra você aqui no nosso Band Love. No More Lonely Nights é clássico demais. Tivemos Why com Annie Lennox e Jorge Mateus, aí já era, e Hit Transas lá dos anos 80. 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Ganhou os prêmios aqui do Band Love. Band Love que volta logo mais às 10 da noite. Tem mais história, vai ter história inédita no fim da manhã, no programa Quem Ama Não Esquece. E a mesma história volta ao ar nesta quinta-feira às 10h30 aqui no Band Love. Agora a história é outra.
1: Opa, agora é assim, eu gostei. Eu vou começar a contar umas histórias do Band Coruja, cara.
0: Ah, é?
1: Ah, vou começar a contar umas histórias loucas lá.
0: Mas suas ou dos ouvintes?
1: Tem que ser dos ouvintes, né?
0: Ah, eu vou ouvir.
1: Vem coisa pior por aí, né?
0: Eu vou ouvir. Então conte a sua história no Band Coruja.
1: Conte.
0: Falou, Léo.
2: Valeu. Não saia daí. Já, já tem muito mais músicas aqui na Band FM. 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
0: Fala, gente! E aí, beleza? Estamos por aqui de volta no seu rádio para te fazer companhia. 1:04. 1:04. Como é que vocês estão, meus amigos? Tá tudo certinho por aí? Bora, bora! Bora começar nossa madrugada com tudo! Bora, bora! A sua rádio do seu jeito e começou nossa bagunça!
12: Vai começar!
0: Já começou! Bom dia. Como é que vocês estão aí? Hã? Me conta aí. Como é que tá as novidades? Tá tudo beleza? Ó, quero você comigo a partir de agora, hein?

0: chegou com toda a nossa madrugada mais gostosa, mais doidinha do rádio brasileiro. Que coisa, gente! Oh, sete minutos, 1:07, gente, bom dia, boa madrugada pra você que tá ligado aqui na Band FM, valeu pela sua audiência, valeu pelo seu carinho, chegamos! Já chegamos, pode aumentar o som aí, ó! Isso, pode chegar, fica à vontade, aqueça-se aqui com a gente, pode pegar uma cadeira, isso, ó, faz o seguinte, pega uma cadeira e senta no chão aí, pega uma cadeira e senta no chão, beleza? Isso, pega uma cadeira, vamos prosear um pouquinho, vamos bater papo aqui na nossa madrugada, eu quero você com a gente a partir de agora, solta lá sua voz no nosso WhatsApp, precisa nem falar, né, que já começa a bombar o nosso WhatsApp por aqui. Vamos ver como é que foi o dia de hoje de vocês. Ficaram de boa? Hã? Vocês se comportaram também? Quero saber. Vocês se comportaram bem? Tá tudo beleza? Então, beleza. Então tá bom. Ai, gente do céu, em 1:08, bom dia pra você, meu amigo taxista, caminhoneiro, você que tá aí, tá na guarita, um abraço, meus amigos das guaritas, aí, você que tá perdendo o sono de madrugada, gosta de dormir tarde, vai, então que você se lascou, então que você vai dormir só 5 horas da manhã agora, né? Agora não tem mais volta, agora já era, você se lascou de vez, hein? Então vai ficar ouvindo o Band de Coruja, porque o pessoal começa a ouvir o Band de Coruja, começa a ouvir esse programa, aí você não para mais de ouvir, vira um vício danado. Aí você quer ouvir de novo, você já sabe o que vai acontecer depois, né? Já sabe, né? Anda falando sozinho pela casa, fica meio doido assim, meio perturbadão, né? É isso, gente. É ouvir o nosso Band Coruja, beleza? Cara, eu tava... Hoje é dia 2 de julho. 2 de julho, estamos na quinta-feira. Quinta, gente. Que coisa, hein? Estamos na quinta-feira já. É bom demais, hein? Mas a semana quase terminando. A gente já sentindo aquele cheirinho do final de semana chegando. Ô, final de semana quase. Tô sentindo o cheirinho do final de semana por aí, na parada, né? E eu tava dando uma olhada aqui, gente, antes de começar as nossas participações. Você acredita que aconteceu um caso no Paraná? Tava, antes de entrar no ar aqui, tava dando uma olhada nas notícias, que eu gosto disso, eu sou um cara muito bem informado, vocês sabem que eu sou um cara assim, muito, muito bem informado das coisas. E é o seguinte, gente, eu vi uma notícia aqui que eu achei inacreditável, eu achei muito legal, falei, vou até compartilhar isso com os meus ouvintes, né? Porque eu gosto dos meus ouvintes, né? E gosto de deixar os meus ouvintes informados. Olha só, gente, esse caso aconteceu no Paraná, em Foz do Iguaçu. Ó, atenção, galera de Foz do Iguaçu aí. Uma onça pintada, olha que coisa. Eu falei, não, eu vou ter que falar isso no ar com a galera. Uma onça pintada, ela arrebentou um portão de uma casa e ela foi pra baixo do tanque de roupas numa cidade lá de Foz do Iguaçu. Bom, segundo o barbeiro Jonathan Salvador, que mora na casa... ele e a mulher, né? Eles acordaram com um forte barulho. E quando foi conferir o que era, gente? Lá estava o felino, gente. Essa onça pintada, que perigo. Sabe, gente, se acordar logo cedo, você e sua família, sua esposa, seus filhos. Um barulho de uma onça pintada na sua casa, né? Hã? Você já pensou uma coisa dessa, gente? Olha só, mas teve um super-herói nessa história, sim. Teve um cara muito importante nessa história. Segundo o barbeiro Jonathan, o detalhe é que, segundo os vizinhos, a onça se assustou. Sabe com o quê, gente? Com um cachorro caramelo. Imagina, velho. Ó... Não fale mal do caramelo, hein? O caramelo é respeitado, velho. O cachorro caramelo foi lá, chegou junto, espantou a onça, velho. Que coisa, hein? Depois do susto, né? A polícia ambiental foi chamada, foi até a casa junto aí com os pesquisadores, foi até a casa do Jonathan lá e resgatou a onça. O animal foi levado pra uma entidade que cuida de onças e outros felinos na região. Ah, meu, mas eu vou falar pra você, hein? Imagine o medo que você passa. Hã? Medo. Você imagina um medo que você passa ali, você acorda do nada, uma onça pintada na dentro da sua casa. Você vai fazer o quê, gente? Não, eu juro pra você, você vai perguntar, Léo, o que que você faz, meu? Sei lá, cara. Olha, na hora da... Nesse, não sei se eu corro ou fico parado, ou eu morro ali, não sei. Alguma coisa ia acontecer. Mas, gente do céu. Mas o nosso cachorro caramelo é o grande protagonista dessa história, né? O cachorro caramelo chegou junto e já era. Vocês têm algum cachorro caramelo na casa de vocês? O meu eu não tenho, o meu é pitbull, sabe? Mas o cachorro caramelo é um cachorro respeitado, viu? Muito respeitado. Vamos lá, gente, começar nossa participação. 11 999919197. Fala comigo, bom dia.
1: Bom dia, Léo, bom dia. Beleza?
0: Oi, beleza.
1: Só confirma com o Região qual horário que ele vai chegar em casa pra mim aí, fazendo um favor.
0: Tá bom,
1: só
0: pode deixar.
1: Pra mim saber.
0: Tá bom, confirmo. Deixa pra mim que eu confirmo sim, viu? É, deixa eu ver aqui. Fala aqui, fala aí.
2: Alô, Léo, bom dia.
0: Bom dia.
2: Aí, toca o berrante pra chamar os boi. Os boi caminhoneiros, boi motorista de aplicativo.
0: Beleza.
2: Os boi porteiro.
0: Aham.
2: Só tocar que aparece todo mundo.
0: Tá, mas aqui você sabe que chega de madrugada, aparece todo mundo. Isso é inevitável, cara. Isso é inevitável. Oi, bom dia.
3: Fala, Léo, bom dia.
0: Bom dia, como você bom tá? Dia. Beleza.
3: Na madrugada rodando, hein? Na parte de vigilante aqui. Já que você contou a história da onça aí, Léo.
0: Ah.
3: Se fosse você na tua casa, Léo, se parecesse uma pintada assim.
0: Uma pintada?
3: Você ia ficar triste ou feliz?
0: Ah, cara,
3: essa pintada na tua casa logo cedo?
0: Depende, cara. Depende muito, viu? Depende muito, viu? Precisa dar uma olhada primeiro. Precisa olhar, entendeu?
4: Bom dia, Léo Júnior!
0: Oi!
4: Ô, Léo!
0: Oi!
4: Faz contato da Band aí pra ela mandar mensagem pra vocês aí.
0: Ah, eu não acredito que o cara fez isso, né? O retardado ainda manda assim, passa o contato da Band pra eu mandar mensagem pra vocês, mas o cara tá mandando mensagem pra mim aqui, olha lá, olha lá.
4: Bom dia, Léo Júnior! Você tá bom?
0: Olha aí.
4: Já colocou com pintada já?
0: Olha lá, tá vendo? É. Vai falar o que pra esses caras aqui? Vai falar o que pra esses caras, né? A outra aqui, notícias da última semana atrás. Mas é o Orelhudo? Ô, seu Orelhudo, notícias que dá pra falar, seu Orelhudo. Não vem com essa não, cara. Porque a gente pode falar, nossa audiência é aleatória, cara. Nossa audiência é aleatória. E tá aqui, ó, não é só vocês. Tem outras pessoas que estão ligando o rádio agora que não ouviu semana passada. É normal, mano. Esses caras já começam.
5: Essa pintada aí era o Davi. Tava querendo tomar uma pintada aí.
0: É. Vai ser que você vai tomar uma pintada daqui a pouco. Você vai ver se a hora que você tomar uma pintada. Ô, Léo, tudo bem? Aqui é a Juliane de Sorocaba. Tô ligadinha no Band Coruja até às 5 da manhã. Juliane, seja bem-vinda, viu? Abraço pra você e pra família toda curtindo a Band. Oi.
6: No...
0: No... Ó, primeiro corna dá sinal na madrugada de caminhoneiro.
7: Oi. Ô, Léo. O cachorro é pitbull e o dono é pitbicha, né não?
0: É. Você que é, né? Você que é, né? Você que é fã, né? Você era fã, né, velho?
8: Bom dia, Léo. Bom dia. Bom aqui dia. É o Zoreia, filho do patrão.
0: Fala, Zoreia.
8: Léo, ontem você reclamou que eu tava mandando um áudio em cima de outro áudio aí.
0: Isso, manda dois, cara.
8: No final,
0: por favor.
8: Não colocou mais áudio meu.
0: Fiquei
8: a madrugada inteira sozinho, carente.
0: Que dozinha,
8: queria
0: dele.
8: Desejar um bom dia aí pra todo mundo aí.
0: Meu Deus.
8: Bora, parceiro.
0: Deixa eu apertar sua bochechinha, vai. Deixa eu apertar sua bochechinha. Ele ficou carinho. Meu Deus do céu. Vai se lascar, vai dormir, vai lavar uma louça, vai lavar uma louça que você ganha muito mais. Ó, sorte do caramelo que a onça só queria dormir, porque se ela estivesse com fome, ele já era. Cara, o caramelo, cara, caramelo é respeitado, meu. Caramelo é fogueta, vai se meter com caramelo pra você ver, se mete com o caramelo pra ver.
9: Bom dia, Léo.
0: Bom dia.
9: Beleza? Vamos que vamos, né? Mais uma noite.
0: Vamos lá, né, cara?
9: Junto aí até as 5.
0: Vamos tentar, né?
9: Será que o falador Salatiel vai aparecer hoje?
0: Quem?
9: Tomara que não, que senão eu vou falar o condomínio que ele trabalha,
0: hein? Ah, é daquele lado do condomínio. Tá bom. Se aparecer, você já sabe, né? Pode falar, cara. Pode falar, meu. Pode falar. Vamos lá, quem mais tá por aqui? Wellington, beleza? Bom dia.
6: Bom dia, Léo Lobo. Aqui é o Wellington, motorista de ônibus.
0: Ô, Wellington.
6: Rapaz, se vê uma onça pintada correndo atrás de você, você corre da pintada ou fica esperando a pintada?
0: Cara, a primeira coisa que eu fazia, eu acho que eu saio correndo, velho. Como diz o véio do lixo, sai cachorro!
10: Tô por aqui. Aí, lixo na madrugada, que esse recangelado, pessoal da Gardenal, tudo maluco, vamos junto, sai cachorro!
0: E os caras, se falar em Gardenal, o pessoal da farmácia que sai ganhando, né? Porque cada dia o povo vai ficando mais louco. Cada dia o povo vai ficando mais louquinho, mais louquinho.
10: Bom dia, Léo, vamos pra cima, até 5 da manhã, mais uma! Ó, um recadinho pro povo aí que tá mandando a
0: Vai, fala aí o recadinho,
10: tudo
0: cara.
10: Desanimado ontem, pelo amor de Deus. Some daqui, porque o bando de cuduro tem que ser tudo cuido. Tanga frouxa, macio, é pra lá. Some daqui. Davi também, que é choradeira dele. Some daqui, você não aguenta brincar, não brinca. Não entra no circuito, não. Some daqui, seu cuano.
0: Ó, é verdade, aqui é só. Aqui na verdade tem uns macios no Bando de Coruja, né? Macio tem uns macios por aí no Bando de Coruja. Ó, gente, são 1h18 na nossa madrugada. Fala comigo, é às 5 da manhã, estamos aqui no Bando de Coruja pra gente bater papo. Vamos lá, vai!
11: Se eu visse uma onça na minha casa,
0: Que você faria, ô Maria? O que você faria se visse uma onça pintada na sua casa?
11: Ficaria parada, quietinha pra ela não me pegar.
0: Ah, tá. Entendi.
11: Aí eu tenho caramelo na minha casa.
0: Ah, você tem um caramelo também?
11: Tem um cachorrinho.
0: Ó, bonitinho, que bonitinho.
11: O nome dele é.
0: O quê?
11: Tá bom?
0: Quê?
11: Caramelo.
0: Como é que é o nome do cachorro da mulher, pô? Bom? Bom? Mon? Oxi. Puta. Cada uma, viu? Cada uma. Ó, bom dia, Léo. Ainda bem que a onça era pintada. Se fosse uma onça, na verdade, era perigosa. O cara já tá pensando que é outro tipo de pintada, cara. Olha, esses caras vêm, vocês gostam de levar tudo por trás, né? Por que será que vocês gostam de levar tudo por trás? Fala pra mim, hein, gente? Poxa dia, vida. Oi.
12: Parabéns pelo programa aí. Vamos pra mais um dia.
0: Oh, pô, valeu.
12: Um alô pro Cristiano Padeiro da Padaria Pampa, que tá trabalhando, aquele vagabundo lá,
0: velho. Cristiano Padeiro, vagabundo. Um
12: Alex,
0: vagabundo.
12: Tá trabalhando na Delícias do Trigo. Temos todos os dias ligados no teu programa aí. E vamos que vamos, hein?
0: Valeu, cara. Um abraço pra você, então. Estamos aí, estamos juntos. Um abraço pra padeirada. Todos os nossos amigos padeiros curtindo a Band aí.
13: Bom dia, Léo. Sené, Senegal. Pensou que tava ganho e levou 3 birimbau.
0: Nossa, gente.
13: Sené, Senegal.
0: Verdade, hein, cara.
13: Bom programa.
0: Vai achando que tá ganhando, depois do nada vai uma virada boa, hein? Uma virada, né? Oi, Léo, bom dia. Vini de Lisboa na área. Você tá em Lisboa? É, tem hora que o rebite aumenta o efeito desse louco. É, meu. Cuidado com o rebite aí, hein? Cuidado com o rebite aí, seus. Mal acabado, oi.
14: Bom dia, Léo. Salatiel aqui. O cara que tava falando meu nome aí é um folgado. Fala com esse cara aí que se eu encontrar ele na rua, eu vou quebrar ele na porrada, entendeu?
0: Ó. Oh.
14: Manda ele tomar cuidado por onde ele anda, que eu sei onde ele.
0: Já falou que vai quebrar na porrada, velho. O programa. Nosso programa é tipo. É casos de família, lembra, né? É tipo casos de família aqui. Resolve tudo na porrada, na briga aqui o programa.
15: Fala, Léo, bom dia. Aqui é o Éder do 40 Janela. Eu já tive um susto também assim, cara, na cozinha da minha casa.
0: Ah.
15: Pensei que era uma onça pintada, mas não era, era minha sogra, velho. Eu não sei se eu corri ou se eu matava ela. Você tá doido. Foi um pesadelo.
0: Caramba, um cara. Pra que falar assim da sogra, cara? Pra que falar assim da sogra, mano? Olha.
16: Ou você deixa a onça pintada te comer.
0: Ó, o outro aqui sem graça já.
16: Bom dia, Léo. Olha, me diga uma coisa. Se no seu caso, se você visse uma onça pintada, você deixa a pintada entrar ou corre da pintada?
0: E aí, o que você faria? Eu saia correndo, cara, na boa. Eu acho que você deixaria ela te comer, porque do jeito que você é, pelo jeito deve gostar, né? Oi, vai lá, vai.
17: Ô, Léo.
0: Oi.
17: Bom dia, um abraço a todos aí. Mas isso aí não é nada. E eu que durmo e acordo com a onça todo dia do meu lado.
0: Ixi.
17: Você tá doido, eu falei isso não.
0: Deixa a onça, não deixa a dona onça ouvir não, hein, cara. Não deixa a dona onça ouvir isso aí, mano. Você tá ferrado, hein, cara. Tô falando pra você, hein. Vamos lá, vai, 11 999919197. Fala comigo.
18: Boa noite, Léo, tava com saudade de mim, Léo.
0: Eu não tava com saudade de você não.
18: É o Paulinho de Sorocaba, motorista de aplicativo.
0: Tô fora, saudade de homem. Que você, eu vou ficar com saudade de macho agora, velho. É, tá louco, viu? É cada uma, velho. Você já pensou, cara? Ai, tava com saudade. Que saudade. Sai pra lá, velho.

0: 11999119197. Cadê os pessoal, os barões? Faz tempo que eu não vejo eles. Até na mídia eles deram uma sumida, os barões da pisadinha, né? Eles fizeram muito sucesso na época da pandemia. É, das lives tal. E aí foi que surgiu, né? Daí os barões da pisadinha. Boa, boa, boa.
1: Ô, Léo, eu tenho duas ossos aqui pra fazer doação. Uma pintada na cara, outra pintada no rabo. Qual você escolhe?
0: Eu acho que você já escolheu a primeira, né, cara? Você já escolheu a primeira, você já sentiu, gostou, né? Você tá oferecendo pra mim essa, no caso, né? Vai pra lá, sai daqui, ô vagabundo. Oi, bom dia.
2: Bom dia, Léo Júnior.
0: Bom dia, bom
2: aqui
0: dia.
2: Aqui é o Nelson de Catanduva.
0: Ô, Nelson.
2: É a primeira vez que eu tô participando do seu programa, mas eu ouço toda madrugada, cara. Boa. Eu trabalho, eu sou tranqueiro aqui, motorista tranqueiro da Transmap.
0: Ah, tá.
2: E estamos aqui trabalhando a madrugada e ouvindo o Band Coruja, né? Que é de lei aí.
0: Eu entendi. Tranqueira da madrugada. Desculpa, é tranqueiro, né? Cara, você acredita que eu ouvi? Sou motorista tranqueira da madrugada. Que isso, Nelson? Vai, eu pensei. Ah, tá, é tranqueiro. Foi mal, cara. Foi mal aí, viu, Nelson?
3: Oi. Nada de brincadeira, mas eu sou seu fã, Léo. Ouço a Band FM.
0: Vamos ver.
3: Bom dia, Band. Aí, o Léo só coloca os amigos deles por trás.
0: Não, cara, até que não, mano.
3: Nada de brincadeira, mas eu sou seu fã, Léo. Ouço a Band FM.
0: Ó, o que vocês estão... Acho que vocês não estão percebendo que eu tô pegando os primeiros áudios desde o começo do programa? Eu tô indo só nos primeiros áudios, ainda não fui na outra remessa que chegou agora, só pra vocês verem. Então eu tô pegando aqui a galera, ó. Tô dando aquela chance pra galera da primeira levada aqui do programa, do comecinho, falar no ar comigo aqui, ó. Ó, vai lá, fala aí.
4: Bom dia, Léo.
0: Ó, o cara mandou uma e 17, esse aqui, ó. Então eu tô pegando a galera aqui, ó. Quer dizer, pegando assim, né, gente? Peraí, né? Eu tô colocando a galera, né? Tô introduzindo a galera pra falar aqui, ó. Vai lá, Márcio. Marcão. Fala, Marcão.
4: Bom dia, Léo.
0: Beleza?
4: Marquinhos aqui de Galapicuíba, Léo.
0: Ô, Marquinhos.
4: Tô aqui na Fernão Dias aqui.
0: Ah.
4: Um carreteiro 9 eixo entrou na minha frente, quase que eu joguei ele fora da pista com o meu Quid, Léo. Um abraço, boa noite pra todos os Uber aí, aplicativo. E um abraço pra você, meu querido.
0: Valeu, parceiro. Um abraço aí, tamo junto. Vamos juntos, é a nossa madrugada mais gostosa, até às 5 da manhã.
5: Bom dia, Léo, bom dia. Ô, Tari, não fica sozinho não, porra. Vai lá no Davi comer um macarrão de bosta dele.
0: Ó, gente, não for nem comentar hoje, hein. Por favor, eu não quero o Davi bravo comigo, hein, ó, vai.
6: Mania ridícula, né, Léo? Falar que os caminhoneiros é tudo corno. É porque os caminhoneiros devem ficar comendo a mulher desses caras que chama rede de corno.
0: Toda hora, todo dia acontece, mano.
7: Ô, Léo, qual a sensação de acordar com a pintada em casa, hein?
0: Olha, eu não sei, cara. Tem que perguntar pro rapaz lá que acordou com essa sensação, que deve ser uma sensação horrível, horripilante. Você imagina? Ah, não, velho. Medo. Você é louco.
8: Bom dia, Léo Lins.
0: Ah.
8: Vamos por cá. E aí você vai ser o nosso rebite aí na madrugada.
0: Vamos lá. Nosso rebite aqui, ó. É o Bate Coruja. É o programa mais animado do Brasil, né? Tô nem vendo. Oi, Lilian. Bom dia, Lilian.
9: Fala, bebê. Aqui é a Lilian Salles, do Rio de Janeiro.
0: E aí, Lilian?
9: Eu tenho uma dúvida.
0: Fala, Lilian.
9: Já passou dos 40? Já fez seu exame de próstata?
0: Olha.
9: A questão é, rebolar no exame de próstata é considerado traição?
0: Ó, rebolar no exame de próstata, no dedão do cara, é considerado traição? Ó, já começou com a... Deu uma no peito agora, hein? Deu uma no peito a Lilian aqui, hein? Tá vendo, gente? Ó, eu não tô nessa idade ainda pra fazer exame de próstata, tá? Acredito que muitos aí já deve ter feito ou vai fazer. Já se preparem, tá? Por favor, não leve isso pro coração quando vocês chegarem lá. Tá? Não. Não leve isso pro coração que eu falo. Não se apaixone pelo médico. Lilian, pela sua participação com a gente aí. Rio de Janeiro, curtindo a Band FM. Coisa boa! Fala, Paulo, beleza?
10: Bom dia, meu amigo Léo Júnior.
0: Bom dia.
10: Deus continue te abençoando. que essa quinta-feira seja abençoada.
0: Vamos lá, vamos lá.
10: Eu fiquei super feliz sabendo que você está na rádio Band FM.
0: Obrigado, mano.
10: Tá bom?
0: Valeu.
10: Que Deus abençoe. E quando você for mudar de horário, comunica a gente aqui.
0: Claro. Tá bom?
10: Paulo Mantovani, Itararé, São Paulo.
0: Itararé, cara.
10: Um abraço pro meu primo Matheus, pra tia Viviane.
0: Que legal,
10: pra
0: cara.
10: Tia Rita, tia Fátima. Pra minha mãe Ângela, pro meu pai Valdir.
0: Tá bom, meu amigo, obrigado.
10: Todos aqui de Itararé, São Paulo. Deus abençoe, Paulo.
0: Amém,
10: Mantovani, Itararé, vocês. São Paulo.
0: Alô, Itararé, galera de Itararé! Um abraço pra vocês. Vamos lá, bora participar. 11 99991 9197. Manda aquele bom dia. Fala comigo aqui.
11: Bom dia, Léo. Bom dia, Coruja. É o Alves de Guarulhos, galera Fiorino. Bora.
0: Ó, galera de Guarulhos, hein? Guarulhos chegando junto com a gente. Ligados na Band FM, a maior audiência em Guarulhos também. Oi.
12: Léo, bom dia. Vitizinho de Mogi Guaçu.
0: Cão, quem?
12: Um tempo atrás entrou uma onça num hospital em Mogi Guaçu.
0: É mesmo, cara?
12: Foi um falatório.
0: Caramba. Cara, imagina entrar uma onça no hospital, cara. Tá muita loucura, né? Ah, mano, é só muita loucura, cara, muita loucura.
13: Pro Júnior, bom dia. Calcula você acordar com uma pintada na sua casa, né? O que você faria?
0: Cara, eu nem sei o que eu faria, velho. Na boa, nem sei o que eu faria. Acho que eu ficava lá olhando pra ela, não sei, velho. Nem me fale. Ó, lá. Pronto, vai começar a panelinha. Ah, o outro aqui já começa. O cara é tão assim que. A primeira coisa que ele pensa é a panelinha. Eu não sei como que esses caras conseguem fazer isso, velho. É o David de Votorantim. Alô, Votorantim! Bom dia, Léo, tudo bem? Você acorda com o barulho da pintada? Eu, cara, depende. Você deve acordar também com o barulho da pintada aí? Me fala aí, cara, qual que é a sensação? Qual é a sensação? Manda pra nós aí, vai! A Juliane tá por aqui ligada na Band FM. Já falei da Juliane, que é de Sorocaba. O Max Estrela aqui, Max Estrela, vai!
14: Bom dia, Léo Júnior, beleza?
0: Beleza!
14: Ô, Léo Júnior, essas onças aí não dá medo não, pô. Tem um bocado de onça aqui no programa e vai de boa.
0: Tá cheio, viu? Tá cheio.
15: Aô, Léo! Bom dia. É o Hermes da cidade de Andradina.
0: Alô, Andradina!
15: Bora até as 5 da manhã.
0: Estamos
15: aqui na usina IP, na moto niveladora. Que Deus abençoe todos nós. Bora!
0: Ah, vamos lá. Fala comigo aí. Eu tô pegando a primeira levada de áudio aqui, vai.
16: Bom dia, Léo. Ô, Léo, a Band não tá pra brincadeira, hein, mano?
0: Ah.
16: Que isso, ó, já teve de pertinho com o Zeneto Cristiano.
0: Pois
16: já
0: é,
16: teve,
0: mano.
16: De pertinho com o Matheus e Cauã. Vai ter agora com a Ana Castela.
0: Então, mano.
16: Só falta fazer de pertinho com a Marília Mendonça.
0: Ah, aí já é. mas vai, ó, Ana Castela no de pertinho da Band FM. Só a Band FM mesmo, cara. É só a Band FM pra fazer esse show particular só pros ouvintes. Olha que coisa. Que coisa linda, não? Que coisa linda, hein?
17: Bom dia, Léo Júnior.
0: É.
17: Bom dia, rapaziada do Bando de Coruja. Mandar um abraço especial aí pra Catiele, Mel Banana, Simone Palestrina. Camila Sexólida, Rafinha, Pipoquinha. Com todas as gostosas do Bando de Coruja.
0: Beleza, mano.
17: Um abraço pra você, Léo Júnior.
0: Valeu, aquele abraço, mano. Tamo junto aí. Obrigado pela sua audiência. Lalau já chegou por aqui também, né? Beleza, agora vamos lá pros primeiros ouvintes que estão chegando agora aqui. Vamos lá. Mais participações. Ó, gente, já começou a bombar o nosso WhatsApp aqui. Oi?
18: Bom dia, Léo Júnior. Mandar um salve aí pro Davi.
0: Ah.
18: Morra Tanga.
0: Vai, cara, para de falar mal do Davi aí, meu. 1:32 agora, fala aí.
19: Essa Maria tá fazendo umas pintadas, viu? Porque a mulher tá louca e não dá pra entender o que ela fala.
0: Então, cara, a Maria, ela vem com umas dessas vezes, assim, que eu fico meio... Caramba, o que ela tá falando, né, cara? O que a Maria tá falando? Meu Deus do céu! Fala, bora! chama pro nosso WhatsApp 11 999919197 pra você participar junto com a gente aqui na nossa madrugada. Bom dia, Léo Júnior! Tô aqui com vocês, meu nome é Emerson. Tô ligado na Band FM. Um abraço pra vocês aí. Obrigado pela companhia! Dizem, cara, os embalos de sábado à noite, de quinta à noite, né?

0: com o João, que tá aqui. Fala, João. Bom dia pra você, João.
1: Ô, Léo, bom dia.
0: Bom dia.
1: Você tá bom, meu filho?
0: Bom, bom, bom, bom.
1: Você falou que corre, cara, mas de todo jeito dá ruim pra você. Se você encarar, a pintada é de frente. Se você correr, a pintada é atrás.
0: É, pois é.
1: Dá ruim pra você do mesmo jeito.
0: Então, cara, eu não sei o que fazer, velho. Eu, sei lá, se correr o bicho pega, se ficar o bicho come. Então eu não sei o que fazer, cara. Nem sei, mano. Nem sei, velho. Ficar lá mesmo.
2: Beleza? É o Davi de Sorocaba.
0: Davi de Sorocaba.
2: Não é o Davi do Macarrão, não.
0: Ah, tá. Esse é o Davi.
2: Davi do Macarrão. Ele não vale nada, mano.
0: Tá, vai.
2: Viu? Essa semana aí só deu briga entre... É taxista.
0: Nossa, só confusão.
2: Aplicativo.
0: Só confusão no programa.
2: Tô padeiro.
0: É.
2: Porra.
0: Frentista.
2: É esse, mano.
0: É, fazer
2: eu
0: o quê?
2: Sou pedreiro. Pedreiro. O que tá na moda hoje é os pedreiros.
0: É os pedreiros,
2: esses
0: é. Consultor.
2: E aplicativo, tudo paga pra gente. Deixa a gente entrar na casa deles.
0: Aí, ó. Ó.
2: Esses caras não tá com nada.
0: Ó.
2: Taxista é pior ainda, que é tudo velho. Entendeu? Agora eu não durmo uma noite sem assistir o seu programa, pô.
0: Ô, cara, obrigado.
2: Viciei.
0: Obrigado, mano, valeu.
2: Agora vou entrar nessa briga aí, ó. Agora é a briga dos pedreiros.
0: Ó.
2: Entendeu, Léo?
0: Ó, tá vendo? Ele falou uma coisa. Os pedreiros é tudo meio que come quieto nos pedreiros. O cara entra de mansinho na casa e tal. Enquanto os motoristas entra e tem que sair correndo, os caras já estão lá dentro faz tempo, com o pedreiro. O pedreiro já tá lá faz tempo. Enquanto o Uber e taxista tá tudo correndo pra... Nossa, tem que correr logo pra chegar o... Né? O gaiudo... O pedreiro já tá lá, ó, faz tempo. Olha isso, gente. Chamou.
3: Fala aí, Léo. Bom dia, rapaz.
0: Bom dia, bom dia.
3: Deixa eu falar. Esse negócio da pintada aí, ó, é aquela, né? Se correr, o bicho pega. Se ficar, o bicho...
4: Ai, que delícia.
0: Gente do céu. Cara, esse programa tá muito gay ultimamente, velho. Tá muito gay esse programa. O que que tá acontecendo, velho? Vamos deixar esse programa mais assim, mais, sabe, sertanejão. Um negócio mais assim, meio chapéu, entendeu? Nada de macio aqui, chega de macio. Ah, pelo amor de Deus, cara. Cara, vem pra dar uma dessa. O cara começa a mó marra de homem. Ah, eita, se correr o bicho pega. O cara vira depois uma felina. Ah, que é isso, hein? Maurício mandou mensagem aqui, ó. Bom dia, Léo. Parabéns pelo programa. Maurício Alves, Rio de Janeiro. Manda um alô aqui pro Cleiton também, é padeiro. Aí, ó. Bora mandar sua mensagem, 11 999919197. A Mila mandou aqui, bom dia, Léo. Provavelmente é o Des... Como é que é?
5: Tô abandonado. Eu tô bebendo.
0: O que que ela falou aqui? Eu desmaia... Ah, tá, agora entendi. Provavelmente eu desmaiaria com a pintada. Ainda mais se fosse grandona. Ó, aí, ó. Ela desmaiaria. A Mila desmaiaria se fosse ela. Vai, fala comigo.
6: Ô, Léo.
0: Oi.
6: Fala pro rapaz aí.
0: Ah.
6: Que falou da onça que é a sogra dele. Ele tá enganado, moço. Não é onça, não. Isso é uma cascavela.
0: Ixi, velho. É pior ainda, hein? É pior ainda, hein, cara?
5: É assim, tanta mulher sobra.
0: Manda na sua mensagem pra gente, 11 999919197. Esses caras gostam, né? Da pintada, do não sei o quê. Meu Deus do céu! Você acha cada coisa aqui nesse programa. Olha lá.
7: Esse padeiro aí, Cristiano, queima rosca. Ainda bem que não tem tratorista corno. Se tivesse, eu não era, porque eu sou sorteiro.
0: Ah, tá, entendi. Valeu, amigão. Obrigado pela audiência aí. Tá todo mundo curtindo a Band FM, o nosso Band Coruja. Fala comigo, vai.
8: Bom dia, Léo. Luiz Montes aplica tudo aqui de Santo André. Ô, Léo, então quer dizer que apareceu a onça pintada? Não era a sogra do cara, não, será? Ela apareceu lá?
0: Ela apareceu de mansinho, né? Você viu, né? Chegou invadindo a casa lá do nada.
9: Léo Júnior. Viu, Léo? Manda um recadinho ali pra aquela feinha que tava chamando os caminhoneiros de broche. De certo, o caminhoneiro dela cortou a mesada dela, né? E de certo ela não podia mais entrar pra dentro de casa.
0: Cortou
9: na porta,
0: o pé, né? De mesa, né?
9: Tanto chifre na cabeça dessa feinha aí. Meu Deus, ontem ela tava chamando, né? Os caminhoneiros de broche. Né? Então ela é uma feinha ali que não consegue entrar na porta de casa, né? De
0: entendi. Tanto chifre. Ai, gente do céu. 1h39. Fala aí,
10: bom
0: vai.
10: Bom dia, Léo Júnior. É o Fábio de Poços de Caldas, Minas Gerais.
0: Fala,
10: beleza?
0: Fábio. Fala, Fábio, beleza?
10: Eu ouvi dizer que quando a gente encontra uma onça, não pode correr e tem que encarar ela e não dar as costas.
0: É, não, uma coisa que você falou é verdade. Você encontrar um bicho desse na frente, tirando assim a brincadeira, eu acho que ninguém faz com o que os outros falam, né? Que é pra fazer, né? Acho que quando a gente passa pelo problema, a gente nem pensa nesse detalhe. É o certo você parar, ficar ali olhando, tipo assim, né? Ficar parado. Se você se mexer ou virar pra trás das costas, acho que seria pior, né? É, então é melhor você nem se mexer. Né? Fica na sua que é melhor, vai.
11: Bom dia, Léo!
0: Bom dia.
11: Tava lá por cá, aí na noitada, graças a Deus. Esse programa que só tem gente boa.
0: Só.
11: Só nenhum presta, pois nós tá aqui. Rapaz, mas é noite. A noite inteira agora de onça e pintada de onça. Tu tá vendo? Abração pros parceiros mais ruins aqui da Usina, o Decão, o Nariz de Coruja e o Marosquinha Cabelo de Cotonete.
0: Não, mas calma aí, cara. Não é a noite inteira que vai ser esse assunto, cara. Só tá começando o programa 1h40. Você achando que é que horas? O que você tá aqui horas? Você tá achando que é agora? 1h40 na madrugada, cara. Calma, né? Vamos levar esse assunto aí até um momento, depois a gente muda aí. Vamos ver o que vai acontecer aqui. Esse programa é assim, gente. Ele muda do nada. Tudo acontece nesse programa. Então até as 5 da manhã, muita coisa vai mudar aqui. Muita coisa muda.
12: Ô, Léo, bom dia, bom dia. Tá cedo ainda, eu já posso falar que motorista de caminhão aí, principalmente
0: tá, carreteiro. Tá cedo ainda, tá cedo
12: é tudo
0: ainda.
12: Corno.
0: É.
12: E os caçambeiros não tomam banho. Ah, e os caras que trabalham com tanque também é tudo baitola, sabia?
0: E você?
12: Porque
0: trabalha com o quê? Fala pra
12: não
0: mim.
12: Não põe a mão em nada, só dirige. É tudo baitola.
0: Não tem nem calo na mão, né, velho? Mão lisinha, né? Mão lisinha.
13: Bom dia!
0: Nossa senhora. Esse tá com capeta no corpo, só pode, né? Oi.
14: Ô, Léo, maluco.
0: Oi.
14: Olha, avisa aí pra Fenomenal, mal, que a Maratacine não é exclusividade da Band Coruja, não. Ela tá mostrando a padaria dela aí no concorrente.
0: Tá aí? É mesmo?
14: Rapaz, fala sério.
0: Deixa ela lá.
14: Aqui é Souza de Salvador.
0: Ah, é? Nossa.
14: Bahia. Cara,
0: os caras sabem de tudo, hein, meu? O cara tá em Salvador.
14: Uma boa madrugada, vamos lá.
0: Valeu, os caras tá lá em Salvador, sabem de tudo. Como é que pode essa gente? Tudo que acontece, sabe onde a Mara tá, o que ela tá fazendo? Meu Deus do céu.
15: Bom dia, Léo. Pega o macarrão do rapaz aí, dá pra onça, ver se ela morre.
0: Para, velho. Não cutuca onça com a vara curta. Estou falando pra você, pô, vai.
16: Eu também entendo de tranqueiro. Mas é o famoso barriga de aço.
0: Ah, entendi. Não, eu entendi tranqueiro. O cara mandou lá, eu entendi daquele. Eu entendi assim, pô. É tranqueiro. Sem dúvida. É os famosos. Como que você falou aí? Barriga de aço do Brasil. Nossos amigos, barriga de aço. Curtindo a Band FM, 1h42.
17: É, esses caras que ficam falando de onça pintada, acho que essa onça pintada tá pegando a mulher dele na cama dele.
0: Faz tempo, vai.
18: Fala, Leozinho. Bom dia pra todos aí.
0: Bom dia, Band Coruja.
18: Mais uma madruga. Melhor programa da madrugada. É o que anima nós aí na rodagem.
0: Tamo tentando.
18: Valeu, abraço pra todo mundo aí.
0: Valeu, aquele abraço. Valeu pela sua audiência, pelo carinho. A gente tenta aqui, viu?
19: Ô, Léo, é o Nelson de novo.
0: Ô, Nelson.
19: Rapaz, eu adorei o tranqueiro aí.
0: Ah, você
19: gostou?
0: Você gostou?
19: Ficou bom, rapaz. Isso aí que é o legal da madrugada, essa bagunça aí. É o que mantém nós acordados, o nosso rebite, né, cara? É. Nós estamos aí na correria, aí na madrugada aí, curtindo o Band Coruja, bom demais.
0: Não, viu? O jeito que você falou aquela hora, eu entendi tranqueiro, vai. Como é que é, velho? Nelson Tranqueiro. Ô, oh, Nelson Tanqueiro, pô. Tá certo. Valeu, Nelson. Aquele abraço aí, tamo junto. Entrou no espírito do Bando de Coruja. Boa, é isso aí, cara.
13: É gol. 2-0 pra Jamaica. Ó. Oh. Campeonato Mundial de 88. É gol.
0: Caramba. Sempre tem uns retardados no momento, né? Sempre tem. Sempre aparece.
20: Bom dia, Léo. Forte abraço aí. Rogerinho aqui. Ô, Léo, quando você fez o exame de próstata, você levou um buquê de flor pro médico?
0: Pra cara, eu não fiz ainda, Eu não tô na idade pra fazer ainda, velho. Ainda não tô na idade pra fazer ainda. Eu ainda vou, todo mundo vai passar por isso, né? Eu acho que quando ele já fala assim, é que ele já fez, entendeu? Ele já sei, já tem a ideia. Levar flores, levar até uma caixinha de bombom. Colocar até um lacinho no dedo do médico, entendeu? E assim vai.
21: Bom dia, Léo. Gilberto aqui de Palestina. Esse rapaz do dedo aí, fala pra ele se ele sentir, as duas mãos no ombro e o dedo continuar, e aí ele que vê, né? Se é traição, se é prazer, ele que vê, né?
0: Aí o problema é complicado. Aí o prazer é todo dele, né, cara? Aí o prazer é todo dele.
22: Ô, Léo, cuidado aí que seu Davi fica muito nervoso. Ele veste uma calcinha vermelha aí e fica mandando foto pra você depois, né?
0: Deus do céu, não quero nem ver isso aí, velho. Foto do Deus do céu. Imagina pegar uma foto dessa. Sai, louco, velho. Tô fora, vai. Fala comigo.
23: Que cara chato, mano. Ficou mandando beijo pra todo mundo aí, meu. Tá morrendo o corno.
0: Ah, cara, aqui no Band de Coruja é assim. Se você ficar com muita baitolagem, já sabe. Os caras já mandam se lascar. Tem que chegar logo e falar o que tem que falar, velho. Aqui é desse jeito.
24: Bom dia, Léo.
0: Bom dia.
24: Gasper. Terminando o seu horário de basquete. Até as duas, hein?
0: Tá,
24: até as duas, partiu casa, né?
0: Tá um horarinho de basquete,
24: e assim, vamos escutando a Band Coruja.
0: Só bom segurando dia, a bom bola dia.
24: Aí. Vamos que vamos, com Deus na frente. Um abraço aí que tem escutando Band Coruja. Gasper de Hortolândia.
0: Gasper, é um nome diferente. Ó, já é um nome de jogador de basquete já, hein? Gasper. Ó, a bola passa para o Gasper. Caramba, hein, cara? O cara já tem nome de jogador de basquete já.
25: Ô, Léo, o que você teria mais medo? De acordar com a pintada ou com a jiboia?
0: Putz, cara, eu nem sei mais, velho. Eu acho que os dois, né, mano? Ah, não, sei lá. Eu acho que com a jiboia dá tempo de sair correndo. A pintada, eu acho que não. Eu acho que não.
26: Ô, Léo, bom dia.
0: Bom dia.
26: Pergunta aí pro pessoal aí que se diz entendido de departamento de chip aí. Qual couro que é mais forte? Se é o couro do boi ou o couro do ser humano? Responde aí.
0: É uma boa pergunta essa, cara. É uma boa pergunta, hein? Couro. Esse couro aí, é o couro do ser humano ou o couro do boi que é mais forte, hein? Couro do boi ou couro do ser humano? Ou ser humano, né? O couro do ser humano ou o couro do boi? Ou pode falar o corno do ser humano também, poxa. Tá, tudo bem, né? 11 999 91 97. Pode chegar que o nosso Band Coruja tá no ar, vai.
27: Bom dia, Léo, aqui é o Dercissa Dex10, Campo Grande MS, aqui a gente faz Corumbá, Mato Grosso do Sul.
0: Que legal, Dercy.
27: Mas tem a onça nessa BR aqui, rapaz, você tá doido, bora que bora.
0: Ô, verdade, é o lugar das onças, né? Pois é. Ô, meu Deus do céu, vai lá.
28: O velho do lixo e o caipira já fizeram o exame da próstata, uai. Acho que eles foram lá 10 vezes depois pra fazer mais e balançaram o rabo, hein?
0: E mesmo se já foi, eles voltam de novo, né? O caipirão é o cara que mais repetiu isso. Ele é o cara que mais repetiu, foi mais vezes. Já teve um relacionamento até com o médico.
29: Bom dia, Léo. Vamos pra cima, até 5 da manhã, mais uma. Ó, um recadinho pro povo aí que tava mandando, ó, tudo desanimado ontem, pelo amor de Deus.
0: Tudo desanimado.
29: Some daqui, porque o Bando de Coruja tem que ser tudo curudo, tanga frouxa, macio, opa.
0: É verdade.
29: Some daqui. O Davi também, que é choradeira dele, some daqui, se não aguenta brincar, não brinca. Não entra no circuito, não. Some daqui, seu corno.
0: É isso aí, macio nem entende, cara, nem entende macio não dá, vai.
1: Alô, Léo, bom dia. Eu sou o Cid de Cuiabá, Sorocaba.
0: Ah, Cuiabá,
1: Sorocaba. Mas se a fêmea é onça pintada, o macho é onça pintuda?
0: Jack, vai do jeito que você quiser, cara. Do jeito que você preferir, a posição que você preferir. Daí você pode ser um qualquer um desses aí, tá bom? 11 999 919 197. Manda na sua mensagem, seu maluco, pra gente. Quero ouvir sua voz no Band Coruja. Quero ouvir sua voz, vai.
2: Bom dia, Léo Júnior. É o Edivaldão aqui da Vaia Nova.
0: Edivaldo.
2: Aqui da usina Diana Caçambeiro.
0: É, Caçambeirada.
2: Curtindo a madrugada até as 5 da manhã.
0: Valeu, mano. Valeu, aquele abraço. Tamo junto. Deixa eu falar com a Estela. A Estela, ela é psicanalista. Que legal, Estela. Tudo bem aí, Estela?
3: Boa noite, Leozinho.
0: Tudo bem?
3: Estela. Santana de Parnaíba.
0: Que legal,
3: bora
0: Estela.
3: Bora pra mais uma noite incrível com a Band Coruja.
0: Aí, Estela do céu, espera que você aguente ouvir esse programa, Estela. Espero que você aguente ouvir esse programa de louco, Estela do céu. Pelo amor, pela mãe do guarda. Pela mãe do guarda.
4: Bom dia, Léo.
0: Oi.
4: Ouvintes da Band Coruja, bora trabalhar.
0: Ô, Carla.
4: Band FM.
0: Aí, ó.
4: Até às 5 da manhã.
0: Boa.
4: Beijo, Léo. Carla de Mato Grosso do Sul.
0: Carla de Mato Grosso do Sul. A Band é a companhia perfeita na madrugada, né, gente? Não tem. Olha, isso que é legal. O rádio, né? Tem muitos caras aí, uns oreiudo da vida, que fica falando que o rádio morreu, né? Isso é uma mentira, gente, que o rádio tá muito vivo, muito mais vivo, viu? Do que nunca, né? Sempre presente, sempre amigo e sempre presente na vida das pessoas. É o rádio. Esse é o rádio, gente. Esse é o rádio mais forte como nunca. Isso que é legal, a gente transmite alegria aqui com a galera, brinca. É o Band Coruja, é a Band FM, não é à toa que é primeiro lugar, né, gente? Aê! Fala comigo aí, vai.
5: Eu acho que tudo acorda com a pintada no ouvido, você tá doido. 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
0: É, mas se você tivesse uma pintada no caminhão com você aí, cara... Hã? Já pensou uma pintada aí no caminhão? Mais forte como nunca. Isso que é legal, a gente transmite alegria aqui com a galera, brinca. É o Band Coruja, é a Band FM, não é à toa que é primeiro lugar, né, gente? Aê! Fala comigo aí, vai.
5: Eu acho que tudo acorda com a pintada no ouvido, você tá doido. Tudo tem a malícia na boca, vai vendo.
0: É, mas se

0: Pikachu, Bulbasaur, Squirtle,
1: Putz, esse aqui passou no nível da loucura, velho. Esse já passou do nível da loucura aqui, ó. A Juliane mandou aqui, ó. Ela é de Sorocaba e mandou. A Maria não fala nada com nada, mas eu acho ela muito fofa. Tá bom, então. Valeu. Aquele abração. 11999919197. Fala comigo aí, vai.
2: Ô, Léo, teu ouvinte aí que quase matou a sogra na cozinha aí. O susto foi grande, hein? Ele tem que lembrar que a mulher dele vai ficar que nem a sogra, porque a filha veio e foi da sogra dele.
1: Ih, rapaz.
2: Se ele assustou com a sogra, imagine, mais pra frente ele vai assustar com a mulher dele.
1: Imagine mesmo. Com a filha então, né? Ai, ai, ai, gente.
3: Não, mas de Guarulhos. O Ricardo tá com vergonha. Você pode ligar pra ele, se puder. Tá bom? Um abraço.
1: O outro aqui, louquinho pra arrumar uma briga com o outro aqui, ó. Ele tá doidinho pra arrumar uma briga no programa aqui, ó. Vai.
4: Bom dia, Léo Cunha. Beleza?
1: Beleza?
4: Tô aqui, ó. Fui em casa tomar um banho e tô voltando pro trampo de novo, hein? Tô numa linha de pintura aqui a pó, Santa Catarina.
1: Boa, boa.
4: Tô voltando aqui, ó. Mais 3h30. Tamo junto, caralho.
1: Ó, tamo junto, cara. Cê é só você tirar esse palavrão da boca aí, ó. Pelo amor de Deus, hein, cara. Meu xará ainda, cara. Puxa vida. Fala, Marião. Um abraço aí, oi.
5: Alô aí pro pessoal da usina que também gosta de levar uma pintada, viu? Tem certeza também.
1: Ah, mas você também gosta. Você ama, vai pela sua. Você gosta, fala pra mim. Eu acho que você gosta.
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1: Fala comigo aí.
7: Manda um beijo aí pra minha sogra Bruna aí, por favor. A filha dela tá me pedindo aqui no trabalho.
1: Ah, tá. A filha dela tá pedindo pra você, né? É, você piscando. Manda um beijo pra minha mãe. Senão apanha aí, né, cara? Senão apanha. Ó, tiozão. E aí, tiozão? Tiozão é parceiro. Nossa, a foto do tiozão, cara. O tiozão, a foto dele parece a... Lembra o desenho da formiga atômica? Ele parece a formiga atômica, o tiozão. Vai, fala aí,
8: bom
1: tiozão.
8: Dia, bom dia, Bande Coruja. Tiozão aqui de Sorocaba. Acabei de deixar o passageiro aqui no Central Park. Vou passar em casa ali, tomar um cafezinho, dar uma cagada e passar uma pomadinha no bumbum, porque o bumbum tá doendo.
1: Tá assadinho,
8: Léo.
1: Tá assadinho.
8: Cinco. Bora, velho do lixo. Sai, cachorro.
1: Vai passar uma pomadinha que tá assadinho aí, já, né? Tá assadinho.
9: Bom dia, Léo. Tudo bem?
1: Tudo bem.
9: Eu tive pequenas informações,
1: Sheila,
9: aqui da Rádio Peão, que quem ama levar uma onça pintada na frente e atrás são os caminhoneiros. Que em todas as estradas que eles passam, eles amam levar uma pintada e bem pintada, viu?
1: É, então, cada posto que eles passam, né? Cada posto que eles passam é sempre uma onça pintada.
10: Fala, Léo. Bom dia. Um abraço, Léo. Aqui é o Galvão, o carreteiro.
1: Ô, Galvão, como é que você tá? Léo,
10: esse cara que gemeu aí por causa da pintada da onça aí é pedreiro, né? Gosta de gemer nas obras.
1: É. Nossa, imagina. Ama fazer isso. Gemendo nas obras. Cinco pras duas. Oh, meu Deus do céu. Ai, eu penso que tá salvo esse programa, só tá piorando, gente. Pelo amor de Deus.
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0: nessa, minha gente. Vamos nessa. Seco é. Libera o Tonho. Libera o Tonho. Libera o Tonho aí. Libera o Tonho. 2:08. No ar, o nosso Bande Coruja. Eu quero falar com você no nosso WhatsApp 11999919197. Quero falar com você. Manda seu aluzinho pra gente. Quero ouvir sua vozinha aqui. Vai, vamos ver.
1: Toca aí. Mate homem pra nós aí.
0: Mate homem?
1: Mate homem é seu programa, seu baitola.
0: Baitola é você, cara. Vai escatar, vai. Mataram o Tonho.
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0: Ai, ai, ai, Gil. Vamos lá, chama lá com o Paulo. Ô, aqui. Fala, Paulo.
3: Beleza, Léo?
0: Beleza, Paulo?
3: Aí.
0: Ó, oh, e aí?
3: Então. Ô, Léo, sou caminhoneiro. E é o seguinte, cara, que eu tenho uma caixa ali no caminhão ali, onde tem uma cozinha ali, né?
0: Uh-huh.
3: Aí eu faço arroz, feijão. E ali, eu aqui é o seguinte, Léo, se eu cozinho, eu como, filho. Eu aqui é comigo assim.
0: Tá,
3: se eu cozinho, eu como. Acabou.
0: Sem boca, não. Abraço. Se eu cozinho, eu como. Seu, tá certo. Tá entendido. Tá entendido, entendi. 11999919197. Vamos lá, manda sua mensagem pra gente, quero ouvir sua voz por aqui. 2:09. 2:09, Brasil!
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0: Fala comigo aí, vai.
4: Oi, bom dia.
0: Oi,
4: eu queria
0: ela
4: falar com Mel Banana.
0: Ó, oh, ela aqui, ó.
4: Ela está aí.
0: Quem é? O que a Maria que tá querendo?
4: Mel Banana.
0: Olha lá.
4: Quero falar com ela, Léo. Fala aí, Léo. Para de falar curui. Para de estar falando em onça.
0: Olha.
4: Tá bom?
0: Olha. Olha, acha que tá mandando no programa já. Vê se pode uma coisa dessa.
4: Quer falar com Mel Banana, ela está aí? Fala aí pra mim. Maria das Graças, quer falar com ela?
0: Aqui virou negócio de informa, balco de informação agora, velho? Ah, gente do céu, viu? Vamos nessa, vamos lá. Pô, não tem jeito. Ô, Léo, bom dia, Jorge. Jorge de Cruzeiro, no plantão até às 6 da manhã. Parabéns pelo programa, Jorge. Valeu, mano, um abraço pra você aí. Nossa, que música horrível. Que música é essa, cara? Tá louco, hein? Que isso?
5: Desmaiaria nada, Léo. Já tá acostumado com a pintada grande.
6: Ah, eu já não sei o que fazer.
7: Bom dia, Léo Júnior. Fábio Pezão de Barretos por cá, hein?
0: Barretos? Ô,
7: Léo, não sei o que é pior, hein?
0: Ah.
7: Acordar com uma onça no quintal ou com a foto do macarrão do Davi de água de chuca. Tchau.
0: Cala a boca, para com isso de falar mal do cara, pô.
8: E a noite inteira da pintada, eu não sei, mas da panela, só os panelinhas. Os novatos não falam no programa, hein?
0: Imagina, cara. Olha, eu vou falar pra você, eu tô cansado de falar que eu tô pegando os ouvintes novos aqui e os caras não entendem, mano. É, olha, eu tenho que colocar dentro da cabeça desses caras, velho. Não é possível, mano. Olha. Aí, é o outro aqui, ó. Vai, fala aí logo, cara.
9: Eu acho que a pior onça pintada é aquela que dorme do nosso lado, né? Porque você nunca sabe quando ela vai morder.
0: É, pois é. É verdade, cara. É verdade.
10: Fala, Léo. Como é que você tá, meu querido?
0: Tudo bem?
10: Um abraço pra você e pra todos aí desse programa abençoado aí. Um programa que deixa nós aí na madrugada.
0: É.
10: Ligadão.
0: Loucaço,
10: todos,
0: né?
10: Todos nós aí da madrugada. Até os caminhoneiros fazem parte. Nós aqui da área da segurança, vigilante, Adriano de Santa Catarina, na Navegantes. Um abraço pra todo mundo aí.
0: Galera de Navegantes. Boa.
10: E todos que trabalham na parte noturna aí. Bora, bora que esse programa é um programa da hora.
0: Valeu, cara. Aí, tá vendo? Isso é isso, gente. Bora mandar sua mensagem pra gente lá, 11 99991 9197, pra você participar do nosso Bande Coruja.

0: de palmas.
1: Vamos lá falar com só Salatiel. Esse aqui, vai, Salatiel.
2: Já saiu os dois moradores que são motoristas, um de táxi e um de Uber. E saiu que era caminhoneiro também. Eu vou subir pra Honda agora e vou visitar a esposa de cada um deles.
1: Ah, você espera? Você espera os caras saírem dos apartamentos, sei lá, visitar as esposas deles, né? É bem ligeiro isso aí também, hein? Muito ligeirinho, hein? Muito ligeirinho.
3: Bom dia, Léo. O povo tá falando de onça aí e tudo. Mas eu queria saber, cadê o Ivan Neres?
1: Sumiu, hein?
3: Nada como um dia após o outro. Uou!
1: O Ivan Neres deu uma sumida. E depois que os caras começaram a pegar no pé dele aqui, é igual o Davi, né? Deu uma sumida boa. Deu uma sumida. 2h14 já, 2h14. Fala aí.
4: Tô aqui há uma hora tentando falar com o radialista.
1: Ah, é?
4: Leandro, vigilantista.
1: Aí, vigilantista, um abraço. Agora eu voltei aqui pro palio aqui dos ouvintes que participam direto. E que eu tava lá nos primeiros ouvintes ainda, gente. Tá dando uma ajuda pros ouvintes pra, pô, vamos colocar os caras no ar aí, né? Agora eu voltei aqui pro palio normal. Vai, vamos.
5: Fala,
1: lá.
5: Léo, peida leite. Um abraço de Piracicaba. Léo, não vai cantar de novo, velho, o Rio de Piracicaba, hein?
1: Tá, se você quiser, eu posso cantar. Claro que eu posso cantar. Sem dúvidas, cara. É um grande clássico essa música aí, ó.
6: Bom dia, fala Léo Júnior, mais uma madrugada aí se iniciando, né? Bora aí também junto aí na companhia da Band, até as 5, até onde o sinal pega, mas rapaz do céu, tá ruim o sinal aqui nessa 2x2, homem do céu,
1: é
6: de Lages pra frente, de Lages pra frente, de Campos Novos pra frente, na verdade.
1: Sei.
6: Né? É ruim deixar o sinal aí, rapaz, aí se tomar uma madrugadona aí, beleza, uma ótima... Madrugada e trabalho a todos aí, pose.
1: Valeu, então é que na verdade às vezes é o seu rádio aí, cara. É, depende do sinal aí da emissora que você tá ouvindo, né, cara? Ou se não, vai lá no aplicativo. Coloca no aplicativo pra você ouvir aí a gente, pronto. Vai na Band Rádios aí, ó. Você acha todas as rádios da Band, pronto. 999919197, fala comigo que eu tô aqui.
7: Léo, bom dia, bom dia. Então, voltou a escutar as mensagens da turma da panelinha, né, Léo?
1: É, praticamente sim. Então, eu tava lá nos ouvintes que participam de vez em quando. Então, eu pego um pouquinho de todo mundo, que é um pouquinho de todo mundo aqui, pra ninguém ficar falando que eu tô só num lugar só. Então, aqui a gente anda em todos os lugares. Então, eu gosto de fazer isso. Eu gosto de falar com todo mundo aí. Manda lá sua mensagem pra gente, 11 999919197, pra você participar do nosso Band Coruja que tá no ar. Manda lá mesmo!
8: Avise, por favor!
1: Bom dia, Léo Júnior! Tô aqui na escuta do seu programa. Toca uma música boa pra mim. Ih, rapaz, vai ser música é só daqui uma hora, velho. Ixi, aqui o, na verdade, Band Coruja a gente fala, né? Falar, a gente fala muito aqui. Beleza, meu amigo, beleza!
8: Fazer de tudo,
1: ser... Fala comigo.
9: Fala com a Mel Banana, liga pra ela, velha xarope.
1: Ah, vai.
10: Tamo ligadinho aí na Band FM.
1: Fenomenal. Tentei ligar pro Fenomenal ontem, mas não deu tempo. Tentei ligar pro Fenomenal ontem, não deu tempo. Que coisinha, viu?
11: Alô, Band. Aqui é o Soares de Araçatuba, São Paulo. Grande abraço pra vocês aí, eu tô no QAP aí, na escuta do programa.
1: Tá certo.
11: O programa é muito legal aí, eu gosto dos debates aí, né, das polêmicas.
1: Ah.
11: E o Galo já tá cantando por aqui, hein, Galo, acho que perdeu a hora. Hein?
1: Mas já?
11: Meu Deus do céu.
1: Ela acorda cedo, hein.
11: Grande abraço pra vocês aí.
1: Ah.
11: É, aqui é o Soares de Araçatuba, São Paulo.
1: Ô Soares, aquele abraço, no Soares, QAP. Aí, só no QAP, Araçatuba! Ligado na Band FM. Um abraço. Deixa eu falar aqui com a Alessandra que tá com a gente. Fala, Alessandra, tudo bem? E aí?
12: Esqueci, nem vou te esquecer.
1: Oh.
12: Vem, volta pra mim. Eu prometo que paro de beber, paro com o rolê, só paro de escutar a Band FM.
1: Aê!
12: Boa noite, Léo.
1: Boa noite.
12: Um monte de papagaiada.
1: É.
12: E trabalhando, né? Passando aqui pela...
1: Só papagaiada aqui.
12: Perto da Band. Tô aqui na Marginal Pinheiros. Tô quase
0: chegando perto da Band. Acho que vai te ver, né?
1: Aí, Alessandra. A Alessandra tá aqui pela Marginal Pinheiros, tá perto da Band. Tá trabalhando, hein, Alessandra? Um abraço pra você. Tá ligadona na Band FM? Que legal, hein? Só curtindo esse programa de louco, né, minha amiga? Eita, como é que aguenta? Como é que ela aguenta ouvir esse programa aqui?
13: Ô, Léo, bom dia. Aquele abraço aí, rapaz. Curtindo vocês aí. Programação top aí, Pose.
1: Pose.
13: Do carro do Via Raposo Tavares aí. Bicar direcionado Santos aí. Mais uma entrega e câmbia.
1: Valeu, amigão.
13: Forte
1: valeu.
13: Abraço aí.
1: Tamo junto na madrugada.
13: Toma aí, Henrique Juliano aí.
1: Valeu, tá bom. Um abraço pra você, pra todo mundo que continua a Band FM. Manda lá sua mensagem, seu alô aqui pra gente. Olha lá, vai.

0: ver quem mais tá por aqui. Vamos ver. Mais uma galera chegando, mandando mensagem. Alô, bom dia, Neto.
1: Boa noite, Léo, que na escuta da Band FM. Band Coruja, olha. Os taxistas e os aplicativos são corno. Mas os vigilantes também.
0: Não perde, né, pra eles,
1: não
0: né?
1: Não perde nada. E eu sou vigilante, viu?
0: É, você também é.
1: Ah, mas os noturnos ainda. Tamo aqui no QAP. Ainda bem que eu não casei ainda, hein?
0: Tá vendo? Aquele abraço aí! Na praia como uma sereia. Ó, que música linda, ó, que musical, ó. Na praia com Hélio dos Passos. Lembra do Hélio dos Passos? Na época, puto, o cara dançando com aquele daquela dancinha de jeito. Puta dancinha estranha do caramba, hein? Puta dancinha estranha, cara. Vê lá.

0: falando, vamos se olhar na praia, o céu é uma gaivota, vamos cair na gandaia. A letra tem uma melodia maravilhosa, maravilhosamente. Olha lá.
1: Ô, Léo, teve um ouvinte seu aí, Léo, que foi lá em Carapicuíba. Foi lá experimentar o macarrão de chuca do Davi. Mas ele disse que não sabia o que era uma chuca. Agora ele tá sabendo o que é, viu, Léo? Ele falou que o macarrão não tava ruim, Léo. Ele só falou que o queijo tava meio que azedo, queijo ralado em cima do macarrão.
0: É que para de falar essas coisas, que a gente quer embrulhar mesmo. Pô, fala uma coisa de bom, sei lá, cara. Fala aí da noite. Faz uma poesia. Ah, eu, hein? Cada uma, velho.
2: Ô, Léo, você que entende o assunto, me diz aí. Um arran quebrado a perna. Como é que arranca a minha? Me diz aí, Léo, você que entende. Fala comigo.
0: Um arran quebrado a perna?
2: Motorista carreteiro. Jaguariúna na pegada do Tampa Sex.
0: Totalmente sem cima, totalmente filho. Sem graça essa piada dele, hein? Ó, totalmente sem graça essa piada dele. Nossa senhora, ó, como eu ri. Nossa, eu tô até, minha barriga tá até doendo de tanto rir aqui, viu? Nossa, que tá doendo, velho.
3: Bom dia, Léo. Tá me tirando essa tuba, passando pra desejar um bom dia pra você. Bom dia pro bando de coruja, o Lúcio. Ô, Léo.
0: Oi.
3: Você sabe o que é mais importante? Todo mundo tá feliz.
0: É, todo mundo.
3: Arrasou. Bota pressão, neném.
4: Como a sereia.
0: Abraço, cara. Valeu. Ai. Vamos tocar a musiquinha da zona agora. Vamos tocar a musiquinha da zona agora. Musiquinha do cabaré. Aí, olha lá. Essa vai pros caminhoneiros aí, ó. Musiquinha do cabaré, meu filho! Olha isso! Ó, ó.

0: Léo Cerno, você tá doido,
1: Ô, boa madrugada a todos aí, Léo.
0: Ô, oh, beleza.
1: Aqui é o Everton de Ribeirão do Sul, viu?
0: Que legal, cara.
1: Aqui no Puxa do Paleto Doce, diretamente pra usina São Luís.
0: Que legal, hein, que legal.
1: Ourinho, São Paulo, positiva. Eu quero mandar um abraço especial pro meu patrão e dizer, meu patrão, eu te amo.
0: Nossa, que puxa-saco do patrão isso aí, hein? Hã? Que puxa-saco do patrão isso aí, hein? Caramba, velho. Já pensou, cara? Dá uma dessa. Ai, ai, ai, gente. 11999919197. Vamos lá, vamos colocar aqui a música do que o Coisinha pediu aqui. Que o Coisinha pediu aqui. Olha lá, olha lá, a musiquinha dele, a musiquinha dela. Ô, dele. Tá todo mundo, tá feliz? Olha lá. Olha lá, a Tami ama essa música aqui, ó. Aí os caras começam a ficar com pontinha do pé dançando nas guaritas aí, ó. Os caras das guaritas essa hora assim, ó. Todo mundo com o pezinho dançando assim. Ninguém tá vendo mesmo? Olha lá, olha lá, olha lá, ó, ó. Tudo se soltando, tudo saindo do armário. Coisa linda de se ver, ó, ó, ó.
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0: no cabaré, tomar uma Coca-Cola, viver uns polidenses, você tá doido? Aí, curtiu a música do cabaré aí? Aqui tem de tudo, Bando de Coruja, cara. No Bando de Coruja você encontra de tudo. Olha lá, o outro, não curta o Xuxa não, irmão, não curta o Xuxa não.
3: Aqui na unidade, aqui, o pátio lotado de caçambeiro. Carrega areia doce. Nem eu fui tomar banho até agora. Caçambeiro não toma banho mesmo, não. Isso é verdade.
0: Você
3: tá doido. Tem um quiosque lá do lado, um banheiro quentinho, tudo. O povo não vai tomar banho.
0: No dia, mas nem os. Esses caçambeiros não gostam de tomar banho mesmo, hein? Que coisa!
4: Parece que eu sabia que hoje.
0: Vamos lá, fala comigo. Ah, tá. Eles gostam do ilhariê com um gemidão. Olha lá. Vai ter cada um.
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0: Olha lá, a Tami ficou toda todinha.
2: Turma da Band que vai dar no seu alô. Simbora, Léo!
0: Você viu? Adorou a musiquinha da Xuxa.
2: Bom dia, Léo, seu cara de rapariga. Olha pro cara ligadinho na Band Coruja, hein? Ô, Léo.
0: Oi.
2: Explica pra mim essa história aí. Virgínia sumiu das redes sociais 24 horas. Foi encontrado no mesmo hotel onde o senhor Vini Júnior estava escalado. O que será que aconteceu, hein?
0: Vai, fala pra nós aí. Vai saber o que aconteceu entre os dois. Vai saber, né, filho? Tá nóis. Quem sabe é pro cara dar uma jogada no próximo, jogar bem no próximo jogo aí, né? Vamos ver.
5: Só os mais.
0: Fala pro nosso WhatsApp 11999919197. Fala comigo aí,
6: Bom dia, Salmeira, cabeça de pesadelo.
0: Pera aí, cara, você tá na rádio errada, meu, não, poxa vida, meu. Mais um louco, mais um retardado que cara manda. Como é? Cara, eu não consigo fazer. Eu juro por Deus, cara. Ó, se eu sou ouvinte de uma rádio, eu tenho o WhatsApp da Band aqui do meu lado. Aqui. Eu tenho o WhatsApp da Band. E se o WhatsApp da Band aparece a foto da rádio que você tava ouvindo? Automaticamente, meu filho. Cada rádio aparece a logomarca no seu WhatsApp. Num tempo, não é possível o cara ser retardado e mandar pra falar pra outra rádio o mesmo WhatsApp aqui, Branco. Ah, querido. Imagina o que vocês não devem fazer, né? Você deve pra mandar pra amante de vocês e acaba mandando pra esposa de vocês aí. É, imagina. Fala comigo aí, vai.
7: Bom dia, Léo. Aqui é Felipe de Vitória da Conquista, da Bahia.
0: Fala, Felipão.
7: Os meninos do Meli tá na pista. Ô, Léo, você não tá puro não, viu, Léo? Trabalhando todo dia. Ninguém tá puro.
0: É. Pois é. Né? Tá todo dia, cara. Todo dia. Tá todo santo dia. Tamo aqui.
8: Bom dia, Léo.
0: Bom dia.
8: Mona Lisa é só um rascunho.
0: Acorda aí, cara.
8: É de arte mesmo, é seu lindo sorriso.
0: Meu Deus do céu, cara.
8: Bom dia.
0: Meu Deus do céu. Ele traz uma força pra falar bom dia. Ele faz uma força pra falar bom dia, gente. Que isso? Que isso, meu Deus?
9: Você tá doido? Faz um mês que eu fui transferido pra noite. Já tô ficando louco, já ouvindo você já. As ideias já não batem mais.
0: Não, já não tá. Caras, eu falei pra você, você vai começar a tomar os remedinhos, você vai começar a falar sozinho dentro da sua casa. Você não vai nem perceber. Na rua, você vai ficar falando assim, ó, igual aqueles doidinhos da rua que fica falando sozinho assim, ó, no, na calçada. Oh, isso é o que assim? Acho que ele tá falando com alguém, mas não tá falando com ninguém. Tá desse jeito, cara. Já estamos chegando aí, ó. Já é por aí, mano. É por aí.
10: Bom dia, Léo.
11: Trabalhando todo dia.
10: Aqui é Maurílio, hein? Caminhoneiro.
0: Fala, Maurílio. Maurílio.
10: Um forte abraço pra todo mundo aí, beleza?
11: Pois é. Você tá todo dia.
0: Aquele abraço, hein, cara. Aquele abraço. Obrigado pela paciência, né? Pela paciência. Fala aí.
12: Bom dia, Léo Moro de Fronha. Beleza, o André Verdureiro. Manda um abraço a todos os Moro de Fronhas aí, da Band FM.
0: Beleza, Mordo. Galera, os Moro de Fronha na parada. Tem um monte de... viu? Tá cheio de Moro de Fronha ouvindo a Band FM nesse horário. Deu uma da manhã, já começa a aparecer os Moro de Fronha da bexiga aqui. Mara, bom dia, Mara.
13: Bom
0: Mara?
13: Bom dia aí, ô paneleiro de Sorocaba.
0: Tudo bem, Mara?
13: Que coisa linda da minha vida. Só pra dizer que eu tô ouvindo.
0: Aí, aqui, que tá bom, Mara.
13: Da manhã, quer dizer, tava ouvindo Band Love.
0: Já ouviu Band Love?
13: Tá entendendo. Mandei mensagem até pro Marcelo Dias, mandei mensagem pra você assim que eu cheguei.
0: Que legal.
13: E aí vem esse satanás dos quintos dos infernos que não transa, cuidar da minha vida. E outra, tirando é minha, eu mostro pra quem quiser. Se reclamar, eu mostro até pra você, viu? Eu levo junto.
0: Ai,
13: vai com calma aí, viu? Meu coração tá frágil.
0: Querido. Satanás, que satanás é esse, mano? Eu, hein, cara? Que isso? 11999919197. Fala comigo! Vai.
14: Bom dia pra todos, comedor de traveco. Comedor de traveco da manhã, da madrugada, aí. Ô, Léo.
0: Oi.
14: Os camaradas que trabalham com aqueles caminhão da Iveco, é tudo pegador de traveco.
0: É mesmo, é? É mesmo, é? Tudo pegador de traveco, é?
15: E aí? Bora!
0: Vamos lá, vai! 11999919197, chama que o nosso Band Coruja tá no ar, programa mais louco da madrugada. Você que tá sintonizado, você que tá ligando o rádio agora, seja bem-vindo, seja bem-vinda, você que tá no caminhão, você que tá na empilhadeira, você que tá nas usinas, você que tá em casa sem fazer nada, perdeu o sono, vai ficar comigo aqui, vai! Chegar aqui na família, pode chegar aqui, aqui sempre tem um amigo ao seu lado. Ô meu filho, você tá adiantado, o buzinaço é só mais tarde, viu? Calma, segura a buzina aí. Segura a sua buzina aí. Fala comigo. Vai.
16: Bom dia, Léo. Grande abraço pra todo mundo aí do Band Coruja. Fala Underground aqui de Braga, Portugal. 25 graus, bora treinar!
0: 25 graus? Tá bom 25 graus, cara. Até aí. Tá bom. Bom dia.
14: Ô, Léo,
0: tá calor,
14: bom
0: né?
14: Dia. Ela falou assim que a coisinha é dela, ela dá pra quem quer. Tô por cá. Beleza?
0: Valeu.
14: Me diz uma coisa.
0: Fala aí.
14: Lá comer o macarrão do Davi? Você tem que ficar nesse programa aí, hein? Que a audiência subiu.
0: Para de falar do negócio da cara. Fala nisso. O Davi apareceu aqui. Eu vi alguma com a foto dele. Cadê? Pera aí, deixa eu ver se eu acho dele aqui. Aí ele aqui, ó, apareceu. Olha lá, o Davi apareceu. Vamos ver o que ele tá falando. Tomara que não esteja brigando com a gente, né?
17: Bora aqui, quer enfiar a madeirada neles aí. Bora por aí. E gosta de mandioca, você também. Gosta de mandioca, da mandioca é grandona, hein, hoje?
0: Aí, o Davi é a mandioca grandona dele. Ah, o Davi, ela ama a mandioca, não, ama.
17: Foi roubado, foi gafado, gosta. 3-2, perdi 3-2, tá louco, hein? Roubado. Tô pegado da Bélgica.
0: Caramba, aí, vai.
17: Bora aí, enfia a mandioca aí no dia da madrugada aí. Bora aí, bora aí. Pode entrar na rosca, oh, né?
0: O Davi, ele quer enfiar a mandioca, entendeu, gente? Alguém habilitado aí, por favor? Fala nisso, cadê aquele vagabundo do Muriloco, hein? Dois dias que ele sumiu, né? Não apareceu, do nada ele aparece e aí aparece enchendo o saco, né? Não, como sempre, aparece enchendo a paciência. Deu uma sumida, o Muriloco. Sumiu duas vezes de novo, né?
15: Quer saber? Tudo bumbum sujo. Tudo bumbum sujo. Não toma banho, não toma banho, não. Tudo bumbum sujo.
0: Bumbumzinho sujo. Todo bumbumzinho sujo, caramba, que fala mal dos caçambeiros? Pra que falar mal dos caras, mano? Eu não sei pra que os caras ficam falando mal dos caçambeiros, cara. Sei pra que, viu?
18: Bom dia, Léo. Cara, me tira uma dúvida. Cão que late em água, late em terra?
0: Cara, eu acho que não. Eu acho que vou enterrar é você. Você enterrar sua cabeça, pra você ver o que acontece que é bom pra você.
19: Bom dia, Léo. Bom dia, Bando Coruja. Tiozão aqui pro Trocaba.
0: Fala, Léo,
19: essa musiquinha da Xuxa aí, não tem como dar aquela reboladinha, né? Hilari, hilari, yes. Oh, oh, oh. É igual aquela do Javi Bunny. Come on, everybody, everybody, everybody. Come on, everybody. Param, pam, pam, pam, pam. Ó, o sorvete não tem como ficar parado, né? Tem que dar uma reboladinha.
0: É, gente. Aqui, os caras já faz curso pra ser desse jeito. Tem os que tá fazendo faculdade já. Tem os que já passou na faculdade. Que é o caso do tiozão. Ele tá louco pra sair rebolando. É, tá desse jeito, gente. Ah, gente do céu, eu nem sei mais o que falar sobre isso.
20: Bom dia aí, Léo. Bom dia, Léo.
0: Bom dia.
20: Eu gaúcho mamal. Ô, Léo, meu sonho é entrar na tua panela. Bota eu na tua panela aí, Léo.
0: Sai fora, cara. Que panela? Não existe panela aqui pra você saber.
21: Bom dia, Léo. Você tá bom? Vinícius Padeiro aqui.
0: Fala aí, fala aí.
21: Cara, pior que é verdade, hein? Tô faz 20 anos trabalhando na madrugada. Tem dia que eu tô conversando com os pão aqui, com os pão de queijo.
0: Sozinho, né? Sozinho, dá uma dessa, né?
21: Falando sozinho, isso é louco. Trabalho de madrugada é uma tortura.
0: Verdade, cara, verdade. Igual aquele filme lá do cara que ele trabalha no tipo Sedex lá, né? E o avião dele cai. Ele vai parar numa ilha. E aí, tipo, tem uma bola lá, né? E aí ele faz uma bola como se fosse o amigo dele, o parceiro dele. O cara ficou 4 anos na ilha, lá sobreviveu, né? E o nome da bola era Wilson. Wilson! Wilson! Ai, Wilson! Volta, Wilson! Wilson! Wilson! Então é mais ou menos por aí. Daqui a pouco você começa a falar com os pão sozinho, coloca o nome no pão, né? Entendeu? É, ouvindo Band Coruja. É assim que você fica. É assim que você fica, desse jeito aí.
22: Fala, Léo, bom dia. Essa noite eu sonhei com você, você acredita? Sonhei que você era um galo. Você cantava em cima do palmo e cantava bonito.
0: Cala sua boca, vai dormir, vai.
23: Léo, esses caras ficam falando que trabalhar à noite é uma tortura. É simples, meu parceiro, vai trabalhar de dia. Pô.
0: É.
23: Ficar falando que é tortura, que é isso, que é aquilo, é só trabalhar de dia. Você não manda no senão?
0: É, verdade.
23: Chifruto,
0: turno. Ah, eu gosto de trabalhar à noite, viu? Eu gosto de trabalhar à noite, é. Enquanto a gente não vai ficando louquinho, né? A gente vai trabalhando à noite aí, né? Não?
24: Ah, falando Wilson, fizeram uma paródia pro Wilson aí. O cara tá igualzinho o Tom Hanks do filme aí, barbudo.
0: Ah.
24: É a mesma história do filme.
0: Aí, é o Tom Hanks, né?
24: Lá, ele faz um buraco na boca da bola.
0: É, isso.
24: E coloca lá pra dar uma chupadinha.
0: É.
24: Aí fala, oh, Wilson, me desculpe, Wilson.
0: É o Tom Hanks lá, é o Tom Hanks que faz o filme da bola do Wilson lá. São 2:37 aqui no nosso Band Coruja. Manda na sua mensagem pra gente. Quero conversar com você. Quero fazer essa bagunça acontecer em mais uma madrugada. Vamos lá, vamos nessa.
25: O problema do cara ser padeiro e ficar conversando com o pão de madrugada, que vai acabar queimando a rosca, é inevitável. Se já não tiver queimando, né?
0: Não, isso aí, olha, quando o cara começa a trabalhar de padeiro, é inevitável o caboclo não queimar a rosca ali. É inevitável, cara. Uma hora acaba queimando, sim, é normal, né?
15: Ô, Léo, com certeza, trabalhar à noite é bom demais, né? Quantos normais dormem, os loucos abastecem o mundo.
0: Então, pois é, os loucos, enquanto as pessoas normais dormem durante a noite, os loucos abastecem o mundo durante o mundo. É não, ô véio do lixo, fala com a véio do lixo, é parceira, sai cachorro.
1: Ô Léo, você vai virar artista pornô, vai é. Tava tirando foto, dali curso.
0: Ah, cara, e, pera aí, velho. Artista pornô. Assista pornô, não, cara. Pera aí, mano. Pera aí, cara.
1: Louco, mas tem nós aqui, o doido. Só tem nós aqui, o velho do lixo é maluco,
0: É.
1: Tamo aqui na estrada, doido. Só pegando no saco, jogando fora. Vamos
0: quem
1: que
0: tá
1: vamos,
0: pera
1: sai, cachorro.
0: Quem tá pegando no saco de quem,
1: tamo
0: cara?
1: Tamo juntos, parceiro.
0: Pera aí, quem tá. Ô, velho do lixo, me explica essa situação, cara. Quem tá pegando no saco de quem aí, cara? Já chegou a esse ponto já, velho? Já chegando nessa idade, cara, já chegando nesse ponto, cara.
2: Ô, Léo, bom dia, Léo. Aqui quem fala é o Anderson, motorista de ônibus. Mandar um abraço pros pés de cabra aí. Firmeza.
0: Beleza.
2: A padeira aí, ele tomar cuidado pra não queimar a rosca, hein? Senão vai sair caro, hein? Um abraço, Léo.
0: Valeu, um abraço pra você também. 11999919197 pra você participar do nosso programa. Ah, vamos tocar um grande sucesso agora? Vamos tocar um grande sucesso? Esse sucesso aqui eu vou te contar uma coisa. Esse aqui é clássico.

0: tava cantando Saudade de Sapaz. Tu canta muito, bora cantar na cadeia. Chegou lá, me empurrou.
1: Olha lá.
0: Aí tinha um lourão muito doido lá dentro. O louro olhou pra mim e falou: qual é?
1: Qual é?
0: Qual foi? Por que é que tu tá nessa? Eu disse: não, só porque eu tava cantando. Florentina.
1: Fala, Davi. Bom dia, Davi.
2: O gajo já entrou. Gajaria, já entrou na mandioca.
1: Olha o Davi.
0: Bota os teus dentes pra dentro. Fiquei bem caladinho quando foi. No outro dia, o Dregolado falou: quem é o cantor? Eu disse: pronto.
1: Ixi.
0: Rapaz, você tá solto. Mas nunca mais cante esse negócio de Florentina.
1: Florentina.
0: Florentina de Jesus. Não sei se tu me amas, pra que tu me seduz.
1: Fala comigo aí, vai.
3: Israel.
1: Oi.
3: Bota pra gemer isso aí.
1: Ei, bota pra torar, né?
0: Olha
1: lá. Ah, Renan por aqui também. Fala, Renan, bom dia. Já mandou sua mensagem pra gente, vai lá.
0: Chega de tanta Florentina.
1: Florentina, vai.
4: Ô, Leo. Bom dia, Leo.
1: Bom dia.
4: Um Dali Love aqui, hein? No Puxa da Vinhaça, na Usina Nardini aqui, hein? Ligadinho com você até as 5 da manhã, hein? Florentina. Bora que bora, Leo. Cadê o Davi? Você não vai ligar pro Davi, fazer as pazes com o Davi? Pede pra ele te mandar a foto do macarrão dele pra nós.
1: Não, o Davi ontem desligou na minha cara, velho. O Davi desligou na minha cara ontem, cara. Não é possível. Aí os caras falam que eu que desliguei na cara dele, velho. Engraçado esses caras, engraçado. 11999919197. Nosso Band Coruja tá no ar. Eu quero você aqui participando, interagindo, falando, contando a sua história.
5: É, pelo jeito o Davi não tá por hoje não, hein? Não, por aqui também. Entendendo nada que tá parando mais.
1: É, rapaz, tá difícil entender, né? Tem hora que tá difícil, cara.
6: Bom dia,
1: cara.
6: Meu amigo Léo Júnior, a todos os ouvintes da Band FM sintonizados, ouvindo o melhor programa para a sua madrugada. Murilo Clemente, Núbia Paulista, interior de São Paulo, região de Presidente Prudente. Tamo
1: aí,
6: junto.
1: Ó, região de Presidente Prudente, ligado na Band FM. Oi, bom dia, bom dia.
7: Boa noite, Léo.
1: Oi.
7: É o Rick Vigão. Um abraço aí pra todos meus amigos aí, caminhoneiro do cu sujo. Vai tomar banho, seus porra.
1: Mandando os caras tomar banho. Ai, ai, ai.
8: Bom dia, Léo. Ah. Tá em época de Copa aí, Léo.
1: Sim.
8: Agora, falar pra você. O Brasil não foi bom nessas duas últimas Copas aí, não.
1: É, realmente não, né?
8: Qual que te machucou mais? Foi de 18 ou foi de 22?
1: Mas qual foi mais? Ela nem machucou tanto, vai. Mas as suas pra trás foi mais, te machucou muito, né? Foi profunda, né? Foi profunda.
8: Ô, Léo. Vou dar um recado pro Davi aí, ó. A mandioca dele até pode ser grande, mas é mole. Você é mole.
1: Ó, a Márcia tá falando. Boa noite. Haja camisa de força. Olha, Márcia do céu. Olha, dá pra arrumar um monte de camisa de força pra esses ouvintes aqui. Tá complicado, viu? O CAPS tá lotado, Fala comigo. Ó, que alegria.
9: Quietinha, Léo. Você sabe o que o tomate falou pra banana? Quando você tira a roupa, eu fico todo vermelhinho. Oh. Um luxo.
1: Que isso, cara? O tomate falou pra banana. Quando eu te vejo, eu tiro a roupa, fico todo vermelhinho, velho. Ai, ai, dá licença, gente, dá licença.
9: Ô, Léo, bom dia. Eu tinha visto um cara falando que come lobisomem. Qual é o melhor? Comer o lobisomem ou comer o macarrão do Davi?
1: Tá.
9: Fala pra nós aí, Léo.
1: Eu não vou falar nada, não vou nem comentar. A outra tá bravo porque eu não coloquei o áudio dele, falou que vai desvincular de mim. Ai, vai desvincular. Então vai, fala comigo, vai.
10: E aí, Léo Dias, vamos fazer as pazes?
1: Vamos fazer as pazes? Vamos.
10: Ninguém precisa saber o que foi que houve entre nós, não, viu?
1: Ah, cala sua boca. Então agora que eu não vou colocar mesmo. Pois o cara fica bravo comigo que eu não coloquei o ordem. Olha o que ele fala, velho. Olha o que esse cara fala, velho. Ah, dá licença, viu? Ó, o Davi. Fala, Davi. Vai, Davi.
11: Qual é o problema, meu irmão? É, macarrão que é gostoso, que é bom demais, ou seu macarrão? Só tem água do Tietê.
1: É isso, Davi. Devolve a... Davi, devolve a altura desses caras. Devolve a altura. É isso mesmo, Davi. Se alguém falar do seu macarrão, devolve a altura pra esses caras. Manda a goela abaixo pra esses caras aí. Oi.
12: E a maioria dessas mulheres que tem AIDS aí, ó, sabe quem passou pra elas? Oh. O próprio marido delas.
1: Ah, que isso, gente. Não, para com isso, velho. Conversa do garoto, velho. Os caras vêm com uns papos aqui que eu vou te contar uma coisa, viu?
13: Bom dia, Léo. Aqui é o João Milton, de Rio Grande da Serra.
1: Fala, João Milton.
13: O macarrão do Davi será uma das sete maravilhas do mundo, logo, logo, hein?
1: Para. É melhor você parar com isso. Meu Deus. Olha, aí depois, ó, gente, eu já tô repetindo aqui. Daqui meia hora vai mandar mensagem neguinho e falar assim pra mim: ai, esse papo tá muito chato de macarrão, vocês não mudam, vocês não trocam. Olha, eu tô avisando, eu sempre quero trocar de assunto, mas não, tá, não adianta. Depois a culpa não é minha, hein? Por favor, hein? Por favor. Olá. Ah.
14: Seguinte, bora aí. Eu fico acelerando aqui, velho. Pode estar na. Aí, liguei lá no barraco lá e a mulher falou pra mim que sábado ela vai transar.
1: Sei.
14: Independente se eu estiver em casa ou não, ela vai transar. Aí pensa no caboclo que tá acelerando aqui, pai. Falta 3 mil quilômetros pra me chegar em casa.
1: Ih, você tá desesperado. O cara tá. O galho tá crescendo na cabeça, ele tá desesperado querendo chegar em casa. Ah, meu Deus do céu. Ixi. Tomara que você não chegue. Chegue depois do Ricardão, né? Vamos lá, vai, fala aí comigo, vai. Olha lá, não tem áudio nenhum. E depois o cara reclama que não foi o áudio dele pro ar. Você vê como é que é a situação. Que eu passo? O que eu passo aqui, né?
15: Aqui é meia hora, não, já vou mandar agora. Pô, esse papo de macarrão aí tá enchendo o saco, hein,
1: tá,
15: mano?
1: Tá vendo?
15: Porque a gente sabe que o macarrão do Davi é ruim, isso é mesmo. Mas vamos mudar o assunto aí, vamos falar das pepecas, porra.
1: Tá vendo, gente? É isso aí, então eu já conheço esses ouvintes aqui. Ó, bom dia, Léo Júnior, me chamo Gentil Soares. Fala, Gentil, tudo bem? Você é Gentil, cara? Conhecido por Guimarães. Moro na cidade de Ibirapitinga. Como é que é o nome? Ibirapitinga, legal, tá, tá bom, gosto muito da sua programação, Band Coruja, vê se toca pra mim uma música na madrugada, Zezé de Camargo e Luciano. Beleza, cara, tá bom, vou dar uma procurada aqui, vou tocar já o Zezé de Camargo e Luciano, tá bom? Beleza, vou tocar inclusive já aqui, antes do intervalo aqui, tá bom? 11 999919197. Oi, bom dia.
16: Fala, Léo Júnior, bom dia.
1: E aí?
16: Bom dia pra nós, Deus te abençoe. Excelente programa. Manda um abraço aqui pra equipe de entrega, o Ramon, o Rufino, uau. Um abraço.
1: Valeu, Ramon, aquele abraço, mano. Boa noite pra você. Bom final de semana. Boa noite.
17: Mentira, ele não vai procurar nada, não. Ele só vai tocar o que tá aí na playlist aí.
1: Ah, o cara falou Ibirapitanga. Falei Ibirapitinga, né? Ibirapitanga. Cara, tem nome que eu não consigo acertar, cara. É assim mesmo, mano. É assim mesmo. Vai.
18: Bom dia. Esse macarrão do Davi dá pra fazer uma sopa ou ele já...
1: Cala a boca, para de falar isso.
19: Júnior. Ah. Nova que não tem panela aí. Troca meu áudio aí. André Benigui.
1: Aê, fala aí, ó. Fala, André.
19: Não, Léo. Prova que não tem panelinha aí. Coloca meu áudio aí.
1: Puta, pra que repetir o áudio, mano? Pra que fazer isso? Pra que repetir áudio? Manda um áudio só, cara, vai.
20: Fala ele aí que música é só no hora cheia. Aqui é só os loucos da madrugada.
1: É, tá certo, tá isso mesmo.
21: Valeu, Ramon, aquele abraço, mano.
22: Ó, gente, vamos falar de uma esfirra. Vamos falar de esfirra. Falar de outra coisa.
1: Vamos falar de pizza. Vamos lá,
22: eu sou macarrão. Eu já tô pegando birra de macarrão.
1: É, eu também, cara, já juro pra você. Hoje que eu comi macarrão, jantei macarrão agora à noite, hein? Ó, deixa eu falar uma coisa. Vamos mudar de comida? Vamos falar de pizza? Alguém se habilita a trazer uma pizza pra nós aqui ou não? Porfa, alguém aí que estiver ouvindo, se habilita? Ó, eu quero, pode ser uma metade frango catupiry e metade mussarela. Pra mim tá bom, tá? E mais um refrigerante. Pode trazer aqui na rádio, tá? Pode trazer aqui, tá? Vamos falar de pizza agora. Vamos falar de outro tipo de comida aqui. Tá bom? Vai.
23: Ô, Léo, dá uma pesquisada aí, que tem um rapaz que sobreviveu ao ataque da onça pintada. Dá uma pesquisada aí pra você ver.
1: eu vou saber, cara. Eu acho que eu vou pesquisar aqui. Ó, bom dia, Léo. Aqui é a Juliane. Já falei com a Juliane? Já falei com a Juliane. Juliane, alguém pode se habilitar e trazer uma pra mim também? Ó, a Juliane também quer uma pizza. Alguém pode se habilitar e levar uma pizza pra ela também? Porque, meu, vamos falar de outra coisa, né? Ó, vamos falar de uma torta. Sei lá, alguma coisa boa aí, né? Algo assim, algo parecido, pô.
0: Já, já, eu vou sortear alguém aí pra chupar meu pinto.
1: Ô, ô, que é? Oh, que é isso, cara? Eu não acredito nisso, velho. Que o menino tá falando aqui?
0: Já, já, eu vou sortear alguém aí pra chupar meu pinto. Oh.
1: Meu Deus do céu, gente. Alguém pega esse moleque, tá? Alguém pega esse moleque aí, cara. Meu, não deixa esse moleque falar isso. Oh, que é isso? Meu Deus do céu, velho. Tá pior do que eu pensava esse programa. Tá pior do que eu pensava esse programa aqui. 11 999919197. Participa aí, o nosso Band Coruja tá no ar. Eu quero você aqui comigo. Manda lá seu alô pra gente. O que você tá fazendo de bom aí? Quero saber. Me conta, vai. Me conta tudo que eu quero saber. O que você faz de bom? Como é que tá a sua madruguinha? Tá belezinha, tá? Então tá bom. Tá, vamos falar com mais um. Vou falar com um taxista agora aqui, vai lá.
2: Bom dia, Léo Júnior.
1: Beleza?
2: Adelino Nunes de Sorocaba aqui.
1: Fala aí, fala,
2: cara,
1: parceiro.
2: Cara, ontem eu comi uma coisa boa, esfirra aberta e um cookies. Tava bom pra caramba, hein?
1: Ah, o cookies, tá bom, tá bom, tá bom. Beleza, tá bom, tudo bem, vai.
3: Fala pra me passar o endereço que eu tô indo. Boa noite, Léo. É o Leandro daqui.
1: Quero saber, o que você faz de bom? Como é que tá a sua madruguinha? Tá belezinha, tá? Então tá bom. Tá, vamos falar com mais um. Vou falar com um taxista agora aqui, vai lá.
2: Bom dia, Léo Júnior.
1: Beleza?
2: Adelino Nunes de Sorocaba aqui.
1: Fala aí, fala,
2: cara,
1: parceiro.
2: Cara, ontem eu comi uma coisa boa, esfirra aberta e um cookies. Tava bom pra caramba, hein?
1: Ah, o cookies, tá bom, tá bom, tá bom. Beleza, tá bom, tudo bem, vai.
3: Fala pra me passar o endereço que eu tô indo.

0: mais? Te catar?
1: Não vou embora, não.
0: Vai te catar, vai te catar. Ó, quem mandou aqui? Ó, a Juliana falou que aceita torta, lanche. Tudo que for de comer, pode trazer que ela aceita. Também aceito. Pode trazer pizza pra mim. Por favor, alguém se habilita em trazer pizza pra nós aqui ou não? Pelo amor de Deus. Viu? Traga uma pizza aí, pô.
2: Prepara o caminhão nessa cidadinha toda aí. Num barzinho. Só vê os trenzinhos chegando. Só as menininhas bonitinhas. As coroinhas. E é cobre que vai pra essa, hein?
0: Vai, fala comigo aí, vai.
3: Ô, Juliane. Se você quiser, eu levo aí. Passa o endereço aí. Vou levar uma pica de calabresa pra
0: pizza,
3: você.
0: É pizza. Pizza que ela falou.
4: Bom dia, Léo.
0: Bom dia.
4: Tô participando com você pela primeira vez. Tô aqui trabalhando e curtindo o Band Coruja.
0: Seja bem-vinda, minha
4: amiga. Obrigada com vocês aí. Bom dia, beijo.
0: Obrigado pela sua audiência. Obrigado, tá? Valeu mesmo.
3: Pode deixar, Léo. O Davi vai levar o macarrão de chuca pra você.
0: Cala
3: aí
0: a boca, você. Para de falar em macarrão.
5: Chave, chavinho. Eu não aguento mais esse papo de macarrão.
0: Como é que é, vai?
5: Ai, chave, chavinho! Eu não aguento mais esse papo de macarrão!
0: Eu não aguento esses caras, eu não aguento, cara.
6: Já, eu vou sortear alguém aí pra chupar meu pito.
0: Que é isso, que é isso? Pega esse moleque aí, pega esse moleque. Por favor, pega esse moleque aí, vai.
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12: Ai, meu Deus do céu, hein? 12h56. Bom dia, bom dia, bom dia. Como é que você tá por aí? Tá tudo certinho? Me conta como é que tá sua madruguinha. Como é que tá sua madrugadona aí? Seguimos mais uma hora de Band Coruja pra você. 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

0: ao Titãs pra dizer adeus, pra gente matar a saudade. Muito linda essa música, hein? Muito linda! Vamos seguir com o nosso Bando de Coruja no ar. Bora, bora! Vamos agitar esse programa aí, meu!
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0: Bora, corre, corre, corre, corre, corre.

0: Vamos lá, vamos, gente, vamos animar porque hoje é quinta-feira, meu filho. Hoje é quinta-feira.
1: Hoje é sexta-feira. Hoje é quinta.
0: Não, calma. Oh, vai devagar, meu amigo. Hoje é quinta-feira ainda. Calma aí, né? Chega lá, né? Calma que não chega lá.
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0: Ó, região chegou.
3: Léo Júnior, beleza? Oi. Bom dia.
0: Estou
3: chegando aqui na Rua das Bonequinhas e já sabe, se eu encontrar algum fim de carreira, vai ser 6 tapas na cara, 3 de cada lado. Região, taxista original.
0: Original, aê, meu Deus do céu. Fala comigo, Davi.
4: Sim, meu irmão. Hoje é onde caiu, Léo Júnior. O telefone mesmo caiu com bateria, mas hoje tá bom. Tá muito emocional aí. Viu ou não?
0: Tá, tem. Pera aí, deixa eu ver. Vamos ver. Vamos lá. São 3 horas e 12 agora? 3 e 12 agora, vai. Vamos ver se ele tá falando mesmo, se é verdade. Vamos ver. Tende aí, cara. Tende aí, meu. Tô até tossindo aqui, cara. Pera aí. Vamos lá. Tende aí, cara. Meu Deus, hein?
4: Pronto, Léo.
0: Aí, ó. Davi. Bora. E aí, Davi?
4: É, que aquele dia caiu a bateria mesmo. Eu peguei, corri lá. Fiquei lá na tomada, lá tava num... Ixi, aí, será que vai conseguir?
0: Então fala pra esses vagabundos aqui, que eles falam que eu desliguei na sua cara. Acabou a bateria.
4: Não desliguei. Nunca faz isso, não.
0: Tá vendo, gente? Vocês estão ouvindo? É isso que aconteceu, né? Porque os caras aqui, se eles gostam de falar, viu, Davi?
4: É, vai mesmo.
0: É. Não presta, né, cara? Ninguém presta esses caras aqui. Ô, Davi, me conta.
4: Você também deu com o Diegão isso aí, mas é o Diegão já foi de proposta. Depois também. Eu também desliguei também, mas não é de proposta, o seu.
0: Né? Entendi.
4: Não tá Davi, não.
0: Não, tá certo. Ô, Davi, como é que tá a vida? Tudo bem aí, cara? Você tá de boa? Como é que tá aí? Animado pro.
4: Fazer o quê, né? Os caras não têm o que fazer, não têm o que falar. Tem um que falou aí. E o macarrão da Que a mãe dele faz pra ele. Será que é bom também? Ou é ruim também?
0: Ele
4: nunca provou.
0: Os caras falam que é macarrão de chuca, né?
4: Era o chuca, é o dele mesmo.
0: É, então. Por isso que eu tô falando. Davi, me fala uma coisa aí, cara. Tá animado pro Hexa?
4: Tô animado. Só que no Hexa é um bicho pesado pra enfrentar. Agora não é qualquer seleção, não. O Brasil vai ter que deixar aqui só de ralo tocar na bola, mas não marcar só aí. Marcar, tem que jogar, né?
0: É.
4: Não é só marcar. É não deixar, deixar jogar, né? Não é complicado.
0: Entendi.
4: Mas pode ser jogar, tu gosta? 3-2 Brasil, viu? Jogar.
0: Mas quanto? Pra domingo, você falou?
4: 3-2, vai ser mais difícil. 3-2.
0: É, eu também acho, cara. Que faz... Ó, jogar contra esses Vikings aí vai ser difícil, hein, cara?
4: É, mas esse jogo nós precisamos só do bicho não. Precisa do Neymar mesmo, tem que jogar.
0: Você acha que ele consegue colocar o Neymar pra jogar dessa vez, cara? Porque tá indo pra passear, né, na Copa, né?
4: Não aguenta ainda jogar o jogo todo, né? Tem que colocar aí em alguns minutos,
0: não. Mas não aguenta também é demais, né? Se não aguenta, não entra, né, não, Davi?
4: Não, o italiano, você vai ter que colocar ele, é porque o Brasil tinha empatado, né?
0: É.
4: Aí ele ia colocar na prorrogação, ele falou lá na entrevista pro jogo.
0: Entendi.
4: Aí ele precisou, né? Não ia colocar ele, mas ele precisou. E Casemiro empatou, quem diria, aí virou ainda com o Gabriel Martinelli lá, né?
0: É, cara, você viu lá? É isso.
4: E aquele goleiro lá, por pouco, foi chorado, hein?
0: Foi chorado. Não, foi, tá. É, eles falam que, mas o do Japão foi fácil. Não foi tão fácil, não. Os caras deixou muita a desejar ali também, não é isso, Davi?
4: Foi.
0: É isso aí. Ô, Davi, a sua mensagem, claro, aquela mensagem sua épica, que o pessoal tá acostumado aqui, vai?
4: Vou falar que eu falei do Hexa também ou não?
0: Como é que é?
4: Olha, do Hexa também?
0: É, pode ser, vai lá.
4: É o único que eu falo igual o Zagão primeiro, né?
0: Sim, vai lá.
4: Gente, faltam quatro pra Romé, então chega lá. Nós vamos pegar algum time difícil. Mas vamos lutar, vamos guerrear, vamos ter que enfrentar a fronteira, o exército viking aí. Mas nós vamos passar por cima desse exército viking aí. O ralo e tudo.
0: É isso aí.
4: O Júnior. O bicho Ju vai ralar ele. Nós vamos pra cima dele, quem for, o Neymar tudo, passar por cima dele.
0: Isso.
4: E pra aquela barreira que nós temos que passar pra continuar a luta rumo ao Hexa. E pra depois pegar uma Inglaterra aí, se Deus quiser. Bora, bora aí.
0: É isso, Davi. Vamos, falou, bonito. Falou, vamos parabéns.
4: Vamos ganhar aí e vamos ganhar acesso VIP aí.
0: Tá certo. Davi, tá mandado sua mensagem. Obrigado mais uma vez, viu?
4: Valeu, valeu.
0: Um abraço.
4: Esses caras aí que não sabem o que é com o macarrão, não sabe nada. Pikachu que é.
0: Esses caras não sabem de nada que tá falando, Davi. Deixa eles. Eles não sabem de nada. São tudo vagabundo. Não sabe de nada esses caras. É. Tá bom, Davi. Um abraço, hein?
4: Valeu, tamo junto. Valeu.
0: Tchau, Davi.
5: E as ovinhas se
0: gostam. Davi, bora. Bora mandar sua mensagem 11999919197. Eu quero falar com você. É isso mesmo.
6: Léo, quem é o Davi pra falar de futebol? Ele lá entende futebol. Ele só sabe fazer um macarrão podre.
0: Cala a boca. Cala a boca.
7: Não tá aguentando mais escutar o Davi. Você tá bom? Tchau, Davi. Obrigado.
0: Que
7: vai
0: isso?
7: Pra lá, macarrão de água de chuva.
0: Cala a boca, você também. Vai.
8: Fala, Léo. Bom dia.
0: Léo,
8: se Davi for no INSS atrás de um aposento, eu garanto que com 10 minutos de conversa ele consegue uns 3.
0: Cala a boca, vocês não prestam mesmo, hein? São 3h18. 3h18 já. Chama lá com quem agora aqui? É com o Cristiano. Vai, Cristiano.
9: Você é louco, eu não aguento mais escutar esse Davi. Esse Davi tem muita chifre, doidinho.
0: Para de
9: já
0: falar
9: tá
0: do cara.
9: Tá drogadinho já, né?
0: Para.
9: Seu... cabeça de guidão.
0: Para de falar do cara assim, pô. Para de falar do cara. Oi, bom dia.
10: Fala, Léo Júnior. Bom dia. Tô com uma dúvida aqui. Mandar um abraço pra melhor do Brasil e perguntar pro Davi, que é o seguinte, o Davi, ele é da época do jogadorzinho. Na época que o jogadorzinho jogava, ele gostava de jogar com cozinho aberto ou cozinho fechado no campo de futebol? Manda pro Davi.
0: Ai, Davi, responda essa, Davi. Pelo amor de Deus, Davi.
11: Você é muito bem fã de futebol, meu irmão. Mais que você, que não sabe porcaria nenhuma, fica inventando moda ainda das pessoas ainda, sabe? Vai fazer o macarrão que você não sabe fazer, faz do meu, que é melhor que o teu. O teu é macarrão de porco ainda.
0: É, eu sei fazer miojo. Eu sei fazer miojo.
11: Realmente
0: cara.
11: Fazer... E Google, você gosta da defesa aí? Você gostava de defender ou receber o ataque aí?
0: É isso. Ó, eu gosto mano, um miojinho. Miojinho vai bem. Miojinho, facinho de fazer, né? Facinho, vai.
12: Ô, Léo, macarrão do Davi, pergunta pra ele se ele faz com molho de goiaba. Se ele usa goiaba.
0: Cala a boca, vai.
13: Bom dia. Pikachu, Bombazaro, Squirrel.
0: Fumou droga ou como é que é? Noia? Fumou, como é que diz os caras aqui? Fumou noia ou droga? 11999919197. Participa aí com a gente, vai, fala comigo!
10: Valeu, Júnior, bom dia. Aqui é Pouso Alegre, equipe de entrega.
0: Ah.
10: É o seguinte, coloca o meu nome aí. Meu nome é Davi e Ramon. Quero participar desse sorteio aí. Tem
0: do,
10: como?
0: Sorteio do quê,
10: coloca
0: cara?
10: Aí de novo pra gente ouvir.
0: Que
10: é
0: sorteio?
10: A promoção do sorteio. Você acabou de falar, um abraço, melhor programa de madrugada, Léo Júnior. Sensacional.
0: Valeu, mano. Um abraço pra você também. 3h20. Vai, fala aí, ô.
14: Léo Júnior. Atualização. Preço do motel Prestígio.
0: Ah, subiu?
14: Aqui na Ricardo subiu? Jafé, R$109.
0: Caramba.
14: E faltam 29 dias pra começar a festa da Quiropita. É Quiropita, porque se for pro motorista aplicativo é Quiropi, Rajão, taxista.
0: Pô, da Quiropita eu sei onde que fica. Tem a festa da Quiropita. É verdade, gente, é verdade. E ali pra aqueles lados da Paulista ali, né? A festa da Quiropita. Eu já fui uma vez lá. Nessa festa aí já. Eu e a minha esposa, a Z, a gente já foi nessa festa Quiropita aí. Uma festa legal que tem aí pra esses lados da Paulista aí, né? Oi.
15: Fala, Léo. Bom dia. Vem.
0: É.
15: Esse macarrão do Davi aí, sabe o que lembra, mano?
0: O que que é?
15: O vômito de bêbado.
0: Cala véio. A boca, cara. Para. Que nojo, cara. Para de falar essas nojeiras. Ah, pelo amor de Deus. Bora, velho, fica falando esse tipo de coisa, velho. Ah, que isso, quero ficar mandando música, perdendo tempo na vida, ficar mandando música. Música eu já toco aqui, cara. Música eu já toco, velho.
13: Bom dia. Pikachu, Bombazaro, Squirrel.
0: Esse aí, ó, a maconha já não tá fazendo mais tanto efeito, cara. já não tá mais tanto fazendo efeito, não.
16: Ô, Léo, bom dia, aqui é o G de Uberaba. Ô, Léo, só uma reclamação mesmo, hein?
0: Vai lá.
16: Eu saio de Ribeirão Preto pra Uberlândia. E depois que passa Orlândia ali, a rádio já não pega mais.
0: Aí, filho, vai lá.
16: Passa Uberaba, depois de Uberaba que vem pegar a Band de novo.
0: Ah.
16: Vê com os patrão aí colocar a Band de Uberaba pra nós, hein?
0: Pois é, cara, pois é. 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
17: É, Léo, o Davi vai levar pra você uma pizza de macarrão.
0: Cala a boca, para de falar isso aí, que eu já não tô... Eu não quero nem comer mais macarrão depois disso, velho. Vocês ficam falando tanto esse macarrão aí, velho. Que isso? O outro mandando música, insiste em ficar mandando música, velho. É complicado, hein?
18: Olha, é verdade, quando você era pequeno, você fazia troca-troca com o prefeito.
0: Cala a boca, vai você, vai. Vai dormir.
19: Ô, Léo.
0: Oi.
19: Pergunta pro Davi qual que é o tempero que ele usa no macarrão. Você tempero gosta de cachorro?
0: Para com isso. Olha,
20: bom dia, Léo. Aqui, o Leandro Santos, cantor solitário. Recadinho pras meninas. Meninas, quer me conhecer melhor? Ó, vem no Instagram. TikTok, Facebook, YouTube. Pode procurar lá pro Lênio Santos, vocês vão me achar. Tem muito conteúdo bom lá.
0: Tá no TikTok, valeu, Leo, Facebook, tá lá na
20: PUC. Depois manda a chave Pix.
0: Pix o que, cara? E manda a chave Pix o quê? Já que é assim também, adiciona a gente lá no Instagram, viu? Me adiciona no Instagram. Você não tem aí o Léo Júnior no Instagram? Léo Júnior Z. Léo Júnior Z, todo junto. Léo Júnior Z. Adiciona a gente no Instagram. Você pode também adicionar a Band FM, @BandFM, lá no Insta. 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Adiciona a gente lá. Beleza? Fala nisso, cadê o Fenomenal, hein? Quero falar com o Fenomenal agora.
21: Ô, Léo, bom dia.
0: Bom dia.
21: Beleza? Gui 40 janela. Problema do... Não é o...
0: Ah, cara, putz, cortou o áudio aqui já, peraí. Fala aí.
21: É o macarrão do Davi, o problema é o molho, que gruda.
0: Ah, dá licença você, cara, vai dormir, vai. Vamos ligar aqui, vai, vamos, peraí. Vamos ver. Fala, quero falar com o Fenomenal agora. Tá muito assim, eu quero mudar essa história aqui, velho. Vamos falar com o Fenomenal. Fenomenal! Cadê o ali, Fenomenal?
22: Alô, Leandro!
0: Aí, ele chegou! Ele chegou! Fala, Ale, como é que você tá?
22: Tô bem, Leandro, compondo muito, né,
0: música? Mas você tá compondo muito aí, cara, música?
22: Tô. Eu faço poema, né, e componho, né, também.
0: Ah, e qual que é o seu poema que você compôs, que você quer falar aqui no ar, que você quer divulgar aí?
22: Eu fiz um.
0: Seu mais novo poema.
22: Eu fiz, como eu tava falando com a Maratacine agora há pouco, pelo zap, eu fiz pra ela.
0: Ah, você fez? Ah,
22: fiz pra Maratacine.
0: Manda aí.
22: Com ela falando em francês.
0: Ah, em francês? Caramba, você tá chique,
22: ela,
0: hein?
22: Ela falando em francês e muchacho.
0: Tá.
22: Então vamos lá, uma palhinha, né?
0: Uma palhinha de leve, vai, de leve.
22: Um teaser, igual diz o saudoso Michael Jackson. é, Maratacine, tchu tchu tchu. 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
0: Sensacional, cara. Aí.
22: Tchu, tchu, tchururu, tchu, mi, tchu, mi, tchu, mai.
0: Aí.
22: Eu disse, Maratacina, onde está você? Quando eu vou te ver? Porque você não vem no meu luar e no meu sonho, nas minhas estrelas.
0: Olha!
22: E cadê a lua?
0: Aí, gente. Cara, isso aí. Ô, Ale, eu acho que você deve ganhar muito dinheiro vendendo essas mensagens no dia dos namorados, na época dos namorados, não é isso?
22: Ô, Leo Júnior, eu sou um compositor que eu componho tudo na hora. Não é nada editado, não é nada armado. Eu componho na hora.
0: Tudo vem na hora na sua cabeça, Zé.
22: Eu tô falando aqui com você agora.
0: Tipo Michael Jackson, acordava de madrugada pra dar um estralo assim.
22: Eu componho. Assim, eu componho, eu falo sobre futebol, tá. Tem uns que gostam, mas eu não tô nem aí, o importante é dar audiência.
0: É, não, claro.
22: Importante, enquanto eu vi em rádio, tem que dar audiência.
0: Não, tem que dar audiência, exatamente, Fenomenal.
22: Tem audiência boa, tá na boca do povo, tá bom.
0: Tá bom. Me fale uma coisa, Ale, É, você é um cara também que tá por dentro das novidades, das celebridades e principalmente da Copa do Mundo. Você tem alguma coisa pra falar sobre isso?
22: Tenho muitas coisas pra falar. Você tá sabendo que tá tendo treta, né?
0: Ah, quem?
22: Entre Neymar e Globo, né?
0: De quem?
22: Entre Neymar Júnior e Globo.
0: Eu vi alguma coisa assim. O
22: Neymar tá detestando. Eu posso falar o português correto. O Neymar tá detestando a Globo, né?
0: Ah.
22: Entendeu? Se ganhar, ganhou, e se caiu fora, caiu fora. Mas ele tá detestando a Globo, porque não tem o Porchat?
0: Tá,
22: o que apresenta lá.
0: Ah, o Porchat.
22: Isso, ele fica uma brincadeira.
0: Ruim pra cacete, né? Vai, fala.
22: Não é de falar bem, porque senão tá. Ele pode estar ouvindo a rádio.
0: Ele pode estar ouvindo também, mas também não vai mudar nada também.
22: Mudar muita coisa, Então, aí é o seguinte, ele fez uma brincadeira infeliz do Neymar, lá tem três jogos, no começo. Que o Neymar, não sei o que, cai e tudo. E o Neymar assistiu e não gostou.
0: Não gostou da piada.
22: E falou que ia boicotar. A Globo tá boicotando, realmente. A Globo tá alguns dias contados.
0: Caramba, hein, cara? Que coisa, hein?
22: Tem uma bomba exclusiva. O Galvão Bueno é a última Copa dele, tá?
0: Ah, então ele comentou que é a última Copa. Porque também, né, o Galvão Bueno, vamos ver. Não, vamos ser sinceros. Cara, o cara ele já narrou as principais Copas, né, cara? Já foi, né? Eu acho que tá certo ele descansar bem agora, né?
22: Gente, eu vou te falar uma coisa. Ele já foi. Aí da Band, aí da casa, e trocou a SBT pela Band. É umas trocas, tudo bem, é pra ganhar mais dinheiro, mas...
0: Ah, não, ele tá com a vida ganha já.
22: Já deu, já, né?
0: É. Quem não tá com a vida ganha é nós aqui. Então, os caras já tá com a vida ganha, velho.
22: Ô, Léo Juninho, tem que fazer um quadro... todo mundo me para na rua e perguntando que você tem que fazer um quadro... Fenomenal, I love you. Falei, gente, aí é com o Leo Júnior.
0: Quadro qual que seria esse quadro fenomenal I love you? O que é, por exemplo?
22: A pessoa tem que falar I love you, muchacho, tenho. E em 5 segundos ou 30 segundos.
0: Ô, Ale.
22: Ô, Ale,
0: você nunca teve vontade de dar aula, não, cara? De francês, alguma coisa assim?
22: Não, eu arranho, né, Leandro? Porque eu sou brasileiro.
0: Eu arranho,
22: eu falo em tops, mas eu fui só aluno, estudante só.
0: Tá, entendi.
22: Só estudante. Ah, Leo Júnior, você tem que me seguir no Instagram, abençoado. Me segue lá no Instagram, Alexandre Fenômeno. Só falta você me seguir.
0: Como é que fala? Como é que tá seu Instagram lá, pra saber?
22: Todo mundo aí da Band conhece.
0: Não, mas fala aí que eu vou seguir
22: Alexandre
0: agora.
22: Alexandre o Fenômeno.
0: Tá, peraí, deixa eu ver.
22: No YouTube.
0: Peraí, eu vou entrar aqui no meu celular, peraí.
22: Você segue o Diego Lopes.
0: Sigo, peraí. Alexandre.
22: Isso, eu tô com a camisa da Argentina junto com a minha saudosa pera mãe.
0: Peraí, Alexandre. Não, peraí, Alexandre. É fenomenal,
22: fenômeno.
0: É isso?
22: Fenômeno.
0: Fenômeno. peraí.
22: Do YouTube, aí você vai ver aí o meu link.
0: Achei aqui, ó, achei, cara.
22: Isso.
0: Ó, aí, então, achei, você tá com, você tá com a sua namorada, essa aqui?
22: Não, essa é minha famosa mãe, que eu perdi.
0: Ah, sua mãe, cara, desculpa aí, mano, verdade.
22: Não, mas é, não, aqui olha, é programa ao vivo, ela também participa.
0: Ah, cara, não, porque eu não vi de longe aqui, agora eu tô vendo aqui. Cara, você torce pra Argentina, tá vendo?
22: Não, é porque esse Brasil tá tão ruim, Léo Júnior, tá tão ruim.
0: Ah, entendi,
22: tá,
0: cara.
22: Tá tão ruim que eu não boto, você, né? Você viu a França tá bagaçando todo mundo. Você acha que o Brasil vai ganhar da França?
0: Não, ah, mano, como. Tá complicado,
22: não,
0: né?
22: Não tem como, é mais fácil eu juntar eu, a Mara Tassini, a Mel Banana, a Tati Perigosa, a minha Alexandre aí do Bando de Coruja.
0: É.
22: Pode ser que nós ganhamos do Bando de Coruja, não.
0: Tá claro. Certo, tá certo, amigão, tá certo.
22: É, mas não dá,
0: é, é isso. Ô, Ale, obrigado pela sua participação, meu amigo.
22: Me segue lá, Léo Júnior.
0: Tá bom, acabei de seguir lá.
22: E parabéns aí pela audiência, Léo Júnior. Não liga pras críticas, não. Você é um fenômeno.
0: Obrigado.
22: Você põe aí, você vai pra cima e vai na raça.
0: Agradeço, aí. Obrigado, amigão. Já tô te seguindo lá, tá bom? Tá,
22: tamo junto, Léo Júnior. Deus abençoe.
0: Amém.
22: Bom programa aí.
0: Um abraço. Amém. Aí, gente, a Lê Fenomenal falou com a gente. É isso que eu tô falando, vai aí.
1: Ah, rapaz, agora eu lembrei desse Ale Fenomenal, não, não.
0: Fenomenal, não, não.
1: Ficou com o meu anal dele, foi diguinho. Pergunte pra ele aí.
0: É, pois é.
1: Xingar tudo essa.
0: Ó, 3 horas 32 minutos. Deixa eu falar com o Ricardo. Fala assim, Ricardo.
2: Léo, eu sou poeta também, faço acróstico. Acróstico, você pega o nome de uma pessoa, escreve ele na vertical.
0: Meu Deus, esse aqui tá ferrado, tá lascado esse aí. Não vou nem colocar no ar, vai, fala aí.
3: Ô, Léo Júnior, de verdade, eu não sei quem que é mais retardado.
0: O que foi,
3: eu,
0: cara?
3: Eu de ficar ouvindo o Fenomenal ou você de colocar ele no ar.
0: Que foi, cara?
3: Nessas ligações.
0: Ah, mas o que tem, velho?
3: Não vai, não. Fenomenal é meu pau.
0: Ah, vai se lascar você, cara. E você é o quê, então? Ó, o Fenomenal é a celebridade aqui do programa, cara. É a celebridade do programa aqui. Não tem que, você não tem que falar nada, oi. Fenomenal,
3: não. Na moral, esse Fenomenal, não aí... É uma mistura de Tony da Lua com Barney.
0: Para com isso. Para de falar isso. Para de falar isso do Fenomenal. Para de falar isso do Fenomenal, pô.
23: Vê se você me ajuda aí, cara.
0: Ah.
23: Eu briguei com a minha mulher, cara, faz uma semana. Ela não tá olhando pra minha cara aqui.
0: É mesmo? O que aconteceu, mano?
23: Vê que Fenomenal aí, quanto que ele vazia um poema desse aí pra minha mulher, cara.
0: Ó. Oh.
23: Quem sabe? Ou vai ou racha.
0: Ô, oh, mano, eu tenho certeza, João Paulo, que você vai voltar com a sua mulher, vai dar tudo certo. O Fenomenal, ele tem vários poemas que ele compõe pra ajudar nessas pessoas, pra ajudar essas pessoas igual você, entendeu? Ele vai te ajudar muito. Claro que eu vou pedir pra ele mandar uns pra você aí, tá bom?
23: Léo, vê se você me ajuda aí, cara. Eu briguei com a minha mulher.
0: Ah, já foi esse áudio. Já foi, já foi. Fala aí.
1: Certeza, Fenomenal me estreitou no lugar da lua com...
0: E você tá falando aí, ô, vai.
1: Maior tarista esse cara aí.
0: Ah, velho, você também que é, cara. Vai, para de ficar falando as coisas aí, ó. Ô, Edmilson Caipirão aí chegou, chegando aí.
24: Falando em um quadro pra Copa, Diego meteu o louco dessa vez, né? Desgraçado, falou que ia ter o central da Copa da Band FM do Band Coruja. O que que fez? Meteu 30 dias de férias, né? Fora as férias do Tadeu. Ele é louco de liso, ele só falou e não fez
0: nada. Deixa o cara descansar, mano.
24: Eu não sei se pode, mas Diego...
0: Deixa o cara descansar.
24: Diego falou que ia fazer um quadro central da Copa
0: do Band. Eu não quero saber, velho. Deixa o cara descansar um pouco, velho. Precisa descansar também um pouco, né? Oxi, ó.
25: Rapaz, esse Ale bunda de mochila enche o saco.
0: Bunda de
25: chuchu
0: mochila.
25: Ai, chuchu com ai, pô. Tá louco, se Ale. Por que que não continua dormindo nessa praga?
0: Ah, não, mas deixa o cara. O cara tá ensinando as pessoas a amar os outros, a amar o próximo, entendeu? Amar o próximo. Aqui, ó. Bonjour. Acho que isso aí não é francês. É. Ghost Pix. Bixel. Como é que é? Gross? Gross? É gross? Bizzle. Rose de Paris, aí ó, Rose de Paris. Ô Rose, é só que é o seguinte, Rose, ele falou um francês, como é que eu posso te dizer, o francês dele é um francês que é direto do interior aí, entendeu? Do interior aí, do sítio, do interior, é isso que eu quero dizer, é isso. Por isso que ele quis dizer daquele jeito, entendeu? É o interior aí.
4: Ai, clube fenomenal, não, assim, bocu, rocicu, comer coração, que até para o cu.
0: Ai, vai. Fala aí.
5: Ô, Léo.
0: Oi.
5: É o seguinte, fenomenal aí, ó. Você tem que ligar mais vezes pra ele, mano. 4 vezes na noite, na madrugada. Aí vai ficar bom, hein? É o fenomenal, não.
0: Mas é que se eu ligar mais pra ele, vai me reclamar aqui de mim, cara. Uma noite. Então eu dou uma ligada ali pra ele, pro Davi, entendeu? Mas aí é assim que eu faço, cara.
6: Fala, Léo Júnior. Aqui é Pouso Alegre, novamente, pessoal da entrega. Rabozinho, cuecão de couro. Falo pro fenomenal se eu acho que eu tô lembrando dele mesmo. Se ele carca no meu dorsal.
0: Ah, se ele carca em você, pode deixar que eu pergunto pra ele. Tá? Eu pergunto pra ele sim, tá bom?
7: Bom dia. Boa madrugada.
0: Acordou agora? Andréia, Sandra.
7: Aí a voz não está muito boa.
0: É.
7: Então hoje vou ficar quietinha, tá, gente?
0: Ah, tá descansando. Hoje não é o dia dela provocar os caras aqui. Hoje ela tá quietinha, tá na dela.
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0: Deixa eu falar com o Thiago aqui. Fala, Thiago, beleza? Como é que tá?
9: Rapaz do céu, quando eu ouço a voz do Ale Fenomenal, da vontade de dar uma cagada aí. Cara chato, hein?
0: Não
9: cara
0: é, pô. Chato. Não é chato, não é. É um cara legal, gente boa. Ele tem muito pra ensinar pra vocês, ouvintes do Band Coruja, cara. Muito, muito, muito.
26: Bom dia, meu amigo Léo Júnior. Bom dia.
0: Bom dia.
26: Ronaldo aqui, de São Fernando do Goiás, Positiva.
0: Alô, Goiás!
26: Rapaz, eu não sei, eu achei que eu era retardado, mas esse Alexandre fenomenal, não, deu de 10 a 0 em mim. Você tá doido? É um pouquinho retardado.
0: Cara, todo mundo é um pouquinho retardado, não tem jeito, né? Os ouvintes do Band Coruja são 100% retardados, 100%, viu?
27: Esse fenomenal aí, ele tá meio esquisito, mano, tá com o freio de mão puxado. É pra falar, a criatura tá com preguiça, mano. Pelo amor de Deus, isso aí eu derrubo a audiência, hein?
0: Ai,
27: é louco.
0: Caramba, hein?
27: Que fenomenal, caceta.
0: 11 999 919 7. Você chega com a gente, participa aqui do nosso Band Coruja. E até às 5 da manhã eu quero você comigo.
9: Será que esse Alê não conhece o X-Vídeo, não? Manda ele assistir X-Vídeo. Pelo amor de Deus, de uma hora dessa, senhor.
0: Ai, meu Deus do céu. Fala aí.
28: E aí, Léo, você tá do Galvão Bueno aí? Eu lembro que desde a Copa de 2006, esse Galvão Bueno vem com essa ladainha dele aí. Falar que é a última Copa.
0: É.
28: Mas você sabe, né, filho? Pix caiu na conta, filho. O cara pode ter o dinheiro que for que ele vai. Isso aí é conversa mole. Até parece que se ele não ligasse pra essas coisas, ele ia estar lá narrando a Copa no SBT.
0: Pois é, cara. Pois é. Você acha que os caras ficam sem emprego? É que não é nós no rádio aqui, viu? Quando a gente tiver com 70 anos, nós vamos estar falando no rádio do mesmo jeito. Eu não vou largar, mas não vamos largar o osso, cara. Não vamos, viu? Eu com 80 anos estarei fazendo rádio ainda.
8: Isso vai pegar.
0: 89 anos de idade. Lá, Léo Júnior falando, quase morrendo, mas falando ali. Que é isso? Oi, bom dia.
9: Levei o caipirão, sua carça sem tropê, sua camisa xadrez amarrada do ladinho da cintura, botinha da Joelma. Ave Maria.
0: Vai, 3 horas e 40 minutos, vamos ver.
28: Léo, você falou do Galvão Bueno aí?
0: Ah, já foi, Dugão. Já foi.
29: Bom dia, Léo Júnior, aqui é o Thiago. Acho que esse fenomenal, não. É parente do Naldo Beni, né?
0: Naldo Beni,
29: primo,
0: cara.
29: Do Naldo Beni.
0: Putz, cara, Naldo Beni. Você acha que eu tenho alguma do Naldo Beni aqui? Você me lembrou bem, cara. Naldo Beni. Cadê? Peraí. festa é boa hoje e o bicho. É, vou achar uma do Naldo Beni. Putz, cara, e os caras falam que o Naldo Beni mente, né, velho? Inventa umas histórias e tal, né? Mas não acho que ele mente assim, cara. Ele tem as histórias dele. Pô, todo mundo tem uma história pra contar, né? Todo mundo tem uma história pra contar. Olha lá. Esse aqui, ó. Vamos lá, Naldo Beni. Naldo Beni, Naldo Beni, Naldo Beni aqui no nosso Band Coruja. 11 999919197.
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0: Vai, vai, fala aí.
11: Bom dia, Léo Júnior. O fenomenal é o Nostradamus atrasado brasileiro. Ainda tem gente que acredita nisso. Tu tá doido?
0: Que isso? Agora um outro aqui, o Billy. Billy Simplício falou assim: nossa, Léo, me ignorou. Cara, eu já coloquei uns 3 áudios do caboclo aqui. O cara ainda fala que ignorei ele. Então, eu coloquei no ar aqui, ó. 1, 2, 3. 3 áudios que eu coloquei aqui. Vamos colocar de novo, vai.
12: Quem diria? Ale fenomenal fazendo poesia. É. Mais um talento escondido. O homem é um poeteiro nato.
0: Nato. É isso, cara. É isso. Oi, bom dia.
13: Bom dia, Léo. Aqui no Rio de Palestina. Hoje é quinta-feira, folga. De tomar aquele vinho, dar um tapa na pepeca. Dar um abraço aí pra galera do Palito Doce, que é da Usina Colombo.
0: Valeu, parceiro. Chama. Tamo junto. 3h42, vai.
14: Hoje é sexta-feira. Hoje é quinta-feira.
0: Calma, hoje é quinta-feira ainda. Hoje é quinta-feira.
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0: Fala comigo.
16: Ô, Léo Júnior, bom dia.
0: Bom dia.
16: Tá bom, é o Shaolin?
0: Ô, Shaolin.
16: Ô, Léo, diz que trabalhar à noite é uma loucura mesmo, né? Ô, Davi, diz que o Davi fica virando noite aí, ó.
0: Ah.
16: Aí ele pulou da cama, 30, rapaz, já. Não tinha nem mal dormido. Aí foi pra frente do espelho e tava gritando lá. É o galo! Oi, galo! Galo bonito, galo formoso. Aí que passou a mãe dele na porta do quarto lá, levou um susto, rapaz. Gritou logo assim: ô, Davi! Tira esse espanador do rabo e vai dormir!
0: Cala, amor, que isso? Para de falar do cara assim, pô. Para com isso. Sérgio do Pão chegou. Sérgio do Pão, vai.
17: Bom dia, Léo Júnior. Sérgio do Pão, padeiro. Léo Júnior, pede pro... os porteiros, vigilante, os CLTs da madrugada, deixar Coca-Cola, uma carninha, uns frios. É época de pagamento pro Sérgio do Pão, final de semana.
0: Você tá chegando.
17: Sérgio do Pão, Léo Júnior.
0: Ah, tá, beleza. E outra?
17: O Chico mandou áudio, Chico Peixeiro.
0: Ah, beleza. Então você tá chegando aí, né, na casa dos caras. Por isso, né, que você tá fazendo isso, né? Entendi. Vamos nessa! 11 999919197. Fala comigo!
18: Essa raça de locutor não desgruda do microfone mesmo, depois de velho. Ó, pra você ver o ronco. O ronco tá só o pó da rabiola.
0: Coitadinho, né? Do seu ronco, velho. Fizeram
18: uma montagem dele dançando um reggae, né, do Bob Marley, puxando um baseado. Falei, nossa, esse aí, a maconha já derreteu.
0: Que é isso, coitado do seu ronco. Ó, eu todo dia que eu saio aqui do estúdio, 5 e pouco da manhã, eu encontro o ronco sentado no sofá ali antes de entrar no estúdio. Ele tá ali sentadinho, cara, fica lá esperando a hora de entrar no estúdio aqui. Ei, ronco, hein? Eu já mando, bom dia, seu ronco, bom dia, ele já, bom dia! Oi!
19: Ô, Léo, esse fenomenal, não, ele morde a fronha, Léo. E será que ele tá usando calcinha vermelha igual Davi, Léo?
0: É. Agora, se o cara usa, o problema é dele, né, velho? Aí ele gosta, né, velho? Ele gosta também. Fazer o quê? Fala comigo!
30: O Galvão Bueno tá igual o ronco, não larga o osso aí nem a pau. Tá doido, tá quase morrendo. Não tá nem andando e tá aí lá falando.
0: Não, para de falar. Para de falar mal do ronco, cara. Para de falar mal do ronco, meu. Pode parar com isso, cara. Ô!
31: Aí, bom dia, Léo. Tudo bem com você, meu
0: tudo
31: lindo?
0: Tudo bem, bom dia.
31: Fala pra mim, você é casado, é solteiro?
0: Eu sou casado, bem casado
31: fala
0: ainda.
31: Mim, fala, lindão.
0: Ah.
31: Passa, eu quero seu contato particular. Você passa pra mim.
0: Aí eu não quero, não. Eu não vou passar, não, nada.
31: Aí você podia ficar direto no lugar do Diego aí, né?
0: Eu não vou passar nada.
31: Melhor, gostosão.
0: Sai daqui, meu. Vai pra lá, você. Oi.
7: Ronaldo, ele não mente, ele apenas ele acredita nas suas próprias palavras.
0: Vai, fala aí, vai.
7: Oh, não acordei agora, não. Eu tô ruim mesmo.
0: Tá rouca? Tá rouca?
7: Essa voz de travesti, que misericórdia.
0: Voz de travesti.
7: Dá até medo.
0: Ai, imagina, você imagina se eu ficar rouca, eu tô lascado. Se eu ficar rouca, eu tô lascado. Aí não vem trabalhar mesmo.
1: Cara, esses caras são chorão, são reclamão. Os caras reclamam de tudo, pelo amor de Deus, cambada de vagabundo. No, nem falar do Diego, falar do Pedrão. O Pedrão já mandava um bloco na seta, cortava na hora. Para de chorar, gente. Pô,
0: tá chorando, né? Pra quê, né? Pra
1: respeitar quê? Aí as pessoas, cara.
0: Exatamente, exatamente.
1: Ah, tá tirando.
0: É isso, cara. É verdade, tem que respeitar as pessoas, né? É isso. O cara falou uma coisa verdadeira. É isso aí. 11999919197. Você não mandou sua mensagem ainda? Não? Você não mandou seu áudio? Ah, tá esperando o quê, gente? 3h47, já vem da madrugada aqui, ó.
2: Ô, Léo, bom dia, bom dia. Aqui quem fala é o James. Eu vou falar uma coisa, hein? Se esse povo sem beber tá tudo assim louco...
0: Imagina beber.
2: Imagina esses povos embriagados, hein?
0: Nossa.
2: Não vai ter caps que aguentem. Boa madrugada pra todos nós.
0: Uma coisa que você falou agora. Você imagina pegar todo esse povo... Levar num lugar, assim, um salão pra fazer uma festa. E olha que ninguém começou a beber, o povo já é assim. Agora você imagina esse povo tudo bêbado, tudo zoado. Cara, daí é... Pode jogar uma bomba e explodir tudo lá,
3: Bom dia, galera da Band. O Ale é fenomenal, ele é igual aquele tigrão de Itaquá que acha que era radialista. Mesma coisa é o... O fenomenal achando que é o cara informativo.
0: Não, mas ele é um cara informativo. Ele é um cara que sabe tudo. E mais um pouco ainda.
4: Bom dia, Léo. Mário de Poá. Tô ouvindo você aqui até assim. A programação tá excelente.
0: Vamos lá.
4: Eu tô esperando começar o Xinga Bem Caminhoneiro.
0: Valeu.
2: Ô, Léo, você entendeu errado, Léo. O cara da padaria aí, ele tá falando pros caras deixar a Coca-Cola lá pra ele. O cara for sair da casa dele e deixar a Coca-Cola dele lá, ué.
0: É, tá certo, tem que deixar.
2: A carninha pra ele comer.
0: Deixar tudo prontinho. Agora o outro oreiudo aqui, quem que é esse oreiudo aqui? É o Ed. Ele reclama, ontem, pra você ter uma ideia, o Ed tava reclamando aqui no WhatsApp. Ai, eu não vou mandar mais áudio aí, porque vocês não veem meu áudio. E bababá, e bababá, e bababá, um monte de bobeira. Aí eu mando o áudio dele aqui no ar e o cara reclama. Aí o cara manda assim pra mim, ó. É, vai mandar não, seu baitola. Baitola é você, cara. Você vai te catar, ó. Vai te catar. Vai, vou mandar o seu áudio mais uma vez. Só pra você o que você tá falando. Eu não vou colocar mais também. Já fiquei bravo. Me segura que eu fiquei bravo aqui. Fiquei bravo. Olha aí.
28: Fenomenal. Narrando ele comendo esse macarrão de chuva.
0: Ah, não, eu não vou colocar, não. Piu, eu tô mudando de assunto, mano. Já foi o macarrão. Chega de falar de macarrão. Esses caras ficam no mesmo ainda, vai.
3: Ô, Léo, fala pra ela que eu tenho um remédio muito bom pra ela.
0: Ah, pra. Tá rouca lá, né? Vai.
3: Ronaldo Benio foi na minha cidade lá no carnaval, lá chegou atrasado, o povo queria bater nele lá.
0: Mentiu um monte lá.
3: Saiu até no jornal. Falou que o cara queria subir no palco, meteu o corpo nele lá. Ele deixava uns três caboclos pra porrada lá, mas saiu correndo, invadiu até a escola lá, hein?
0: Caramba, tá cara. Louco. Que coisa, hein? Que eu não sabia dessa não. É, esse negócio do cantor chegar atrasado aí é complicado, hein? Manda na sua mensagem 11999919197. Eu quero você aqui na Band.
5: Bom dia. Viu? Deixa eu falar pra você aí.
0: Ah.
5: Eu comprei um felino. O nome dele é Tico. O felino, Tico, te comia ou Ticulate? E aí, quem acerta?
0: Ele te comia. Ele te comia.
7: Ronaldo, ele não mente, ele apenas ele acredita nas suas próprias palavras.
0: É, minha filha, é isso aí.
7: Bom dia, boa madrugada a todos. É, desculpa aí, a voz não está muito boa. Então hoje vou ficar quietinha, tá, gente?
0: Tá bom, fica quietinha aí, tá bom. Ó, 10 para as 4 da manhã, manda lá, 11 999919197. Já tem um momento região, 4:30 tem o nosso buzinaço e vamos seguindo por aqui na sua madrugada, até 5 da manhã, vai.
6: Bom dia, Band Coruja, bom dia Léo,
0: e aí,
6: beleza?
0: Beleza.
6: Aqui é Geone, da Guanabara, sentido Barreiras, viu? Vim de Brasília, na 242. Um alô aí pra galera da 242 aí que tá bem embaixo aí, viu? Um abraço a todos aí, boa noite, bom dia.
0: Valeu, valeu, aquele abraço.

0: ouvinte por aqui, fala comigo!
1: Bom dia, bom dia, bom dia, Léo! É o G de Ourinhos, levando um açúcar aqui pro Guarujá.
0: Câmbio, G de Ourinhos, olha o G. Tá bom, um abraço pra você aí! Valeu pela sua audiência! 9 para as 4 agora, 9 para as 4, hein? Só a galera louca, hein? É o Carlos. Meu, escreveram Carlos com K. Carlos, meu Deus do céu.
2: É isso aí, Léo. Mete a boca mesmo. Não deixa gozar, não. Mete a boca. Esses trouxa aí. Tudo vagabundo.
0: Ah, vai, vai, vai. Aí, o outro bravinho aqui, ó, lá. Seu Instagram, manda pra mim. Puxa vida, eu acabei de falar, meu. Léo Júnior Z. Tudo, ó. Você acha assim, ó. Léo Júnior Z. Pronto, você achou meu Instagram aí, cara? É fácil de achar, velho. Tô bebendo todas, tô. Ó, Léo Júnior Z. Pronto. Não vou, eu vou nem repetir mais, velho. O cara não consegue achar o meu Instagram, velho. Como é possível?
1: Rapaz, eu vou falar aí. O povo não tem o que fazer mesmo, hein, Léo? Você tá doido?

0: história rápida.
1: Me conta, vai.
0: De um colega nosso aqui da usina, Léo.
1: Vai lá, fala aí, fala aí.
0: Ele resolveu ir embora mais cedo, chegou em casa, Léo. E acabou encontrando a mulher dele grudado com outro cara, mas o problema não foi a situação, é que ele, quando chegou e abriu a porta, viu umas luzes piscando.
1: Ah, sei.
0: Aí, Léo, ele foi e olhou. Sabe aqueles pluquenal, Léo? Rapaz, a mulher dele tava com um trem daquele lá acopado no rabo do avião, sabe?
1: Ixi.
0: Piscando a luz, moço.
1: Não acredito, cara.
0: E o cara butuado em cima, Léo. Até aí tudo bem, né? Fazer o quê? Infelizmente, tomou gaia, tudo, largou da mulher. E agora, Léo, que depois de 2 meses ele voltou com ela. E parece que ela tá grávida, Léo. Você tá doido, motorista?
1: É, ele vai ter que... Complicado, hein? Já volta com uma bucha enorme, hein? E tá lascado, aí tá lascado agora.
2: Ô, Léo, deixa eu falar uma coisa pra você, bebê. Evita ficar muito bravo, tá? Além de te estressar, né? Que você fica nervoso, você tem uma voz muito aguda.
1: Minha voz é bem aguda.
2: Aí você quase dobra o ar, você quase entra o lado feminino no seu saia, né?
1: Quase.
2: Fica esperto, uma hora você se revela.
1: É uma hora que eu quase saio do armário. Quase, mas não sai, entendeu? É mais ou menos isso.
3: Fala, Léo Júnior, bom dia. Bom dia. Brasil, região. Entupiu e cutucou da Catrina. Região.
1: É a Catrícia, cara. Que é a Catrícia. Daqui a pouco tem o Região. Já tem quadro Região por aqui? Eu tô chonado aí. Oi.
4: Ô, Léo Lopes. Bom dia, meu amigo. Deixa eu te falar. Dá de doido aí também, senhor. Você vai ficar 30 dias aguentando essa galera aí. Por que você não convida
1: o Raul
4: e o Davi pra fazer uma noite com?
1: Acaba com o programa, né?
4: Boa noite aí no Band Coruja. Você tá doido, vai bombar, hein?
1: Não, você já pensou trazer o Alê Fenomenal e o Davi aqui? No estúdio, meu? Você imagina o que não ia rolar? Ia ser a maior audiência, imagine! Os caras assim, pessoalmente aqui, nossa senhora. Não, peraí. Traga o Alê Fenomenal. Traz o Davi e traz o Muriloco. Aí, velho, acabou o programa. No outro dia, o chefe pode falar assim: Léo, passe no RH lá, passe no RH.
5: Ô, Léo, domingo você tá de folga, então dá pra fazer um churrasco, hein? Levar o Chico Peixeiro, a Maria e o seu Paulo pro seu churrasco.
1: Pode levar. É verdade, gente, no sábado pra domingo é minha folga, hein? Acho que quem vai estar aqui vai ser o Pedrão. Vai ser o Pedroca. Eu acho, deve ser isso, né? 11999919197, oi.
6: Deixa eu te contar a história, velho, de um taxeiro. Taxeiro aqui, colega da gente, pegou um menino pra criar, um menino de uns 8, 9 anos.
1: Tá, sim.
6: Só que esse menino, rapaz, só dormia com a mulher dele. De madrugada o menino acordava, mamá.
1: Tá.
6: Certo dia o velho tá dando banho no menino. Ele entra no banheiro. Chega no banheiro, quando ele olha, ele, moleque, que menino peteudo da peste é esse?
1: Que é isso?
6: Tava criando um anão.
1: Ela esqueceu que tá criando um anão. Ai, caramba, vamos lá, vai. Bom, o que o cara mandou aqui? A áudio da Rádio Bandeirantes, vai.
7: Ela volta, fica dominada com o Luizão. Cortou errado. Ela volta ao próprio Luizão. Tentou na área. É perna direita. Boa bola, Bruno Sávio. Chegou, cruzamento feito. Olha o gol.
1: Ó, o cara, meu. Gostei da narração, hein? É o quê? É da Rádio Bandeirantes aqui? Legal, mano. Legal, hein? 11999919197. Último áudio aqui, porque eu tenho que fazer um intervalo, vai.
8: Ô, Léo. Domingo vai ser a sua folga, então. Vamos assar uma linguiça na sua folga aí, Léo.
1: Ah, vai dormir, vai. Sai daqui, velho. Sai daqui. Vai dormir que você ganha muito mais. Vai dormir.

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0: Band FM, bom dia! 4 horas em ponto, minha última hora com você na sua madrugada mais gostosa do Brasil. Seguimos com o nosso Band Coruja, é bom demais ter você aqui, é tudo de bom, é tudo de Band, né, gente? Prazer, eu sou o Léo Júnior.
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0: Band FM, Zezé de Camargo, hein? Essa música é linda demais. O Zezé, gente. Deixa eu só colocar aqui, né? Peraí. Pronto. Coloquei de volta o negócio aqui. O Zezé, na verdade, ele pegou o esquema daquelas músicas antigas dele. Ele veio na mesma pegada daquelas músicas antigas e colocou essa nova, né? Que é Irmão da Lua, Amigo das Estrelas, que foi sensacional, muito boa. Ele pegou a vibe lá das músicas mais antigas dele e trouxe pra essa música, né? Ficou muito boa, ficou linda demais a música do Zezé de Camargo. Ô, meu amigo fenomenal. Não, é parceiro, cara, parceiro.
1: É fenomenal, chove lá fora, hein,
0: Chove lá fora e pinga aqui dentro, viu, fenomenal. Chove lá fora e pinga aqui dentro. Um abraço pra você, o fenomenal leva na de boa, né, fenomenal. Os caras zoam aqui o fenomenal, mas o fenomenal, ele é um cara que leva na dele, de boa. É isso, mano, que eu tô querendo, é isso que eu quero. Os caras louquinhos também aqui, um zoando com o outro, né. Quem tá comigo aqui, fala comigo, vai.
2: Um abraço pra Catrícia. Eu te amo, olha essa música.
0: Ó, oh, tá apaixonadinho. Tá apaixonadinho pela Catrícia. Tá apaixonadinho pela Catrícia. Ó, gente, 4:12 agora, 4:12. Cadê os taxistas? Cadê os aplicativos? Cadê? Que é hora de começar, a hora do região. Hora boa. Hora boa é hora do região agora. Agora é hora do região, vamos ver. Quem tá aqui? Quem tá ligado? Quem tá ligado na hora do região comigo aqui? 11 99991 9197. Manda lá, seu. Hora do região, agora é hora do povo falar aqui, ó.
3: Ô, Léo.
0: Oi.
3: O Luiz, ele tá comigo aí, mandou um zap aí. Ele tá doidinho pra falar aí, mas não sabe como.
0: Ah, é?
3: Eu vou mandar o número do zap dele no ar, beleza?
0: Tá bom. Você nunca me amou. Cara, boa sorte se mandar no ar aqui, você sabe. Boa sorte se mandar no ar aqui. Fala comigo,
4: bom
0: oi.
4: Bom dia, Léo. Tô passando aqui, Poá. Região, Poadista.
0: Poadista.
5: Vai. Léo, bom dia, mano de coruja. Tô aqui fazendo um macarrão com a lombriga e o cocô de cachorro. Região, Davizista,
0: aê. Fala aí, vai.
5: Bom dia, Léo. Hoje eu não vou falar nada. Região, negacionista.
6: Racho fora. É o ia danado, hein? Eu conheço um monte desse tipo.
7: Rapaz, eu não tô nem aí, eu gosto de ser usado.
0: Ó, o que o Região mandou aqui, ó. Mandou. O que você mandou aí, Região?
8: Léo Júnior, vê se tem algum motorista de aplicativo pé de rato que quer fazer essa corrida aqui pra mim. É valor fechado, igual do táxi. Campinas pra São Paulo. Região taxista original.
0: Ó, o Região arrumando corrida pros caras do motorista de aplicativo. Ó. Você louco, que isso, hein? Ó, o Região, mano, arrumando pros caras.
9: Você nunca me amou.
0: Pega aí a corrida se quiser, pá, e pá, e pum, e pá. Aí, então é isso que eu tô falando. 11 99991 9197. É o momento do Região. Agora é o momento Região. Oi, Catrícia.
10: Bom dia, Léo Júnior. Passando por aqui rapidinho pra desejar um final de madrugada maravilhoso pra você. Oi, meus corujitos, como vocês estão? Tá tudo bem? Ah, obrigada pela música, viu, amor? Adorei.
0: Não, o cara. Ô, Catrícia, o cara ficou apaixonado em você, Catrícia. O cara ficou apaixonadíssimo. Apaixonadinho. Você deixou ele apaixonadinho.
10: Alô, Central. Alô, Brasil.
0: Mel banana.
10: Bom dia, que delícia. Mais uma oportunidade de vida que Deus tem nos dado, hein? Gratidão, Léo. Gratidão por uma vida.
0: Tamo aí.
10: Tão bom a gente poder acordar e saber que Deus permitiu, né?
0: Pois é, verdade.
10: Gratidão.
0: Verdade. Gratidão sempre. Obrigado, meu amigo. Um abraço pra você, meu banana. Vamos falar com mais um louco do Caps aqui, vai.
11: Léo Júnior, você viu que eu passei a noite aqui em você hoje, né? Já fui lá pegar os caras, viu? A Catrícia, o Cleito, o Edinaldo, o Mike.
0: Não, precisa não.
11: Todo mundo aqui agora.
0: Não precisa trazer, não. Pode deixar lá mesmo, desses caras. Pode largar lá mesmo. Pode largar onde tava lá.
11: Do Região,
0: nem precisa.
11: Do Sinácio, nem precisa. Quadro da Rádio Brasileira. Vamos que vamos, Léo Ju!
0: Uma puxação de saco da bigeja, pelo amor de Deus. Fala, vai, vai, fala aí, fala aí.
9: Léo, bom dia.
0: Bom dia, fala aí.
9: Vê se alguém quer pegar essa corrida aqui, ó, de Campinas pra São Paulo. Região, agencionista.
0: Agencionista, eita nós! 4h16.
12: Bom dia, seu lindo. Oi, Léo, tudo bem com você?
0: Oi, Valnira.
12: Você está bem?
0: Tô bem, tô bem.
12: É Val aqui de Guaraçaí. Adoro você.
0: Legal.
12: Tô te ouvindo, sou sua fã. Beijo. Uma boa quinta-feira. Beijo.
0: Valeu, Val! Alô, Guaraçaí, perto dali de Mirandópolis. Tem outra cidade que eu esqueci. Eu esqueci o nome da outra cidade lá. Não lembro. Era pra aqueles lados aí de Mirandópolis. Um abraço pra todo mundo aí. Fala, Catrícia.
10: Deixa eu mandar um beijo pro taxista mais gostoso do centro de São Paulo. Oh, oh. Beijo pra você, região taxista. É um homem
0: apaixonado que não consegue. Ó, o que a gente ouve, ó. Ó, eita, nós, fala comigo, vai.
9: Bora, Léo, Luquinhas por cá, Léo. Ô, Léo, esse Naldo Benner aí deu uma entrevista, ele falou que dava 6 por dia.
0: Ai, mas é um mentiroso.
9: Por dia.
0: Ah, é muito mentira, muita mentira.
9: Ele não tá entendendo nada.
0: É.
9: Num programa de TV aí, ou foi de internet, sei lá. Vídeo aí
0: você tinha que fechar assim, região. Aí você tem que fechar assim, região mentirista. Entendeu? Tinha que fechar assim, cara. É tudo com Insta, vocês não esquecem disso. Por favor.
13: Fala, Léo. John de Rio Preto levando vitamina do macaco para essa tuba. Região macaquista. E a cidade que você esqueceu é Valparaíso.
0: Eita, Lavínia.
13: Tudo ali perto.
0: Ah, é Lavínia. Pô, cara, obrigado.
13: Isso.
0: Pô, obrigado por me lembrar. Eu tava tentando lembrar essa cidade. Lavínia. Um abraço pro pessoal de Lavínia. Pô, meu amigo, me lembrou. Legal. Guaraçaí, Lavínia e Mirandópolis também, que é tudo junto ali. Bom, que legal. É isso aí. Obrigado por lembrar a gente aqui. Obrigado.
14: Ô, Região, olha, eu acho que a Catrícia quer te comer. Fica a dica.
0: Mas não fome mais, cara. Já cortou lá, velho. Tirou manjolo, tirou. Já foi falado isso aí já, pô. Agora, se quiser que ela traga uma parte, aí o problema é dele. Aí o problema é dele, né?
15: Bom dia, Léo, bom dia. É essa hora da manhã e eu já tô aqui no meio dos bolos. Região confeitista.
0: Aí, minha amiga, valeu. Ó, fala certo, ó. Lavínia, Valparaíso, Guarapari, Araçatuba, é tudo perto aí. Exatamente, meu amigo. Aí, falou e disse. Fala comigo, vai.
16: Ô, Léo, caralho.
0: Ô, rapaz, meu filho, calma, sossega o pinto aí, cara. Ô, palavrão não dá, cara, não dá. Daí não der, eu não consigo te colocar no ar assim, mano. Não vai. No ar não vai, cara. Manda um salve aí pra Portugal. Eu sei que você tá em Portugal, não sei aonde, mas, cara, não entra um palavrão na rádio, cara. Já falei isso mil vezes pros caras. Eles não entendem que palavrão não dá certo, gente. No ar, se você quiser falar palavrão aí pra você xingar você no espelho, xingue. Mas no ar não dá, cara, não dá, entendeu? É bem complicado, mano. Vocês conseguem entender essa situação?
16: É mensagem aí, porra.
0: Aí, ó.
16: Tá tirando, mano. Aqui é Portugal, pá.
0: Grande coisa, velho. Grande coisa, velho. Eu tô no Brasil aqui. Grande coisa também. Ah, velho, que é isso? Clausen, o nome do vagabundo, Clausen. Ai, Clausen, vai. Sem palavrão, hein, cara? Por favor, vai.
14: Ô, Léo, fala pros caras de bunda aí que os caras de pau chegou, hein?
0: Só chegou cara de pau esse horário aqui. Só vagabundo. Meu, tem um atrás do outro. Um atrás do outro aqui, ó.
17: Ô, Léo Júnior, viabiliza esse encontro aí com a Catrícia aí pra mim ter uma noite com ela. Vai ser um prazer. Região, catricista.
0: legal, vai.
18: Eita, que domingo vai ter muita camisa guardada no guarda-roupa. Pro Brasil for. eliminado. Vamos, vamos. Argentina 2026 é nosso.
0: Que isso aí, o quê? É maconha, droga? Que é isso aí? Fala pra mim. Que é isso aí? Fala pra mim. Que é isso, cara? Tá complicado o negócio, hein? Tá complicado. Pessoal de Birigui também aqui ligado na Band FM. Ah, mano, quando não olho o áudio, não é que assim que eu tô bravo, cara. Os caras ficam enchendo meu saco. Eles gostam de tirar de paciência. Eu já percebi esses caras da madrugada, eles gostam de tirar paciência. Quer ver o locutor nervoso? Mas, meu filho, senta no meu colinho aí. Fica tranquilo, cara. Fica em paz, mano. Fica em paz. Fala aí.
19: Opa,
0: mano.
19: Bom dia, Léo.
0: Fala aí, mano. Fala aí.
19: Agora aqui.
0: Senta no meu colinho,
19: olha,
0: vai.
19: Eu vou elogiar você hoje, dependendo da resposta que você me der.
0: Depende.
19: Você foi esperto ontem?
0: Depende,
19: hoje,
0: depende.
19: Quer dizer, você seguiu o conselho de Edinaldo Prácido? Você fez o momento região e buzinaço pra primeira
0: hora?
19: Eu
0: não quero nem saber o que você falou, o que você vai falar, velho. Vamos ver mais um aqui, vai.
20: Bom dia, Léo! Bom dia! Bora que bora! Serra aqui da Túnel Mata Fria, o pau que é Fuller! Tá na hora do buzinaço!
0: Daqui a pouco!
20: Tá na hora do buzinaço!
0: Já vai começar o buzinaço!
20: Chegando aqui na capital da fumaça, hein?
0: Daqui a pouquinho vai começar o buzinado. Daqui a pouquinho! Fala com o Anderson agora. Fala, Anderson.
21: Fala, Léo. Ô, Léo. O pobre vai voltar a comer picanha. Região, vigarista.
0: Mentirosista. Ai, ai, ai. Vai. Fala aí.
22: Quantos portugueses, cabrão bambu? Sentadinho, bonitinho, rebolando.
0: Exato.
22: Fala comigo. Quatro, só virar de cabeça pra baixo.
0: Ah, região palavrãozista. Ah, dá licença, meu. Que é isso?
23: Aí, Léo, bom dia. Bom dia a todos da rádio aí. Aí, Araçatuba também tá ligado aqui, hein? Do ladinho aqui de Birigui, hein? Vamos que vamos
0: aí,
23: pra
0: ó.
23: Cima, pai.
0: Araçatuba também tá ligado na Band FM. Um abraço pra galera de Araçatuba também. Ó, nosso WhatsApp saiu e voltou. É porque é muito áudio, gente. Saiu e voltou aqui, vai.
24: Ô, Léo, bom dia. Manda um abraço aí pra todos os motoristas aí. É o Edson aqui de Dourados. Região, motorista.
0: Motorista, aí. Terminando com isso, é isso que é maravilhoso. Né? Dá certinho esses caras falando aqui. Vai lá, vai.
25: Bom dia, Léo. Bom dia. Leite de Rio Preto. Bora, hein? Sérgio foi pra São Paulo agora, hein? Bora pra capital da loucura de novo. Cadê a picanha que não vem?
0: Valeu pela companhia. 4 horas e 23 minutos. Ó, você que tá ligando o rádio agora, tá no seu carro, tá acordando agora, dá uma espreguiçadinha. Aê, aê. Já tomou um café? Pronto. Bora fazer, se agita essa madrugada gostosa. Daqui a pouquinho tem Band Bom Dia, tem o Diegão, tem o Homem Vinheta, tem Pidôncio, tem tanta gente hoje no Band Bom Dia. Depois tem a Hora do Ronco. Você fica ligado aqui na Band FM, no seu dia mais gostoso, na nossa quinta-feira, na nossa madrugada, no nosso dia. Você é Band, você é especial aqui com a gente. Quem mais tá aqui? Vamos ver. Eu falo com você especial, daí começa a vir, ó. Os que não presta aqui, quer ver? Olha lá.
26: Bom dia, Léo. Como é que estamos? Tudo tranquilo? Paulinho Burcal, entregador, indo carregar, acompanhando a rádio aí desde que começou em Porto Alegre. Eu, o Morzão e o Chimarrão. Região, chimarrãozista.
0: Ah, chimarrãozista, legal. Fala comigo, bom dia.
27: Estamos aqui no Cuiabrasa, atravessando Cuiabrasa, Mato Grosso, Gâmbia.
0: Cuiabrasa.
27: Da capital do Boca Aberta. Léo, manda um abraço pra todos os ouvintes aí, pra todos os motoristas. Rojão, Cuiabrasa.
0: Valeu, 4h25 na nossa madrugada, 4h25. Mais gente chegando por aqui, deixa eu falar com a Márcia aqui. Oi, Márcia, tudo bem?
28: Bom dia, Léo, bom dia.
0: Opa!
28: Aqui é a Márcia de Mariporã, Serra da Cantareira, ouvindo a Band rumo São Paulo.
0: Legal. Tá na rodagem também, Márcia? Pelo que eu tô ouvindo aí, você tá na rodagem também? Que legal, hein? É isso aí, gente.
29: Bom dia, ponto que o Região trabalha, na Rua Augusta, perto da Paulista. Região, o taxista.
0: Boa. A Carla lá da Bahia. Bahia tá por aqui também ligada na Band FM, né, Carla? Aí sim, valeu, obrigado pela sua audiência. Tamo nós aqui na nossa madrugada mais gostosinha do Brasil.
29: Léo, pra animar o programa, não precisa gritar assim não, pô. Não precisa gritar não, Léo.
0: Tá bom.
29: Ó, meus ouvidos já tá doendo aqui, cara. Tá doendo meus ouvidos.
0: Ah, eu sei disso, obrigado. Cara, fica à vontade. Vamos ver quem mais tá por aqui mandando mensagem, vai. Oi, bom dia.
1: Macarrão com água de chuva.
0: Ah, não, cara, não. Você não vai começar de novo com essa ladainha, não, né?
1: Pra trabalhar comigo, tem que ser bom de vista. Região, manobrista.
0: Manobrista. Pois é, isso aí,
1: bom
0: vai.
1: Bom dia, Léo. Eu tô aqui na cinco esquinas, aqui, ó. Batendo uns tambores aqui, ó. Região, um bandista.
0: Um bandista. Ai, caramba, hein. Fala, quem mais tá por aqui? O Robert. Fala, Robert, beleza aí, mano?
2: Bom dia, Léo. Tamo aqui na rodagem. Conectado aí, negócio de banda de coruja.
0: É isso.
2: Aí, ó, tem que arrumar um programa pro Alê Fenomenal aí. Chega. Narrar a Copa do Mundo em outras línguas aí. Valeu, Léo, bom dia pra todo mundo da rodagem.
0: Valeu, mano. Você já viu o Alê Fenomenal narrando o jogo, então, como é que não seria? Imagina o Alê Fenomenal narrando jogo de futebol. Que?
29: Bom dia, Léo. Só queria te falar que esse quadro do Região Taxista é disparado o melhor quadro do rádio mundial.
0: Nossa senhora.
29: Aqui é o Região Mentirista.
0: Mentirista, tá bom. Vai.
3: Olha, Tetec de Unápolis, Bahia, ligadão aqui, ouvindo, viu? É, Região, né? O mal acabado. Vamos que vamos, que o Pedrão é aqui. Eu não sou Bahia.
0: Então, esse é Jeff Serjão Malacabadista. É assim que tem que falar, pô. Tem que falar assim, cara. Tem que seguir o negócio, o preceito aqui, vai.
4: Bom dia, Léo. É, se a mulher de algum dos ouvintes aí estiver precisando que instala um chuveiro, conserta uma tomada, troca uma lâmpada, pode chamar o nosso amigo aí, 2 em 1. Região, talariquista,
0: eletricista. Chama o 2 em 1. Ai, vai lá. 11 999 919197. Você participando aqui do nosso Band Coruja, esse programa mais ouvido do Brasil.
5: Ai, esse Edinaldo é demais, mano. E Léo Júnior, não. Oi. Se estressa com o Edinaldo.
0: É claro, mano. Que não, nem lindo não, imagina. Aqui todo mundo participa, gente. Aqui o povo pode xingar, xingar sim que eu falo, né? Não palavrão, né? Mas pode falar o que quiser, a gente não liga não, fica em paz.
6: Bom dia, Léo.
0: Oi.
6: Região, pegou o meu na mão. Região, chupetista.
0: Chupetista.
7: Fala, Léo. Bom dia, Jefferson, motorista de aplicativos de São Paulo.
0: Fala, Jefferson.
7: Aí, Região, o maquinista.
0: O maquinista aí, ó. Motorista de aplicativo, hein? Tá ligado na Band FM. Os áudios não param de chegar. E vamos que vamos. Vai.
8: Os paneleiros eram o humor da madrugada. Agora viraram o crítico. Ficaram sério?
0: É, você viu?
8: Eita, que você furou a panela dos caras, hein, Léo Júnior?
0: Furei.
8: Parabéns.
0: Não, eu não furei a panela de ninguém, cara. Coloquei todo mundo pra falar aqui, só isso, normal. Depois, voltando, Diegão, volta a panelinha normal de vocês. Fica tranquilo, fica em paz. Aí eu tenho a minha e o Diegão tem a dele também. Cada um, nós temos a nossa panelinha, querendo ou não. Oi, bom dia.
11: Léo, eu sou o personagem principal do programa do Band Coruja, Região, protagonista.
0: Protagonista, ela mandou bem.
12: Olha, Edson, tire seu cavalinho da chuva, tá? Tio Léo Júnior não viabiliza nada. Ele tem um medo da tia Zê, que olha, eu vou te falar pra você. Se tia Zê pega ele negócio de ajeitando no encontrinho. O
0: que tem a ver uma coisa?
12: Nossa, Léo Júnior tá lascado.
0: Que outro quer lascar comigo já. O que tem a ver uma coisa com outra, cara? Que eu quero saber. Vai, fala pra mim, ô Caipirão. Ah, dá licença, hein? Oi.
30: Bom dia, Léo. Gustavão aqui.
9: Aqui, o Léo Fenomenal devia traduzir filme pornô, hein? Já pensou? Você tá doido? Traduzista.
0: Traduzista. Ó, gente, 4 horas e meia. 4 horas e 30 minutos. 4 e meia. 4 e meia já. Vai começar o buzinaço? Vai? Tem coragem aí, gente? Bora começar o buzinaço?
10: Léo, bom dia. Cheguei na Augusta do lado do casarão. Região, leva pro disco.
0: Boa, cara, boa. Fala aí, vai.
13: Região, pulando no circo. Região, trapezista.
0: Trapezista, vai lá. Desenrola. Fala aí, Mara.
14: O conselho do Ale, amar o próximo. Eu sou a Mara e você é o próximo.
0: Tá bom.
14: Léo Júnior. Cheguei aleatoriamente. Região, aleatorialista.
0: Tá bom, beleza. Ai, gente do céu, viu? Vocês não tem jeito. Vamos lá pra mais um aqui, vamos ver.
15: Bom dia, Léo. Região, o cheira gala.
0: Não, foi mal nessa aí, foi mal. Não foi legal essa. Vamos lá começar o nosso buzinaço aqui. Peraí, deixa eu só pegar uma música aqui. Vamos ver aqui. Pra gente começar o nosso buzinaço, tem que começar com uma música legal, né? Vamos ver. 11 999919197. Vamos lá começar o buzinaço. Vamos começar o buzinaço. Vamos lá. Buzina aí.
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0: Cadê os meus amigos daquela buzina? Buzina aí.
17: Bom dia, rapaziada. Aqui é o Leandro do Capão Redondo. Forte abraço a todos aí.
0: Valeu, Leandrão. Cadê a buzina dos caras?
18: Diego, exclui esse plástico chato aí, viu, do Diego, cara. Acabou o protagonismo dele, agora ele fica todo bravinho aí. O plástico. Fica tranquilo, filho. Diegão vai parar de substituir o Tadeu, vai ficar mais 30 dias de férias. Chora.
0: Os caras só querendo briga aqui, velho. Olha lá, olha lá. Ó. Meu Deus do céu, essa já tá... Lascou com a buzina esse aí. 11 999919197, vai.
19: Bibi fofão, é o apelido que ela tem.
0: Ai, tá lá, você vai.
20: Júnior. Ah. Bom dia, equipe de entrega Pouso Alegre. Região, cutucou o útero da Catrícia e virou vigarista.
0: Tá bom, cara, mas acabou o momento região. Agora é o buzinaço, vai.
30: Bom dia, Léo, que é o Danilo de Sorocaba, taxista.
0: Vai.
30: A buzina aí.
0: Vai, Danilão.
30: Bora.
0: Tá bom, tá fraquinho. Foi fraquinho, mas valeu. Vai, buzina aí. Aê! Mais um pra buzinar, vai.
31: Que é o Danilo. Bom dia, Léo. Bom dia, bora. Bora ali, São Carlos, bora que bora.
0: Vai outro, vai. Ó, 4h34 da manhã, o povo buzinando. Povo maluco, hein? Esse é o povo maluco da madrugada, gente. É o Band Coruja no ar. É o povo que buzina mesmo.
32: Bom dia. Vamos com tudo, Band.
0: Vai, manda na sua mensagem 11 999919197. Vai lá,
33: bom
0: vai.
33: Bom dia, Léo. Boa quinta-feira a todos. Marginal Tietê, sentido Castelo Branco.
0: Boa, mano.
33: Dá um filezinho.
0: Na buzina, então.
33: Uma buzininha aí pra alegrar o ambiente.
0: Alegrou, tô vendo. Alegrou muito o ambiente aqui. Nossa, que alegria no ambiente, vai. Foi, aí, boa.
34: Bom dia. Aqui é o Ricardo da Espanha, aí vai o buzinaço.
0: Vai.
34: Aê, na carreteira, cubichão, vamos lá.
0: Cubichão. Mais um, mais um.
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0: Aê, meu filho.
2: As luzes estão piscando, o Kimbox tocando Amado Batista.
0: Bora chegar junto, cola na grade comigo, cola na grade comigo, aí vai.
3: Massa FM.
0: É, já vinha os sem graças, né? Sem graças, né? Ah, sem graça. Nossa, eu tô morrendo de rir aqui. Meu Deus do céu. Ah, sem graçaiada, viu? Os caras querem pegar a rabeira, velho. Quer pegar a rabeira, mano. Aí, vai.
3: Bom dia, bom dia, bom dia, Léo.
0: Vai, vai.
3: Marcelo Sedex na área, hein? Tamo junto.
0: Tamo junto, tamo junto, tamo junto, tamo junto, tamo junto. 11999919197, fala comigo, vai.
4: Ô, Léo, Anderson aqui em Portugal, na empilhadeira. Ah, calor do samurai.
0: É, até as empilhadeiras, os caras buzinam, meu, é isso aí, ó.
34: Bom dia, Léo, bora aqui, bora, quintamos, hein. Segura essa buzina aí, meu.
0: Segura, segura, segura. Você pra casa descansar. Ai, gente do céu. Vamos lá, vai, vai, fala comigo, fala comigo, fala comigo.
34: Bom dia, bom dia, bom dia, Léo! Baianinha da BHG, lá vai buzina!
0: É, vocês estão meio fracos de buzinar hoje. Ontem tava legal a última madrugada, hein? Tava bom.
34: Léo, bom dia, vamos que vamos ali, frutal!
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0: É, tá devagar esse aí, tá, esse é o último, vai!
34: Bom dia, bom dia, bom dia, bom dia! Antônio Pirrucha falando por aqui! Passando aqui na Marginal Tietê, vindo ali do Rio de Janeiro! Bom dia, galera!
0: Bom dia, bom dia, bom dia! Vamos encerrar o buzinaço. O buzinaço é rapidinho, gente. Não é tanto tempo assim. Vai lá.
6: Bom dia, Léo. Aqui é o Zetinho de Viúna. Novamente. Um abraço pro grupo do GDR. Vamos que vamos.
0: Valeu, valeu. Valeu todo mundo que participou, mandou mensagem aqui pra gente. Que legal saber, hein?

0: pelo amor de Deus. Vamos aqui, vai. Vamos falar com mais um. Agora acabou o buzinaço. Acabou o nosso buzinacinho. E falei baixinho. Ah, deixa eu ver. Tem que aumentar mais uma hora de buzina. Putz, cara, se eu aumentar mais uma hora de buzina, eu tô lascado aqui, velho. Aí eu tô ferrado, velho. O povo vai começar a tomar multa aí daqui a pouco, hein?
1: Ei, Gustavo, chega, galera. Tudo aqui, ó. Tudo bom.
0: Tá bom, tá bom, tá bom, beleza. Acabou o buzinaço, gente. Acabou-se, acabou-se.
2: Gol da Jamaica na Copa de 1980 do Mundial. Jamaica 2. Não sei quem é.
0: Sem graça total isso aí, hein, mano. Não faz nada, só fica lá no áudio. Você, cara, quando o senhor mandar áudio, já fala, não fica esperando 30 segundos pra falar, velho. Vamos lá, vai.
3: Bom dia, Léo Júnior. Aqui é o Erasmo Marcela de Itu.
0: Erasmo Marcela.
3: Tamo junto, meu querido.
0: Erasmo Marcela de Itu. Grande amigo Erasmo, hein? Ó, quantos anos de amizade, hein, Erasmo? É, quantos anos de amizade, mano? Um abraço pra você aí, obrigado. Sucesso cada vez mais, hein? O Erasmo é radialista, é cantor também, é isso aí. Puta, o Erasmo, eu pra cantar, eu tô ferrado. Eu tô lascado se eu começar a cantar, velho. O povo sai correndo aqui, cara.
4: Bom dia, Léo!
0: Bom dia. Aí, fala aí.
5: Bom dia, bom dia, bom dia, Léo. Tiozão de São Mateus, lá do leste. Manda um salve aí pro Juju.
0: Falou, beleza.
5: Bora, motorista de APP.
0: Motorista de APP trabalhando na madrugada. Eu viro a Band FM, um abraço, meus amigos. Obrigado pela audiência, obrigado mesmo. O povo animado. Sim. Na nossa madrugada por aqui, hein? 11 999919197. Já já tem Band, bom dia. Já já o Diegão tá chegando, já já. O Pidonce, homem vinheta. Toda a sua galera chegando pro nosso Band, bom dia. Daqui a pouquinho.
6: Vamos beber, que...
0: Bora!
6: Mamãe, tá difícil. Boa quinta-feira a todos. Chama, papai.
0: Chama.
7: Bom dia. Bora pra mais uma. Partiu Alphaville. Ô, Léo, manda um abraço pro Minhoquinha aí.
0: Minhoquinha.
7: O Minhoca tá louco pra ouvir você mandar um abraço pra ele, beleza? Um abraço. André de Santo André.
0: Ô, André, o cara é tudo, né? André de Santo André. Valeu, Andrezão. Deixa eu falar com o Robson aqui. Robson, como é que tá? Beleza?
8: Bom dia, Léo. Mucureba, motorista de caminhão.
0: Mucureba.
8: Uva, positivo. Como é que tá as coisas? Tranquilo? Segunda-feira, o que você fala pra mim, Léo? O que dá? Pra mim é 2-0 seleção brasileira.
0: Não, domingo, cara. Domingo, pô. Não, peraí, velho. Jogo é domingão, não é segunda-feira. Não é. Tá louco? Não, imagina, segunda-feira, né? Ah, eu no jogo, deixa eu ver. Ah, eu vou nos 2-1 pro Brasil, vai. Vai, vou ficar nos 2-1. 2-1, tá
9: que
0: bom.
9: Que isso, esse cara aí tá loucão, ô Léo Dias. Bora amar, ô, bora beber. Que mamar tá difícil. Que loucura é essa, Zé?
0: Que maluco, que loucura é essa, cara? Ai, gente do céu, oi, bom dia.
10: Ô, Léo.
0: Oi.
10: Já que acabou aquele momento motivacional com o Davi, bora, bora.
0: Já foi, né?
10: Já abriu um quadro pra nós aí, ó. A gente... É pra cada um participar com a frase do dia. Até com a palavra motivacional. Pra gente agora... começar com o pé direito.
0: Cara, você já quer que eu crie o quê? Daqui a pouco vira o Band Love aqui, cara. Mais um pouquinho vira o Band Love. Então, mais um pouquinho já vira o Band Love aqui. Oi, bom dia, bom dia.
11: Bom dia, Band. Bom dia, Léo. Aqui é o Leandro, motorista de aplicativo São Bernardo do Campo.
0: Ô, mano, beleza?
11: Aquele abraço. Beijo na bunda.
0: Valeu, cara. Um abraço pra você. Oi, bom dia. Fala aí, Pato Rouco, vai.
12: Bom dia, Léo Júnior. Bom dia a todos.
0: Como é que você tá,
12: Léo, mano? Me explica uma coisa. Por que que sumiu a cobra das festas juninas? É. Eu fui nas 3 festas juninas já. Não tem mais aquele grito. Olha a cobra! O que aconteceu com a cobra da festa junina?
0: Vai saber, né, cara? É que ultimamente as festas juninas estão muito, sei lá, muito atualizadinhas pro meu gosto. Tá muito estranho, né? Tá muito estranho. É. Tá complicado de hoje em dia, não? Tá bem feia a situação, hein?
13: Bom dia, Léo. Ah, Léo, tô aqui no sul, tá muito frio. Vem cá visitar, Léo. Fala comigo, Léo.
0: Eu não quero falar com você, eu tô fora, não quero falar com ninguém, não. Sai pra lá, você. você, sai daqui.
14: Fala,
0: sai
14: daqui. Bom dia, Daniel Parscaba.
15: Ô, Pato, a cobra entrou no seu fiofó.
0: É sempre que o cara fala isso, né? Vai saber, né? 11 99991-9197. Você chama lá no áudio, participa comigo. E vamos até as 5 da manhã falando pra esse povo aqui no nosso Band Coruja.
15: Bom dia, bom dia, bom dia, Léo. Bom dia, galera da Band. Bora, bora, bora rodar, bora rodar. Bora ali no norte de Minas. Ademir, motorista de funerária.
0: Aí, cara, motorista de funerária. Aí sim, aquele abraço, lá, aquele abraço.
16: Olha, você que perguntou aí sobre a cobra nas festas juninas. Vou explicar uma vez só, preste atenção, tá?
0: Preste, fala, fala.
16: É porque tá havendo menos casamento. Então, havendo menos casamentos, não tem muita sogra, né? Não tendo sogra, não tem cobra.
0: Tá bom, entendi, entendi. E aquela da ponte caiu, né? Tá tendo mais? Aquela da ponte caiu também?
17: Bom dia, bom dia, bom dia, Leozinho. Vamos enfrentar quinta-feira juntos.
0: E a Fox,
17: vamos.
0: a Fox chegando aí.
17: Beijinho da Fox, tamo junto aí na escuta.
0: Valeu, parceiro, aquele abraço. Ô, Região!
18: Motorista de funerária é bom, né? Pelo menos o passageiro não reclama, né? Região, taxista.
0: É verdade. Pelo menos o passageiro não reclama, não reclama da viagem, fica quietinho na dele. É bem por aí, é bem por aí, bem por aí. Vai.
19: Bom dia, Léo, vamos que vamos. Bora ali pro interior, só na carga.
0: Tá certo, vai pro interior. Bom trabalho pra você, a todos os nossos amigos caminhoneiros do Brasil, hein?
20: Ô, Léo, tô esperando aquele churrasco, você prometeu, viu?
0: Ah, é verdade.
20: Vou chamar os ouvintes aí pra todo mundo fazer o churrasco junto.
0: É, rapaz, ó. Um
20: abraço, parceiro.
0: Tem que marcar, viu? Temos que marcar aquele churrasco lá em casa, velho. Convidar uma galera pra ir lá. Eu não quero nem saber se é isso que se lasca, que traz a carne, a cerveja, a picanha. Eu não quero nem saber, velho. Vocês que tragam tudo aí. A linguiça também pode trazer.
21: Ele, Léo, lá ele, pro cara que tá sentindo falta da cobra.
0: Vamos ver aqui. 11 99991-9197 pra você participar com a gente.
22: Foi pra dentro, foi pra dentro.
0: É, pô, pra dentro.
23: Bom dia, Léo Júnior, bom dia a todos. Ô, Léo, me explica uma...
0: Já foi isso aqui, já foi esse áudio, mano. Já foi esse áudio. Fala com a Raquel aqui. Fala, Raquel,
24: devia
0: tudo bem?
24: Devia estar preocupado com o sumiço das cobras nas festas juninas. Somos nós as mulheres, não os homens, que é isso?
0: É, exatamente. Ô, Raquel, você bateu num ponto aí importante. Por que que os homens são tão preocupados com o sumiço das cobras nas festas juninas e festas julinas, hein? Porque quem tinha que estar preocupado são as mulheres. Exatamente, é verdade. É uma coisa pra se pensar. Raquel, é uma coisa pra se pensar. Esses homens estão muito preocupadinhos com isso, não?
24: Tá vendo, Léo, como a audiência de vocês aqui na Europa é grande também. É Portugal, Espanha, Suíça, tudo quanto é lugar, tem gente ouvindo vocês aqui.
0: Que bom, que bom.
24: Vocês também deviam pensar em nós aqui na Europa, fazer umas promoçõezinhas pra nós aqui. Olha, Simone Mendes vem aqui em outubro.
0: Sim.
24: E aí vocês podiam doar uns bilhetinhos pra nós, fazer umas promoções e assim, uns sorteios e tal, sabe? Ah. É, já valia a pena.
0: Ah, mas aí tinha que ter... Que
24: devia estar preocupado.
0: Aí não, devia ter que ter uma Band aí, no caso, né? Daí não tem como, né? Mandar pelo Sedex, sei lá. Mandar pelo Sedex aí. 11 99991-9197. Muita mensagem chegando por aqui, meu filho. Muita gente, que coisa linda, não?
25: Esse cara aí que tá preocupado com a cobra, ele deve ser um adestrador de sucuri. Um adestrador de naja, de jiboia preta. O cara tá preocupado com isso. Cobra 5 horas da manhã.
0: Meu, 5 da manhã, quase os caras preocupados com cobra. Pô, tanta coisa pra se preocupar na vida. Não, a primeira coisa que ele pensa é cobra. Ele acorda falando em cobra. Ele vai dormir com a cobra. É o tempo todo falando de cobra. Mas é umas bichonas mesmo, meu Deus do céu. Oi.
26: Ô, Léo, não. Eu, caboclo sistemático, não tô nem assim em balai, não. Tô pensando em peleleca.
0: Peleleca. Vai, gente, 11 99991-9197.
27: Show. Quem mandou pra Europa vai trabalhar, não, só.
0: Para com isso. Para de falar isso da mulher, pô.
27: Fica atrás de cobra também aí.
0: Para de falar isso da mulher. Ah, que isso, pô. Deixa ela lá, pô. Vai.
28: Ô, Léo, e
1: esse cara que falou aí agora, o bicho entende de cobra, hein? Ele tá maluco, mano.
0: Não.
1: Essas horas...
0: Falou até o nome das cobras lá. Você viu que estranho, cara? O cara fala até os nomes das cobras, e naja, e papa, cobra preta, cobra Léo, branca.
2: E a Paquita aqui, caminhoneira aqui na Europa, deixa eu te falar.
0: Fala aí, fala aí.
2: A situação que a moça colocou, que as cobras estão sumindo do São João, nada mais é do que resultado do que as próprias mulheres fizeram, né, contra os homens. Hoje em dia, se o homem olhar de um jeito... mais diferente para uma mulher, ele pode ser preso.
0: É, pois né? É.
2: É verdade. Verdade, é só resultado das coisas que elas lutaram, né? Positivo. Forte abraço aí a todos.
0: É verdade. Uma coisa que você falou é verdade. É verdade. É verdade, é verdade. Essa mulher... 11999919197. Fala, mano. Agora é a sua vez, vai. Cadê?
3: Ah, me dá as cobras da festa junina, porque você tá com uma na boca e a outra no ovo. Ah, você entendeu, né?
0: Entendido.
3: Falei, mas que safada dessa pra brincar de cobra, nunca vi isso. Eu achei que eu gostava de cobra, mas parece que esses ovos...
0: Não, os homens estão gostando mais.
3: Agora entendi porque tá torrouco.
0: É?
3: Ou porque tá com a cobra engasgada na garganta. Pra
0: Ai, ai, valeu, Mara. É o Sam, só os homens tá falando de cobra aqui, né? Quem vai?
4: Na França, no Portugal, tá querendo ingresso. Vai trabalhar, vai ralar pra conquistar o seu ingresso?
0: Vai.
5: Bom dia, Léo.
0: Bom dia.
5: Léo, sinceramente, uma viadagem. Puta que.
0: Total, cara, total. Olha, pra esse final de programa, os caras falando em cobra, velho. Eu. Antigamente era de outra forma, cara. Não eram os homens que falavam, não, cara.
6: Sei não, mas esses caras estão preocupados com cobra aí. É meio esquisito tudo, hein?
0: Totalmente.
6: Lá ele.
0: Lá ele, cara.
5: Bom dia, Léo. Nossa porcar, Léo. Um abraço pro Rodão Diário aí, positiva.
0: Valeu, parceiro, um abraço, hein? 10 minutos faltando já. 10 minutos para 5 da manhã. A gente tá quase acabando o nosso programa. Você nunca me amou. Fala comigo!
7: Tem nada a ver, né? Por causa disso também. Agora que eu vou ficar preocupado com o tal de cobra, Léo. Você tá doido, você é ruim, hein? Prefiro ir preso do que você ficar preocupado com o negócio de cobra.
0: É, eu também.
7: Sai que pediu. Jacaré.
0: Esse negócio de cobra? Imagina!
5: Vem agora do Região, o cobrista.
0: É. Cobrista. É, vem por aí, mano. Vem por aí. Fala aí.
14: Mas é lógico que o Pato Rouco tá preocupado com as cobras. Ele mora em Rio Grande da Serra, só que ele trabalha aqui no centro de São Paulo. E essa hora a mulher dele tá lá no meio do mato em Rio Grande da Serra sentando em uma cobra.
0: Mandou bem essa. Ai. E 99991917, oi.
28: Ouvinte, adestrador de cobra.
0: É, tem os caras adestrador de cobra aqui, hein, que faz a cobra subir aqui. Ô, meu Deus do céu, aí.
29: Tá louco, hein, Léo? Pelo amor de Deus, hein, rapaz, a mulher recebe em euros, tá pedunchando ingresso na rádio.
0: Não, mas pra fazer isso tem que ter uma rádio lá, pô. Não tem como. Vou sortear alguém de lá pra vir. Tem que vir pra cá, né, velho? Daí não tem jeito, pô. Como é que vai fazer?
30: Bom dia, Léo. Júnior, melhor programa da madrugada. Pô, é verdade, hein? Fenomenal. É uma pessoa tranquila, já o Davi só leva por trás.
0: Só leva por trás.
30: Tem que parar com isso, aí só tá levando por trás.
0: Precisa levar por trás, né? Não precisava pronto, nada disso.
5: Agora deu, hein, Léo? Ah, o cara louco pra descobrir onde tá a cobra. Tá louco pra saber onde tá a cobra. Deixa ele, que eu mostrar a cobra pra ele.
0: Olha, estamos numas épocas, né? A gente tá numa época diferente aqui, viu? Não era bem assim antigamente, não, viu? Não era desse jeito, viu?
31: Bom dia, Léo, Nivaldo de Rio Claro. Quem Fala. Sumiu com as cobras da festa junina foi esses taxistas bunda de aspirina aí, ó. Esses ramelão.
0: Bunda de aspirina. Fala aí, Catrícia. Fala, Catrícia.
32: Eu, por que esse povo tá tudo falando de cobra? Só os machos, me conta.
0: É, pois é, Catrícia. Né, que viu? Por que vocês estão falando tanto de cobra assim? Pra mim. Pode abrir seu coração. Abra seu coração. Abra.
33: Bom dia, Léo Dias. Beleza?
0: Bom dia.
33: É o Jota de Campos dos Goitacazes.
0: Fala, mano.
33: Esse cara que tá preocupado com as cobras aí terem sumido, ele deve ser um jockey de jiboia. Ele deve cavalgar em cima das cobras.
0: É. Pode ser.
8: Ô, Léo, tô aqui imaginando aqui a decepção do caboclo. Na hora que o cara grita lá, olha a cobra, é mentira. A tristeza que o caboclo não deve ficar,
0: hein? Nossa, ele olha pra trás assim, ó, só começa a ficar com o olho lacrimejando. Começa até a chorar, só porque não tem cobra lá. É bem isso, cara, bem isso que você falou.
9: Bom dia, Léo. Ô, mano, o programa tá esquisito pra caramba, hein, mano? Rapaz de... Não vou falar que é macho, não, porque...
8: É, eu tô aqui imaginando aqui a decepção do caboclo. Na hora que o cara grita lá, olha a cobra, é mentira. A tristeza que o caboclo não deve ficar,
0: Nossa,
8: hein?
0: Nossa, ele olha pra trás assim, ó, só começa a ficar com o olho lacrimejando. Começa até a chorar, só porque não tem cobra lá. É bem isso, cara, bem isso que você falou.
9: Bom dia, Léo. Ô, mano, o programa tá esquisito pra...

0: Vardo, lá do Caneco Sujo.
1: Caneco Sujo, tá bom.
2: Tenho certeza, Léo. Na hora que o caboclo gritar lá, olha a cobra! Esse caboclo aí grita, soca aqui!
1: É aqui, ah, venha, venha, venha!
2: Daí, lá ele!
1: Lá ele!
2: Vezes pro Max!
1: Lá ele total, lá ele total, lá ele total!
3: Bom dia, Léo, bom dia, Léo. Ó, mas é o seguinte: o cara preocupado com as cobras e os outros aí tudo preocupado com o cara que tá preocupado com a cobra. É. Ou seja, tá todo mundo querendo conhecer algumas cobras que ele já conhece.
1: De qualquer jeito.
3: Essa é a verdade.
1: É isso mesmo, é isso mesmo.
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1: Ele tá chegando, já já.
4: O macho velho.
1: Já já, já já ele tá chegando na bagaça. Já já ele chega na bagaça aí. Deixa eu falar com a quem mais, quem tá aqui, vai, fala aí.
5: Melhor falar de cobra do que de perereca, seus gostosos.
1: Aí, tá vendo, gente? Ó, o cara tá com uma mulher no WhatsApp aqui, ó, deve ser a namorada dele, né? Ó, pra você ver como é que é o negócio. Ela tá com a... É sua namorada? É sua namorada que você tá no WhatsApp aqui? Então você engana fácil, hein, cara? Ó, olha aí que ele manda aqui no WhatsApp. Ó, pensa que é, mas olha o que ele manda. Ó.
5: Melhor falar de cobra do que de perereca, seus gostosos.
1: Cara, você tá enganando a menina aí, mano. Você tá enganando a menina. Para de enganar a menina, cara. Por favor, velho. Fala que você gosta de cobra mesmo. Fala com isso. Já chega assim, seja sincero, mano. Ó, você enganando a menina aí, pô. Vai, oi, bom dia.
6: Pelo amor de Deus, cala a boca, Fenomenal. Pelo amor de Deus.
1: Ah, mas que esse áudio já faz tempo. O Fenomenal já falou. Faz uns 20 minutos já que ele já falou. Meia hora, velho. Já tá atrasado. Delay aí pra você.
7: É, essa história aí dessa cobra preta aí, agonizada aqui, ficaram tudo. Tudo que é cara, cara. Tá doido?
1: Ai, ai, ai. Cadê o caboclo da cobra aqui? Vai, fala aí.
8: Eu tive que casar, porque meu pai é brabo.
1: Ah, lá. Cara, teve que casar. Tá com a coitadinha da mulher enganada aí, falando da cobra, velho. Falando de cobra, vê se pode uma coisa dessa.
9: Ô, Léo, ela tá querendo participar do sorteio. Sorteia as bolas nela. Ô, Léo, ela tá querendo participar do sorteio.
1: Ai, ai, ai, ai.
9: Sorteia as bolas nela.
1: 11999919197, fala aí, vai.
10: Ô, Léo, bom dia, bom dia.
1: Bom dia, bom dia, bom dia.
10: Essa foto aí é IA, o pessoal tá fazendo foto IA e colocando no WhatsApp.
1: Exato.
10: Tá doido.
1: Cara, o IA dá. Com IA dá pra se enganar até umas horas, o IA, não? Na verdade, o cara nem gosta daquele, ele gosta de cobra. Boa. Que isso, gente?
11: Tá, Léo, falando em gostar de cobra, quem chegou aí pra trabalhar?
1: Ah, daqui a pouco o Diegão chega, fala nisso. Vai, 11999919197. Você manda na sua mensagem, as últimas mensagens, por favor, vai.
12: Bom dia, bom dia. Precisa ver se a menina também é menina, né?
1: Ah, é verdade. Precisa saber também. Se a menina também é menina, menina, menina, menina, menina, né? Fala comigo, vai, fala comigo.
13: Não faz churrasco não, meu. Você vai ter muito prejuízo.
1: Ah, o povo que
13: tenho
1: traga.
13: Tenho certeza.
1: Não, eu não vou trazer. Eu não vou gastar nada. O povo que se lasca e traga as coisas lá pro churrasco. Nem bebida eu vou comprar. Eles que tragam também, pronto.
13: Ô, Léo, puxa saco, acabou de chegar aí, rapaz. Eu nunca participou do Band Bom Dia, agora tá participando. Por que será?
1: É, por que será? Por que será? Por que será, né? Por que será, né?
14: Ô, Léo, é mais fácil ele colocar aí uma foto feita pela Yard e engolidor de cobra.
1: É, ficaria mais bonito, né? Ele poderia falar que trabalhava no circo, né? Podia inventar, né? Pelo menos alguma coisinha assim daria pra ele inventar. É isso, gente. Vamos lá, mais um aqui pra encerrar.
7: Ô, Léo, fala pra tu aí, cara. É, o tema agora aí, dessa semana aí, é a cobra preta, cara.
1: Mais bonito,
7: tá ouvindo, né? Cobra preta aí, o tema aí. Inventar, né?
1: Ah, o outro que preocupado com a cobra preta, cara. É umas coisas assim que a gente vê, né? Bom, vem de os caras falar de peleleca, os caras estão falando de cobra preta, cobra. Ô, Diegão, que me ajuda aí nessa. Ó, uns caboclos, os cara, é todo cheio de barba na cara. Vem falar de cobra, cara. Aí a mulherada falando, nossa, mas cadê os homens que falavam de peleleca? Não, agora estão falando de cobra. tá feio o negócio.
15: Hoje em dia tá assim, hoje em dia tá assim. Bom dia.
1: E o outro fala assim, nossa, ficou sem graça as festas juninas, ninguém

0: mais fala, olha a cobra.
1: Tá sentindo falta da cobra.
0: Tá sentindo falta da cobra, cara.
1: Pergunta que cobra que ele gosta.
0: Então, um já falou aqui. Cobra preta, cobra jiboia, cobra...
1: Os caras entendem, né?
0: Sabe qual que é a maior, qual que é a... entendeu? A menor.
1: Lá onde você nasceu? Você nasceu onde mesmo?
0: Eu nasci... Itu
1: tem umas cobronas grandes.
0: É lá onde tudo é grande, né, cara?
1: Lá. Imagina, as cobras de tudo devem ser umas.
0: Lá ele, né?
1: Mais sucuri, não é? Umas anaconda, né?
0: É, lá que se fala onde tudo é grande. Até o orelhão lá é grande lá.
1: Tudo, né, cara?
0: Tudo grande, cara.
1: Que coisa boa. E você veio de lá, tem certeza, velho?
0: Hã?
1: Você tem certeza que você veio de lá?
0: Eu não nasci lá, eu cresci ali.
1: Ah, você cresceu lá.
0: Não combino com o lugar, né? Eu não sou grande, velho.
2: Vai. Ô, Léo, os caras ficam falando que você é ruim? Zoando você aí.
0: Ah.
2: Ó, o Diego também não é tudo isso, não, mano.
0: Ah,
2: o Diego não tem criatividade nenhuma, fica sempre na mesmice. Essa é a verdade.
1: Bora você, né, o fracassado.
0: Desanimado da vida, vai.
1: Fracassado. Sai daqui, o perdido da vida.
0: Vai pro convento, vai.
1: Bom é você. Você que é o bom, né, o esquisito.
0: Bonzão.
1: Olha a cara do sapo, parece um sapo boi.
0: É o bonzão, né? Acha que é um bonzão isso aí, vai. É. Se lascar, vai. Vamos ver.
3: Olha o Diego aí, ó, canela de sabiá.
1: E aí?
0: Canela de sabiá, porque os caras ficam falando canela de sabiá, mano. Pô.
1: Os caras é louco, né?
0: Ah, é retardado, velho. Deixa eu encerrar aqui logo, vai o último áudio, vai.
3: Ô, Léo, a personal é lá de Itu, então, é? Se tudo lá em Itu é grande.
0: Ó, cara, não fica falando da mulher do cara, mano.
1: A tua mãe, o rabo dela é de lá. Já vai perceber que o rabo dela é de lá, ô idiota.
0: Não, é
1: seu trouxa.
0: É tudo trouxa esses caras aqui.
1: Mato.
0: Bom programa pra você.
1: Valeu.
0: Até mais tarde,
1: valeu,
0: gente.
1: Valeu.
0: Mais tarde eu volto. Tchau.
1: Falou, meu.
0: Seus loucos retardados.

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2: Band FM, bom dia. Bom dia, um ótimo dia pra você. 5:03 agora, tudo bem aí? Tá bem, tá feliz? Tá tudo certinho? Bora fazer bagunça então, vamos? Vamos bagunçar esse negócio, bora! A partir de agora o bicho vai pegar o Band. Bom dia entrando no ar, gente. Aqui na sua rádio do seu jeito.
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1: Chega, chega, chama. Bora lá que começou a partir de agora, 5 horas e 5 minutos. Bom dia, um ótimo dia pra você. Tá tudo bem? Tá tudo certinho? Quinta-feira, sua linda! Ai, que quinta-feira maravilhosa! Hã? Quinta-feira já começa aquele climinha gostosinho. Na quinta-feira já começamos com aquele climinha gostosinho, aquela coisinha diferente. Para tudo que você tá fazendo agora e sente o cheirinho. Sente o cheirinho. Tá sentindo o cheirinho? Ó. É o cheirinho de sexta-feira. Que delícia, que delícia, que delícia. Ela está chegando. Espero que você esteja bem, espero que você esteja feliz, esteja tranquilo. Acabei de apagar todas as mensagens. Então, se você mandou alguma coisa importante, vê se você não fica me xingando aí e vê se você manda de novo, tá bom? Larga de ser preguiçoso, aperta no microfone e manda. 11 999 919197. Fala comigo que eu sou teu amigo, hein? Bom dia.
2: Cheirinho, é o cheirinho. Diria o Tadeuzinho já, né? Que quinta-feira é igual calcinha, não é o que a gente quer, mas tá ali, ó.
1: Tá pertinho.
2: Pertinho.
1: Tá pertinho. É o jeito, né, mano? Mas é, cara, é. A gente já tá chegando perto, aí vem aquela energia boa. O que que você vai aprontar no seu fim de semana? Já tem aí o programa? Já tem a programação ou não?
3: Bom dia, bom dia, bom dia, canela fina.
1: Fala, esquisito.
3: Como você tá, beleza?
1: Tudo bom, e você?
3: Vinícius Padeiro por cá, bom dia. E o Stitch?
1: O Stitch tá
3: fazendo
1: bem.
3: Muita bagunça?
1: Tá bem, tá bem, tá comendo tudo, cara. Tá comendo tudo, cara. Você acredita, mano? Shalom! Bom dia, um ótimo dia pra você. O exato momento em que o homem vinheta entra no estúdio meio perdido, meio desorientado, meio desacorçoado, com aquela carinha de quem acabou de acordar, mas com a energia lá em cima, porque hoje é quinta-feira. Hoje é quinta-feira, meu povo. Tá chegando, hein? Tá chegando a sexta-feira. Ó, se você prestar atenção, já tá dando pra sentir o cheirinho.
4: Já.
1: Ó,
4: já.
1: Olha o cheirinho dela. Já. Olha o cheirinho dela do fim de semana. Bom dia, homem vinheta.
4: Bom dia.
1: Você tá bem, né? Tá tudo bem, tá tudo
4: bem,
1: tranquilo.
4: E você?
1: Bem, mais ou menos. Olha, eu não dormi nada. Você acredita que eu não dormi bem essa noite, cara? Ah, eu sabe que a minha cara dá pra perceber. Eu tive um sonho, uma sequência de sonhos estranhos, esquisitos, que não tem nada a ver com nada, sabe? Um negócio tudo complicado. Mas atrapalha, né, cara?
4: É.
1: Você já sonhou que você tava voando, por exemplo, cara? É, aí quando você vai, quando você vai pousar, você dá, toma aquele susto e acorda.
4: É.
1: Aí você acorda amanhã do lado, amanhã acorda brava.
4: Mas a minha pergunta é, você tá... Eu vou fazer o seguinte, eu não vou perguntar nada. Eu acho que quando você começa a falar de sonhos, a gente poderia trazer o Mestre Bilu.
1: Fantástico, boa. E é porque então, ele interpreta sonhos.
4: É, você guarda suas perguntas.
1: Tá.
4: Aí na hora que a gente chamar o personagem, o Mestre Bilu.
1: Tá.
4: Inclusive ele tava cochilando ali no sofá.
1: Ah, é?
4: Ele tava cochilando ali no sofá. Então,
1: caramba.
4: Guarda as perguntas.
1: Tá.
4: Porque eu tenho a minha percepção do que é.
1: Sim.
4: Ele já é profissional.
1: Ah,
4: ele
1: é verdade.
4: Ele já tem sensibilidade.
1: Ele interpreta, é diferente porque ele interpreta os sonhos nas tampinhas dele.
4: Que eu, por exemplo, eu tive sonhos também.
1: Ah, é? Essa noite?
4: Tive vários sonhos. Tive sonhos que, por exemplo, que eu tava trabalhando.
1: Tá.
4: Trabalhando.
1: Uhum.
4: Aí eu saio daqui, o meu carro tava num estacionamento fora.
1: Sim.
4: Aí eu vou procurar, não acho estacionamento.
1: Ih,
4: sempre
1: caramba.
4: Aquilo. Aí achei estacionamento, só que não era estacionamento, era uma mecânica.
1: Tá.
4: Aí eu procuro meu carro, não acho meu carro. Aí eu acho meu carro. Eu entro no meu carro, saio dessa mecânica, dentro do meu carro, procurando o estacionamento onde estava o meu carro. Você entendeu ou não?
1: Que confusão.
4: Depois eu sonhei que uma amiga minha, se separou. E aí eu encontro com ela. Olha, sonho, cara.
1: Caramba.
4: Encontro com ela. E uma amiga, assim, não tão privilegiada.
1: Tá.
4: Mas eu encontro com ela. Aí ela vem, me abraça, fala, olha, eu tô separada e tal. E eu acho que aquele momento lá, acho que é agora.
1: Ah.
4: É. E o momento era que ela precisava de dinheiro emprestado. Aí
1: não era.
4: Não, te juro, velho.
1: Não tinha
4: mas
1: nada a ver com
4: sonho.
1: Sonho. O que será que isso quer dizer? É aí que tá o segredo.
4: Vai provocando os ouvintes já pra pensar se tem sonhos, tem alguma
1: coisa.
4: Daqui a pouco é ele que eu vou mudar.
1: Tá bom. Olha, eu acho que é o seguinte, pra falar a verdade, dizem que todo mundo sonha todos os dias. Você já ouviu falar nisso? Eu Eu já ouvi falar que todo mundo sonha todos os dias. O exercício para você lembrar do teu sonho é o seguinte: assim que você acorda, você para um pouquinho e você tenta puxar na memória, mas tem que ser assim que você acordar. Por exemplo, hoje você tá acordado. Quando você for acordar a próxima vez, amanhã, você vai fazer isso. Assim que você acordar, você vai parar um pouquinho e vai refletir sobre o que você acabou de sonhar. Porque todas as noites a gente sonha, gente. O que acontece é que a gente acorda, não tá nem aí. Às vezes um sonho não acabou de acontecer. E aí a gente acaba esquecendo dos sonhos. Mas todas as noites a gente sonha. E pasmem, dizem também que cada sonho tem uma mensagem especial. Então, esse é o momento que você pode pegar aí e mandar daqui a pouquinho, né? Agora não, mas daqui a pouquinho nós vamos chamar o mestre Bilu pra ele poder falar com a gente a respeito de interpretações agora, de sonhos.
4: Desculpa te interromper, a gente brinca, a gente descontrai, mas agora é hora de falar sério, cara.
1: É.
4: Vamos lá?
1: Vamos lá? Vamos, cara, tá na hora, vamos. Vamos, tá na hora.
0: Cinco horas, 11 minutos. Entra no ar. E se você não quiser que entre, a gente empurra. O nosso gibi eletrônico Pulo do Gado. Edição de número 7. Então você sempre junto com a gente desde o primeiro Pulo do Gado. Muito obrigado pelo carinho da audiência. Hoje as informações que vão chacoalhar o Brasil e o mundo. Chacoalha. Quer ficar sabendo? Aguarde, fique com a gente, porque o Pulo do Gado está no ar. Eu sou o Pedro Quadras. Bom dia, Ana.
1: Bom dia, eu sou a Ana Paula Pilares, vamos juntos em mais uma edição do nosso Gibi informativo para você com muitas notícias importantes, né, Pedro Quadras?
0: Muito bem, importante. As efemérides de hoje, que dia é hoje, Ana?
1: Hoje é quinta-feira, Pedro Quadras, dia 2 de julho de 2026. É o dia do ano de número 183, a 27ª semana do ano, e hoje sim chegamos a 50,1% do ano concluído, Pedro Quadras.
4: Vocês pararam para prestar atenção no que a Ana falou? 50,1% do ano já se foi.
1: É.
4: É igual aquela história. Você tá lá, tranquilo, aí você começa a fazer algo, você percebe que metade já foi.
1: Metade já foi.
4: Aí você fala, agora o que que eu faço?
1: Agora o que que faz?
4: Gente, espera a outra metade.
1: É só deixar entrar.
4: Deixa, porque a outra metade vai vir. Eu espero que você aproveite muito a outra metade. 5 horas e 12 minutos.
1: Ô, Pedro Quadras, continuamos na Lua Minguante. Hoje é o dia do hospital.
0: No hospital, na sala de cirurgia, pela vidraça eu via você sofrendo a sorrir. O seu sorriso aos poucos se desfazendo. Então vi você morrendo sem eu poder me despedir. Parabéns a todos do hospital.
1: Você... A nossa grande audiência, enfermeiros, médicos, verdade, plantonistas, né?
4: Verdade. E algumas pessoas que estão enfermas também, sabia?
1: Ah, é verdade. É.
4: Eu já ouvi ouvintes falando que a companhia ali, no leito ali, era o radinho.
1: Que legal.
4: Você sabe que o Rodrigo Muniz, o famoso Diguinho,
1: sim,
4: que hoje faz parte do The Noite, que fazia o Band Coruja, ele começou no Band Coruja porque ele estava internado.
1: Sim.
4: E do hospital ele ficava participando com o Marcelo Batista, né?
1: É, ele sempre conta essa história. É muito interessante você ver a importância que o rádio tem,
4: não,
1: né?
4: Não é isso que eu vejo nesse ponto, não é isso.
1: Ah, não?
4: É que eu vejo que realmente o Diguinho era retardado desde aquela época. São 5 horas e 14 minutos, 5 e 14.
1: Pedro Quadras, hoje também é comemorado o Dia do Bombeiro Brasileiro.
4: Você tá de brincadeira.
1: É.
4: Poxa vida, então um abraço a todos... Os bombeiros, né? Bombeiro civil. A você que veste essa farda maravilhosa, a você que é lindo, você que quando põe essa farda me excita. Quer dizer...
1: Calma, Pedro Quadras.
4: Você sabe que eu recebi, inclusive, fico muito feliz, duas camisetas do Corpo de Bombeiros.
1: Ah, é?
4: É verdade, verdade, legal. Verdade. Fiquei muito feliz, um presente da minha amiga. Cara, olha, eu acho que eu já tô entrando naquela fase da idade. Eu esqueci o nome dela.
1: Ai, caramba.
4: Traz bolo pra nós.
1: Não, depois você lembra. Depois
4: meu
1: você lembra.
4: Deus do céu. Bom, e eu às vezes coloco, cara, eu vou vir de bombeiro um dia pra você.
1: Ah, que legal.
4: Você gostaria de me ver de bombeiro?
1: Eu quero, por favor.
4: A Cássia. Cássia Biagioni.
1: Cássia, tá.
4: Cássia Biagioni, lembrei. Desculpa, Cássia, perdão.
1: Ela é da corporação?
4: Não. Ela foi policial militar, hoje aposentada.
1: Ah, tá.
4: Mas ela me deu porque... Eu sempre comentei aqui que eu queria ser bombeiro quando criança.
1: Ah, que legal.
4: Mas, na verdade, eu sempre quis servir... pra mim, eu queria ser policial, militar, civil ou bombeiro. Então, ela guardou isso na memória e me deu duas camisetas do Corpo de Bombeiro. Um dia eu vou vir de bombeiro pra você, tá bom?
1: Ah, eu quero ver.
4: Você quer mesmo?
1: Eu quero.
4: Então tá.
1: Quando der, quando você lembrar, você vem.
4: 5:15.
1: 5:15. Hoje também é o dia, é comemorado o dia da independência da Bahia.
4: Poxa vida.
1: Alô, Bahia.
4: Pô, Bahia é demais. Você foi pra Bahia?
1: Eu fui pra Bahia. Já fui pra Bahia. Né, cara? É maravilhoso, cara. Um
4: abraço a todos os amigos
1: baianos. Uma culinária maravilhosa, uma recepção. Eu sou capoeirista, né? Desde criança eu jogo capoeira. Os meus mestres todos da capoeira.
4: Tem uma trilha de capoeira aí, por favor, Ana?
1: Capoeira, pera aí, deixa eu colocar aqui agora.
4: A trilha de capoeira aí. Gente, são 5:16, esse é o Pulo do Gado, aqui a seriedade é o nosso carimbo.
1: É.
4: Aqui a gente leva a notícia a sério. Aqui, a prestação de serviço sempre estará em primeiro lugar.
1: É verdade.
4: Aqui, no Pulo do Gado, você fica muito bem informado. Você sai a sua manhã, sempre muito bem colocado a par de tudo o que acontece. Sim. Bom, eu estou com a Ana Paula aqui, e ela falou que dança capoeira. Gente, só um minutinho aí, vai!

0: O macaquinho do Homem do Olha foi maravilhoso. Pensa, eu não conheço. Quase que você me pega no macaquinho.
1: Você viu?
0: Quase.
1: É que você tava distraído na arara.
0: É.
1: Aí eu venho com o macaquinho por trás.
0: Foi maravilhoso.
1: Gente, desculpe, 5:17. 5:17. Nós temos mais efemérides ou acabou?
0: Pera só um pouquinho, só eu respirar um pouquinho.
1: Cansa, né?
0: Fora de forma. É. Desculpem os meus mestres aí. É, não, não. Efemérides já foram.
1: Dois retardados.
0: Efemérides já foram.
1: Então, vou mandar um abraço a todos os mestres capoeiristas.
0: Sim.
1: Que estão nos ouvindo hoje. A capoeira que, é claro, carimbadamente é uma arte, né? Uma dança. É brasileira.
0: Sim.
1: Né? Maravilhosa.
0: O único esporte genuinamente brasileiro.
1: Genuinamente brasileiro.
0: Um abraço ao meu mestre, Tucano Preto, e ao meu professor Jabuti. É que ele... É, na capoeira sempre tem um apelido, né?
1: Tem um apelido. Tem uns apelidos diferenciados. O meu mestre, o Cano Longo. 5:18. 5:18.
0: 5:18 agora.
1: A trilha muda, muda a entonação, muda o tom da notícia. E eu venho aqui informar que... Tinha até acabado, viu, Ana, esse tipo de informação, mas infelizmente, de novo, acontece algo. Ontem, após o jogo que estava acontecendo, a 1 da tarde, que foi... Gano, né?
0: Gano.
1: Você sabe o que é um gano ou não?
0: Um gano não.
1: É o meu enrolado num pano.
0: Ah, sai daqui.
1: 5:18, 5:18. Só lembrando, gente. Foi encontrado, e ele não sabe como aconteceu, um homem foi ao hospital, e foi encontrado nele, dentro dele, pelo reto.
0: Meu Deus.
1: A nova bola da Copa.
0: Meu Deus do céu, não acredito.
1: E ele não sabe como foi para lá bola.
0: Caramba, o que será que deve ter acontecido?
1: Eu não sei, cara. Eu espero, tá, que tenha sido, se de repente, murcha e ele depois encheu.
0: Porque... É, você entrou cheio, foi complicado o negócio.
1: Mas enfim, e engraçado que ele chegou no hospital gritando gol. Então, 5:19.
0: Ai, meu Deus. Você pode mandar a partir de agora aí o seu mugido, peça o seu mugido no 11999919197. O mugido é aquele momento especial que você manda o seu bom dia pra alguém,
2: isso,
0: né?
2: Isso. Gente que enfia cada coisa, vou te contar. Furicoli,
1: no furicolá. É verdade.
0: Essa
1: boa.
0: Foi mesmo, essa foi.
1: Boa, boa.
0: Ah, é. Bom dia pra Elaine. Bom dia, Elaine. Caso não tenha salvo, eu salvei. O que que você salvou? Ah, ela gravou. Ela mentira, tá assistindo. Ela está nos assistindo. Ela gravou com o celular.
1: Deixa eu ver.
0: E vai jogando capoeira. Olha lá.
3: Cadê? Vai então.
0: Olha lá. Do
3: vou
0: nada.
3: Vou ver o macaco.
0: O macaco.
3: Olha o macaquinho. Dois retardados.
0: A gente esquece que é tudo gravado hoje em dia.
1: Você sabe que a banda é diferente por causa disso, né? No rádio, a gente aqui faz o que a gente acha que tem que ser feito. Claro, sempre com muita responsabilidade.
0: Exatamente.
1: Ana, vamos rapidamente aí aos mugidos, porque hoje o tempo urge.
0: É verdade. Mais
4: bom dia a todos aí, bom dia. Que é o pé de pano. Essa bolada que o cara levou aí foi o Haaland, cara, que deu uma bica logo no rabo dele.
0: Ih, caramba.
4: Mesmo, câmbia. Bom dia.
0: O pessoal tá preocupado com o Haaland, hein?
1: Gente, foi uma percepção muito boa aí do nosso querido ouvinte, de repente uma bolada, né?
0: Ele tem um chute forte, você viu que ele fez a cara do cara, né?
1: Então, e uma bica dessa daí, velho.
0: Bom, o Thiago do Maitá pedindo um mugido para Parintins. Ele está em Parintins, está em festa ainda lá, que o Boi Caprichoso ganhou.
1: Você só tá esquecendo dos mugidos, Ana.
0: É verdade.
1: Esquecendo dos mugidos, porque o nosso concorrente lá fica colocando um gato.
0: Toda hora. Não esquecemos.
4: Ô, Pedro Quadras, não esquece das enquetes, viu? A enquete do dia, não esquece.
0: Hoje não vai dar tempo mais.
1: Amanhã nós faremos uma enquete aí. Fique preparado, nosso querido ouvinte, que a enquete da manhã vai deixar você com a pulguinha atrás da orelha.
0: Aguardem.
5: E a Ana Pilares é a mestra canela fina. Canela, a mestra Canelinha de Sabiá.
0: É, pode ser. Apelido, ser, pode tem ser. Que ser, tem que ter um apelido. Muito bem, vamos encerrando então nossa edição de hoje?
1: Vamos encerrar, o jornal está muito dinâmico, muito conteúdo. Uhum. O que eu já falei para minha querida a Silvânia, que está de férias, já falei para ela, qualquer dia, se a gente se empolgar, fica uma hora só de jornal.
0: É verdade.
1: O que não seria ruim, porque o jornal, ele leva você até as notícias e informações. Bom, Ana, muito obrigado por você fazer parte desta bancada e de verdade eu fiquei muito feliz hoje, levarei para os anais do jornalismo eu e você dançando capoeira aqui, jogando capoeira.
0: Foi maravilhoso também, faz muito tempo que eu não fazia, você percebeu, né, que eu fiquei sem ar.
1: Eu,
0: né?
1: Mais um segundo ali eu já não levantava. Ana, tenha uma ótima quinta-feira, minha querida.
0: Pra você também, um ótimo dia, até amanhã.
1: Até os ouvintes, até amanhã, tchau, tchau.
0: Que delícia, que maravilha.
6: Que gostoso. Adocica, meu amor. Ai, ai. Ai, minha coisa.
1: Ontem, Inglaterra?
0: Sabe que eu não percebi, cara? Não sei.
1: Ontem... Ah, não, Estados Unidos.
0: Estados Unidos,
1: o que deu? Eu não sei. Eu
0: também
1: dormir,
0: não sei,
1: cara.
0: Quer que eu veja? Vem,
1: dá uma olhadinha.
0: Vamos dar uma olhada aqui na.
1: Fica. Nossa, solucionei.

0: Então, ontem teve Inglaterra, República Democrática do Congo.
1: Inglaterra.
0: E Espanha e Áustria.
1: Olha, o que deu Espanha e Áustria? Nossa, acho que... Espanha e Áustria. Espanha?
0: Espanha e Áustria.
1: Ontem?
0: Não foi?
1: Oi? Foi França, né?
0: Ih, rapaz, acho que ele tá querendo...
1: Ontem teve... Ih, cara, baba, deixa pra lá, vai.
0: Não, tá desatualizado o negócio, tá desatualizado. Enfim, você que sabe o placar de ontem, mande pra nós no 11999919197. Bom dia!
2: Bom dia, seus meninos.
0: Os meninos.
2: Bom dia. E aí, quando foi passar pela Leca Sangrenta? Pergunta aí pro Pidôncio.
0: É, não conheço, não conhecemos esse filme.
1: Não, pela Leca Sangrenta é um filme, cara. O Pidôncio trouxe pra nós aqui um trailer de um filme de terror.
0: Ah, é?
1: Cara, terrível, terrível.
0: Meu Deus.
1: É, e o nome do filme era esse, cara.
0: Nossa senhora.
1: Peleleca Sangrenta. Em um cinema pertinho de você. Foi, cara, deu medo, viu?
0: Caramba.
1: É, e vão lançar o 2, viu?
0: Vão lançar o 2?
1: Peleleca Sangrenta 2.
0: Atenção, vamos aguardar então. Mas vamos lá então,
1: cara,
0: pra ele.
1: Coceira na bunda, você já teve coceira já aqui? Não, é aqui em cima, perto do cóccix.
0: Depende, já.
1: Não,
0: já,
1: perto do cóccix.
0: O que será que é, hein?
1: Bom dia. Desculpa, gente.
0: Só um minutinho. Bom dia, Pidoncinho.
1: Cansado, mas a senhora, eu vim correndo.
0: Por que você veio correndo? Oh,
1: quase perdi tudo agora aqui em frente, que assalto, meu.
0: Meu Deus, Pidoncio. Nossa senhora, sério que tá assim aqui próximo? Ele tá se recuperando.
1: Como é que eu tô?
0: É, ele tá tremendo, como gente. Olha a mãozinha dele tremendo.
1: Nossa, me paga um café, um pão na chapa e um coração. Peraí, não é um copo d'água, velho?
0: Calma. Que é o café, o pão na chapa grossa.
1: Eu, não, aqui na frente agora, tá? Ó, posso falar?
0: Pode.
1: Não dá mais.
0: A que segurança. Isso,
1: gente do céu, aqui agora!
0: Aqui não, você tava chegando aqui. Ele tá indignado, gente, tá indignado.
1: Peraí, deixa eu respirar. Vamos lá. É, meu, não dá.
0: Caramba, Pidoncio.
1: Eu, cara, quase que eu perdi a vida, né?
0: Meu Deus, Pidoncio, quase que a gente fica sem o nosso Pidoncinho.
1: Se eu não tenho, não indico aqui a reação, tá, gente?
0: Tá, mas você reagiu, Pidoncio?
1: Até porque o que falam pra nós é quase um absurdo, um cúmulo, né, que é... Não reaja, entregue tudo. Olha só onde a gente chegou, entregue tudo que é seu.
0: É, mas essa é a dica de segurança, né,
1: Pidoncio? É a dica, porque aí... Fala, filho da mãe! Aí o que acontece? A gente tem que entregar.
0: É.
1: Aí que tá, é onde eu me lasquei.
0: Ih, cara.
1: Ele falou, entrega tudo. Aí a hora que eu falei, eu não tenho nada. Eu não tenho, eu tenho alguma coisa?
0: Não, realmente.
1: Meu saco
0: não.
1: De latinha que eu deixo ali agora.
0: É, ficou aqui já. Você chegou sem nada.
1: E aí ele falou, quero celular. Eu falei, não tenho. E ninguém acredita quando você fala que não tem celular.
0: É verdade.
1: Aí ele me fez me prestar uma situação muito triste, muito...
0: Caramba, o Pidoncio...
1: Constrangedor, eu gostaria que você tirasse essa trilha aqui.
0: É, ele realmente, ele tá...
1: Não tá combinando comigo, hein?
0: Caramba.
1: Eu queria dizer o seguinte pra você, eu... Posso falar?
0: Pode falar, pode.
1: Ele não acreditou que tava o celular, ele fez eu abaixar a calça.
0: Ah, não acredito.
1: Não, isso não, aí não.
0: Pera aí, Pidoncio.
1: Isso não, aí não, foi aonde? Aqui na frente?
0: É.
1: Aqui na frente, aí falou, meu, baixa a calça, quero ver se não tem um celular. Isso aí, pra mim foi uma coisa constrangedora.
0: Meu Deus, Pidoncio, que situação, cara.
1: Não sei se vocês concordam comigo, se o ouvinte concorda. Eu acho que daqui pra frente tem que ir pra casa.
0: Não, peraí. Não, mas também não. Aí não.
1: Você já tá aqui.
0: Já tá aqui. Até perigoso você voltar pra rua, Pidoncio.
1: E outro programa, ele vai te distrair.
0: É, melhor pra cabeça.
1: Então fica. Ó, daqui a pouco eu vou buscar um café pra você.
0: Uhum.
1: A gente quer que você fique calmo. Vocês não acham melhor ir pra casa?
0: Não, Pidoncio, fica aqui. É melhor.
1: Que foi constrangedor pra
0: mim. Não, mas aqui você tá entre amigos. A gente cuida de você. Fica tranquilo.
1: Não, peraí, vem cá.
0: É, vamos. Isso, abraça ele,
1: Pedro. Força, querido. Força.
0: Abraça ele, Vinheta. Isso.
1: Eu sei que você não tem nada, você é um miserável. Você.
0: É.
1: Mas. Tá.
0: Caramba.
1: Para de apertar, já para me soltar já. Então, assim, só pra encerrar, foi muito constrangedor, porque a hora que eu baixei a calça, gente.
0: Meu Deus, Pidoncio.
1: Eu passei uma vergonha tão grande.
0: Caramba, ele queria ver se você não tinha celular. Ele não acreditou, né?
1: Mas ninguém acredita. A vergonha? Pequenininho? Não. Acredita, minha cueca toda rasgada.
0: Ah!
1: Essa era a sua vergonha.
0: Essa era a vergonha, Pidoncio.
1: Pera aí, Pidoncio. Dá licença! Mas vocês estão bom?
0: Tudo bem, graças a Deus, Pidoncio. Vamos lá que já é quinta-feira. E, olha lá, joga de ladinho. Dança, Pidoncio, dança.
1: Eu não canso. Se você quiser, pede pro Vinheta dançar.
0: Ah, o Vinheta dança, olha lá.
3: Vai se acabar por menos.
0: Pidoncio, vamos distrair.
1: Eu não sei, o Vinheta é estranho, cara.
0: Ele é estranho, né?
1: Ele é estranho, pra mim ele... Se ele não é, ele carrega as ferramentas.
4: Olha a coreografia. Rafinha.
1: Desenrola, ai, ai. Bate. Ai, de ai, ai. Desenrola. Ô, Diego.
0: Oi, oi, oi, oi.
1: Se você deixar esse menino aí, não sei não, ele desanda.
0: Viu? É, eu também, eu tô achando, viu? É estranho, mas essa energia dele é contagiante. Mas agora, nós temos trabalhos a fazer, porque é o seguinte, eu te... Ô, Pidão, eu falei, essa noite eu não dormi nada, você acredita? E muitos sonhos, muitas coisas estranhas acontecendo. Vinheta também, né, Vinheta? Teve aí uns
1: sonhos estranhos.
0: Uns sonhos esquisitos, umas coisas.
1: É que sonho a gente não consegue comandar.
0: É verdade,
1: né?
0: É verdade, é verdade.
1: Então é assim, agora eu... De verdade, eu particularmente não manjo nada de sonho, então não sei se eu posso ajudar, né?
0: Tá.
1: Ainda mais quando eu tô bem, né?
0: Ah, é verdade.
5: Você ainda tá abalado, não tá?
1: Tô. É triste você abaixar a calça e a cueca furada, é...
5: A preocupação dele é a cueca.
0: É, esse é o principal problema. Mas eu conheço uma pessoa, nós conhecemos uma pessoa que pode nos ajudar.
1: Por favor, mestre Bilu, senta aqui no lugar da vinheta.
5: Por que que no meu lugar? Tem quatro cadeiras aqui. Tá bom, vai, senta aqui, mestre, senta aqui.
0: Senta aqui, faz isso,
6: bastante. Pode ser não, você senta na vinheta.
0: Bom dia, mestre, bom dia,
7: bom
0: mestre.
7: Bom dia, mortais, bom dia.
0: Tudo bem, mestre?
7: Só um minutinho.
0: Tá bom, tá bom.
7: Bunda quente, hein, querido?
6: Não, vá.
7: Mas você sabe que o corpo, ele traz esse calor.
0: É verdade, mestre.
7: O corpo, ele tem esta... temperatura onde muitos conseguem aquecer sem perceber muitas coisas. Por exemplo, a nossa alma consegue aquecer outra alma.
0: Olha.
7: O meu coração quente aquece o seu coração. Você já percebeu, meu querido mortal?
0: Sim.
7: Que quando nos abraçamos, o coração fica coração com coração.
0: É verdade, mestre. Eles se aproximam.
7: Eles se aproximam. E o calor do meu coração aquece o seu coração.
0: Que visão maravilhosa.
7: Então, ó meu pequeno ser.
0: Sim, mestre.
7: Meu mortal.
0: Sim.
7: Você tem um coração bom.
0: Eu tenho, mestre.
7: Você tem uma alma boa.
0: É, eu me esforço, mestre.
7: Você sabe que eu vejo algo que você não vê.
0: Sim.
7: Em volta de você eu vejo algo.
0: A minha aura? A minha aura, mestre?
7: Acima da sua cabeça, eu tô vendo agora.
0: Tá vendo?
7: O que que você perguntou?
0: A minha aura?
7: É
0: meu
7: seu chifre.
0: Poxa, mestre. O mestre, bom dia.
7: Bom dia.
0: Na verdade, nós os chamamos aqui e a gente nem precisa chamar porque o senhor sente, né? Que a gente tá precisando do senhor. É impressionante. Aí o senhor aparece, o senhor tava ali dando um cochilando, não, né?
7: Lembre que tudo que jogais para o universo, universo te devolverás.
0: Que maravilha, é um poço de sabedoria.
7: Lembre que se um dia você jogar coisas ruins para o universo,
0: tá.
7: Por exemplo, só pensar merda, um pombo pode cagar na tua cabeça.
0: Você joga pro universo, o universo devolve, né, mestre?
7: Devolve.
0: Mestre, eu queria, não sei se o Vinheta quer falar primeiro do sonho dele.
5: Ah, eu prefiro ficar quietinho aqui, ouvir o seu é mais interessante.
0: É. Mestre, aconteceram algumas coisas essa noite, mas o que mais me chamou a atenção, eu sonhei que eu estava voando, mestre. E aí cada vez que eu ia pousar, eu tava assim na praia, né? Cada vez que eu ia pousar na areia, eu caía na areia. E cada vez que eu caía na areia, eu me assustava na cama. Eu acordava minha mulher, acordava o cachorro latindo. Era uma bagunça, mestre.
7: Claro.
0: O que que isso significa? Você pode ver pra mim nas tampinhas?

0: Comida para pica-pau.
1: Mestre Bilu está ali
0: nesse momento. Uma pergunta. Estava voando com algum aparelho, alguma coisa, ou voando só?
1: Não, voando só eu mesmo voando. Sabe, flutuando assim, mestre?
0: Como se você fosse a Mulher Maravilha.
1: Isso.
0: É que a Mulher Maravilha, ela tinha um... Você conhece a história da Mulher Maravilha?
1: Da Mulher Maravilha, não.
0: Que ela voava porque ela tinha um jato invisível.
1: Ah, não sabia.
0: Você já viu o jato dela?
1: Não. Nunca vi, mestre.
0: Pois eu te mostro.
1: Tá bom. Pela cara.
0: É, olha só, as tampinhas que saíram, duas. Olha o jeito que elas estão, pode falar.
1: Nossa senhora, elas estão dobradas.
0: Dobradas,
1: fechadas.
0: O que significa essas duas tampinhas dobradas? Suas asas.
1: Ah, são minhas asas?
0: Você não tá voando?
1: Sim.
0: Você acha que você voa como? Uma turbina enfiada na bunda?
1: Não, com as asas, mestre. Eu não tenho esse tipo de turbina, mestre.
2: Peraí.
1: Eu imaginei a cena agora.
0: Peraí. Então tá aqui, ó. Essas são suas asas.
1: Uhum.
0: Por que que você, quando foi pousar, você cai? Toda vez você cai, né?
1: Toda vez, mestre. Impressionante. E aí eu assusto e eu pulo na cama.
0: Culpa da sua esposa.
1: Ah, eu não acredito.
0: Culpa da sua esposa.
1: Por que, mestre?
0: Porque você vai concordar comigo.
1: Tá.
0: Você tá sonhando.
1: Uhum.
0: Aí você começa a balbuciar o seu sonho.
1: Ai.
0: Ela está do lado dormindo.
1: Sim.
0: Ela vê você sonhando.
1: Tá.
0: Não sabe o que é.
1: Não.
0: Mulher, você pode estar sonhando com o teu carro no mecânico.
1: Uhum.
0: Ela vai achar que você está sonhando com outra mulher.
1: Pior que é verdade mesmo.
0: Qual é a frase que ela usa e ela joga pro universo e é a hora que você cai? Sabe qual é?
1: Não.
0: Ela, no pensamento dela, vendo você sonhar e ela com ciúmes, ela fala: Diego, sei que continue assim que eu vou cortar suas asinhas.
1: Ela fala exatamente. Mestre, como é que o senhor sabe disso, mestre?
0: Não é porque eu conheço a sua mulher, é porque todas as mulheres são iguais.
1: Ela fala exatamente isso, eu preciso cortar tuas asinhas.
0: Ela fala isso quando você tá sonhando esse cara.
1: Ui, agora tudo faz sentido, mestre. E como ela tá do meu lado, a energia dela é isso.
0: Energia, ela ainda pega na tua mão quando fala, viu?
1: Caramba, mestre.
0: Vamos agora às respostas dos ouvintes, porque
1: vamos
0: eu vim aqui pra trabalhar.
1: É, verdade, vamos lá.
0: Se quiser consulta, você paga.
1: A nossa querida ouvinte Raquel, ela mora em Portugal e ela falou o seguinte: Mestre Bilu,
0: eu
1: tive um sonho estranho essa noite. Eu sonhei com uma cobra vermelha e eu abri a porta pra ela entrar. O que isso significa, mestre? Cobra vermelha.

0: Eita porra.
1: Meu Deus, agora até o mestre assustou, hein? O que será que saiu ali?
0: Como é que é o nome da ouvinte?
1: Raquel, Raquel.
0: Raquel, isso não sou eu que tô falando, são as tampinhas.
1: Sim.
0: Eu sou o único guru no mundo que lê sonhos, que lê sorte, que vê tudo nas tampinhas de garrafa. O único no mundo.
1: O único no mundo. Ninguém tem essa técnica.
0: Ninguém tem essa técnica. Tem búzios.
1: Tarô.
0: Tarô.
1: É.
0: Alguns olham a porra do café.
1: A borra do café, mestre, isso. Então,
0: vamos lá, sonhou com a cobra da cabeça vermelha?
1: Cobra que... vermelha. Cobra vermelha. É, e ela abria a porta pra cobra entrar. O que significa?
0: Que cor que é?
1: Eu não acredito. A tampinha saiu vermelha pra cima. Caramba, mestre. Eu tô começando a acreditar nesse negócio aí, velho.
0: A outra qual que é?
1: A outra é vermelha pra baixo.
0: Uma
1: pra... As tampinhas que caíram são tampinhas vermelhas, gente. Uma pra cima e uma pra baixo em formato de côncavo e convexo.
0: É aí que tá.
1: Que coisa impressionante,
0: mestre. Você falou tudo. Você tem essa sensibilidade.
1: É.
0: Você entendeu essas tampinhas.
1: O jeito
0: tá aqui. Eu vou te mostrar de novo.
1: Tá.
0: E você vai falar o que que você vê, tá?
1: Tá.
0: Eu vou responder que ela sonhou com cobra vermelha, né?
1: Isso. Olha só.
0: Uma duas tampinhas.
1: Vermelhas. Uma aberta pra cima e outra pra baixo.
0: Que é?
1: O côncavo e o convexo.
0: Ela sonhou com cobra por falta de sexo.
1: Ô Raquel, só confirma essa informação pra nós aqui, por favor. Que eu tô, é sério, gente, eu tô ficando assustado. Porque realmente a interpretação do mestre é incrível. Realmente, as tampinhas saem. Quantas cores de tampinhas tem aí, mestre?
0: Aqui eu vou te mostrar.
1: Azul, preta, amarela, que eu tô vendo aqui, ó. Branca, verde, muitas verdes.
0: Branca,
1: azul, amarela. Agora, exatamente as que caíram são as vermelhas.
0: As vermelhas.
1: Em formato de côncavo e convexo, o que significa exatamente o que o mestre falou.
0: Foi, é falta de sexo.
1: Falta de sexo.
0: Por isso que ela está sonhando com cobra. Entendeu, meu querido?
1: Mande pra nós aí a sua pergunta. Vamos ouvir áudio
2: do
1: povo.
2: Bom dia. Bom dia. Galerinha de Sabiá. Sobre a interpretação de sonho aí, cara. Se eu tava sonhando que tava sonhando com a Jaqueline Brasil, a mulher do tempo lá. E eu tava falando que tava chovendo, né?
1: Uhum.
2: Aí eu acordei com o pé todo molhado.
1: Ih, caramba.
2: Só que quando eu acordei, quem molhou meu pé foi o meu cachorro, Diegão.
1: Ih, caramba. Poxa vida, eu ouvi o Tia Denilson, ele estava sonhando com a moça do tempo.
0: Jaqueline Brasil.
1: Jaqueline Brasil.
0: Eu trombava com ela todas as manhãs. Trabalhava aqui, né?
1: Ah, é?
0: Trabalhou aqui muito tempo. Trombava com ela, muito atenciosa.
1: Caramba. E aí ele acordou com o pé molhado.
0: Hoje foi pra outra emissora, nem atende mais telefone.
1: Ah, é? Tá desse tipo?
0: É outra, certo?
1: Não, Jaqueline Brasil.
0: Um beijo, já. Estava em Miami uma vez.
1: Olha.
0: Eu em Miami e ela também.
1: Uhum.
0: Ô, Jaque, estou em Miami. Poxa, vamos se encontrar, tal, tomar um negócio.
1: Claro.
0: Tô esperando até hoje.
1: Falando ar. Só antes um pouquinho, mestre. A nossa ouvinte Raquel, ela falou, ele está corretíssimo. Já estou há 3 semanas sem nada.
0: Obrigado.
1: Que maravilha.
0: Gratidão.
1: Gratiluz pra você,
0: gratiluz,
1: Raquel.
0: Gratiluz, gratineon.
1: É,
0: agora... tudo que ilumina.
1: Gratinado, tudo.
0: Gratinado é lindo. Deixa eu te falar.
1: Tá.
0: Vamos a outro?
1: Vamos lá, vamos a outro aqui, vamos a outro aqui. 11999919197, mestre Bilu interpretando sonhos hoje.
3: Mestre, aqui é o Wellington de Guarapari. E eu vivo sonhando com a cobra do Emerson França. Será que isso é um sinal? O que que está acontecendo? Me dê uma luz, por favor.
0: Claro, claro. Versão brasileira. Herbert Richards.
1: Comida para pica-pau, mestre.
0: Comida para pica-pau.
1: O mestre Bilu acho que fazia bicos em algumas empresas de dublagem, né? Vamos lá, chacoalhando as tampinhas. Sonhou com o Emerson, com a cobra do Emerson França.
0: Muito bem. Que merda.
1: Ih, rapaz. Uma tampinha dentro da outra, as duas pra cima. Abertas.
0: E a coincidência.
1: É.
0: Agora você vai ver a coincidência.
1: Tá. As duas iguais.
0: Que cor?
1: Azuis.
0: Essa daqui é o rapaz aí de Guarapari, é isso?
1: Sim, sim.
0: Esqueci o nome dele.
1: Sim.
0: E aqui é o Emerson França.
1: É o Wellington.
0: Wellington.
1: Tá.
0: Wellington e Emerson França. Você viu que a tampinha tava o quê?
1: Uma dentro da outra. Inclusive, o Emerson França está com a mesma cor da tampinha hoje. O nosso que hoje ele tá com... Cara, que impressionante isso, mestre.
0: O que significa isso aqui?
1: O que significa um dentro do outro?
0: Ele sonhou com o quê?
1: Com a cobra do Emerson França.
0: Então, é o Emerson França com a cobra dele procurando o Instituto Butantan, que é o rapaz. Adivinha onde ele vai colocar a cobra?
1: No Butantã dele.
0: No Butantã dele, isso aí.
1: Mestre, mestre, mestre, ó, grande mestre. É, tem mais pedidos aqui. Vamos aqui mais uma, mais
4: Bom
1: uma.
4: Bom dia, meus amores. Suzana Dornelas, bora.
1: Tá bom, é. Não,
0: pode ir, minha querida, tchau.
1: É, tudo de bom pra você, viu? Um abraço, tamo junto, vai. Bom dia, bom dia.
5: Bom dia, Band, bom dia, Diegão, bom dia, Mivieta, bom dia, Tadeu, bom dia, mestre. Por que será que eu não gosto de usar cueca com nós aí, pra nós nessa tampinha?
0: A última resposta, tá?
1: A última resposta.
0: Quando for gravar, baixa o volume do rádio, animal.
1: Isso, é. Por que que não gosta de usar cueca, é isso?
0: Por que que ele... poderia repetir só o final?
1: Vamos ver aqui, deixa eu ver aqui, só o finalzinho.
0: Só o finalzinho, tá uma merda.
5: Gosto de usar cueca com nós aí, por que será que eu não gosto de usar cueca com nós?
0: Porque ele não gosta de usar cueca.
1: É.
0: Porque ele não gosta de usar cueca.
1: Pois é um trauma, será que é um trauma de infância, alguma coisa de outras vidas? Vamos saber agora.
0: Vão dizer.
1: Verdade.
0: Eita, cara.
1: Ih, cara, quando fala a palavra, é que o negócio não foi bom, hein? É o Leandro.
0: Eu não, meu querido, eu não posso tirar... O que caiu aqui? Você pode levantar rapidinho?
1: Pra ah, mim? É? Deixa eu ver. Meu Deus, mestre!
0: Duas viradas pra cima.
1: Duas pra cima e amontoadas, assim, juntas, duas pra baixo.
0: Duas pra baixo. Você viu isso aqui?
1: Duas pra cima e duas pra baixo, gente.
0: Isso aqui significa... eu vou ter que falar a palavra.
1: Claro.
0: Você vê que são quatro tampinhas, todas encavaladas.
1: Sim.
0: Isso significa que é pornografia.
1: Meu Deus!
0: Ele tá muito envolvido em pornografia. Isso significa... Não é um trisal,
1: tá.
0: Isso aqui é bacanal.
1: Minha nossa.
0: Ele tá envolvido muito nisso.
1: Em bacanal.
0: É. E o porquê que ele não usa cueca, o porquê que ele não tem costume de usar cueca.
1: Sim, mestre.
0: Tá? Porque no caso deste bacanal, o papel da mulher é dele.
1: Ah!
0: Então ele usa calcinha.
1: Leandro, tá explicado então por que você não gosta de usar cueca, porque você usa calcinha.
0: É.
1: Gostaria de agradecer imensamente todo o seu tempo, mestre, toda a sua dedicação, a sua sabedoria, a sua energia para você vir aqui hoje e decifrar os nossos sonhos. Muito obrigado, mestre.
0: E a última mensagem do dia.
1: Sim, a mensagem para nos abençoar nesta quinta-feira.
0: Nesta época de Copa, eu tenho certeza que tem muita mulher atuando no futebol.
1: Uhum.
0: Comentarista, narradora, mulheres que jogam futebol. Homens já fazem parte da história do futebol. Agora, cuidado ao assistir um jogo da Copa do Mundo. Se você tomar uma bolada no queixo, com certeza não foi um jogador.
1: Muito obrigado, mestre. Mestre Bilu!
6: Obrigado!
1: Coitado.
6: Já tomou bolada no queixo, Diego?
1: Não, nunca não. Por isso que eu evito o futebol também, viu?
6: Coitado!
1: Coitado! Eu acho que o nosso ouvinte Leandro não gostou muito da resposta, mandou umas figurinhas aqui. Ô, Leandro, cara, o mestre, ele só trabalha com a verdade. Ele só fala a verdade, então presta atenção aí.
6: É, porque eu acho que quando você vai, quando você vai em alguma... procura essas respostas em algum lugar desse, tarô, nessas coisas, o meu pequeno Diego. A pessoa tem que ir preparada.
1: Exatamente.
6: Por exemplo, você sabe que mulher faz muito isso, né?
1: Uhum.
6: Mulher faz muito isso. Inclusive, ô Diego, eu queria que você achasse uma trilha aí, meia que essa coisa mística.
1: Uma
6: sabe, meia cigana, meia, porque você sabe que um dia eu encontrei, né? Você sabe essas banquinhas de cigano?
1: Sim.
6: Porque eu tava na cidade, você sabe disso ou não?
1: Não, o que aconteceu?
6: Então, eu já vou contar pra você. Mas antes que eu quero dizer, que a pessoa que procura isso, ela tem que entender que ela pode ouvir coisas que ela não queria ouvir e forçou. Por quê? Porque a pessoa vai falar. Quem mexe com tarô, quem mexe com essas coisas, vai falar.
1: Sim.
6: Ah, ó, mulher vai muito e pergunta. Ai, o meu marido, meu namorado tá me traindo? E aí?
7: É verdade.
6: Vai elas, aguentar a resposta?
7: Elas procuram saber,
6: né? É verdade,
7: né?
6: Pidoso. É igual o nosso ouvinte aí. Ah, por que que eu não gosto da cueca? E perguntou pras tampinhas.
7: É.
6: Elas, não é que...
7: Só trabalhamos com a verdade. O mestre Bilu só trabalha com a verdade, né?
6: Agora eu preciso te contar, não sei se achou, você achou?
7: Achei.
6: Eu tava uma vez, de Rego.
7: Uhum.
6: Andando na cidade, tá catando latinha.
7: Tá.
6: Sendo a cidade, dá bastante latinha, né?
7: Dá, tem bastante,
6: é. Você futuca ali, você acha umas latinhas legal. Fora os porcos que jogam latinha no chão.
7: É
6: eu,
7: verdade.
6: Assim, eu cato latinha e vendo. Pra mim, legal.
7: Tá.
6: Mas não é legal pra cidade.
7: Não.
6: Boa, Pidonço.
7: Aliás, o Pidonço, o seu trabalho é fundamental pra limpar também a nossa cidade, né?
6: Dos catadores, sabia?
7: Sim, é verdade.
6: E isso é muito ruim. Então, você que tiver... papel, latinha, essas coisas, não jogue no chão.
7: É, não faça.
6: Você sabe por que que tem países que são limpinhos? Ai, ai, ai, ele é ali, ó!
7: É o cigano, Pidonço, é o cigano.
6: E aí, o que que acontece? Não joguem. Tem um país que o pessoal fala que anda de meia branca, não suja meia.
7: Meu Deus, que diferença, né?
6: Sabe por quê?
7: O
6: que que acontece? Cultura.
7: Uhum.
6: Cara, você tá dando uma aula aqui. O que que tá acontecendo? Você tá mudando. Não é? Sabe o que que é isso?
7: É o quê?
6: Quando você vai num lugar, por exemplo, você sabia que no Brasil tem o metrô mais limpo do mundo?
7: Ah, é?
6: Você sabia?
7: No Brasil?
6: Agora eu vou concordar com você. Se você vai pra outro país,
7: sim,
6: você entra no metrô, cara, é uma loucura. Metrô pichado, é uma loucura.
7: É verdade, né?
6: Mas o porquê? Porque aqui no metrô, você vê papel no chão?
7: Não, não
6: de
7: vê.
6: De bala?
7: Não, não, não tem.
6: Aí você fica com vergonha de jogar.
7: É verdade.
6: A gente age no efeito, aquele, como é que fala?
7: Ambiente?
6: Não, coletivo de elefante, cardume, né? Não, cardume não, é de peixe.
7: Não, não, não, cardume é de peixe.
6: Manada.
7: Manada, efeito, então,
6: efeito manada.
7: Ah, é verdade, é verdade.
6: Um V, joga. Eu fiquei imaginando um cardume de elefante
7: agora. Cardume de elefante na água.
6: Bom, enfim.
7: Tá.
6: Deixa eu contar essa história pra vocês.
7: Vamos lá. Ah, o que eu não entendi o da cigana. O que que tem a ver o da cigana?
6: Eu tava na cidade de Catalatinha.
7: Uhum.
6: Aí eu... do nada eu olho na calçada, tinha uma barraquinha. Sabe essas barraquinhas da Capri, dois lugares?
7: Sei. Sei, sei, sei. Que vende na Centauro.
6: É. E do lado dessa barraquinha, porque ela dormia na barraquinha, mas do lado da barraquinha tinha uma tenda.
7: Ah.
6: É.
7: Tá.
6: Você tem cara de cigano, sabia?
7: É, eu gosto da cultura cigana.
6: Cigano é legal. Aí... eu falei, pô, dorme aqui, né? Eu fiquei curioso.
7: É.
6: Aí era uma cigana, eu fui lá, ô moça, chamei ela de moça, né?
7: Tá, tá.
6: A senhora dorme aqui, eu durmo e tal. Ela falou, vem cá, filho, me chamou. Me chamou. Cara, mas sabe que eu fiquei muito cabulado, eu fiquei meia hora pensando, porque eu tava com dor de rabiga.
7: Ah, Pidonço, é horrível isso, né?
6: Eu tava com dor de rabiga.
7: E a cigana chamando, você com dor de barriga, você não sabia se ia ou não ia?
6: Eu tava com dor de rabiga. O porquê que eu tava com dor de rabiga?
7: Por
6: eu
7: quê?
6: Tinha catado latim vendido, eu consegui R$5.
7: R$5?
6: R$5.
7: Caramba.
6: Mas aí tudo bem, falei, quer saber? Eu vou. Aí eu tô lá. Ela falou assim, senta aí, filho.
7: Ela mandou você sentar?
6: Sentei.
7: Eita.
6: Coloquei o saquinho de latinha no chão, ela falou, senta aí.
7: Uhum.
6: Aí eu sentei. Sem uma de suspense.
7: De suspense, peraí.
6: Ele não sabe o que ele quer também.
7: É, suspense cigano?
6: Não, suspense.
7: Ah, suspense, tá bom, deixa eu colocar aqui.
6: Não sabe o que ele quer, velho. Daqui a pouco acaba o programa, filho, conta a história.
7: Ele quer contar no ritmo certinho.
6: Olha, já é 5h49.
7: É verdade.
6: Aí, ela começou a falar algumas coisas da minha vida.
7: Ih, caramba.
6: Aquilo começou a me deixar meio...
7: E tava batendo tudo.
6: Tava,
7: pior que tava.
6: Aí, só que eu fiz aquela cara de interrogação. Sabe como é que é cara de interrogação, não?
7: Como é que é?
6: A cara e o corpo, você faz a expressão.
7: Tá. Ele fez uma interrogação.
6: Você entendeu?
7: Sim, entendi.
6: Ela falou, ela cruzou o braço assim, ó. Você não tá acreditando em mim? Você não tá acreditando em mim?
7: Caramba.
6: Falei, desculpa, mas é que eu nunca Ela falou, tá bom, fecha a mão. Fechei a mão.
7: Fechou.
6: Ela colocou a mão em cima da minha mão. Ela falou, abre. Eu abri.
7: Meu Deus.
6: Uma moeda de um real.
7: Ela fez aparecer um real na sua mão?
6: Real na minha mão. Aí eu fiquei assim, na hora que eu fui pegar, ela falou, não. Você não acreditou em mim? Ó, aí ela, você não acreditou em mim. Fecha a mão, eu fechei. Ela colocou a mão em cima, abre, eu abri, cadê a moeda?
7: Meu Deus, Pidoncio.
6: Ela falou, por você não acreditar em mim, acho que encerra aqui a minha consulta. Eu falei, eu não tenho dinheiro pra te pagar. Não precisa pagar. Aí eu saí com aquilo na cabeça. Eu duvidei dela, né,
7: Hugo? É lógico.
6: Meu querido Diego.
7: Caramba, Pidoncio.
6: Eu mesmo com dor de rabiga, eu com fome, né?
7: Uhum.
6: Atenção, Diego e ouvintes, agora pra acabar. Eu entro numa lanchonete.
7: Tá. Meu Deus.
6: E eu com aquela coisa na cabeça, porque, meu, ela me falou coisas que era verdade.
7: Reais.
6: E eu fiquei com outra coisa na cabeça, a moeda. Moeda. Porque ela apareceu na hora que eu falei, posso pegar pra mim? Ela falou, não, você não acreditou em mim.
7: Pois é.
6: Fechei, ela sumiu. Bom, tudo bem.
7: A magia, né?
6: Pediu uma esfirra.
7: Você foi comer uma esfirra?
6: Pedi uma esfirra. R$5, tinha R$5.
7: Ah, é esfirra. Verdade, tá.
6: Eles dão uma esfirra e metade do suco de laranja. Tinha sobrado de outro.
7: Tá barato, hein? Tá barato.
6: É, que tinha sobrado. Meu querido Diego e ouvintes. A hora que eu mordi a esfirra, adivinha o que tinha dentro, meu Deus.
7: O que que tinha dentro da esfirra, Pidoncio?
6: Não, adivinha, pode falar.
7: Meu Deus, eu não acredito, eu não acredito. Eu não acredito.
6: O que que tinha dentro? A hora que eu tô com aquele negócio na cabeça pensando dela lá.
7: Eu não vou acreditar se você me falar que você mordeu a esfirra e lá estava a moeda de um real, Pidoncio.
6: Não, carne.
7: Ah, Pidoncio! Ah, Pidoncio!
6: Só que carne, Deus, esfirra, cara, de carne, uma delícia, viu?
7: Ai, de catálogo. Tudo isso pra você falar que comeu uma esfirra de carne, Pidoncio.
6: Esfirra de carne, perguntei que tinha dentro, você falou moeda. Que moeda? Vou comer moeda agora.
7: Eu tava jurando que era moeda, Pidoncio.
8: Papetê, papelô.
9: Porra, essa daí é legal, hein?
7: Essa é boa, essa é boa. Ah, climinha de quase sexta-feira. Aquela climinha gostosa. E você, como é que tá aí? Você tá bem? Você tá feliz?
9: Você sabe que eu apelidei a quinta-feira de calcinha, né?
7: A quinta-feira é calcinha? Por que calcinha?
9: Não é o que a gente quer, mas tá bem perto.
7: Tá pertinho, tá pertinho. Tá chegando, tá chegando.
9: tá chegando.
7: Já, gente, dá pra sentir o cheirinho. Bom dia.
10: Tem que tomar cuidado. Se eu for sonhar aí com a Renata Fã, eu vou acordar ela. Vou acordar ela chutando minhas bolas.
7: Tá bom, um abraço pra você, meu amigo. Tamo junto.
6: Que medo, hein?
7: Vamos lá pro cafezinho, então? Vamos que tá na hora, vamos!
8: Quero café! Aê! Quero café!
7: Quero café! 11999919197, pede o seu cafezinho, manda o seu bom dia. Aproveite porque hoje é quinta-feira, o cafezinho tá quentinho. Um cafezinho lá pro Lucy Clay, está nos ouvindo agora em Mauá.
9: Opa!
7: Um abraço pra Mauá. Que Mauá morar em Mauá, né? Um abraço pra você. Que Mauá em Mauá. Diego, eu quero um café, estou precisando. Tudo bem? Me chamo Vanessa. Oi, Vanessinha. Moro em Diadema, estou indo trabalhar no Morumbi ouvindo vocês. Um cafezinho pra Vanessa. Bom dia também pra Vanira. Tudo bem, Vanira? Bom dia.
11: Bom dia, Diego. Bom dia, Mivita. Bom dia, Pidoncio.
6: Bom
11: Quero
6: dia.
11: Café. É a Val aqui de Guaraçaí, pra despertar. Beijo, beijo, beijo.
7: Beijo, Val. Cafezinho pra você, minha querida.
12: Olha para o meu desejo de hoje,
7: gostar. Oi, Vanessinha. Moro em Diadema, estou indo trabalhar no Morumbi ouvindo vocês. Um cafezinho pra Vanessa. Bom dia também pra Vanira. Tudo bem, Vanira? Bom dia.
11: Bom dia, Diego. Bom dia, Mivita. Bom dia, Pidoncio.
6: Bom
11: Quero
6: dia.
11: Café. É a Val aqui de Guaraçaí, pra despertar. Beijo, beijo, beijo.
7: Beijo, Val. Cafezinho pra você.

0: Deus, aqui é Angelina de Arujá. Angelina. Manda um cafezinho pra mim nessa quinta-feira. E uma pergunta pra vocês. A cigana lê a mão, o Bilu lê a tampinha e eu leio meu extrato e só choro. Poxa, será que eu vou ficar rica? Quem é que vai ler o meu futuro?
1: Boa pergunta. Perguntaremos na próxima semana para o mestre Bilu, quem sabe, né, Angelina?
2: É verdade.
1: Um beijo para você, Angelina. Muito obrigado. Obrigado, senhor.
3: Obrigado.
1: Obrigado a você pelo carinho, pela companhia. Uma ótima quinta-feira. Você vai continuar acompanhando a gente, porque daqui a pouquinho, depois do intervalo, tem a Hora do Ronco. Vietão, tamo junto, hein?
2: Ô, cara, obrigado em mais um Band Bom Dia. Amanhã a gente volta. E vamos que vamos, hein? Qual é o seu Instagram?
1: Meu Instagram é arroba Diego Lopes, Diego, com Y, três S no final. Diego Lopes.
2: E vai lá em arroba Emerson Franca Oficial. Arroba Emerson Franca Oficial, porque além de você se divertir, você ainda pode ganhar algo.
1: Ah, interessante. Eu vou participar dessa.
2: Participa, que
1: é
2: uma boa.
1: Eu vou participar, gente. Muito obrigado a você pelo carinho. Pinoncinho, você vai ficar com nós, né, Pinoncio?
4: Oi?
1: Vai ficar com a gente, né?
4: Vocês querem?
1: Claro.
4: Ah, então tá bom.
1: Você
4: então,
1: é fundamental.
4: Se é para o bem do ovo e também eu fico.
2: Não é do ovo, meu filho, é do povo.
1: Tchau.
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5: 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Bom dia, tudo bem? Tudo de boa? Tranquilinho, certinho? Por aqui é o Diego Lopes até as 9 da manhã. Vamos juntos. E eu, muito bem acompanhado, né? A partir de agora o bicho vai pegar meu povo. 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
5: Ah, começou.

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0: Bom dia, Vinhetão!
1: Bom dia!
0: Bom dia, Pidoncinho! Bom dia, senhor Pedro Luiz Ronco!
2: Bom dia, Diego! Que horas são, Diego?
0: Agora 6:02, seu Ronco.
2: 6:02 desta... Hoje é quinta-feira?
0: Hoje é quinta,
2: é dois, é julho, é 2026.
0: Que maravilha!
2: E temos a questão de hoje...
0: Qual é, hein?
2: É bacana. Porre.
0: Porre?
2: Bebida. Fogo. Aprontou? Ficou sem tomar esse licor, essa pinga, esse vinho, esse uísque?
0: É.
2: Fez papelão?
0: Todo mundo tem história pra contar, né, seu Ronco?
2: Ah, todo mundo toma uns mé de vez em quando, né?
0: É verdade.
2: Então, queremos saber qual foi o maior fogo, a maior bebedeira que você tomou. Conta aqui na Band FM, na hora do Ronco, que começou!
0: Começou!
3: Vamos agora!

0: Band FM, é o Panda. Eu te seguro muito bem nesta quinta-feira. Muito estamos bem. Perguntando a você sobre porre, né, seu Ronco? História de cachaça, de bebedeira.
1: Aprontou?
0: É.
1: Ficou mal no pedaço?
0: Conta pra nós aqui, ué. E pra você participar ao vivo, você tem que mandar aqui a nossa palavrinha-chave, que é, pedoncinho...
2: Ah, copo!
0: Copo! Manda copo, então, agora no nosso WhatsApp, 11 99991-9197. Mande a palavra copo, que vamos ligar pra você.
3: Adulto. Baiano.
0: Bora! Bora lá?
3: Joãozinho.
0: Aeromoça. Ih, rodei com força, hein, pedoncinho.
2: Só não vai parar, que senão o pessoal descobre, viu?
0: É, né?
2: É, isso aí é fraude.
0: Ih, caramba.
2: Não, deixa rodar.
4: Profissão.
0: Rodando.
3: Esmola.
0: Esmola.
2: Nossa, esmola.
0: Esmola.
2: Eita, nós.
0: Se vira, pidonço.
2: Não, agora eu vou. Peraí. Tá. O cara bateu palma na casa e tal. Mendigo, né?
0: Uhum.
2: Pedindo esmola. Aí a mulher veio, ficou olhando pra ele e falou: vem cá. O senhor me parece tão sadio, tão forte. Por que que não consegue um trabalho? Ele olhou pra ela e falou: olha, senhora, acho que é sorte, viu?
0: Que sorte, né, cara?

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1: Band FM, Zezé de Camargo e Luciano, pior é te perder. E agora chegou a sua hora, o seu momento. Tem ouvinte na linha, seu Ronco?
2: Alô?
3: Gana.
2: Bom dia.
3: Bom dia, tudo bem?
2: Bem, quem é?
3: É o Jonathan.
2: Não entendi.
4: Jonathan.
2: Ah, Jonathan, muito bem, Jonathan. Hoje estamos falando sobre fogo, bebedeira, cachaceiros. Já tomou um porre, Jonathan?
3: É, vou botar uma história aqui que é um pouco fora do normal.
2: Ah, que foi?
3: Eu saí com os amigos. Era solteiro na época.
2: Sim.
3: Saímos. Quando eu cheguei em casa, eu cheguei tão bêbado que eu tava com a chave no bolso e pulei o portão e quase mordi com o hot flower.
1: Meu Deus.
4: É, meu, quase.
3: Ai, meu Deus, perdi.
2: Meu Deus, ele tá bêbado, hein?
1: Ah, lógico.
2: Tá bêbado agora. Ele ainda não abriu o portão.
1: Lógico.
2: Não entendo o que ele fala?
1: O cachorro mordeu.

0: Band FM Maiara e Maraíza, medo bobo. Agora 6h14, gente. Hoje a nossa perguntinha interessante, eu tenho certeza que tem história boa pra contar.
1: Com certeza, dia dos bêbados. Cachaceiro, já deu vexame por causa da mardita, do mé? Conta aqui na Band FM na hora do ronco.
0: Conta tudo pra nós aqui. Palavrinha-chave, qual é, hein, Pedonço?
2: Copo, meu querido, copo, tá?
0: Copo, manda copo agora no WhatsApp, 11 999 919197.
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15: Esse
16: pedoço.
15: Ah, vamos direto no telefone então? Tem participação,
17: senhor. Bora!
15: Alô!
18: Alô, bom dia, menino lindo. Amo você.
19: Obrigado. Qual é o seu nome?
18: Eu sou a Socorro.
19: Socorro. Socorro é, é cachaceira?
18: Eu até parei um pouquinho só, viu?
19: Eita. Mas já deu vexame por causa de bebida?
18: Eu fui numa festa de uma amiga, fui parar na cama dela com um amigo dela.
19: Eita!
18: Por cima casado.
19: Eita!
18: Meu Deus! Eu senti que ele fez tudo e eu nada. Mas olha, de porre.
19: Mas
18: foi gostoso. Mas foi mesmo assim, foi gostoso.
19: Foi gostoso.
18: Que pena que é casado. Casado é melhor
19: meu
18: ainda.
19: Meu Deus, gente. Socorro, o que foi que você bebeu?
18: Ai, eu bebi uísque, eu tomei cerveja, tomei caipirinha de kiwi.
19: Nossa.
18: Eu fiquei loucona.
19: Ah, deu ruim, não deu?
18: Ixi, não. Mas foi gostoso.
19: Pô, então deu gostoso.
15: Caramba.
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15: Deu ruim, mas deu gostoso.
20: É, ué.

0: Band FM, eu só pra contrariar, nunca mais te machucar em primeiro amor. Aqui na Band você vai contar hoje pra nós a sua história de cachaça.
1: Bom dia, Ronco.
2: Bom dia.
1: Bom dia, Diego.
2: Bom dia.
1: Bom dia, Pidonço.
3: Bom dia.
1: Bom dia, Vieta. Bom rapaz, o maior porra que eu tive na minha vida foi uma vez que eu bebi, velho, fui pra um show de Pablo da Rocha, conheci lá uma mulher.
2: Opa.
1: Aí, no final de tudo, eu fui pra casa dela. Tipo assim, só que eu não lembro de nada, cara. Só lembro, tipo, de umas 6 horas da manhã, ela tá me acordando, porque o marido dela chegou, parceiro. E aí, meu irmão, foi uma desgrama, porque eu tive que ficar no guarda-roupa de 7 da manhã até meio-dia, velho. Foi quando ele foi pra feira comprar alguma coisa e eu pude sair do armário, cara.
4: Pelo amor.
1: Porque senão eu ia ficar lá um tempão. Aí nunca mais, meu irmão, quis saber de beber pra ficar loucão. Valeu aí pela participação.
0: Valeu.
5: Valeu, mas você não precisava ficar preocupado.
4: É.
5: Afinal de contas, se ele visse você, como você saiu do armário... Não fazer nada com a mulher dele.
2: É, meu.
3: Saiu do armário.
0: Saiu do armário, né? Pô.

0: Band FM, Matheus e Cauã, com a participação de Lauana Prado. Admita, chegou a hora.
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2: Atenção, notícias pedindo passagem. Passa! Um cachorro apareceu do nada no meio da arena do Burbódromo. Bumbódromo. O que é de bunda?
0: Bumbódromo, não, é de bunda, meu boi.
2: Bumbódromo de Parintins, bem no meio do desfile do... Ah, sim, do boi garantido.
0: Isso. O cão caramelo foi flagrado pela própria transmissão do festival. O animal entrou na área de desfile, andou de um lado para o outro, mas não entrou no meio dos brincantes e nem atrapalhou o levantador da Via Sayag, que estava cantando o tema do boi naquele momento.
2: O público acabou se divertindo com a presença do doguinho.
0: Depois, os integrantes da equipe do boi disseram que ele viu o drone e cismou que deveria pegá-lo. Cada vez que o drone sobrevoava a área, ele tentava pular para pegar o drone. Por isso, ele não saiu do local. O cachorro saiu quando o desfile terminou e não foi mais visto.
3: Que bonitinho.
2: Bom, os comentários é de Pedro Lisongo.
4: Já dizia Valdir Soriano.
2: Valdir, que é.
4: Eu não sou o cachorro, não.
0: Pra viver.
5: Ô, trenzinho, bora brincar de fazer besteirinha comigo.

0: Sapequinha! Muito bem. Muito bem. Já estamos na pré-sexta hoje.
1: Olha!
0: Vamos
1: Sim.
0: falar de cachaça, né, seu Ronco?
2: Queremos saber a maior porra que você tomou, o que, que você aprontou. Conta a sua história aqui, Band FM, Hora do Ronco.
0: Quer participar ao vivo? Manda a palavrinha-chave que é, Pidoncio.
1: É que tá, né? Falou em bebedeira, tem que ter copo, né?
0: Tem que ter copo, não pode.
2: Toma na garrafa.
1: Pode ser também.
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13: 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Aqui na Band FM, a sua rádio do seu jeito. Tem ouvinte na linha, seu Ronco.
16: Alô?
17: Alô?
16: Bom dia.
17: Bom dia, Ronquinho.
16: Quem é?
17: É a Gra, meu amor. Bom dia, Pidoncinho.
18: Bom dia.
17: Bom dia, moço. Aí que eu esqueci seu nome.
13: Bom dia. Como Humberto. É o nome, Arthur? Diego, é Diego, Gra. Diego.
17: Diego, bom dia, Diego.
13: Bom dia.
16: E aí, Gra, tomou um porre?
17: Ah, Ronquinho, tomei. Ronquinho, quando eu era mais novinha, um pouco, tomei um porre de catuaba.
16: Catuaba, lembro do norte.
17: Catuaba. E aí, meu, eu fiquei tão ruim que eu dormi no sofá da casa de um amigo meu que era casado, assim, sabe? De casal de amigo. Ronquinho, eu sei que eu acordei no outro dia. Eu dormi no sofá, eu acordei deitada na cama, de atravessado, pelada para um lado, e a mulher dele deitada para o outro, e o homem não estava nem na casa. Eu não sei o que aconteceu.
16: Caramba. Diga uma coisa, sem ser a cabeça, doía alguma outra parte do seu corpo?
13: Meu Deus do céu!
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13: Dizem que não tem dono, né, seu ronco?
16: É.

0: Band FM, Marília Mendonça, Silmeira. E agora chegou a hora, Vinhetão.
1: Segunda aula do inglês pro seis.
0: É a primeira ainda.
2: Só um minutinho. Calma, vamos começar pela primeira, a gente pula pra segunda.
0: É verdade.
1: Primeira aula do inglês pro seis.
0: Boa, Pidocinho. Tá todo mundo no clima hoje da nossa.
2: Que tá querendo ir embora, ele
1: falou pra mim. Que embora? Você que falou que queria ir embora, que foi assaltado.
0: É verdade. Ô, Pidocinho, bom dia, professor.
2: Bom dia.
0: Olha lá, sua aluna aplicada, já tá prestando atenção.
2: Tá mesmo, Aninha?
0: Olá.
2: Vamos lá, muito obrigado, viu, Aninha? Obrigado pelo seu carrinho. Eu vou mandar um recadinho pra sua mãe, viu? Porque assim, quando eu tenho que falar, eu falo, viu, ô Diego?
0: Tem que falar, né?
2: Quando tem que falar mal, eu falo. Quando tem que nem os alunos já estão bravos que não vão sair de férias.
0: Ah, é verdade.
2: Os engraçadinhos não vão sair.
0: Poxa.
2: Você já tá liberada, tá? O dia que você quiser sair, tá bom, fia? Tá? Não, mas você tá liberada da aula, não tá liberada do trabalho, tá?
0: É, não adianta nada,
2: né? Não adianta ficar felizinha, não.
0: Vamos lá, então, o nosso ouvinte Carlos Eduardo, professor.
2: Que lise de.
0: Ele quer saber o significado da palavra rose. Rose.
2: Ah, pois, ixi, ó.
0: É.
2: Ó.
0: Sério?
2: Ó.
0: Rose? Por que, Sena?
2: Ó.
0: Arrepiou.
2: Você tem que falar, quando eu faço, você tem que falar, senão o ouvinte não sabe.
0: Porque... Ele tá arrepiado. Ah, gente, ele tá mostrando que os pelinhos do bracinho dele é arrepiado.
2: É, aí... Olha, até, ó, lá que mexeu.
0: Caramba, o que será que aconteceu?
2: Ah, lembrei da cena, né?
0: Que cena?
2: Do Titanic, Jack Rose, na hora que eles estão... Você lembra? Ah, e a Rose. Pergunta que fica, ele cabia ou não cabia em cima daquela tábua?
0: Claro que cabia.
2: Cabia,
0: mas não é isso. Mas não tem nada a ver, professor, não.
2: Ela queria se livrar dele, porque ele cabia naquela tábua, amigo.
0: É verdade, mas não tem nada a ver com a Rose do Titanic.
2: E ele morreu congelado.
0: Congelado, tadinho. Mas Rose, que é esta palavra...
3: Rose.
0: De novo.
3: Rose.
0: Significa mangueira, professor. Tá? Tem
2: mangueira.
0: Nada a ver com... Mangueira. Rose, mangueira.
2: Sabia que o apelido dele Rose. Ficou picolé?
0: Coitado dele. Meu, pelo amor de Deus, velho.
2: Mas que ele cabia naquela porta, ele cabia. Cala a boca!
3: Rose.

0: FM, é o Cleiton e Romário com a participação de Zé Neto e Cristiano. Não namora.
1: Os meninos, bom dia. São Maria Nova aqui. Deixa eu falar pra vocês um dia aí, aconteceu comigo num pátio do posto. A gente acha que nunca vai acontecer com a gente, né? E eu tomei um porre aí de rabo de galo.
0: Opa. Eita.
1: Rapaz do céu. E tô lá sentado lá, levantei, o tal levantar pra ir no banheiro, né? Menino do céu, levantei pra ir nesse banheiro aí, ó. Dei um passo pra frente, dois pra trás, montuei em cima da mesa, rapaz. E garrafa pra todo lado.
0: Isso,
1: minha mulher tava do lado, já levantou, já gritou, já piorou, já fez cano que queria ir embora.
0: Brava.
1: Aí, rapaz, viu? 40 anos de idade, passei essa vergonha, você acredita nisso?
2: Vocês perceberam? É. A mulher levantou, fez escândalo.
0: Foi.
2: Ela também tava bêbada.
0: Tava bêbada, tava todo mundo.
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0: Band FM, Daniel, seus beijos. Hoje, quinta-feira, com quezinho de quase sexta. Nossa perguntinha, seu Ronco.
1: Ah, não é sexta, nós vamos falar de bebedeira, tá bom?
0: É verdade.
1: Já tomou um porre, aprontou? Conta sua história aqui na Band FM na hora do Ronco.
0: Muito bem, palavrinha-chave, qual é, Pidão, senhor?
2: Copo, copo.
0: Manda copo agora pra nós.
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0: A sua rádio do seu jeito. Vamos no telefone, seu Ronco?
1: Vamos. Alô?
2: Alô?
1: Bom dia.
2: Bom dia.
1: Qual é seu nome?
2: Aline.
1: Aline. Se lembra de alguma bebedeira?
2: Sim. Bom dia, meninos.
0: Bom dia,
3: bom dia,
0: Aline.
2: Tudo bem?
1: Bem-vinda.
2: Ronco, há 4 anos atrás, viajamos em família e amigos pra Praia Grande. E aí lá fomos saqueados enquanto fomos pra praia. Só não levaram as bebidas, porque de resto levaram tudo.
1: Foi você?
2: Carteira,
0: não, fui eu, não fui eu.
2: Perfume, tudo que tinha. E aí tinha Velho Barreiro, draft, chope de vinho. Eu bebi tudo que tinha pela frente sozinha. Meu como Deus. Se tivesse só eu pra beber. Não lembro de nada. No dia seguinte, só vendo os vídeos, todo mundo rindo da minha cara. E meu marido, bom dia, Pinguço, você tá bem?
1: Vixe.
2: Eu tô bem. Você não tá sentindo nada? Eu falei, não, eu tô bem. Ele falou assim, ué, achei que o mundo ia acabar?
1: Nossa,
2: e eu sem entender, uma amiga me botou no banheiro pra dar banho, sentada na cadeira. Eu fiquei assim, chocada ao ver os vídeos. Não fiz nada de errado, mas fui o motivo de piada por anos.
0: Meu Deus, gente.
1: Não foi você que roubou as coisas, não, né, Aline?
3: Eita!
0: Não lembra de nada?

0: Band FM, essa é a Simone Mendes, Direitos Iguais.
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2: Ah, estamos falando de bebedeira? Vou relembrar uma época, década de 70, eu era repórter de trânsito. Não tinha esse negócio de helicóptero, não. Todos os repórteres tinham quatro emissoras jornalísticas que tinham uma cabine no DSV, na Rua Bela Sintra, e recebeu as informações de trânsito, que estagiários ficaram em cima de vários prédios altos da cidade de São Paulo, com binóculos, passavam informações e a gente repassava para os ouvintes.
0: Caramba!
2: É, e eram quatro, cinco repórteres, e tinha um repórter, não vou dizer o nome dele, vou dizer que ele trabalhava na rádio, antiga rádio Excelsior.
0: Olha!
2: E era chegado, mas chegado num labirinto, e dava boletim de trânsito de hora em hora. Era dar o boletim de trânsito, ele descia lá na Bela Cinta, que tinha um barzinho. Ele era viciado, eu me lembro. Vocês devem se recordar, não sei se ainda existe, batida pernambucana.
0: Eita, batida pernambucana tem.
2: Ele só tomava batida pernambucana de amendoim.
0: Nossa.
2: Certo. E um dia desceu, depois de fazer o boletim, e foi tomar a batidinha dele de amendoim. E não é que aparece o engenheiro Roberto Salvador Scaringella, famoso, que era o diretor do DSV,
0: Bicho.
2: Departamento de Sistema Viário. Ele ficou apavorado, pô, bebendo, o homem lá que cuidava do trânsito de São Paulo. Ele não teve dúvida. Ele pegou o copo, isso na brincadeira, e começou a soprar como se fosse café com leite.
0: É louco, né? A cor é a mesma, né?
2: É a mesma, né?

0: Maratão.
1: Band FM, é o João Gomes com a participação do Pablo. Vou te procurar, I love you baby. Que forrozinho bom, hein? Forrozinho é bom demais. E por falar em forrozinho,
0: é ele aí, ó.
1: Olha ele vindo. Chegando Severino, sim senhor. Seu Severino, fica à vontade. Fica à vontade, seu Severino.
2: Fala, comedor de jumento.
0: Eu vou falar, enquanto você não dá licença, não entra. Eu sou, educação de painha.
1: Educação antiga, né, seu Severino?
0: Pode ser amigo que for, eu não entro se não for autorizado.
1: Eita, coisa boa.
0: Como é que tu
1: boa.
0: Tá?
1: Tô bem, graças a Deus, seu Severino.
0: Senhora Aparecida, Padre Padecida, abençoe todo mundo.
1: Amém, seu Severino.
0: Deixa eu mandar um beijo pra todo o povo nordestino que tá ouvindo a gente, viu?
1: Coisa boa.
0: Então,
1: manda um beijo lá pra Bahia, que eles estão em festa hoje, seu Severino.
0: Nada.
1: Hoje é festa na Bahia.
0: O que é?
1: Hoje é independência da Bahia.
0: Na Bahia. Ixi, Maria, tem tanta história na Bahia.
1: É mesmo, seu Severino?
0: O Nordeste, você sabe que eu já fui caminhoneiro também, né?
1: Ah,
0: já
1: não acredito. Não sabia, seu Severino.
0: Na época da minha vida, eu carregava gado, né?
1: Ah, eu não sabia.
0: Eu só carregava chifrudo. Não era ônibus, não. Era caminhão.
1: Era boi e vaca mesmo.
0: Era boi, A gente quer transportar uma fazenda pra outra, né?
1: Sim.
0: Pai, o seu Zé Vieira autorizava.
1: Eita.
0: Eu já tinha 18 anos, já, né? Tá. Já tinha tirado a habilitação, a CNH. E aí a gente ia do lado, mas vou te falar, viu? Era difícil carga viva, é difícil carregar, viu? Porque os bichos se mexem, né?
1: Que eles se mexem.
0: Agora, o trabalho que eu tinha dó dos bichos.
1: Ah.
0: Eu tenho dó, né? Então eu ficava de olho no retrovisor, porque tinha a carga viva lá. E os bichinhos tudo lá esperando, né?
1: Sim.
0: Chegar na outra fazenda. Eu levava naqueles caminhão grande.
1: Uh-huh.
0: E eu tinha dó dos bichinhos, porque a gente para, né, pra ir no banheiro. E os bichinhos?
1: Ah, não para, né?
0: Eu parava.
1: Parava?
0: Parava. E eu demorava quase um mês pra chegar no destino.
1: Meu Deus
0: do céu. Porque eu via, né? O bichinho se contorcendo, eu falava, o bichinho quer fazer xixi. Eu parava.
1: Ah, não acredito.
0: Pegava, descia com ele, dava uma volta, deixava ele comer o capim. Pai. Porque senão o caminhão fica sujo, aquele cheiro.
1: É verdade.
0: Mas fui feliz nessa época, mano. Eu parava na cidadezinha, tive várias namoradas, né?
1: Eita, seu Severino.
0: Você tem cara de peixe namorador também.
1: Eu era, seu Severino. Hoje em dia eu não sou mais, não.
0: O verbo vem logo na frente. Eu era.
1: Passado. Tem que ser ligeiro, seu Severino.
0: Tá ouvindo, né?
1: Ela tá ouvindo.
0: A dona encrenca.
1: Já fui bom nisso, seu Severino.
0: Já fui, eu sei, conheço seu passado. Eu já fui do litoral também.
1: Já foi, seu Severino?
0: Já fui.
1: Fica quieto, seu Severino.
0: Posso falar uma coisa?
1: Pode.
0: Conheço seu passado.
1: Nada.
2: Comedor de jumenta.
0: Deixa eu só te fazer uma pergunta.
1: Deixa,
0: o papo.
1: Tá.
0: Tu mora hoje em Praia Grande, não é?
1: Moro na Praia Grande, seu Severino.
0: Então, litoral.
1: Isso.
0: Você trabalhou numa rádio lá, não trabalhou?
1: Trabalhei, seu Severino.
0: Eu lembro.
1: Tá me assustando, seu Severino.
0: Você
1: tá me assustando.
0: Fala ou não fala? Pergunta pra Cissa aí. Não, pergunta pra Cissa.
1: Cissa, fala ou não fala, Cissa? Ele fala?
2: Fala, comedor de jumento.
1: Ih, caramba.
0: Cissa, eu falo, mas o que ser menino menos era comedor de jumento. Eu conheci o passado.
1: Fica quieto, seu Severino.
0: Fica quieto.
1: Vai lá pra portaria.
0: Ela tá ouvindo?
1: Tá ouvindo.
0: É, coisa boa.

0: Band FM, é o Bruno e Marrone com a participação do Jorge Matheus, surto de amor, homem vinheta, o que que vem agora?
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2: Você já deve ter ouvido falar do ex-presidente Jânio Quadros.
0: Sim, muito.
2: Foi presidente, foi governador, deputado.
0: Ele prefeito. Que era o Vassourinha, seu
2: ronco? É, varre, Vassourinha. Varre, Vassourinha. É. E tinha, comentava-se a boca pequena que ele gostava de tomar uns mel, né? Que ele bebia bastante. Em 1985, ele ganhou a eleição, ganhando o Fernando Henrique para a Prefeitura de São Paulo. E teve uma entrevista coletiva e perguntaram para ele, não fui eu, hein, juro, se ele gostava de beber. Ele respondeu, bebo porque é líquido, se fosse sólido eu comeria.
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2: Se saiu bem, hein?
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0: Band FM. Novidade na nossa programação, Sorriso Maroto, com a participação do Ferrugem, o grupo Benza Deus, Perdas e Danos. E a nossa perguntinha de hoje
1: é sobre bebedeira. Tomou fogo, aprontou? Conta a sua história na Band FM na hora do ronco.
0: Nós queremos saber a sua história e para participar ao vivo, mande a palavrinha-chave. Qual é, Pidon, senhor?
2: Prontinho, vai lá na costureira e costura.
3: Para, fala a palavra-chave, velho.
0: O que o Pidon está fazendo aí?
3: Ah, olha o bolso do vinheta furado. Deixa o meu bolso furado, velho. Não vergonha na cara. É copo.
0: Copo, manda copo agora, vai.
4: Furado. Já, já, na Band FM, você vai ouvir Henrique

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9: Felipe já está por aqui com informações sobre o trânsito pra gente. Fala, Felipe.
10: Bom dia, Drica, é pra todo mundo. Greve dos rodoviários suspensa, melhor pra você que pega aí o transporte público e de olho na movimentação também da Avenida Brasil. Acidente, caminhão e duas motos sem parada de Lucas pela pista central. Tem engarrafamento pra quem sai de Irajá. Linha vermelha melhor vindo da Baixada. 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Daqui a pouco eu volto.
9: Daqui a pouco ele volta com mais informações pra gente.
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18: Muito bem, aqui na Band FM, a sua rádio do seu jeito, 7h29, tem ouvinte na linha, seu Ronco.
19: Alô!
20: Alô, seu Ronco, bom dia, Tadeu, bom dia, Pidoncio, bom dia, Homem Vinheta.
21: Corta o Jadeu lá, gente, liga pra ele lá.
18: Liga pra ele.
20: Tadeu não voltou ainda.
18: Ainda não.
21: Bom dia.
18: Bom dia. Bom dia. Dia.
19: Qual é o nome do bebum?
20: Dinísio Guarujá.
19: Dinísio Guarujá.
21: Olha, Guarujá.
19: Olha. Conta alguma história sobre porre.
20: Seu Ronco, o maior porre, meu e da minha esposa, acredito, foi no aniversário de 15 anos da minha filha. Até a metade do aniversário tava tudo normal, fizemos aí o que era pra fazer. Depois da metade do aniversário a gente não lembra mais de nada. A gente ficamos trilouco, dançamos mais que todos os convidados e amanhecemos no outro dia sem saber nada que aconteceu.
19: Mas vocês tomaram o quê?
20: Várias bebidas. Depois que abrimos uma mesa de bebida, tomamos todas, eu acho.
18: Misturou tudo, meu Deus.
19: E a esposa também bebeu?
20: Também. Também. Amanhecemos loucos, loucos, um do lado do outro, sem saber o que aconteceu.
18: Aí, isso é legal.
19: Legal. Já se separaram ou não?
20: Não.
19: Continuam bebendo juntos.
18: Continuam bebendo. Casal que bebe junto.
19: É isso aí.

0: Band FM, é o Leonardo Eduardo Costa. É o cabaré, né? Telefone mudo. E agora, senhoras e senhores?
1: Senhoras e senhores. Depois de telefone mudo. Você é mudo?
2: Lógico que não, porque...
1: Eu provoco ele, viu, Diego? Ele fica bravo.
0: Ele tá bravo, ele tá bravo.
1: E todos os ouvintes também gostam dessa provocação.
2: Será? Rola um papo na internet, será?
1: Pidúcio, e um momento, vamos...
2: Não tem aquele cara?
0: Tem.
2: Ele veste uma roupa colorida. Você sabia que ele veste uma roupa colorida e faz aquele negócio, né? Ele fica andando assim, ó. Tem um papo rolando na internet. Será?
1: Sabia que aquele eu não lembro o nome dele, é um baita de um apresentador?
0: É, eu ouvi falar.
1: É, de televisão, já fez jornalismo, sim. Programas famosos.
0: Você olha pra ele, você não fala que é um cara sério, né? Cê que tá, apresenta
2: cê
0: jornal.
2: Você tá falando que ele não tem cara de... Não, mas não é. Que é as brincadeiras que ele faz. Bom, mas é.
0: É.
2: O papo que rola na internet. Vamos, filho! Deixa eu falar uma coisa delicada agora. Vocês sabiam que tem... Tem o abril amarelo, o novembro azul, o verde outubro. Não, é outubro rosa, né? Bom, até ele já me confundiu. É. Mas pra que que é? Pra alertar as pessoas a se cuidarem.
0: Ah, é verdade.
2: Não então, é verdade?
0: São campanhas importantíssimas.
2: Não nós. É de rir?
0: É.
2: Tem que fazer. O homem tem que procurar as coisas lá da próstata, né?
0: É da próstata,
2: que
0: isso.
2: Próstata, o homem tem uma crosta. Então, e a mulher tem que ver o exame da mama.
0: Sim, também.
2: Né? Os exames normais de mulher, porque tem que se cuidar, gente. É. A saúde é a melhor coisa que tem. Se você não preservar a saúde, não tem mais nada.
0: É verdade.
2: Não adianta ter nada. Ô, meu querido, você precisa ser coach, Pidoso.
0: Toda vez, né?
2: O que tem a ver? Não, agora que eu vou chegar lá.
0: Vamos lá.
2: A mulher. Todo mundo zombava dela, fazia aquele negócio que a gente põe em café, como é que é o nome?
0: Coador?
2: Não, bully, fazia bully com ela.
0: Ah, bully, verdade.
2: Coador. Fazia coador. Aí, não, mas foi bom, o pensamento foi bom.
0: Boa.
2: Aí, porque ela... Falaram que ela tinha coisa grande.
0: O quê?
2: A coisinha.
0: Ah, tá.
2: Cuidado, não pergunta o que é que ele fala.
0: Cuidado, mano. Melhor não falar.
2: Não tem aquele rapaz lá que fez aquele negócio do banco, lá que foi preso, que ele falava com a namorada, ele chamava de peleleca?
0: O Vorcaro, tá.
2: Peleleca?
0: A peleleca, tá.
2: Então, aí é grande, muito grande.
0: Tá.
2: Só que aí ela falou, ela já tava com vergonha de ir no médico dela.
0: Uhum.
2: Aí ela mudou.
0: Mudou.
2: Falou, vou mudar de médico, né? Porque eu. Aí ela foi no outro médico, outro médico e tal. Aí ela falou, doutor, eu queria começar a passar com você. Porque o pessoal fala essa coisa de mim e tal. Ele falou, para, eu sou ginecologista,
0: Pidonça.
2: Isso é que você falou.
0: Isso.
2: Cuida da coisinha, né?
0: Tá, é.
2: Aí é que falam que é grande e tal. Eu fico chateada, porque eu não... Então eu já desisti de tudo quanto é médico, vou começar com o senhor. Ele falou, não, aqui nós fazemos um juramento.
0: Uhum.
2: A gente tem uma ética.
0: É ética,
2: não
0: isso.
2: Não pode ficar zombando, né?
0: Não, claro que não, imagina.
2: Aí absurdo. Ele pegou, falou, fica tranquila, vai lá atrás do quilombo.
0: Biombo? É biombo.
2: Tira a roupa, coloca aquele aventalzinho ridículo.
0: É.
2: Você já vestiu aquele avental no hospital
0: que mostra o bumbum? Não, nunca, Pidonça.
2: Então, você tem pelo no bumbum? Cala a boca!
0: Vamos, Pidonça.
2: Aí ela pegou, vestiu, aí ele deitou naquela mesa que parece um frango assado.
0: É.
2: Aí ele pegou, ele tinha uma luzinha na testa, sabe aquele... Sabe aquelas lanterninhas na testa?
0: Lanterninha,
2: parece que o cara vai explorar uma caverna.
0: Que dócil.
2: Aí ele falou, pode ficar tranquilo que eu não tiro barato. Eu fico à vontade. E na hora que ela deitou naquela maca, ele gritou, nossa.
0: Que isso?
2: Ela falou assim, doutor, pelo amor de Deus, não precisa ficar repetindo. Ele falou, não, é o eco.
0: Que sacanagem, pera aí.
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0: Meu Deus.

0: Band FM, Diego e Vitor Hugo, beijei a cura. Agora, olha, chegou a hora, chegou a hora.
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2: Bom dia, turma da Band.
3: Bom dia.
2: Meu nome é Antônio da Lapa. Uma vez eu tomei um porre, mas o porre foi tão grande, Eu fui tomar um banho e sentei no ralo, sabe? E alagou a casa inteira. Meu Deus do céu, que vergonha. Abraço. Quando a minha mulher levantou, já tava tudo alagado, cara.
4: É isso que dá pra fazer o número 2 no ralo.
0: Que situação, velho.

0: Band FM, Henrique Juliano, liberdade provisória. Ainda bem que não dá pra ouvir as histórias que a gente conta fora do ar, não, né, seu Pedro? Cada favor. Uma.
1: É, melhor não.
2: História de bêbado, não é?
0: Nossa senhora. Ah,
2: aliás, queremos saber a sua história.
0: Isso.
2: O porra que você tomou, o que, que você aprontou na Band FM na hora do rum.
0: Conta pra nós, manda a palavrinha chave do nosso WhatsApp pra você participar ao vivo com a gente. Qual é, Pidoncio?
3: Ai, ai, é copo.
0: Copo, manda copo agora pra nós aí.
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12: Felipe de volta com mais informações pra gente. Fala, Felipe.
13: E o sol saindo, tempo esquentando, trânsito também na saída de Niterói para o Rio, retenção nos acessos para a ponte, um veículo chegou a enguiçar, prejudicando para quem vem da Avenida do Contorno, BR-101, Niterói-Manilha, a partir do Gradim, principalmente Alameda e Avenida Jansen de Melo. 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Volto com você, Drica.
12: Valeu, Felipe. Já já ele volta com mais informações pra gente.
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12: 7h50, excelente dia pra gente, uma ótima quinta-feira. Que bom que você tá aqui comigo na Band FM. Vamos juntos até às 11, vamos?
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12: A sua rádio do seu jeito. Simone!

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Champanhe, Simone Mendes, me ama ou me larga? Vamos de pensamento pra esse dia, hein? Que tal? Vamos lá. Gente, grandes realizações não dependem de passos enormes. Porque a gente não vai conseguir mesmo, né? A gente tem aquele plano lá e quer fazer tudo de uma vez só, quer que chegue rápido, quer que aconteça rápido. E a realidade não é assim que funciona, né? A gente sabe que não é. A nossa ansiedade fica lá, a ansiedade. Ah, eu quero que aconteça logo, eu quero conquistar. Hoje, pensamento pra esse dia, hein? Que tal? Vamos lá. Gente, grandes realizações não dependem de passos enormes. Porque a gente não vai conseguir mesmo, né? A gente tem aquele plano lá e quer fazer tudo de uma vez só, quer que chegue rápido, quer que aconteça rápido. E a realidade não é assim que funciona, né? A gente sabe que não é. A

gente tem que, todo dia um passinho, todo dia um pouquinho, escrever suas metas, metas pequenas, né? Para você poder chegar lá no final. Porque aquilo que eu já falei para vocês, né? Aqueles planos mirabolantes, eles não conseguem de um momento para o outro. Então vai com calma, não se cobre tanto. Porque você vai conseguir, não precisa ter pressa. Você vai conseguir. Respeita o seu tempo, respeita seu ritmo, valorize cada passo que você dá. Porque você vai conseguir. Eu acredito que você vai alcançar seu objetivo. Mas não se cobre tanto. Lembre-se disso. Que vai dar certo. Tenho certeza, com constância, um passinho de cada vez. Com leveza também, que é importante. Né? Sem tanta ansiedade, que a ansiedade toma conta da gente, né? Diz, nem quando vê, já tá. Com a cabeça já tá a mil. Mas acontece com todo mundo, não se preocupe. Todo mundo passa por isso. Então vamos todos juntos, de mãozinhas dadas, um passinho de cada vez. Que tal? Vamos? Tamo no ar, hein? Vem com a gente!

0: estamos por aqui. Eu e Thiago. Bom dia, Thiago.
1: Bom dia.
0: Mais perto do microfone. Ele tá com medo do microfone ainda, gente. Um pouquinho assim, fala mais perto, posso falar mais perto, posso ficar. Né? Pode chegar mais perto do microfone, não tem problema. Pode falar mais perto, que todo mundo quer te ouvir. Bom dia, você está bem? Segundo dia aqui na Band, os ouvintes já te mandando mensagem, né? É. Seja bem-vindo, Thiago. Aí já vai acostumando com você. Vamos começar mais esse manhã show, nós dois e os ouvintes, todo mundo junto, de mãozinha dada, como eu falei. Né?
2: Com certeza.
0: Vamos até às 11. Tem caixa premiada, né? R$400.
2: Tá acumulado.
0: Tá acumulado em R$400. Será que a galera vai acertar, hein?
2: Será?
0: O pessoal sabe que é meio, né? As dicas são meio pra você ficar na dúvida. Mas é a brincadeira do programa todo dia. E a gente adora quando os ouvintes participam, né?
2: Exato.
0: Então, já tem seu horóscopo. Tem a Super 6 das 10 hoje valendo um ferro de passada Philco. Olha que maravilha, pra ficar todo mundo alinhadinho assistindo o Manhã Show. Com a roupinha arrumadinha assistindo o Manhã Show. Então, todo mundo ligado na Super 6 das 10 pra escolher sua música e participar aqui. Notícias, fofoquinhas e a galera pelo WhatsApp, né? 999-777-030. Pode mandar bom dia, Thiago?
2: Bom dia, pode mandar com certeza.
0: Pode mandar bom dia. Pode mandar mensagem sobre o trânsito, viu? Alguma coisa aí no seu bairro, né?
2: Pode, manda que a gente bota.
0: Pode compartilhar com a gente coloca sua mensagem no ar. Vamos aí compartilhar informações, né? Viu alguma coisa no trânsito, alguma coisa no seu bairro importante, quer compartilhar com a gente, com os outros ouvintes? Fique à vontade, pode mandar. Esse espaço aqui é todo nosso, é meu, é do Thiago e é seu ouvinte aqui da Band FM. Certo?
2: Certíssimo.
0: Então já começamos muito bem essa quinta-feira junto com vocês. E a gente vai de música, já a gente volta, né, Thiago? Até já.
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0: Revelação agradece.
1: Valeu, Mamute! Revelação!
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6: 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Ótima quinta-feira pra você. Chegou agora? 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

0: Band FM, Fala Mansa, Shot dos Milagres, Henrique Castro, Menos é Mais, Nem Pagando, Jorge Mateus e Mateus e Cauã, Gaivota. Tá esperando seu signo que eu sei que você tava esperando. Vambora! Calma que o seu vai chegar. Primeiro, os quatro primeiros. Não fique ansioso nem ansiosa, hein?
1: Áries.
0: O dia pede que você controle os impulsos e evite reações intensas em discussões de grupo ou no trabalho, ariano. Nem toda batalha merece sua energia hoje. Foque no diálogo calmo. A palavra do dia é paciência, ariano.
1: Touro.
0: Taurino, momento excelente para planejar o longo prazo e organizar suas finanças. No entanto, evite que a ambição profissional cause distanciamento das pessoas que você ama. A palavra do dia é estabilidade.
1: Gêmeos.
0: Geminiano, sua comunicação e magnetismo estão em alta, favorecendo acordos e negociações. Só tome cuidado, geminiano, para não deixar o excesso de racionalidade afastar o afeto nas relações próximas. A palavra do dia é alinhamento.
1: Câncer.
0: Canceriano, com o sol no seu signo, o sucesso está protegido, mas o céu pede que você selecione melhor onde deposita sua energia emocional. Silencie os ruídos externos e escute a sua intuição, canceriano. A palavra do dia é discernimento. Calma que vai chegar o seu signo já já. Eu vou voltar com Leão, Virgem, Libra e Escorpião. Continue com a gente aqui na Manhã Show.
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0: FM, todo mundo dançando, mexendo o ombrinho, batendo pezinho, Bruninho e Davi com participação do Luan Santana. E essa boca aí? Antes teve Turma do Pagode com um belo sorriso maroto. Quem vai ter coragem? Vamos continuar com os signos. Tava esperando, falei que ia voltar, vamos.
1: Leão.
0: Leão, seu brilho natural está chamando atenção, especialmente no trabalho. Contudo, evite disputas por puro orgulho e controle expectativas exageradas em relação aos outros. A palavra do dia é maturidade.
1: Virgem.
0: Virginiano, o dia promete ser muito produtivo para resolver pendências antigas. O único alerta é para não transformar tudo em cobrança ou análise excessiva. Deixe as coisas fluírem um pouco mais. A palavra do dia é leveza.
1: Libra.
0: Libra, o dia traz a oportunidade de resolver impasses familiares ou financeiros que se arrastavam há semanas. Escolher a sua paz de espírito será a sua melhor decisão hoje. A palavra do dia é equilíbrio. Combina com libriano, né?
1: Escorpião.
0: Escorpião, você sentirá a necessidade de se afastar de ambientes ou conversas que drenam suas energias. É um ótimo momento para desapegar de velhos hábitos e se adaptar às mudanças do presente. A palavra do dia é adaptação. Calma, já já eu volto com o Sagitário, Capricórnio, Aquário e Peixes. Fica com a gente aqui na Manhã Show. Manhã.

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1: É, vocês estavam esperando que eu sei, eu tô de olho em vocês. Vamos para a caixa premiada. Primeira dica de hoje, tá acumulada em R$400 nossa caixa, 999-777-030. Mande seu nome e bairro, dizendo que quer participar da caixa premiada, aí automaticamente você já tá concorrendo aí, quem sabe receber a ligação. Combinadinho? Então vamos para a primeira dica da nossa caixinha premiada, que o Thiago trouxe a caixinha para eu pegar os papeizinhos que estão em cima da caixinha. Tá? Porque tem três papeizinhos, sempre falo isso pra vocês. Tem três papeizinhos em cima da caixa, cada um com uma dica. Vamos lá. Dica 1, atenção, ouvintes. O objeto ajuda, mas pode causar problemas. É, é verdade. 999-777-030. Vamos participar. Vou repetir a dica pra você. Perdeu? Vou repetir. O objeto, ele ajuda, mas pode causar problemas. É, já já eu volto com mais música pra gente.
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3: 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Band FM 8:35. Excelente quinta-feira pra você. Eu sou a Drica, vamos juntos até às 11. Que bom que você tá aqui. 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

0: Band FM, né, gente? Olha onde eu tô, Ana Castela. Estamos juntos aqui na Band FM na Manhã Show. Antes teve Ferrugem, Pirata e Tesouro. E Rick Renner, ela é demais. Todas nós somos demais, né? Ah, gente. Obrigada, Rick Renner. Eu sei que eu sou demais. E os ouvintes também são demais. Ah, adorei. Ai, vamos relembrar? Vamos puxar na nossa memória? Olha, essa eu sei que vocês vão amar. Prestem atenção.
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0: Tem pessoas que conquistam um espaço especial na nossa vida sem fazer esforço. Com o tempo, elas se tornam donas dos nossos melhores sorrisos, das lembranças mais bonitas e de um cantinho do coração. Essa é linda demais! Lino, amei a escolha, hein? De 1985 para o Lembra Dessa, Dona com Roupa Nova.

0: Bom demais, né? Band FM Roupa Nova, dona Ana Castela, olha onde eu tô. Lembrando o seguinte pra vocês antes de seguir com o horóscopo, que você pode, você sabia que você pode mandar a sua música pra gente tocar aqui com a sua história? É, tem o programa Minha Música Minha Vida, que é meio-dia o programa. Manda um áudiozinho curto com a música que marcou sua vida, né? E aí aproveitando esse gancho aí do Roupa Nova, a música que marcou sua vida e por quê? Mas curtinho o áudio, manda pra gente. A gente vai tocar a sua música e a sua história no Minha Música Minha Vida aqui na Band FM. Vamos lá pros signos, onde eu parei. Parei no Sagitário, tava esperando aí? Vem aqui comigo.
1: Sagitário.
0: O momento favorece novas parcerias e planos para o futuro sagitariano, mas exige os pés no chão. Evite debates polêmicos desnecessários e haja com mais estratégia do que impulso. A palavra do dia é realismo.
1: Capricórnio.
0: Capricórnio, as energias se renovam e você ganha força para impulsionar a carreira. Lembre-se apenas de que descansar e dar atenção a quem você ama também faz parte de uma rotina saudável. A palavra do dia é renovação.
1: Aquário.
0: Aquário, sua criatividade está no auge, excelente para tirar projetos pessoais do papel. No entanto, o dia pede cautela na rotina e paciência para não abandonar os planos no meio do caminho. A palavra do dia é constância.
1: Peixes.
0: Esse ano, sua sensibilidade e intuição estão aguçadas hoje, sendo um ótimo momento para curar mágoas antigas por meio de conversas sinceras. Confie no que você sente, pisciano. A palavra do dia é intuição. Amanhã eu volto com todos os signos para você pegar aquela energia do dia e levar sua sexta-feira de uma forma mais leve. Amanhã tem mais, hein? Amanhã!

0: Maiara e Maraíza, aqui na Band FM. Quem sente saudade sou eu. Agora 8h54.
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0: E hoje teremos mais um dia de tempo estável e temperaturas altas no Rio. A previsão é de céu claro, com poucas nuvens, sem previsão de chuva, gente. Os ventos variam de fracos a moderados. A mínima prevista é de 17 e a máxima pode chegar aos 31 graus. Já no transporte público, atenção pessoal, com a suspensão da greve, a suspensão, hein? Tudo pode acontecer. O sistema de ônibus e BRT opera em sua totalidade. Os demais modais, metrô, trens, barcas e VLT, também operam sem registro de interrupções. Já eu volto com mais música e a participação de vocês, claro.
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1: Felipe de volta com mais informações pra gente. Fala, Felipe.
2: De volta por aqui, Drica, e congestionamento pela BR-101 Niterói-Manilha, vindo na sequência do gradinho. Não é por causa da ponte, não. É devido ao acesso ao centro de Niterói, Marquês do Paraná, acidente com carro e moto. 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
1: Felipe de volta com mais informações pra gente. Fala, Felipe.
2: De volta por aqui, Drica, e congestionamento pela BR-101 Niterói-Manilha, vindo na sequência do gradinho. Não é por causa da ponte, não. É devido ao acesso ao centro de Niterói, Marquês do Paraná, acidente.

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FM Arlindo Cruz, meu lugar. Antes teve Wesley Safadão com Alanzinho Coreano. Pega o Guanabara e vem! E teve também Darlan Epitáfio. E abrindo a sequência, Felipe Araújo, Estranho de Novo. 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

0: Gustavo Mioto, pedido de socorro. Ed Brito Samuel, romance rosa. E Cleiton e Romário com o Zé Felipe, Se Eu Te Perdoar. E vamos fofocar. Gente. Fofoquinha de hoje, na verdade de ontem, né? Mas ontem eu falei assim, não vou falar disso não, porque eu acho que vai dar problema. E bingo! Acertei, ó, Vitube o Eliezer, ou Eliezer, qual o nome dele que é, cada um escolhe como quer falar? Eles inventaram um tal do reality show lá na casa deles, né? Vocês estão acompanhando isso porque virou um vulco-vulco na internet. A proposta era oferecer um prêmio de R$20 mil para os funcionários da casa. Mas aí os participantes, que são os funcionários da casa, vou deixar isso bem sublinhado, em negrito, né? Participantes, funcionários da casa, tinham que cumprir desafios humilhantes. Considerados humilhantes? Não, gente, eram humilhantes, tá? Aí é a minha opinião. Aí, entre as provas que os funcionários tinham que passar, fazer, né? Tinha que achar uma moeda, várias moedas. Aí tinha na fonte de água, que a pessoa tinha que entrar na água. Dentro do lixo do banheiro, o lixo cheio. Dentro do vaso sanitário, né? Pra recuperar a moedinha. E aí, quando eu vi isso ontem, eu falei, ah, gente, isso não vai dar certo. Bingo, de novo. As cenas provocaram uma enxurrada de críticas nas redes sociais, né? Os internautas começaram a acusar o casal de expor funcionários em situações degradantes em troca de dinheiro e de folga. Tipo, gente, folga de funcionário é básico, né? Aí, assim, humilhando os funcionários, né? A repercussão foi tão negativa que aí a Viih decidiu retirar todos os episódios do ar. Aí, vamos falar aqui, junta aqui. Chega perto do rádio. Deixa eu falar aqui baixinho com você. Gente, temos neurônios e massa cinzenta para isso. É só pensar 5 segundos para perceber que isso nunca ia dar certo. Falei baixinho só para você que chegou perto do rádio para ouvir esse detalhe. Mas não é verdade, gente? Temos um tico e um teco, temos neurônios. É só usar, né? Aí, o que aconteceu? Foi piorando, né? Tá, a situação foi piorando, gente. Chegou no Ministério Público do Trabalho. E aí vai investigar o caso para apurar se houve violação de direitos trabalhistas. É, porque a internet só falou disso ontem. Então, até o momento, a Viih e o Eliezer afirmaram que tudo aconteceu de forma voluntária. Tá, funcionários deles, tá? Voluntária, com a concordância dos participantes. Funcionários. Mas o caso segue repercutindo e pode ter desdobramentos jurídicos. Complicado, né? Só isso que eu vou dizer. Né? Bem complicado, porque ontem já, se fosse uma coisa simples, gente, tipo assim, não foi nada demais, a internet inteira não estaria falando disso. Enfim, que eles aprendam a lição, né, gente? Não pode fazer isso com funcionário, né? As pessoas estão trabalhando, tentando ganhar o seu dinheiro dignamente. Aí tinha que perder folga, porque no dia de folga, se tivesse gravação, o funcionário tinha que ir. Enfim, ai, chega desse assunto, porque vamos deixar agora com o Ministério Público do Trabalho. E aí, sabe o que é melhor do que tudo isso? Vamos fazer com a mais leve? Vamos de música? Melhor.
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0: Band FM Belo, um dia, um adeus. Essa música é do Guilherme Arantes. Bom relembrar, né? Outra coisa que é muito legal, se você quiser mandar a sua história com a música que marcou sua vida, tipo essa, assim. Ou com o Belo, ou com o Guilherme Arantes, um dia, um adeus, né? É só escrever pra gente, manda um áudio, tá? Até 40 segundos, contando a sua história e por que que essa música marcou a sua vida. Minha música, minha vida, a partir de meio-dia. Mande seu áudio e a gente vai ouvir a sua história em até 40 segundos e vai tocar sua música. Vem participar, vem! Antes teve o Matheus Fernandes com o Dilcinho, Baby Me Atende e Augusto com participação do Clariô. Confia! Tô chegando com a segunda dica. É, Thiago já trouxe a caixa pra mim aqui com o papelzinho da segunda dica. 999-777-030 pra participar da caixa premiada. Tá acumulado em R$400. Dica 2. Atenção. Se eu estiver no lugar certo, ninguém repara em mim. 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
1: Essa é a dica número 2.
0: 999-777-030. O que você acha que é, hein? Ó, vou repetir. Se eu estiver no lugar certo, ninguém repara em mim. Mas se eu sumir, você fica desesperado. É a dica 2 da caixa premiada de hoje. Vamos de música?
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0: Band FM 955. A gente ouviu Lauana Prado e Kalema Chedama, Bruno e Marrone. Isso você não conta. Luan Santana, Olho Marrom e Grupo Chocolate com a Turma do Pagode. Alô, Virgínia. Não tem como, né? Já fala o nome da música, né? Cantando junto. Já, já. Tem a Super 6 das 10. Eu quero todo mundo votando, valendo ferro de passar da Filco, todo mundo bem alinhado, assistindo Amanhã Show, ouvindo, né? Assistindo também, por que não? Já, já eu volto.
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0: Felipe de volta com informações pra gente. Fala, Felipe.
4: Voltei, Drica. Melhor evitar a linha amarela. Informação de ocorrência policial causando bloqueios parciais nos dois sentidos na altura do pedágio. Grajaú Jacarepaguá é rota alternativa. 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Volto com você, Drica.
0: Valeu, Felipe. Daqui a pouco tem mais informações com ele, hein?
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6: 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Ótima quinta-feira pra você. Que bom que você tá aqui com a gente. Curtindo o Manhã Show, eu sou a Drica. Vamos juntos até às 11, hein?
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1: Chegando às 6 mais fofuchas, as 6 músicas mais tchucu-tchucu da programação, as que vocês mais adoram. Valendo um ferro de passar da Philco, você escolhe a sua, escreve aqui pro 999-777-030, coloca seu nome e o seu voto. Por escrito, tá, gente? Por favor, pode escrever nome e voto com a música que você quer que toque novamente. Aí, quem sabe, né? A gente sorteia você para ganhar o ferro de passar da Philco. 999-777-030, escolha a sua. Música 1, Murilo Huff, Deixa Eu. Música 2, Diego Vitor Hugo, Beijei a Cura. Música 3, Menos é Mais, Pela Última Vez, com participação do Natan. Música 4, Zé Felipe e Ana Castela, Sua Boca Mente. Música 5, Zé Neto e Cristiano, Cadeira Cativa. E a música 6, Marvel, Lyle e Mandalim, Nike Shortinho e Desencana. E aí, qual que você escolhe? Escreve pra gente, 999-777-030, valendo o ferro de passar da Philco, na Super 6 das 10, que começa agora.
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0: Rádio FM Menos é Mais, com Natan pela última vez. Música 3 da Super 6 das 10. Música 2, Diego e Vitor Hugo, Beijei a Cura. Música 1, Murilo Ruf, Deixa Eu. E aí, já escolheu a sua? Já mandou a sua mensagem? Não, né? Eu sei que você não mandou ainda. Tá valendo o ferro de passar da Filco. Não perca tempo. 999-777-030. Escolha a sua. É, aí quem sabe você vai ser sorteado e ficar bem alinhado aí pela rua, ouvindo a Band FM, com a roupa passadinha. Fácil demais, gente, é só escolher. Ó, música 6, Marvin Lyle, Mandalim, Nike Shortinho, Desencana. Música 5, Zenete Cristiano, Cadeira Cativa. Ou a música 4, Zé Felipe com Ana Castela, Sua Boca Mente. Tô esperando seu voto, hein? 999-777-030.
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0: Band FM, Marvilaile, Mandalim, Nike Shortinho, Desencana, música 6 da Super 6 das 10. Música 5, Zé Neto Cristiano, Cadeira Cativa. Música 4, Zé Felipe na Castela, Sua Boca Mente. Música 3, Menos é Mais pela Última Vez com Natan. Música 2, Diego Vitor Hugo, Beijei a Cura. E música 1, Murilo Rufi, Deixa Eu. E aí, já escolheu a sua? Dá tempo? Corre! Corre pro WhatsApp 999-777-030. Vote, escolha a sua música predileta. Tá valendo o ferro de passar da Filco. Acredite, dá tempo ainda. Corre lá pra votar. Quem sabe, né? Você vai ficar aí mais alinhado. Eu volto já já com o resultado, com a mais pedida. E quem faturou o ferro, né?
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0: A Copa do Mundo movimenta a tarde e a noite de hoje, com três grandes confrontos decisivos pelos 16avos de final. Às 16h, a Espanha enfrenta a Áustria. E às 20h, é a vez de Portugal encarar a Croácia. Fechando o dia, à 00h, o duelo é entre Suíça e Argélia. No balanço de ontem do torneio, mais três seleções já carimbaram o passaporte para a próxima fase. A Inglaterra venceu a República Democrática do Congo por 2-1. Olha, foi um jogo emocionante. E a Bélgica ganhou de virada do Senegal por 3-2 na prorrogação. Os donos da casa também avançaram com vitória dos Estados Unidos sobre a Bósnia por 2-0. E a Mega Sena sorteia hoje o concurso 3026. O prêmio principal está acumulado em 27 milhões de reais. As apostas podem ser feitas até às 20h nas lotéricas credenciadas ou pelos canais digitais da Caixa. O sorteio acontece às 21h, no horário de Brasília. Vai fazer sua fezinha? Boa sorte pra você! Eu volto já já com o resultado, hein? Fica aqui comigo!

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2: Felipe tá de volta com mais informações.
3: Oi, Drica, voltei. Tem operação policial na região de Água Santa e a linha amarela chegou a ser interditada por um momento nos dois sentidos. Quem quiser evitar, tem a alternativa da Serra Grajaú, Jacarepaguá. 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
2: Aê! Quem vai ficar com a roupa passadinha e vai ouvir amanhã show nos Trinks vai ser a Valéria Oliveira, de Bangu, final de telefone 3235. Parabéns, Valéria! Tem que passar aqui na Band, retirar seu brinde em até 5 dias úteis, na rua Álvaro Ramos 350, em Botafogo, de meio-dia às 5 da tarde. Atenção, horário, em meio-dia, tá bom? Valéria, combinadinho? Meio-dia e 5 da tarde para retirar o seu prêmio. E quem será que ganhou, hein? Vamos lá.
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0: Band FM Marília Mendonça, segundo amor da sua vida. Antes teve os Barões da Pisadinha, Esquema Preferido, Carol Biazinha e Léo Foguete, O Que Sobrou do Amor. Exalta Samba, Já Tentei. E abrindo a sequência, a vencedora, a música vencedora da Super 6 das 10, Menos é Mais, com participação do Natan, Pela Última Vez. Tava esperando aqui a mensagem do Fábio Leal de Papucaia, que ele me contou aqui que a esposa faz aniversário hoje. Mas ele não disse o nome, Fábio. Deixa eu falar o nome dela. Parabéns para a esposa do Fábio. Fica meio vago, né? Mas vale a intenção. Esposa do Fábio Leal, você faz aniversário hoje. Parabéns para você. Vocês são um casal maravilhoso. Muito tchucu-tchucos, fofos. Então, parabéns para você. Pamela! Ah, ele escreveu aqui. Pamela, parabéns. Muita saúde, muitas felicidades. Que o amor de vocês seja sempre grande e com muito respeito entre o casal, tá bom? Aproveite o dia, viu, Pamela? Junto com o Fábio, que é tão gente boa, você deve ser tão gente boa quanto ele. Aproveitem o dia aí, casal. Falam em aproveitar o dia. Vamos aproveitar? Vamos.
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0: É, minha gente, tá na hora da Caixa Premiada, todos nervosos, ansiosos e eu também, friozinho na boca do estômago, para a Caixa Premiada. Gente, os avisos de todo dia, 5 toques para dar chance para todo mundo, né? Não pode ser mais, às vezes sem querer eu deixo mais um toque, mas aí a pessoa nunca atendeu, né? Dei sorte, porque aí a pessoa vai reclamar comigo. Adriana, são 5 toques, Drica, são 5 toques. Não deixe seu telefone no modo avião, né? Se você estiver longe do celular, gente, não fique bravo com a gente. Isso acontece, às vezes você tem compromisso, né? Você tá, de repente, mandou a mensagem num consultório e aí o médico chamou para consulta, ou tá no trabalho, enfim. Também acontece de você não ouvir o celular, então não fique chateado. A caixa tem todo dia, a brincadeira tem todo dia e eu vou acabar ligando para você de novo outro dia. Todo dia, outro dia, ficou confuso isso. E não clique na opção de desligar, porque eu também já levei algumas telefonadas na cara, né? De nervoso. Não fiquem nervosos, nem nervosas, que vai dar tudo certo. Recado dado e vamos nessa. Boa sorte para todo mundo, hein? Primeiro toque. Segundo toque, Verônica de Caxias. Alô, Verônica, responda. Atenda. Quarto toque, atenda. Quinto toque. Ai. Não foi desta vez. Então, gente, fiquem atentos. De repente você... Geralmente quem não atende nem tá me ouvindo. Olha eu pensando que... Tem que estar prestando atenção na caixa premiada. Essa pessoa não tá nem ouvindo. Tá ocupada fazendo alguma coisa, com certeza. Mas vamos lá. Quem tá aqui ouvindo... Fica ligado no celular, mais uma tentativa. Vamos lá. Gustavo, atendi. Segundo toque, Gustavo. Gustavo aqui de Botafogo, terceiro toque, Gustavo. Tá trabalhando, Gustavo? Quarto toque, é isso? Quarto, né? Quarto toque. Quinto toque, Gustavo, tá trabalhando, Gustavo, atende. Vou dar mais uma chance. Não vou, porque não posso. Não posso, senão vocês vão ficar bravos comigo. Mas na minha vez, você não deixa eu tocar mais. Por favor, gente, não fiquem bravos. Ó, a caixa premiada vai acumular para R$500, hein? Vamos abrir a caixa para todo mundo saber o que que era? Ai, vamos lá. Dica 1. Ele ajuda, mas pode causar problemas. Era a dica 1. A dica 2. Se o objeto estiver no lugar certo, ninguém vai reparar nele. Mas se ele sumir, muita gente vai ficar desesperada. E a terceira dica é: o objeto multiplica oportunidades. Ele tem poder de multiplicar. Sabe o que que era, gente? Tem gente que chama de adaptador de tomada, tem gente que chama de Benjamin. Eu conheço como Benjamin. Então, era esse o objeto. Pena que não deu certo, ninguém atendeu, mas isso acontece também, gente. Amanhã, olha, R$500, objeto novo na caixa, o Thiago já está aqui, separando outro objeto para colocar na caixa. Eu não posso ver, ele está lá escondido, colocando outro objeto na caixa para amanhã. pra eu não saber o que que é, pra me surpreender junto com vocês. Ai, ai, vamos de música amanhã, hein? Caixa premiada acumulada, R$500, gente. Todo mundo aqui comigo amanhã. Manhã.

0: Band FM Caju pra baixo, né? Pintada de ouro. Daniel, adoro amar você. Márcia Felipe, Jerry Smith, quem me dera. E Renato Vale, amor imbatível. Manhã Show ficando por aqui. Até ele tá indo embora. O Caju pra baixo tá indo embora. A gente também tá indo embora. Eu e Thiago. Né, Thiago?
1: É isso aí. Tchau, gente.
0: Ele vai. Ó, deixa eu botar a trilha aqui. Thiago vai se soltar, gente. Ele vai se soltar. Já ele vai estar fazendo uma bagunça aqui comigo.
1: Aos poucos.
0: Aos pouquinhos. Ele está se acostumando. Segundo dia. Os ouvintes já estão acostumando, já estão mandando bom dia, né? Já estão recebendo com muito carinho o Thiago, que vai ficar com a gente aqui sempre, sempre, sempre. Então, gente, olha. Amanhã, eu e Thiaguinho.
1: Thiaguinho.
0: Eu e Thiaguinho estaremos aqui na Manhã Show, juntinho com vocês, ouvintes. Obrigada pelas mensagens, obrigada pela participação de vocês, pelos áudios, pelas mensagens de carinho, pelas palavras. Vocês são incríveis. A Band FM tá aqui para sempre estar junto com vocês e vocês junto com a gente. Combinado? Voltamos amanhã. Já tem Quem Ama Não Esquece com a Milena. A história de hoje, Thiago, é sobre uma traição que destruiu um casamento.
1: Emocionante,
0: né? Então todo mundo continua aqui com a gente na Band FM. Eu e o Thiago encontramos vocês aqui amanhã cedinho. Até lá.
1: Tchau, gente.
0: Tchau.
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0: FM. A história de hoje, Thiago, é sobre uma traição que destruiu um casamento.
1: Emocionante,
0: né? Então todo mundo continua aqui com a gente na Band FM. Eu e o Thiago encontramos vocês aqui amanhã cedinho. Até lá.
1: Tchau, gente.
0: Tchau.
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aí? Tudo bem com você? Muito prazer, eu sou a Milena e é muito bom estar aqui com você nessa quinta-feira, dia 2 de julho, para mais uma edição desse programa que a gente tanto ama, que é o nosso Quem Ama Não Esquece. Eu sei que você espera, porque eu espero, muito ansiosa pelas histórias aqui, que sempre trazem revelações, alguns momentos de reflexão, histórias de amor, de superação, e hoje não vai ser diferente. Mas antes de colocar a próxima história aqui, eu quero falar que você também pode ser o destaque do nosso Quem Ama Não Esquece, mandando a sua história aqui pelo 11 99991 9197. Se você está ensaiando, tomando coragem, nossa, eu tenho uma história que eu posso compartilhar, mas você assim, ah, não sei se eu devo fazer isso agora, eu vou te falar que você deve. E a gente começa uma conversa, a gente vai falando com calma e eu te ajudo a desenvolver essa história para a gente colocar aqui. Com certeza, a história que você tem aí merece ser compartilhada e é uma sensação única ouvir sua história aqui no rádio. Bom, hoje a gente vai ter essa sensação também com a história do Vinícius. Ai, Vinícius.

0: Isso. Tem algumas histórias que provam pra gente que existe situação na nossa vida, algumas situações que podem machucar mais que uma traição. Será? Você acompanha com a gente hoje. Vinícius, seja muito bem-vindo ao Quem Ama Não Esquece dessa quinta-feira.
1: Quem ama não esquece. Às vezes, a vida realiza exatamente aquilo que a gente mais pediu. E é só então que a gente acaba percebendo que já não queria mais. Eu sempre achei que eu seria daqueles homens que iam envelhecer ao lado da mesma mulher. Não porque alguém tivesse me obrigado a fazer alguma promessa, mas porque eu realmente queria. E essa mulher era a Amanda. A gente se conheceu aos 20 e poucos anos, e desde o começo do namoro eu tive a certeza de que tinha encontrado o amor da minha vida. Nós então namoramos por 5 anos e casamos já conhecendo muito bem um ao outro. Depois, a gente foi construindo a nossa vida exatamente como sempre nós planejamos. Veio o carro, a nossa casa própria. 3 anos depois do casamento nasceu a nossa filha Helena. Um ano mais tarde, chegou o nosso caçula, o Lucas. E foi nessa época que a nossa casa ganhou aquele caos maravilhoso que só quem tem filhos entende. Brinquedos espalhados por todo canto, barulho, desenhos de canetinha na parede, aquele cansaço sem fim. E mesmo no meio de toda essa bagunça, eu e a Amanda nunca nos afastamos um do outro. Nunca nos afastamos como casal. Ela sempre foi uma pessoa fácil de conviver. Uma mulher leve, tranquila, que nunca brigava por bobagem. Estava sempre disposta a manter um ambiente legal e conseguia transformar até uma ida ao mercado em um programa divertido. Eu gostava muito de estar perto dela. Mesmo depois de tantos anos juntos, eu continuava gostando da companhia dela. Eu nunca senti que o nosso casamento tivesse virado rotina, no pior sentido da palavra, muito menos uma obrigação. A Amanda confiava muito em mim, de um jeito que hoje chega até a doer de lembrar. Ela nunca pegou o meu celular escondido, nunca fez perguntas quando eu dizia que ia chegar mais tarde e jamais, jamais demonstrou qualquer ciúme exagerado. Ela simplesmente acreditava em mim, porque eu também não dava motivo para ela desconfiar. Ela confiava em mim de olhos fechados e eu nunca imaginei que seria justamente eu quem destruiria essa confiança. Se alguém tivesse me perguntado naquela época se eu seria capaz de trair a minha esposa, eu teria respondido não, sem pensar duas vezes. Porque eu realmente acreditava nisso. O problema é que algumas certezas só existem até o dia em que deixam de existir. Se você me perguntar por que eu traí a minha mulher, eu não tenho uma resposta que faça sentido. É verdade. E talvez isso seja o que exista de mais revoltante na minha história. Ela nunca foi uma esposa ruim. Nós nunca vivemos uma crise. Nós não dormíamos em quartos separados. Não brigávamos todos os dias e nem estávamos prestes a nos separar. A verdade é que eu simplesmente fiz uma escolha errada. E tudo começou no meu trabalho. A Fernanda tinha entrado na empresa há poucos meses. E desde o começo, ela se mostrou uma mulher super simpática, brincalhona. A gente trabalhava sentado um do lado do outro. E aí, principalmente no começo, ela foi me chamando a atenção. Uma piada aqui, outra ali. Mensagens sobre assuntos de trabalho. Coisas que qualquer pessoa consideraria normais. O problema é que essas conversas começaram a escapar do horário comercial. Uma mensagem depois do jantar, outra antes de dormir, um vídeo engraçado, uma reclamação sobre o chefe. Quando eu percebi, eu já estava esperando as notificações dela aparecerem no celular. Em nenhum momento eu pensei em abandonar minha família ou trocar Amanda por outra mulher. Eu não posso dizer que eu estava apaixonado pela Fernanda. Mesmo assim, eu continuei alimentando uma proximidade que eu sabia que não deveria existir. Um dia, depois de um happy hour da empresa, a gente acabou se beijando no estacionamento. Ela me beijou. Mas também eu não recuei. E pior, eu gostei. Pelo menos na hora, porque eu lembro bem, depois de entrar no carro e até senti um desespero enorme, sabe? Prometendo pra mim mesmo que aquilo nunca mais aconteceria. Mas aquela promessa durou muito pouco. Algumas semanas depois, nós acabamos em um hotel. Foi uma única vez. Uma só. E eu juro que não existia amor. Não existia plano de fugir junto, promessa de me separar, nada. Existia só uma decisão egoísta que acabou destruindo tudo que eu tinha construído durante anos. Nos dias seguintes, eu tentei fingir que nada tinha acontecido. Continuei chegando em casa no mesmo horário, jantando com a Amanda, brincando com as crianças. Tudo como se eu ainda fosse o mesmo homem. Mas eu não era. Então a culpa começou a me consumir de um jeito que eu nunca imaginei. Eu olhava para Amanda e pensava que ela estava dividindo a cama com um homem que ela não conhecia mais. Ela sorria para mim, ela fazia planos para o final de semana e confiava em cada palavra que saía da minha boca. E eu respondia como se nada tivesse acontecido. Olha, eu poderia ter escondido aquilo por muito tempo, talvez para sempre. A Amanda nunca desconfiou de nada. Só que eu já não estava conseguindo mais conviver comigo mesmo. E aí, numa noite, depois que nossos filhos foram dormir, eu sentei do lado dela, na sala, e disse que precisava contar uma coisa. A partir daquele momento, a vida que nós dois conhecíamos deixou de existir.
2: Você o quê? Como assim, Vinícius? Eu acho que eu não entendi o que você falou. Repete.
1: Amanda, é isso. Eu errei com você. Eu pisei na bola. Foi uma coisa besta, um deslize.
2: Você me traiu? Peraí, você só pode estar de brincadeira.
1: Eu até queria estar de brincadeira, mas olha aqui, eu juro que eu nunca...
2: Quem é ela? Quem é?
1: Amanda, eu juro, nunca mais vai acontecer.
2: Vai embora. Vai! Sai da minha frente! Eu não quero olhar mais pra sua cara! Sai daqui!
1: Naquela noite, eu saí de casa levando uma mochila com algumas roupas e a certeza de que tinha acabado com a minha família. Eu estava me sentindo o pior dos homens. Nos dias seguintes, a Amanda bloqueou meu número, me tirou das redes sociais e deixou claro, por meio da mãe dela, que não queria mais me ver. Não queria sequer ouvir a minha voz. Eu então passei a buscar as crianças nos dias combinados, mas ela fazia questão de nunca abrir a porta. Quem entregava a Helena e o Lucas era a minha sogra ou o meu sogro. E sinceramente, eu também não podia reclamar. Eu tinha provocado tudo aquilo. Eu sabia bem da burrada que eu tinha feito. Mas eu passei meses tentando reconquistar a minha esposa. Eu mandava flores, eu escrevia cartas, deixava presentes na casa da mãe dela, pedia para conversar por 5 minutos e ela recusava absolutamente tudo, tudo. Eu sei que ela estava sofrendo demais. A família, os amigos, todo mundo falava que ela estava muito abalada. E eu só queria consertar tudo. Então eu comecei a fazer terapia. Voltei para a igreja onde a gente tinha se casado, pedi aconselhamento ao pastor. Participei de encontros para casais, mesmo estando sozinho, e tentei me tornar um homem melhor. Não porque alguém estivesse me obrigando, mas porque eu não suportava mais a pessoa que eu via no espelho. Eu precisava mudar. Aos poucos, até a família dela começou a perceber a minha insistência. A minha sogra dizia que todo mundo merecia uma segunda chance. O meu sogro, que durante meses se recusou até a olhar para mim, voltou a responder as minhas mensagens. Algumas amigas da Amanda também começaram a dizer que eu parecia realmente arrependido e que talvez valesse a pena, pelo menos, me ouvir. Mas a Amanda continuava bem firme. Dizia que confiança não era uma roupa que se costurava depois de rasgada. Que o que eu tinha feito era uma escolha. E agora eu precisava conviver com as consequências. E de certo ponto eu concordava com ela. Mesmo assim, eu continuei insistindo. Foram muitos meses, pedindo uma oportunidade, uma chance para reconstruir aquilo que eu mesmo tinha destruído. Eu dizia para ela que eu ainda a amava. Dizia que faria qualquer coisa para salvar o nosso casamento e que passaria o resto da vida tentando compensar a dor que eu causei. Nós dois estávamos sofrendo. Não fazia sentido continuar longe um do outro. E aí, depois de tanto tempo ouvindo os meus pedidos, enfrentando a pressão da família e vendo as minhas atitudes mudarem, a Amanda finalmente aceitou. Finalmente, ela aceitou conversar comigo.
2: Eu não tô fazendo isso porque eu esqueci o que você fez, Vinícius, não. Na verdade, eu ainda sinto aquela dor todos os dias. Tem dias que eu acordo e a primeira coisa que me vem à cabeça é você com outra mulher. Eu ainda não consigo acreditar que você fez isso comigo.
1: Amanda, eu sei, você tem razão e eu me sinto um lixo por isso.
2: Se eu aceitar tentar de novo, vai ter que ser de um jeito diferente. A gente vai fazer terapia de casal, seu celular vai ficar aberto pra mim, eu não quero mais happy hour, não quero mais viagem sozinho, nem qualquer situação que me faça reviver esse pesadelo. E se eu perceber uma única, presta atenção, Vinícius, uma única mentira, por menor que seja, acabou pra sempre.
1: Eu aceito do seu jeito, eu aceito tudo.
2: Eu ainda não sei se eu consigo confiar outra vez em você. Eu nem sei se eu vou conseguir deixar de sentir esse medo todo que eu sinto, mas eu quero acreditar de verdade. Eu quero acreditar que o homem por quem eu me apaixonei ainda existe. Pelo menos um pouco dele ainda existe.
1: Olha, eu prometo que você nunca vai se arrepender dessa decisão. Eu vou fazer essa segunda chance valer muito a pena. Valer cada lágrima que você derramou.
2: Eu espero que sim. Eu não vou aguentar outra decepção dessa.
1: Recomeçar não foi fácil. Durante muito tempo, bastava o meu celular tocar para Amanda mudar de expressão. Se eu demorasse alguns minutos a mais para chegar em casa, ela já imaginava o pior. Às vezes, a gente estava só assistindo televisão e do nada ela mudava. Ficava estranha. Eu nem precisava perguntar o que tinha acontecido. Eu sabia. Era ela lembrando. Lembrando de tudo que eu tinha feito. Aos poucos, muito aos poucos, os sorrisos voltaram a aparecer. A gente voltou a sair para jantar, a levar as crianças para passear nos finais de semana e a criar novas lembranças, na esperança de que elas ocupassem o espaço das antigas. A Amanda também voltou a ser carinhosa comigo. Voltou a segurar minha mão durante uma caminhada, me abraçar antes de dormir e até fazer planos para o futuro. Mas ela nunca fingiu que a dor tinha desaparecido. Um dia, ela até chegou a dizer que ainda doía como se ela tivesse descoberto a traição naquele minuto. Mas mesmo assim, ela escolhia acreditar em mim porque nossa família merecia mais uma chance. Eu sei que não é fácil. Abrir mão do próprio orgulho, de enfrentar o medo e colocar os próprios valores à prova por alguém, não é fácil. Mas naqueles dias, eu tive a certeza de que a Amanda estava entregando tudo o que ainda restava dela para salvar nosso casamento. E eu queria acreditar que faria o mesmo. Só que acabou acontecendo uma coisa que eu nunca poderia imaginar. Conforme nossa vida estava voltando ao normal, alguma coisa dentro de mim parecia que estava indo na direção contrária. não aconteceu de um dia para o outro. Foi bem aos poucos. A Amanda estava voltando a me aceitar, voltando a sorrir. Mas ao invés de sentir alívio, eu comecei a sentir um vazio que eu não conseguia explicar. Ela me abraçava antes de dormir e eu correspondia. Mas parecia que eu estava representando um papel. Ela me beijava antes de sair para trabalhar e eu respondia do mesmo jeito de sempre. Só que por dentro alguma coisa tinha mudado. E eu passei meses sonhando com aquele momento. Passei meses implorando para ela, para que ela voltasse para mim. E aí, com tudo voltando ao normal, eu estava me sentindo estranho. Eu só queria ficar sozinho. No começo eu até achei que era culpa. Depois eu pensei que fosse medo de errar outra vez. Mas nenhuma dessas respostas fazia sentido. Então eu comecei a inventar desculpas para ficar mais tempo no trabalho. Passei a demorar no banho só para ter alguns minutos sozinho. Às vezes, a Amanda sentava do meu lado no sofá para assistir um filme, alguma coisa na TV, e encostava a cabeça no meu ombro. Na hora, eu tinha vontade de levantar e ir para outro cômodo. E o pior é que ela não tinha feito absolutamente nada de errado. Pelo contrário, ela estava sendo uma esposa ainda melhor do que antes. Ela estava me perdoando. Foi então que uma verdade horrível começou a aparecer na minha cabeça. Uma verdade que eu tentei empurrar para longe, para bem longe, durante muito tempo. Mas a cada dia me complicava mais. Eu não tinha traído a Amanda porque estava apaixonado pela Fernanda. Isso eu sempre soube. Mas eu tinha traído porque em algum momento, que eu nem sabia dizer quando, eu tinha deixado de amar a minha esposa. A traição não matou o nosso casamento. Ela só mostrou uma morte que eu ainda não tinha tido coragem de enxergar. E admitir isso para mim mesmo foi ainda mais difícil do que confessar a traição. Eu deveria ter contado para Amanda no momento em que eu percebi o que estava acontecendo aqui dentro de mim. Mas eu não tive coragem. Depois de tudo o que ela tinha enfrentado para voltar, como é que eu ia dizer que eu não estava sentindo a mesma coisa? Que não estava sendo recíproco? Então eu acabei fazendo o que um covarde faz. Eu comecei a empurrar aquele problema com a barriga. Eu comecei a fingir que estava tudo bem. Dizia que eu estava cansado, preocupado com o trabalho, estressado, qualquer desculpa. Qualquer desculpa servia para eu ficar distante. E ela acreditava. Ou pelo menos... Então eu acabei fazendo o que um covarde faz. Eu comecei a empurrar aquele problema com a barriga. Eu comecei a fingir que estava tudo bem. Dizia que eu estava cansado, preocupado com o trabalho, estressado, qualquer desculpa. Qualquer desculpa servia para eu ficar distante. E ela acreditava. Ou pelo menos via... para eu ficar distante. E ela acreditava. Ou pelo menos

0: sumiram e eu pedi para conversar. A Amanda me olhou e antes mesmo que eu abrisse a boca, ela percebeu.
1: Tem outra mulher, né?
0: Não, Amanda, não tem. Não tem outra pessoa.
1: Então o que que aconteceu?
0: Sabe o que é? Eu preciso ser sincero. De verdade. Eu preciso ser honesto com você. Eu acho que eu não te amo mais.
1: Não. Para, não faz isso. Para, não faz isso comigo, Vinícius.
0: Amanda, eu queria que fosse diferente.
1: Então, por que que você me fez voltar? Por quê? Por quê, meu Deus? Por quê? Você passou meses me implorando, você passou meses me procurando. Fez eu enfrentar a vergonha. Fez eu enfrentar o medo de estar com você. Fez eu acreditar em você outra vez. Por quê? Por quê?
0: Porque eu não sabia. Eu não tinha ideia, eu não sabia o que estava acontecendo comigo.
1: Então você destruiu a minha vida duas vezes. A primeira quando me traiu, a segunda foi quando você me convenceu a acreditar que ainda existia um casamento para ser salvo. Você não lutou pelo nosso casamento. Você lutou para aliviar sua culpa. Sabe o que que você é, Vinícius? Você é um covarde. Você é um covarde.
0: Na hora eu não tive coragem de responder, porque eu percebi que ela tinha razão. Mas naquela noite mesmo, eu arrumei minhas coisas pela segunda vez e saí de casa. Dessa vez, definitivamente. Dessa vez, não porque a Amanda tinha desistido de nós, mas porque fui eu. Eu desisti primeiro e só tive coragem de admitir quando ela já tinha reconstruído toda a esperança que eu mesmo tinha destruído. Durante muito tempo, eu achei que o meu maior erro tinha sido a traição. Mas hoje eu sei que não. O meu maior erro foi convencer uma mulher a enfrentar a pior dor da vida dela por uma promessa que eu nem sabia se conseguiria cumprir. Ela enfrentou a vergonha, o medo, a desconfiança da própria família. Enfrentou a dor de olhar para mim todos os dias e lembrar da traição. Fez isso porque acreditou nas minhas palavras. E eu deixei. Deixei que ela acreditasse que eu tinha mudado. Acreditasse que ainda existia um casamento para salvar. Eu passei meses acreditando que eu precisava do perdão dela. Mas eu fui descobrir mais tarde que o perdão até pode aliviar a culpa de quem erra. Mas ele não devolve um amor que já não existe mais. Um amor que já morreu. E o pior de tudo, viu? O pior de tudo é que fui eu. Eu fui o culpado. Fui eu quem matou.

Band FM. A Marisa Monte, depois de tantas coisas, de tantas situações que o Vinícius fez a Amanda passar, para depois no final vir dizer que, ai, não era isso. Como é complicado, né? O que falta hoje, e a gente percebe que falta, é responsabilidade afetiva. E responsabilidade com a gente também, porque a gente sabe muito bem que dessa vida a gente não sai sem pagar a conta. Não sai, a conta vem e volta pra gente. É complicado demais. Toda vez que você estiver fazendo algo de ruim para uma pessoa, fazendo essa pessoa sofrer, e ele fez isso duas vezes, a gente tem que pensar na gente também ao mesmo tempo, viu? Porque volta. Agora, se tem uma coisa que é difícil de aceitar realmente, é quando um sentimento acabou, né? A gente fica insistindo, tenta arrumar tudo. A gente até acredita que ainda ama. Agora, quando na verdade só tá tentando aliviar a própria culpa, né? Eu acho que foi isso, na minha concepção, que o Vinícius tentou fazer. Agora, criar esperança em alguém quando no fundo você já sabe que não consegue mais amar como antes, machuca muito mais que uma verdade. Tem que falar logo. Não pode ficar segurando esse tipo de sentimento. É o que eu acho, pelo menos. Mais uma vez eu falo isso essa semana. Teve uma outra história também aqui parecida com isso. A questão de esconder uma verdade, né? Pode ser a verdade mais dura que for, mas ficar enganando é pior. Você vai criando ali uma bola de neve. Essa é a minha opinião, agora eu quero saber da sua. O que que você acha da atitude do Vinícius? De tudo que aconteceu com o Vinícius? De tudo que aconteceu com a Amanda? Pelo 11999919197. Você comenta a história do Quem Ama Não Esquece, dá sua opinião também através das nossas redes sociais, @BandFM.

0: desapegado.
1: Band FM, Bruno e Marrone, quer casar comigo no nosso Quem Ama Não Esquece de hoje? Eu tô aqui esperando a sua opinião na história do Vinícius e da Amanda pelo 11 999919197.
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0: 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Muito bom dia para você que tá aqui junto com a gente no nosso Quem Ama Não Esquece, a história do Vinícius. Vinícius que vive uma confusão, né? Não sabe o que quer, até então com a esposa e casamento, amando a Amanda. Aquela vida de casal, né? Que tem todos os seus perrengues, mas tá ali amando a esposa e de repente abriu uma brecha. Fala assim, gente, cuidado. Cuidado. Às vezes você fala assim, ah, é uma brincadeira aqui, mas tem algumas situações que fazem tudo mudar. Vale a pena arriscar? Você acha que vale a pena arriscar? Eu te digo que não. Não vale a pena.
1: Pô, esse rapaz aí, ele não deve ter sido educado pelo pai dele, não. Eu não sei nem quem educou esse rapaz, porque homem ele não é. Como é que ele é capaz de fazer isso com essa mulher, rapaz?
0: Pois é.
1: Primeiro, trair. Traiu, vai embora, meu irmão. Some, traiu, vai embora.
0: Não volta a ser igual, né?
1: Esquece a volta. Errou, paga pelo erro.
0: Exatamente.
1: Depois alimentar essa esperança aí de que o casamento poderia ser salvo e depois vai falar pra mulher que não ama a mulher.
0: Palhaçada.
1: Meu amigo, presta atenção, rapaz. Mulher tem que ser cuidada, cuidada.
0: Isso, isso. Falou tudo. Mulher tem que ser cuidada, tem que ser amada, né? A Carla tá falando lá no nosso Instagram, @BandFM. Você quis o perdão, voltar pra inflar o seu ego. Que ela encontre um homem de verdade, seja feliz, a vida cobra, tenha certeza. Eu também acho.
2: Que realmente a esposa tem toda a razão. Ele é um covarde, um homem sem palavra. Um homem que não sabe o que é da vida. Um homem... Porque até ele conhecer essa aventura da vida dele, ele amava a esposa e amava os filhos.
0: Tava tudo certo, né?
2: A partir
0: né?
2: do momento que ele teve contato com essas aventuras, com essa aventura que ele teve...
0: Pra que vai mexer nisso, né?
2: Talvez em algum momento realmente ele tenha aí tido algum tipo de arrependimento. Mas na rotina do dia a dia de um casamento, ele sentiu falta de reviver isso. Isso acontece não só nesse casamento, não só nesse caso, mas acontece em muitos casamentos.
0: É uma ilusão, né?
2: Se ilude, uhum. Achando que lá fora
0: tá tudo mais bonito.
2: Ele encontra aí as respostas às perguntas, ele encontra o que precisa para preencher um vazio, que nem ele sabe se existe um vazio. Sempre acha que a grama do vizinho é mais verde, mas não sabe que a grama é sintética.
0: Exatamente, gente. Problema vai ter em todo lugar, problema vai ter em todo relacionamento. Aí você olha aquela mulher que você não paga boleto junto, né? Que você não tem os problemas de uma rotina, de uma casa para organizar, de conta para pagar. E aí você acha que aquela mulher é mais legal. Né? Ah, ela é tão simpática, ela tá sempre tão animada, né? Será que com ela não vai ser diferente? Depois volta tudo a mesma coisa, aquele vazio vem de novo. Porque a gente tem que entender, casamento é uma construção diária e é difícil mesmo. Porém, é uma base sólida, né? Não vale a pena. Não vale a pena você arriscar tudo por uma aventura, né? Foi o que o Vinícius fez. Você vê, não voltou mais.

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0: Band FM. Leonardo, você vai ver
1: muito
0: com
1: obrigado, gente,
0: Eduardo
1: obrigado.
0: Costa, aqui no nosso Quem Ama Não Esquece, a história do Vinícius. Que tá deixando todo mundo assim, revoltado, né? Não tem como. A Iriane tá falando pra gente lá no nosso Instagram, @BandFM, dizendo, é o que eu sempre digo. Às vezes você fica com dó do coitado, e quem acaba virando coitado é você. Essa é ótima, viu? Essa que você falou é ótima, Iriane, que olha, às vezes a gente fica, ai, mas não sei o quê. Na hora que é a nossa vez, não tem essa, ninguém tem dó da gente não, viu?
2: Oi, Milena, boa tarde, tudo bom?
0: Tudo
2: Faz
0: bem?
2: Faz 15 dias que eu tô passando por isso.
0: É.
2: Sabe, eu, assim, eu descobri pelo o celular do meu marido. Peguei coisas, sabe, que eu não gostaria, sabe, de eu ter pego.
0: Sim.
2: Conversa, fotos, vídeos. Isso tá doendo muito, me faz exatamente 15 dias. E, sabe, tá difícil de eu perdoar ele. Eu tô com ele, isso. E isso tá me machucando muito.
0: Nossa,
2: tá,
0: eu imagino.
2: Muito em mim.
0: Sim.
2: Eu olho, assim, pra cara dele e eu não consigo. Ele me pediu perdão, já chorou. É, me implorou, sabe?
0: Sim.
2: Mas tá difícil, menina. Tá muito difícil.
0: Oh, meu amor.
2: Difícil demais.
0: Nossa.
2: E eu não sei o que eu faço.
0: Eu imagino, você tá sofrendo demais. Você tá sofrendo demais, tá sofrido pra você. É difícil, a gente fala que a gente perdoa, às vezes a gente não consegue. A gente até quer perdoar, mas a gente não consegue. Eu já passei por uma situação parecida e eu falei, ah, não, beleza, eu acho que eu consigo. A gente não consegue. Aí, sabe o que aconteceu? Eu fiquei com uma dor tão forte que eu fui parar no hospital. Sabia? Que às vezes a gente fala na boca, a cabeça da gente fala, não, tudo bem. A boca também fala, não, beleza, eu vou aceitar. Mas depois interfere na saúde da gente, você toma cuidado, tá bom? Se cuida, pensa em você, cuida de você.
3: Olá, Band Sorocaba. Eu queria comentar sobre a história de hoje. Nossa, que homem tonhão, né?
0: É tonhão.
3: Ele é super irresponsável. Espero que a Amanda tenha superado.
0: Exatamente,
3: ele.
0: Tonhão.
3: E eu espero que ela também esteja 10 vezes melhor que ele. Não tem explicativa pra uma história como essa, né?
0: Não tem. Não tem como a gente explicar, né? Porque ele queria realmente, sabe aquela coisa assim? Ah, eu quero conquistar, eu quero ganhar isso. Então ele ficou insistindo, como se fosse ali uma competição mesmo, que ele precisava da aprovação. A hora que ele conseguiu, falou, ah, é? Não tem valor pra mim.
4: Hoje eu resolvi manifestar como um tom de revolta. Vinícius, desculpa. Eu teria vergonha, como homem, de expor uma história como a sua.
0: Eu também,
4: cada um
0: viu?
4: Tem um ponto de vista, eu entendo perfeitamente, mas isso não se faz não, meu amigo.
0: Não faz, isso não se faz. Não é nem só que...

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1: Meio-dia e 7. Boa tarde.
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1: Começando mais uma edição do Minha Música, Minha Vida, a sua história contada em forma de canção. A partir de agora, você vai participar comigo no 999-777-030. Manda seu WhatsApp aí pra gente, com seu nome, seu bairro, a música que marcou a sua vida, e aproveita pra compartilhar com a gente um pouquinho dessa história. 999-777-030. Por aqui o Felipe Sanches, até uma da tarde, rola o Minha Música, Minha Vida na Band FM.
7: Boa tarde, galera da Band FM.
1: Boa tarde.
7: Olha eu aqui de novo, eu sou Ana Leal.
1: Tudo bem,
7: de Seropédica. E uma das músicas que marcou profundamente a minha vida foi Fruta Especial, de Bruno e Marrone.
1: Boa, bela música.
7: Toca pra mim, pra bater aquela saudade.
1: Agora.
7: Beijo, galera.
1: Beijo, Ana. Obrigado pela sua participação, sempre com a gente aqui, tá? Pode participar quantas vezes você quiser, tá bom? Então vamos ouvir a sua música agora. Bruno e Marrone, Fruto Especial, na Minha Música, Minha Vida, da Band FM. Boa tarde. Boa tarde.

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0: João Bosco e Vinícius, amiga linda. Grupo Revelação, Baixa essa guarda. Simone e Simaria, as coleguinhas. Meu violão e nosso cachorro. Alejandro Sanz, Coração Partido. Marcos e Belucci, a primeira, Bruno e Marrone, Fruto Especial. Continua participando, continua mandando a música que marcou a sua vida. Manda seu áudio aí no 999-777-030 e compartilha com a gente um pouquinho da sua história. Daqui a pouquinho tem mais uma participação.
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0: Meio-dia e 29, boa tarde.
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0: Mais uma participação com a gente.
2: Oi, galera da Band FM.
0: Oi.
2: Aqui é a Andréia de Vila Isabel. Ai, toca pra mim aí, RPM, London, London.
0: Lógico.
2: Essa música me lembra a minha adolescência, um dia muito específico na escola.
0: Uhum.
2: Eu tava bem triste, sozinha no pátio. Mas foi bem legal. Depois. Beijo, galera.
0: Agora você não tá sozinha. Você tá com a gente aqui na Band FM e a sua música tá tocando, tá bom? Obrigado pela sua participação. RPM, no Minha Música, Minha Vida. London, London.

0: Band FM, a sua rádio do seu jeito. Leandro e Leonardo não aprendi a dizer adeus.
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0: Você participando com a gente no 999-777-030, mandando a sua música, aquela música que marcou a sua vida. Como é que você faz para participar? Você manda seu áudio pra gente no 999-777-030. 999-777-030. Manda seu áudio, participa, interage com a gente e de repente pode faturar prêmios, tá? Sempre depois do Quem Ama Não Esquece, tem a sua participação. Lembrou de alguma música durante aí o seu dia, sua tarde? Poxa, essa música eu não ouço um tempão, me lembra um momento especial na minha vida. Aí o que você vai fazer? Você vai mandar um zap pra gente falando assim, ó, eu quero participar da minha música Minha Vida. Em seguida, você já manda o seu áudio com seu nome, seu bairro, a música que marcou a sua vida e compartilha com a gente um pouquinho da sua história. Combinado assim? Amanhã, depois do Quem Ama Não Esquece, tem mais.
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0: Daqui a pouquinho tem a Super 6.
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0: Este é o momento. As bravas da programação agora. Por aqui o Felipe Sanches. 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
0: Começando a Super 6, te mostra seis músicas, você vota na sua preferida e ela volta completinha. E aí você curte novamente a sua música. Olha que legal. A mais pedida, a mais votada, rola de novo aqui na programação da Band FM. E você pode se dar bem. Tô liberando aqui quatro ingressos para os cinemas Kinoplex. Você vai com a família curtir cineminha no 0800-999-777-030. Tá valendo esses ingressos pra você aí. Música 1, Gustavo Mioto, Pedido de Socorro. Música 2, Ferrugem, Arrependidaço. 3, Olha Onde Eu Tô, Ana Castela. 4, Quem Sente Saudade Sou Eu, Maiara e Maraíza. Música 5, Pensamentos Intrusivos, Tiaguinho. E a música número 6, Olho Marrom, Luan Santana. E aí, qual é a boa? Qual é a sua preferida? Vamos votar aí em 999-777-030.
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0: A primeira já tá rolando. Gustavo Mioto na Band FM.

0: comportamentos intrusivos. E a música número 4 você confere agora. Quem sente saudade sou eu, Maiara e Maraíza.
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0: cinema Kinoplex. Valeu? Manda pra gente aí, 999-777-030. Você que não votou ainda, esse é o momento, hein? Já já tô de volta, 1h15.
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1: Vamos nessa, Vivi Costa. Boa tarde, Vivi.
2: Muito boa tarde, Sanches. Acidente há pouco na Avenida Brasil, bem ali na alça de acesso. A linha amarela envolvendo o carro que capotou em direção à zona oeste da cidade. Siga pela linha vermelha. 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
1: 5 confrontos das oitavas de final da Copa do Mundo de 2026 já estão definidos, hein? Até o momento, os duelos confirmados são Canadá e Marrocos, Paraguai e França, Brasil e Noruega, México e Inglaterra, além de Estados Unidos e Bélgica. Os outros 3 confrontos serão definidos após o encerramento dos jogos da segunda fase, que acontecem hoje e amanhã. Hoje teremos Espanha e Áustria, Portugal e Croácia e Suíça e Argélia. Amanhã teremos Austrália e Egito, Argentina e Cabo Verde e Colômbia e Gana. 1h16, daqui a pouquinho tem mais uma edição do Band Notícias.
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0: Vambora pra Super 6 aqui, o resultado, você que votou na sua música preferida. Vamos lá, quem se deu bem foi Daniele Couto, de São Gonçalo. Parabéns, Dani! Daniele Couto, de São Gonçalo, final do telefone 7121, faturou 4 ingressos para os cinemas Kinoplex. Daniele, faz o seguinte, manda mensagem pra gente assim, ó, eu ganhei. Aí a Stephanie vai combinar com você aí, para você retirar os seus ingressos e curtir essa boa por conta da Band FM. Combinado assim? Agora vamos pra música vencedora?
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Band FM, o som do Pixote. 999-777-030. Já vai participando com a gente. Daqui a pouquinho tem o Tamo Junto. E daqui a pouquinho, você vai participar da resenha. Já tem o tema lá no nosso Instagram. Vai lá, @BandFMRio, @BandFMRio. Já se antecipa, dá uma olhada no tema do programa, no que tá valendo também. E aí já pode mandar o seu áudio no nosso WhatsApp, 999-777-030. E aí, quem sabe você se dá bem, fatura prêmios com a gente aqui na Band FM. Combinado assim? Vai lá, @BandFMRio. Pode ir lá no meu também, @FelipeSanches, @FelipeSanches, Felipe com dois P's. 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
2: Daqui a pouquinho estamos de volta com muito mais. Daqui a pouquinho tem o Tamo Junto.
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2: Bibi Costa, vamos nessa, Bibi.
8: Vamos que vamos, Sanches. Ayrton Senna em direção à linha amarela, já com fluxo pesado entre as estações do BRT Lourenço Jorge via Parque. Luiz Carlos Prestes e Alto da Boa Vista, servindo de opção. 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
2: Opa, e aí? Bora fazer barulho, Rio? Estamos chegando com a melhor programação do Rio de Janeiro. Agora é o momento da resenha. A resenha da sua tarde é aqui com a gente, tá? Nessa quinta-feira. Aqui o Felipe Sanches. 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
1: Sim, começando mais uma edição do Tamo Junto aqui na Band FM. E a partir de agora você já participa comigo no 999-777-030. Lá pelo nosso Instagram também, @BandFMRio. @BandFMRio no Instagram. Pode ir lá no meu também, @FelipeSanches. @FelipeSanches, Felipe com dois P's, procura lá. A gente troca uma ideia também no Instagram. E aí você participa dessa resenha de toda tarde. Estamos perguntando no programa de hoje. Ó, hoje exatamente, a gente está no meio do ano. Literalmente, no meio do ano. 6 meses se passaram. E aí eu quero saber de você. Das suas promessas que você fez para esse ano aí de 2026. Você está cumprindo tudo direitinho? Hã? Sei lá, prometeu ir para academia certinho. Tá indo direitinho? Prometeu, de repente, parar de ser mal criado, mal criada? Tá cumprindo direitinho todas as promessas? Como é que tá aí? Os pedidos que você fez já foram atendidos pra esse ano de 2026? Conta pra gente aí qual foi o pedido, qual foi a promessa que você fez, se tá rolando aí, se tá no objetivo, tá mantendo o objetivo certinho. Já se passaram 6 meses, hein? Participa comigo aí, manda seu áudio, mas fala a verdade, hein? Todo mundo que manda áudio concorre ao copão térmico da Band FM, 1,2 litros, aquele copão térmico bacana. Mantém a bebida geladinha ou quente, depende, né, da bebida que você colocar ali dentro. Então é esse copão aí mesmo que vai ser seu, 1,2 litros com canudinho, 999-777-030, é lindo esse copo e vai ser seu, tenho certeza. Mas diz aí, você tá cumprindo as promessas aí que você fez no início do ano? Como hoje, né? Estamos completando 6 meses de 2026, eu quero saber. 7 meses, na verdade, né? De 2026, estamos ainda na metadezinha. Falta só 50% pra você, geladinha ou quente, depende, né, da bebida que você colocar ali dentro. Então é esse copão aí mesmo que vai ser seu, 1,2 litros com canudinho, 999-777-030, é lindo esse copo e vai ser seu, tenho certeza. Mas diz aí, você tá cumprindo as promessas aí que você fez no início do ano? Como hoje, né? Estamos completando 6 meses de 2026, eu quero saber. 7 meses, na verdade, né?

0: gente!
1: Faz barulho pra turma do pagode aí, gente!
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1: Olha quem tá me mandando mensagem.

0: FM, a sua rádio do seu jeito. Tamo junto, Mari Fernandes. Não, não vou. Marvila, Nike Shortinho, Felipe Araújo, Lancinho, junto com a turma do pagode. Zé Neto e Cristiano, cadeira cativa, 999-777-030. Continua participando com a gente aí. Estamos no meio do ano e eu quero saber, você já cumpriu tudo que você prometeu aí pra esse ano? Tá cumprindo certinho? Como é que tá aí? Tudo que você prometeu aí? Tudo que você pediu já aconteceu? Já aconteceu pelo menos 50%? Como é que tá aí? 999-777-030. Manda seu áudio aí, tá valendo aquele copão térmico da Band FM. Conta pra gente como é que estão aí, como é que tá aí seus pedidos do ano de 2026? Você que fez aquele pedido lá no Réveillon e tal, tá acontecendo tudo certinho? Ou já deu ruim? Já tá tudo desandando aí. 999-777-030, manda seu áudio, participa com a gente e quem sabe você fatura esse copão aí. Só quem manda áudio concorre, hein?
1: Boa tarde, Filipão. Boa tarde, galerinha da Band.
0: Boa tarde, Neilton. Quanto tempo, Neilton?
1: Então, duas coisas que eu prometi, mas só cumpri uma.
0: Qual?
1: Até agora. Uma foi pagar uma dívida lá de quase 5 mil conto. Já foi resolvido.
0: Opa, que bom, hein?
1: Essa aí é... E a outra é entrar na academia pra ficar fortinho. Essa aí não deu não, cara.
2: Que
1: deu.
2: É isso, meu filho? Calma.
1: Aí ainda não deu, ainda.
0: Ainda.
1: Mas enquanto a vida é esperança.
0: É...
1: Vamos que vamos daquele jeitão e tudo nosso aí, pra cima.
0: Valeu, o ano ainda não acabou, né? Ainda tem mais, né? Tempinho ainda pra você recuperar esse tempo perdido aí. Vamos lá. Dá tempo ainda, 999-777-030. E você? Já estamos aí no meio do ano, eu quero saber de você. Se você cumpriu as promessas que você fez aí na virada do ano.
3: Boa tarde, família Band.
0: Boa tarde.
3: Um abraço aí, Felipe Santos.
0: Um abraço, irmão.
3: Bolinho.
0: Fala, Bolinho.
3: Jardim Gramacho, aterro do Jardim Gramacho.
0: Fala, Bolinho.
3: Motorista de caminhão. Nada do que eu prometi pra 26 foi cumprido. Pagar meu NPS, 3 anos atrasado.
0: Eita.
3: Emagrecer, entrar na academia, diminuir as dívidas, parar de jogar no Tigrinho. Eu sou um sem vergonha mesmo, não tem jeito não. Me acomodei aqui e tô aqui, maluco.
0: Ah, eu...
3: Não é à toa que o apelido é Bolinho. Um abraço a todos.
0: Tá bom, Bolinho, mas dá tempo ainda, Bolinho. Ainda dá tempo, ainda tem um tempinho ainda pra você recuperar aí. Vai com tudo, Bolinho. Vai dar tempo, confio em você. 999-777-030, me conta aí, você cumpriu tudo? Todas as promessas que você fez aí na virada do ano, tá cumprindo direitinho, certinho? O que você pediu? Tá rolando? Já rolou? 999-777-030, tem copão da Band FM, aquele copão térmico da Band FM, 1,2 litros. Tô esperando a sua participação aqui comigo, hein?
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0: a sua rádio do seu jeito, fé em Deus, Diogo Nogueira. Aqui no Tamo Junto também, Péricles e Ana Castela, Simplesmente Acontece, Hugo Guilherme, Marília Mendonça, Segundo Amor da Sua Vida. Estamos perguntando aqui no programa de hoje, na Band FM, no Tamo Junto, qual promessa do início do ano que você já cumpriu? Estamos na metade do ano. E eu quero saber de você, o que você já cumpriu aí de promessas? Já aconteceu, já realizou alguma coisa, né? Que você prometeu que ia fazer esse ano? De repente pagar uma conta, zerar uma dívida? Conta pra gente aí, 999-777-030. Algum objetivo, de repente, que você tinha pra esse ano também? Já aconteceu, sei lá, comprar um carro, comprar uma moto? Como é que tá aí? Como é que tá aí esse sonho pra 2026? 999-777-030. Participa, quero saber como é que tá aí suas promessas do início do ano. Já temos mais metade aí, metade do caminho. Já se cumpriram ou não? 999-777-030. Manda seu áudio aí, vamos ouvir a galera.
1: Fala, Filipão. Beleza, irmão?
0: Beleza, irmão.
1: Alexandre aqui do Flamengo.
0: Fala aí, tranquilo? Alexandre, tranquilidade.
1: Cara, assim, o que eu prometi, eu não cumpri nada.
0: Sério?
1: Pô.
0: É.
1: Falei que eu ia perder, porra, 30 quilos.
0: Ih, mas aí também...
1: Até o final desse ano, ganhei foi mais 20.
0: Opa, que isso? Ao contrário?
1: Tá brabo, irmão, tá difícil. É muita cerveja. É muito tira-gosto, churrasco.
0: Entendi, Copa do Mundo aí,
1: não dá,
0: né?
1: Né, filho?
0: Vários jogos.
1: Mas um dia eu chego lá.
0: Um dia chega.
1: Abraço, Filipão.
0: Valeu, Alexandre. Obrigado pela sua participação aí. 999-777-030. E você, qual a promessa do início do ano aí que você já cumpriu? Conta pra mim.
2: Boa tarde.
0: Boa tarde.
2: Não sei se vai ouvir o meu áudio.
0: Já estou ouvindo, meu amor. Já estou ouvindo.
2: O que eu prometi para esse ano, acho que 90%, 99%, prometeu de entrar na academia.
0: É, rapaz.
2: Para emagrecer.
0: Eu prometi também.
2: Eu cumpri.
0: Eu não.
2: Eu tô na academia há 4 meses.
0: Uhum. Ah, tá
2: só
0: bom.
2: Não emagreci, mas estou na academia. Estou
0: tá
2: agora
0: tentando.
2: Uma gorda saudável. Meu nome é Margarete Paulino Ramos do Parque Chieta. Beijo.
0: Uma gorda saudável.
3: Que é isso, meu filho? Calma.
0: Valeu, Margarete. 999-777-030. E você? Como é que estão as promessas aí do início do ano? Cumpriu tudo certinho? Conta pra mim.
4: Boa tarde a todos da rádio.
0: Boa tarde.
4: Band FM.
0: E aí?
4: Bom, pedi muito a Deus. Casamento. Muitos anos sem se relacionar sério. Consegui um casamento. E também eu vou voltar a estudar. Falei que ia começar a estudar, vou voltar a estudar. Se alguém na vida, né? Aqui é a Daniela Andrade, do Magep Abetar.
0: Valeu, Daniela. Obrigado pela sua participação aí. Casamento aí, tá vendo? E você, conta aí, 999-777-030, todo mundo que manda áudio concorre ao copão térmico da Band FM, 1,2 litros, aquele copão, cara, que mantém a bebida gelada, então é esse mesmo, um canudinho e tudo, 1,2 litros, cabe 2 garrafinhas de cerveja ali dentro, olha que beleza. 999-777-030, vai participando comigo aqui do Tamo Junto, vai mandando o seu áudio, quem sabe você se dá bem e leva essa boa, combinado assim? Já que estamos no meio do ano, quero saber se suas promessas do início do ano já se cumpriram, estão se cumprindo, se você tá no foco aí certinho. 2h32, Romance Rosa na Band FM.

0: Sim, quanta honra.
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2: Luan Santana e Léo Foguete. Luan City Fest

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0: Band FM, a sua rádio do seu jeito. Zé, ó, só música maneira aqui na Band FM. E é lógico que você pode participar comigo aqui. Você ouviu o Henrique Castro e Menos é Mais. Antes você rolou o Luan Santana, E a participação de hoje é fácil. Eu quero saber de você, aqui no Tamo Junto. Qual promessa do início do ano, que você fez no início do ano aí, que você já começou a cumprir ou tá cumprindo? Conta pra mim aí, vai, participa, 999-777-030, você que tá mandando seu áudio aí, você que ligou o rádio agora, ligou o rádio nesse momento, tá curtindo a gente aqui na Band FM, vou te perguntar, hein, qual a promessa, anota aí e me responde, qual a promessa de início do ano que você fez e já tá cumprindo aí direitinho, estamos na metade do ano, eu quero saber de você, tá cumprindo mesmo? Alguma coisa que você, algum objetivo que você teve aí no início do ano já se concretizou? 999-777-030. Manda pra mim aí o seu áudio. E aí, de repente, você fatura copão térmico da Band FM, 1,2 litros, tipo Stanley. Copão muito bacana. Vai ser seu, com certeza.
1: Boa tarde, Felipe. Boa tarde. Quem fala é o Edson, motorista de aplicativo, maior carregador de passageiro, pé de rato do Rio de Janeiro.
0: Fala, Edson.
1: Ô, Felipe. Oi. Cara, tudo que eu pedi ao universo quando virou o ano, parece que ele dobra e manda pra Virgínia e pra Neymar, mano. Não chega nada em mim, cara. Que loucura, mano. Caraca. Se ficar difícil, tomara que eu ganhe esse copão aí. Tomara que esse copão também não dobre e vá pra um pra cada um. Vai. Um pra Virgínia e outro pro Neymar e eu fico chupando o dedo de novo.
2: Que é isso, meu filho?
0: Calma. Fica calmo, Edson. De repente você vai se dar bem agora. Vai pra Virgínia e pra Neymar, não. Que eu quero que vá pro Neymar, que você tenha pedido que você faça muitos gols aí no futebol que você joga aí por aí, que aí ele faça agora lá na Copa. Né? Tomara! É a Virgínia, não sei, né? Deixa eu ficar quieto, melhor ficar quieto. 999-777-030. E Holanda, me conta aí. Vai, Holanda.
3: 2026 está sendo pra mim um ano maravilhoso. Eu fiz 30 anos e literalmente está sendo a idade do sucesso. Fiz a lista de metas.
0: Que bom!
3: E cumpri 50%. Tá ótimo, pra mim
0: tá na média.
3: É maravilhoso.
0: Com certeza, Yolanda, com certeza. Metade do ano, cumpriu 50%, agora só cumpriu os outros 50% aí, né, até o final do ano. Valeu, beijo pra você, obrigado pela sua participação. 999-777-030. Continua participando, continua mandando aí.
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0: Existem três palavras que têm o poder de mudar uma história. Quando ditas com verdade, elas aproximam pessoas, fortalecem laços e fazem o coração falar mais alto. De 1991 pro Lembra Dessa, Zezé de Camargo e Luciano, Eu Te Amo. E aí? Lembra dessa?

0: eu acho que você tem que mandar aquela mensagem. Mas manda o que está no seu coração.
1: Porque se fosse eu falaria mais ou menos.

0: cumpriu. Conta pra mim, 999-777-030. De repente você fatura aquele copão, tipo Stanley, 1,2 litros. Manda ver. Participa aí. 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Daqui a pouquinho estamos de volta. Fica aí, tá? 3 horas.
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3: Vambora com as informações do trânsito. Deise, é com você. Boa tarde, Deise.
1: Oi, Sanches. Uma ótima tarde pra você, pra todos os ouvintes da Band FM. Dificuldades pela linha vermelha, sentido centro, no trecho da Maré. Melhores condições pela Avenida Brasil, pra você que sai da Baixada. 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Daqui a pouco eu volto.
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3: Opa, e aí, tudo certo? Vamos nessa, ótima tarde pra você. Vamos fazer a trilha sonora da sua quinta-feira.
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3: Por aqui o Felipe Sanches, hein?
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1: Essa música é linda.

casa, Tiaguinho. Diego, Vitor Hugo, Augusto e Clareou, confia e muito mais. 999-777-030, quero saber. Você que está participando comigo aí, já estamos no meio do ano e eu quero saber se as suas metas foram cumpridas. Tudo que você prometeu aí na virada do ano já rolou? Já aconteceu ou não? Você abandonou de vez? Deixou pra lá? Ano que vem a gente começa de novo, promete de novo? Conta pra mim aí, 999-777-030. Manda seu áudio, todo mundo que manda áudio, e só quem manda áudio, concorre ao copão térmico da Band FM, 1,2 litros, muito bacana, com canudo. Um copo muito maneiro e vai ser seu, hein? 999-777-030, aquele copão maravilhoso. Mas tem que mandar áudio, eu quero saber das suas metas para esse ano de 2026. Qual delas já foram cumpridas, já aconteceu o que você queria, não aconteceu ainda? Só 50% dos seus objetivos. 999-777-030. Participa aí. Manda seu áudio. São 3h22. Isa e Falcão.

0: Band FM, Pixote, nem de graça. Fecha mais uma sequência aqui na Band FM, a sua rádio do seu jeito. 999-777-030. Continua participando e mandando aí qual promessa de início de ano que você tá cumprindo aí certinho. Já aconteceu o que você pediu nesse ano? Ainda não. As metas que você colocou para esse ano de 2026 estão fluindo certinho aí? Conta pra gente o que é que tá rolando, o que é que não tá rolando, se você tá cumprindo, se você não tá cumprindo. 999-777-030. Quem manda áudio concorre ao copão térmico da Band FM, 1,2 litros, aquele tipo Stanley. Esse copão vai ser seu com certeza. Então vambora, participa aqui no Tamo Junto.
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0: 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Já já tamo de volta, 3h32.
1: Já já na Band FM você vai ouvir Maiara.

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1: Quem pretende visitar o Cristo Redentor a partir de agosto vai precisar de um pouco mais de planejamento, tá? O acesso ao monumento passará por obras de modernização, com a troca das 4 escadas rolantes e a instalação de 2 elevadores inclinados para melhorar a acessibilidade. Durante os trabalhos, que devem durar cerca de 10 meses, a capacidade de visitação será reduzida em 50%, mas o ponto turístico continuará funcionando normalmente, tá bom? As escadas rolantes serão desligadas no dia 3 de agosto e durante a reforma, os visitantes utilizarão as escadas de cimento. Para atender pessoas com mobilidade reduzida, o local contará com cadeiras e carros escaladores operados por equipes treinadas. A previsão é que as obras sejam concluídas em maio de 2027.
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1: Vamos saber como é que tá o trânsito. Vamos atualizar tudo agora com a Deise. Fala aí, Deise, atualiza.
3: Oi, Sanches, estou de volta. Movimentação intensa pela Lagoa nesse momento para você que deixa a Zona Sul. Mesmo panorama pelo túnel Rebouças. Melhores condições para você que vai optando pelo Aterro do Flamengo. 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Daqui a pouco eu volto.
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1: Opa, já estamos de volta!

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0: Agora é com vocês, viu?
1: Você sabe que
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0: curtindo. Muito barulho aí, ó!
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2: É, tem coisas que a gente promete, mas não cumpre, né?

FM pela última vez. Menos é mais, Natan. Pela última vez. Vamos lá, Carla Pereira, de Marechal Hermes, seu telefone 6832, é você? Ô, Carla. Você deu bem, Carla? Faturou o copão. Copão térmico da Band FM, tá bom? 1,2 litros. Carla Pereira, de Marechal Hermes, parabéns. Ó, amanhã, sexta-feira, amanhã tem mais Tamo Junto a partir das 2 da tarde, eu volto meio-dia, depois do Quem Ama Não Esquece, com Minha Música, Minha Vida. Vem aí, Ângelo Araújo, e mais uma edição do Da Play. E agora eu vou tocar a saideira do Tamo Junto. Obrigado você que participou comigo aqui nessa tarde, tá bom? Ótima quinta-feira, já tem mais.

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1: Deise tá chamando com informações. Boa tarde, querida.
2: Oi, Ângelo. Uma ótima tarde para você. Atualizando nesse momento a Avenida das Américas, dificuldade para você que segue em direção ao Recreio, ali no acesso pela Avenida Armando Lombardi. Melhores condições nesse momento para você que vai optando pela Avenida Lúcio Costa. 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Daqui a pouco eu volto.
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1: Oi, gente. E aí, tudo bem? Beleza? Linda quinta-feira para você que tá com a gente aqui na Band FM. Muito prazer. Sou o Ângelo Araújo. Tô chegando. Vou ficar com você até 8 da noite. Vambora! Vai começar o Da Play, agora aqui, ó. Na sua rádio do seu jeito, o Da Play, você já sabe, você vai pedir a sua música pra gente, a gente vai tocar.
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1: Já temos no nosso WhatsApp algumas mensagens, já tá chegando alguns pedidos, mas vai lá, manda o seu 999-777-030. Capricha. É só mandar a sua mensagem pra mim aqui e fala assim, Ângelo, toca aí uma pra mim. Aproveita que é quinta-feira, né, gente? O sol tá de fora, tá gostoso o dia. Tá ou não tá? Hã? Deu uma esquentadinha, deu pra lavar aquela roupa, botar no varal, vai secar, vai ficar gostoso, cheirosinho, né? Hã? Vem, porque tô esperando você falar comigo no WhatsApp. Não me deixa falando sozinho. Vem, 999-777-030. Manda sua mensagem, o seu pedido musical. É só falar conforme eu falei aqui, Ângelo, toca uma pra mim, eu vou tocar, é sério, verdade.
8: Boa tarde.
1: Oi, boa.
8: Tudo bem, meu querido?
1: Tudo, meu amor.

0: tarde, ouvintes da Band. Boa tarde, Band FM, essa rádio maravilhosa.
1: Ah, lindona.
0: Eu me alegro todos os dias com vocês. Todas as noites. Que Deus abençoe sempre cada um de vocês. Amém?
1: Amém.
0: O meu da Play de hoje é João Gomes, Dengo.
1: Eu adoro essa música, eu também adoro.
0: Adoro. E tô aqui na tardezinha ouvindo essa rádio maravilhosa, nota mil. Luciana Sander de Itaboraí. Band FM, a melhor, sempre a melhor do mundo.

0: Band FM, a sua rádio do seu jeito. Epitáfio na voz de Darlan. Teve Mano Walter com o juramento do dedinho. Deixa eu do Murilo Rufi pra todo mundo ligado na Band FM. Da Play tá rolando, gente. Eu tô esperando aqui o seu áudio. Pode mandar sua mensagem. Tô muito afim de tocar o que você quiser ouvir. É só chamar a gente no zap, tá? 999-777-030. Vem cá falar com a gente. Fala assim, Ângelo, toca aí uma pra mim. Eu vou tocar. Beleza? Tamo combinado? Então tá bom, manda lá, 999-777-030. Chama a gente que eu vou tocar áudio hoje.
1: Boa tarde, Ângelo. Meu nome é Ivana, de São Gonçalo.
0: Fala,
1: estamos
0: lindona.
1: Aqui trabalhando e ligadinho na Band FM. Eu, Leila e Marlon. E a gente gostaria de ouvir uma música do Péricles.
0: Caprichou.
1: Beijo pra todos vocês na Band.
0: Beijo, lindona.
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0: Revelação agradece.
1: Band FM, a sua rádio do seu jeito. Revelação. Imagina Samba e Revelação com o Anjo Protetor da Play. Tá acontecendo aqui na Band FM. Tira Ela de Mim, do Alexandre Pires. Olho Marrom, do Luan Santana. Teve Safadão, Adame o Vagabundo. Deixa eu atender mais um áudio aqui. Da Play é isso, gente. Você manda mensagem e eu atendo, é rápido. Cadê? Capricha aí, manda, cadê?
2: Ângelo, meu Oi? Brother. Fala, toca uma pra mim aí, cara.
1: E aí, como é que tá?
2: Jeitão.
1: Toco mesmo.
2: É, a maior saudade, mano. Henrique Juliano.
3: Opa. A maior saudade de todos os tempos.
1: Tá valeu. Puxando, irmão. Valeu.
2: Deu toda a VO. A galera de Caxias.
1: Valeu, irmãozão.
2: Em geral que tá ligadinho aí na melhor. Um abraço.

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1: Guilherme Benuto, menos é mais.
2: Matheus Fernandes.
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0: Band FM, a sua rádio do seu jeito. Carol Biazinho, Léo Foguete, que sobrou no amor. Guilherme Benuto, Grau de Maluca. Arrependidaço com Ferrugem. Todo mundo ligado aqui na Band FM. O que tá rolando aqui é o Da Play. Pra você pedir a sua música pelo 999-777-030, vai lá, manda áudio pra gente, tô te esperando, hein?
1: Boa tarde, galera da Band, aqui é o Pablo Domeyer, da Pablo. Play, hein? Patricinha do Olho Azul, garoto. Valeu.
0: Boa, valeu, garotão.
2: Diga aí, Mugi, só quero ver qual vai ser, conta a verdade, meu compadre.

0: Rodolfo Bonzinho, Israel e Rodolfo, Maiara e Maraísa, quem sente saudade sou eu. Itaeme, Thiago, nunca foi ex. Bom gosto, Patricinha do Olho Azul, acabou, meu povo. Amanhã a gente vai sextar juntos aqui na Band FM com o nosso Da Play. Obrigado pela sua participação, não demoro, volto já já com a Super Sexta. Pera aí, é rápido.
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0: Oi, Deise, fala comigo.
3: Oi, Ângelo, tô de volta. Dificuldades pela ponte Rio-Niterói, no sentido Niterói, 25 minutos é o tempo de travessia, no sentido Rio, 13 minutos. O tempo de travessia no momento. 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Daqui a pouco eu volto.
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0: 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Começa, meu povo. Tudo pronto para mais uma edição da Super 6. O desfile das 6 melhores da Band FM. Super 6 das 5. Tá tudo preparado aí para você deixar o seu voto com a gente? Diz que sim. Na sua rádio, do seu jeito.
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0: É isso, meu povão. Super 6 das 5, trazendo as 6 melhores da Band FM. Agora você deixa o voto. Aqui o WhatsApp, ó, 999-777-030. Você vai dizer pra mim aqui qual música que você vai votar. Se ela for a mais votada, ela vai voltar pra tocar de novo. E outra coisa, hein? Todo mundo que participar vai concorrer aos ingressos pra Upstar, a roda gigante do Rio de Janeiro, ali na zona portuária, Porto Maravilha, lá de cima. 88 metros de altitude, você vê todo o Rio de Janeiro, a toda a zona portuária, Baía de Guanabara, Ponte Rio Niterói. É lindo demais, gente. E que passeio, hein? Que passeio. E são 4 ingressos. Já pode deixar o voto. 999-777-030. Atenção, hein? As músicas vou te apresentar agora. Música 1 de hoje, Romance Rosa, é de Brito e Samuel. A 2 é A Primeira Noite do Pixote. 3, Vagabundo, Gustavo Lima com o Luiz Fonsi. A música 4 de hoje é Pedido de Socorro, do Gustavo Mioto. A 5, Cadeira Cativa, Zé Neto e Cristiano. E a música 6, Henrique Castro, em Menos é Mais, com Nem Pagando. É você quem decide, já tá valendo.
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0: homenagem aos santos, né, gente? Os homens. Aí, ó. É. Band FM, a música 3 da Super 6, Gustavo Lima e Luiz Fonsi, Vagabundo, a música 2, Primeira Noite do Pichote, a música 3, a música 1 de hoje, Romance Rosa, com Ed Brito e Samuel. É o que tá rolando, meu povo. Manda a sua mensagem pra participar aqui da Super 6, tá? 999-777-030, ingressos pra Upstar, a roda gigante do Rio de Janeiro. A Band FM levando você pra passear, né? Curtir esse passeio maravilhoso, ver tudo lá de cima, 88 metros de altura. Só mandar mensagem, participa, 999-777-030.
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0: 5:15, agora música 4.

0: Tarde FM. Música 6 da Super 6, nem pagando. Pra você que tá ligado aqui na Band FM. Ó, que música gostosa é essa, né, gente? Henrique Castro com Menos é Mais, nem pagando. Música 6 da Super 6. A 5, cadeira cativa com Zé Neto e Cristiano. A música 4, pedido de socorro do Gustavo Mioto. Agora é você quem vai decidir, tá? Uma dessas 6 músicas que eu toquei, volta pra tocar de novo. Vai depender do seu voto. Manda mensagem pra gente, 999-777-030. Daqui a pouquinho, o resultado da Super 6, resultado da promoção da Super 6, eu vou divulgar já já. É rápido, hein?
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5: Foram abertas as inscrições para mais de 3.800 vagas em cursos gratuitos de qualificação profissional na rede Faetec. 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As inscrições podem ser feitas até o dia 10 de julho ou enquanto houver vagas. 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
5: Agora é com você, Deise.
3: Oi, Ângelo, tô de volta, atualizando nesse momento o BR-101, tá difícil pra você que segue em direção à ponte Rio-Niterói. Teve acidente mais cedo ali na altura de Neves. Nesse momento o trânsito já com retenções a partir de Boaçu, melhores condições os motoristas vão encontrando pela RJ-104. 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Daqui a pouco eu volto.
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5: 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Voltei, galera. Com a música vencedora da Super 6. O resultado da promoção também. Tá tudo aqui, ó. 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
5: Alô, Camila Figueiredo. Camila da Silva Figueiredo, de Bom Sucesso, final de telefone 0866, parabéns. Os ingressos para a Upstar são seus. Você vai receber aí mesmo pelo seu WhatsApp, tá? Só manda uma mensagem pra gente e fala assim: Ângelo, você anunciou meu nome aí, eu ganhei. Parabéns, viu, Camilinha?
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5: E a música vencedora.

0: Band FM, a sua rádio do seu jeito. Olha onde eu tô, olha onde nós estamos. Ana Castela, maravilhosa, aqui na Band FM. Ó, teve seu Jorge, Porquezinha, Doce Encontro, Troco de Nome. E ainda Romance Rosa com Ed Brito e Samuel, a vencedora da Super 100 de Jaguarinha há pouquinho. Gostou? Curtiu? Tá curtindo aqui a programação da Band FM? Ah, que bom, né? Eu gosto quando você demonstra essa satisfação aqui pra gente pelo nosso WhatsApp. Nosso WhatsApp tá aberto, manda mensagem, fica à vontade. 999-777-030. Deixa eu te falar um negócio aqui, ó. 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Você vai também, né? Não, você tem que ir. Não, não adianta, tem que ir.
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2: Oi, Ângelo, tô de volta. Pela Lagoa, a situação já tá bem mais complicada para você, motorista, que deixa a Zona Sul melhores condições nesse momento. Pelo Aterro do Flamengo, já que tem lentidão pelo 31 de março. 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Daqui a pouco eu volto.
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8: Band FM, a sua rádio do seu jeito. 13 minutos faltando para as 6. Daqui a pouquinho, às 6, tem Band ao vivo, meu povão.
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2: Ah, solidão. Solidão nem sempre é sobre estar sem companhia, né? Às vezes ela aparece assim como uma saudade, uma lembrança, falta de alguém que fez parte da nossa história, da nossa vida. Não é verdade, gente? Ó, de 96 pro Lembra Dessa, desse finalzinho de tarde, comecinho de noite aqui na Band FM, esse clássico e a gente adora. Raça Negra.

0: de brincar.
1: Já tinha aquele lance de bem feito, lembra? Sozinho, bem feito.
0: Eu vou seguir o meu.
1: Os moleques não foi à toa. Momentos com Belo.
0: Acabou.
1: E Jorge Matheus com Matheus e Cauã. Gaivota pra todo mundo ligado aqui na Band FM. A sua rádio do seu jeito. Ó, prepara aí, tá? Vou voltar daqui a pouco e já volto com o nosso Band ao vivo. É aquele anti-estresse, momento anti-estresse pra você voltar pra sua casa na boa, tranquilão, tranquilona. Já tá aí, já no engarrafamento que eu sei, né? Aumenta o volume aí que eu vou voltar daqui a pouquinho. Músicas versão show, pra gente relaxar. Vai curtir música do seu artista favorito, predileto, aqui na Band FM. Ah, que moral que a gente tá te dando, né? Então é, faltando 2 minutos agora pras 6. Volto já.
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4: Oi, Ângelo, tô de volta. O trânsito está difícil pela Avenida Rei Pelé, para você que segue em direção ao Grande Meia, retenções na altura do Maracanã até chegada ao metrô de São Cristóvão. No sentido contrário, é boa movimentação nesse momento. 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
2: Band FM, a sua rádio do seu jeito. Nossa, galera, trazer aqui o nosso Band ao vivo pra gente relaxar. Bora aí, vambora dançar juntos, né? Vambora. Música de versão show do jeito que você gosta é aqui e agora.
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22: Ao vivo, né, gente?
2: Sejam todos bem-vindos ao show.
23: Pra começar bem, a gente vai começar assim, ó.
2: Band ao vivo.
20: Enquanto isso, nós vamos cantando e vamos dançando em ritmo de festa, meu povo.
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2: Aqui, ó, só um spoiler do que virá. Vai ter Leonardo, Cristiano Araújo, Turma do Pagode. Vai ter Eduardo Costa, Paula Fernandes. Só musicão, gente. Tudo versão ao vivo, tá? Tipo show mesmo, é. Esse é um clima pra você que volta.

0: Moral, vambora. Começar aqui o nosso Band ao vivo.
1: Ó, da princesa eu já entendi. Quero saber cadê a nega que vai pro sofazinho comigo agora. Ô, nega, vamos pro sofazinho, nega. E vem.

0: encostou, joga a mão e grita.
1: Eu não aguento vocês, não. Eu não aguento.
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1: Todo mundo na vida já passou por maus bocados, né, Rafa? Com certeza.

0: Band FM, a sua rádio do seu jeito, moleque. Vamos bocados pra fechar o nosso Estação Band FM. Aliás, estação não, nosso Band ao vivo. Estação Band FM tá chegando ainda. Nem começou, já quer acabar? É, pois é, então fica aí que eu não vou demorar nada. Vou voltar já já com nossa Estação Band FM, é rapidinho.
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4: Deise, me conta aí, vai.
1: Oi, Ângelo, tô de volta. Trânsito complicado. Avenida Ayrton Senna tem acidente envolvendo dois carros ali na altura da ponte Santos Dumont. Isso para você que segue em direção à linha amarela. Melhores condições. Vou observando para você que tá optando pela Avenida Salvador Allende. 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Daqui a pouco eu volto.
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2: 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Estamos aqui na parada, né? Chega, tu já tava aí, né?
10: Já, desde cedo, eu, hein?
2: A partir de agora é nós na fita.
10: E eles na crepe.
2: Ah, fala sério, essa rádio aqui é 10 vezes melhor que aquela ali. A sua rádio do seu jeito.
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2: Aê!
10: Garoto.
2: Seja bem-vinda, seja bem-vindo, tá no ar o meu, o seu, o nosso, o vosso, Estação Band FM, o clássico programa da família brasileira.
10: Ah, hoje, novo. Hoje. Pelo amor de Deus, tu só fala isso, cara. Você não vai falar outra coisa na vida, não?
2: Ô, Ângelo.
10: Ah, não, não.
2: Olha só, pra começar a história.
10: Ah, pelo amor de Deus, não. Isso aqui é possível.
2: A gente tem uma avalanche de audiência.
10: Avalanche.
2: Cada dia... Chegam mais milhares e milhares e milhares de pessoas.
10: O que é isso?
2: Então,
10: não é
2: o cara que tá chegando hoje, ele precisa saber quem é quem para começar a história.
10: Pelo amor de Deus, meu irmão.
2: E esse programa aqui é para você preparar desde já o seu ouvido e seu coração.
10: É, a mesma groselha. Todo
2: Exatamente.
10: Dia você fala
2: Se
10: isso.
2: Se possível, tu
10: Parece
2: pode...
10: que é uma vitrola.
2: Calma aí, cara.
10: Ah, eu, hein?
2: Abaixa aí o volume do teu rádio. Você que tá ouvindo a gente aí agora, dá uma baixada que ele vai derreter.
10: Ele
2: vai derreter porque aqui tem muita notícia importante.
10: É a mesma coisa todo dia.
2: Muito conteúdo de valor. A gente tá aqui para ensinar.
10: Ele dá Ctrl C, Ctrl V na memória dele.
2: Complementar o que o Ministério da...
10: O Ministério?
2: Ministério da Educação,
10: pelo
2: o MEC.
10: Amor de Deus.
2: O MEC é o seguinte, ele entrega até a página 18, a 19 já é aqui em 91.1.
10: De a gente tá mais pra Ministério da Sacanagem, não tá não?
2: Não, peraí,
10: pelo amor de Deus.
2: Joga... Falar nisso, tu parece que tá jogando em outro time, porque enquanto outras rádios discutem bairro, a gente discute, tipo aquela radiola ali, que discute bairro, a gente discute a existência humana. Ah. Falar nisso, o que tu tava fazendo ali dentro da radiola mais cedo ali?
10: Eu
2: vi tu zanzando ali.
10: Agora em pouco eu fui ali falar com meu amigo Valci lá, ó. Olha lá ele lá.
2: Valci, tu foi apostar no Tigrinho, meu irmão. Acho que tu foi fazer bolão de Tigrinho. Ele tá lá,
10: de
2: ó.
10: Bobeira, que
2: tu botou um dinheiro ali com ele.
10: Não tem nada, para de bobeira. Eu, rapaz, não gosto dessas coisas.
2: Sério, que ele estúdio todo velho. É. De novo ali só tem a capa do microfone, velho. O resto é tudo cansado.
10: Você fala muito,
2: sério.
10: O teu mal é tua língua. É muito linguarudo, eu, hein?
2: Ó, tá no ar o Estação Band FM. A partir de agora, isso aqui é educação. A gente tá aqui pra trazer pra você conhecimento físico, técnico, científico. Tu vai entender, tu vai aprender hoje onde ficou o Azerbaijão.
10: Confia nele, confia pra você ver só. Confia.
2: Pode confiar, pô.
10: Confia.
2: Aqui tu vai entender porque teu joelho estala. É só prestar atenção. 999-777-030 e tem prêmio pra você. O que que tá valendo agora, Anjo?
10: Todo mundo que manda áudio, tem que mandar áudio, tá? Não adianta escrever. Manda áudio pra concorrer ao kit torcida Band FM com camisa e copo pra gente torcer pelo Hexa do nosso Brasil.
2: A maior torcida dessa Copa do Mundo é a torcida Band FM. Mais de um mês aqui a gente dando brinde, kits. Kits, todo mundo saindo de verde e amarelo.
10: É isso mesmo.
2: Exatamente.
10: Verdade,
2: então
10: verdade.
2: Aproveita, já ganha esse uniforme de hoje. Agora tem que ter fé. Manda áudio, tem que mandar áudio. Não importa o que você vai falar. Manda o áudio e já cai de joelho. Já cai de joelho, já olha pra cima. Já olha pra cima, já pede. Com manha. Não precisa nem levantar o rosto. Só levanta o olhinho.
10: Pede com manha, né?
2: Pede com manha. Pedir com manha. Dependendo do tom da voz, o milagre vem na hora. Duas pedaladas, a corrente sai. Ô, Ângelo.
10: Você fala besteira,
2: Ângelo,
10: até o talo.
2: Quem é que tá fazendo aniversário hoje, hein, cara?
10: Parabéns.
2: Vamos homenagear aí.
10: Parabéns pro Gabriel Braga Nunes,
2: quem
10: ator,
2: é esse,
10: tá fazendo 55. É esse cabra aí, ó. Aí, ó.
2: Ah, tô ligado. Gabriel Braga Nunes.
10: É esse camarada aí mesmo.
2: É isso aí, não tá ouvindo mesmo? Parabéns aí, irmão.
10: É isso.
2: Tudo de bom. Se tiver ouvindo também, parabéns, tá?
10: É isso
2: tudo
10: mesmo.
2: Bom. Quem mais?
10: Pepeu Gomes faz 75 hoje.
2: Caraca, Pepeu Gomes.
10: Pepeu Gomes,
2: mesmo. Pepeu Gomes, ele era daqueles.
10: É.
2: Ele agora é um velho baiano, mas ele já foi dos Novos Baianos.
10: Já foi dos Novos Baianos.
2: Ele parece até o Bento Carneiro ali, ó, do lado ali, ó, o vampiro brasileiro, ali em cima.
10: Ah,
2: aí.
10: Tá,
2: aí, ó. Aí ele tá a cara do Bento Carneiro. Ele já...
10: vampiro brasileiro.
2: Ele não era o marido da Baby?
10: É, Baby Consuelo, que agora é Baby do Brasil, né?
2: Não, voltou a ser Consuelo.
10: Voltou,
2: jogou
10: sabia,
2: de mudadinho lá, voltou. Deu o número lá e ela voltou pra trás.
10: Você tá fofoqueiro, hein?
2: Onde?
10: O que, cara? O que tu quer?
2: Ei. Vamos pro jornalismo, vamos.
10: Tá
2: para de falar da vida. Que fofoca. Fofoca é com a Beth Boop.
10: É, Beth Boop.
2: Beth Boop de 8 às 11 da manhã. Nossa, aqui. O apelido dela é Drica, mas o nome real é Beth Boop. Lá tem fofoca.
10: Pô, você não tem jeito, né, cara? Brincadeira não, cara. Pô, vou te contar uma coisa.
2: É isso,
10: meu
2: irmão.
10: Não.
2: Liga na Beth Boop.
10: Eu vou ligar pra
2: amanhã,
10: tua mãe pra ela
2: show.
10: Puxar tua orelha, meu irmão. Vou ligar pra dona
2: Vera. De 8 às 11 da manhã, na Band FM.
10: Ai, pelo amor de Deus.
2: Isso aí, meu irmão.
10: É,
2: compadre. Tu quer que eu fale o quê? Fufa. Ah.
10: Não, aí não, já é demais, né?
2: Ô, Ângelo.
10: Não, vamos tocar o negócio, pelo amor de Deus, cara. Oh, tu não bota a barba de molho, né, cara? De jeito nenhum, né?
2: Ângelo.
10: Fala, cara.
2: Jornalismo.
10: Vambora.
2: Orcas são flagradas dando beijo de língua.
10: Ah,
2: já
10: mentira.
2: Cansei de ver orca dando beijo de língua, meu irmão. A gente vai falar sobre isso.
10: Puta, que merda, hein? Turistas andam pelados na Colômbia depois de consumirem bebida alucinógena.
2: Aí, ó.
10: Que isso,
2: meu irmão? Meu irmão. Vagabundo é Copa do Mundo, meu irmão. Clima de Copa do Mundo. Olha essa aqui, hein? E o boneco perdeu o anel, meu irmão, de noivado. É. Na verdade, ele não perdeu, ele deixou cair no lago na hora de pedir a mão da mulher dele em casamento.
10: Pelo amor de Deus.
2: Pô, isso é doideira, né,
10: que
2: meu irmão?
10: Vacilão, hein?
2: Vacilão, compa. Perdeu o anel. Tem muita gente que entrega. Eu já cansei de ver também. Mas a gente vai falar sobre isso mais tarde. O Ângelo. Tudo isso e muito mais a partir de agora nessa treta
10: que
2: disfarçada
10: isso,
2: de programa.
10: Ai, meu Deus do céu.
2: Tá começando agora. Pode olhar teu relógio aí. Fala aí, Ângelo.
10: É 6 alguma coisinha.
2: 6 alguma coisinha.
10: Ah, pontual,
2: aí, ó.
10: Né?
2: E a gente vai juntinho até que a voz do Brasil nos separe por imposição.
10: Eu fico pensando nas merdas que tu fala,
2: da
10: cara.
2: Da chefia, vamos com tudo. Ó, falar nisso, deixa eu mandar um beijo aqui pro nosso vice-reitor. Todo dia tá ligado, todo dia,
10: eu
2: meu irmão.
10: Eu não sei como é que ele aguenta, cara.
2: E ele tem adorado a playlist, hein? Tem
10: ele
2: tocado
10: ele tá gostando,
2: aí os piseiros dele, ele gosta.
10: Ele gosta.
2: Beijo aí, vice-reitor. Dedé
10: aí.
2: Também tá ouvindo. Dedé ouve a gente pelo app, ele tá lá em São Paulo agora, tá ele presida,
10: tá
2: um do lado do outro. Beijo aí pra essa dupla, querida.
10: Vai logo, vai, pelo amor de
2: Qual
10: Deus.
2: Qual é a primeira que tá na agulha aí?
10: É Estranho de Novo, do Felipe Araújo.
2: Aí, ó, então vamos... Ô, Ângelo, deixa
10: que
2: eu mandar
10: é?
2: Um papo
10: hora,
2: reto aqui,
10: irmão.
2: Cara.
10: Pelo amor de Deus, parece
2: Só
10: minha mãe.
2: Só um papo reto aqui, que é na moral, que eu já falei isso aqui, mas é bom repetir, porque tu vai se identificar. Presta atenção, vê se tu não acha isso. Você que é pai, você que é mãe. Filho é que nem peido. só aguenta o seu.
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0: Eu não sabia. 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
0: Aê.
1: Sua boca mente. 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Eu tento falar a verdade.
0: Mentira,
1: aqui. Eu tento organizar o bagulho.
0: Não,
1: e você desanda.
0: Para, pelo amor de Deus.
1: Por isso que eu te falo. Tem que, Ângelo, tem que focar.
0: Não,
1: foca no assunto. A gente tá aqui pra ilustrar pra toda uma sociedade, pra todo um público, um público fiel, inclusive, notícias importantes, notícias que realmente mudam.
0: Que importam?
1: Mudam a vida.
0: Que importam pra quem?
1: Pra quem nos ouve.
0: Ah, não é possível, pelo amor de Deus, cara. Você tá doido, mano.
1: Eles, depois que passaram a nos ouvir, tem vários aí, inclusive tem um áudio aí.
0: Tem
1: um áudio aí que você me mostrou agora.
0: Sim.
1: Quer da ouvir? Gratidão. Vamos botar o áudio da gratidão?
0: Quer ouvir o áudio da gratidão? Vamos lá.
2: Boa noite, rapaziada. Vou fazer dois comunicados aqui. Primeiro.
1: Aí, ó.
2: É que o que o Luiz Fernando tá falando é verdade mesmo. Que todo dia a audiência aumenta. Então eu tenho falado pra todo mundo sobre o programa de vocês.
0: Eu não confio, não confio.
1: Isso aí é gratidão,
2: coisa,
1: irmão.
2: É que o programa de vocês é tão bom. Tão bom, meu irmão.
0: Ah, não.
2: Que eu saía do trabalho às 4 da tarde.
0: Ah,
2: eu pedi pra trocar meu horário.
1: Aí, ó.
2: E agora eu saio 6h15.
1: Pra encarar o trânsito.
2: Pra vir dirigindo ouvindo vocês.
0: Pelo amor de Deus, meu.
1: Então, saí...
2: Troquei meu horário de trabalho.
1: Saí
2: em casa mais tarde.
1: Mais tarde.
2: Pego um trânsito maior.
0: Que isso?
2: Mas vale a pena.
1: Tá, o programa chegando mais é muito tarde. Bom. Por quê? Porque esse rapaz aí, qual é o nome dele?
0: Ah, é o Roberto.
1: O Roberto, ele antes do Estação Band FM.
0: Não é possível.
1: Ele era acostumado com radiolas qualquer.
0: Que isso?
1: Tipo essa aqui do grupo que a gente não pode falar o nome.
0: Não, é melhor não.
1: Então, na verdade, o Roberto, ele fazia parte do Bolsa Família. Ele vinha.
0: Como é que tu sabe?
1: Porque tá na cara pela gratidão,
0: tá,
1: irmão. Agora ele aprendeu a pescar. Por que que ele aprendeu? Porque ele veio aqui e pegou a vara.
0: Eu não sei, não vi, não
1: pegou,
0: vou falar.
1: Pegou a vara. Ele pode até não falar, mas pegou.
0: Pegou, é.
1: E agora pesca sozinho. Tu vê que ele não se importa nem com o trânsito.
0: Tá nem aí, né?
1: Um abraço aí, Roberto. Muito obrigado, querido.
0: Roberto,
1: a gente tá aqui pra isso mesmo.
0: Valeu, Roberto.
1: É nós na fita, eles na crepe,
0: Roberto. É tudinho,
1: Roberto,
0: né?
1: Vamos com tudo.
0: É isso mesmo.
1: Ô, Ângelo.
0: Que é, cara? Mas você fala meu nome de 10 em 10 minutos, pelo amor de Deus.
1: Eu quero saber qual é a primeira treta.
0: Ah, tá bom, então. Vamos falar da orca, né? Porque, não sei se você tá sabendo, mas as orcas foram flagradas dando beijo de língua.
1: Beijo de língua, isso aí.
0: Olha
1: é
0: aqui,
1: o seguinte.
0: Rapaz, olha o vídeo.
1: Pois é. Porque aqui
0: isso?
1: Tem várias orcas aí. Eu já vi muitas orcas se beijando.
0: Ah.
1: Muitas de língua. Já vi.
0: Daquele jeito?
1: Daquele jeito. Não falei nada. Porque qual é o problema disso? Orca também gosta de beijar. Então...
0: Tá tudo bem, né?
1: Tá tudo bem.
0: É.
1: E já vi, inclusive, orcas do mesmo sexo se beijando. E qual é o problema também? Nenhum. Agora, esse vídeo aí que tu tá olhando aí, dessas duas orcas
0: que,
1: aí...
0: Não tem som, né? Não tem som, uma
1: eles
0: pena.
1: Eles capturaram aquela famosa
0: som.
1: Mordiscada.
3: I just think this kissing could be a behavior to reinforce social bonds within the
1: group.
3: É
1: a voz da orca, tá?
0: Ah, é a voz da orca? Ah, tá. A orca fala, ela é errada.
1: Tem uma aí que fala direto aí.
0: Aí aonde? Ali? Ah, não. Para, Luiz Fernando.
1: Aí, ó.
0: Olha, isso, rapaz.
1: Aí, ó. Deu uma mordiscada agora. Tá ouvindo o barulho?
0: É.
1: Ó, e deu até um sopro.
0: Ih, enrolou a língua, hein?
1: Enrolou a língua.
0: Enrolou, olha lá.
1: Exatamente.
0: Olha lá, olha lá.
1: Olha lá,
0: que ó. Isso, cara? Gente, não é possível.
1: É isso aí. Isso acontece.
0: Olha isso, cara. Não é possível, não.
1: Para aí, Ângela. Baixa aí que esse barulho tá alto pra caramba.
0: Tá alto
1: daqui
0: mesmo.
1: A pouco vai... Quem ouvir aí pode ficar até excitado. Então, o que acontece? Isso é uma coisa que pode até te assustar, mas não assusta ninguém.
0: Não.
1: E a coisa mais normal, e eu acho que a gente tem que fingir, total normalidade.
0: Tá
1: porque as orcas também podem se beijar.
0: Claro, elas podem se amar, não é?
1: Exatamente.
0: É uma dificuldade danada, né? De ficar aqui com você, sabia?
1: Dificuldade de abraçar.
0: Ah, não. Ficar contigo é mais difícil.
1: É abraçar uma
0: Pelo
1: orca.
0: Amor de Deus.
1: Agora, beijar é mole. Quero ver tu abraçar.
0: É.
1: Né? Um anjo.
0: Não vou mais de jeito nenhum. Não, não vou.
1: Tu quer falar com aquela orca ali?
0: Tá de sacanagem, né? Pelo amor de Deus.
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saudade.

0: meu xará. Olha o bicho pegando aí, ó.
1: O bagulho tá doido, nobre. Vamos!

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1: 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Que delícia, hein? Vou te falar, hein? Essa programação aqui é a melhor do planeta, tá ligado?
0: Mentira, tu tá falando sério mesmo?
1: Melhor do planeta, meu. Isso aqui é muito diferente.
0: Não acredito, não.
1: Aí, ó. Olha isso aí, ó. Dá uma madeirada. A madeira aí, ó.
0: Ó,
1: madeira vai cantar amanhã.
0: É mesmo,
1: é? É, porque amanhã é sexta.
0: É verdade.

0: Decide, vai.
1: Decide. Ô, Anjo. O que, que é, hein? Eu gosto de quinta. Ah, hoje é tá. Quinta, né?
0: Hoje é quinta-feira.
1: Eu gosto.
0: Tá de quê?
1: Porque quinta-feira... É igual calcinha, né, meu irmão?
0: Eu não sei por quê. Como é que você tá falando? O que você tá falando que quinta-feira é igual
1: não
0: calcinha?
1: Não é o que eu quero, mas tá colado. Sexta é amanhã.
0: Fala besteira, né?
1: Sexta pelo amor de Deus. É amanhã.
0: Eu também vou te falar uma coisa, depende da calcinha, né, irmão? Esse dia, se for de final de expediente, né? Mas não? Ei, fala a verdade.
1: É, depende do cheiro do frumelo.
0: Deus me livre,
1: ô, Ângelo.
0: Que é, cara?
1: Antes de abanar carvão... Tem um áudio aí também, aí.
0: Sim, sim. Aqui, tá aqui, ó.
2: Aí não tem jeito, não. Vocês dois, hein? Luiz e Ângelo, não tem jeito.
0: Uhum.
2: O Ângelo primeiro merece um Oscar.
0: Ai, besteira, né?
1: Sexta pelo amor de Deus. É amanhã.
0: Eu também vou te falar uma coisa, depende da calcinha, né, irmão? Esse dia, se for de final de expediente, né? Mas não? Ei, fala a verdade,
1: né? Depende do cheiro do frumelo.
0: Deus me livre, né?
1: Ô, Ângelo.
0: Que é, cara?
1: Antes de abanar carvão... Tem um áudio aí também, aí.
0: Sim, sim. Aqui, tá aqui, ó.
2: Aí não tem jeito, não. Vocês dois, hein? Luiz e Ângelo.

0: Levar madeira até em São Paulo.
1: Ele vai levar madeira.
0: Vai, Ângelo.
1: Que é? Nildão falando aí, até pra explicar, né? Estação Band FM tem um ano e meio.
0: É, um ano e meio.
1: Mas a gente tá junto já há 6 anos.
0: É, tem um tempinho, né?
1: Explicando.
0: A gente tava lá na outra rádio.
1: A gente trabalhava numa pererequinha.
0: Não fala assim. Pelo amor de Deus. Os donos, os ex-donos lá, eles escutam a gente.
1: Eu amo os dois.
0: Ah, mas não pode falar assim.
1: Eu amo o Rominho Sonrisal e...
0: Não vai falar
1: e
0: isso.
1: O professor Rafael. Rafael Liporassi, beijo pros dois. Se não fosse eles, a gente não tava aqui. Agora.
0: É verdade.
1: Era perereca.
0: É. Ah, eu não acho. Para de falar besteira, cara.
1: Às vezes desligava.
0: Ah, mas a culpa era do outro.
1: Nildão é ouvinte desde essa época. Um beijo pra você, Nildão.
0: Ele reclama até hoje que do nada disjuntor desligava.
1: Do nada. Era tipo eu, na madruga. Do nada o disjuntor.
2: Ela não vai pro roteio pra ver mão.
0: Só fala merda, hein, cara.
1: Não, Ângelo, bora banar carvão.
0: Vamos, pelo
1: tá
0: amor
1: falando
0: de Deus,
1: demais.
0: Vamos.
1: Tá falando que não deve.
0: Aguento mais.
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1: Muito bem, vamos lá, agora falar com a Deise, tem as informações do trânsito, ela sabe de tudo e conta. Fala, Deise.
2: Oi, Ângelo, tô de volta. O trânsito tá congestionado pela ponte Rio-Niterói. Nesse momento, o tempo de travessia de quase 50 minutos no sentido Niterói. Você que utiliza o transporte público, dê preferência pelas barcas. No sentido Rio, 13 minutos. É o tempo de travessia. 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Daqui a pouco eu volto.
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2: 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Agora tem um retão bonito. Uma hora mais de estação Band FM para você.
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1: 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Oi, essa é boa demais também, né?
0: É um pagodinho gostoso,
1: né? É mais, né? O bagulho. É. Quem mais que tocou aí, Ângelo?
0: Desanuncia aí. Teve Vitor e Léo com Borboletas, Benjen a Cura, Diego e Vitor Hugo.
1: 999-777-0030. É o seguinte, hein? Você manda áudio.
0: Manda.
1: Até 30 segundos. Isso. E vai concorrer ao Super Kit Torcida Band FM. Tem uma camisa maneiríssima, gente, personalizada da Band FM, pra você torcer pelo Brasilzão. É, vai verdade. Dar Brasil,
0: vai
1: hein,
0: dar, meu? Vai dar Brasil,
1: vai dar Brasil. Agora, a seleção no início era uma bosta.
0: Agora tá deu uma boa, melhorada. Né? Melhorou por causa de quê, será?
1: É normal, vergonha na cara o nome. Vergonha na cara.
0: É isso,
1: agora deu
0: cara.
1: Uma melhorada. Vamos com tudo.
0: Vamos.
1: Ô, Ângelo,
0: que é?
1: Tem áudio aí?
0: Tem, aqui.
1: Vambora.
2: Ó. Boa noite. Aqui é o José, motorista de aplicativo. Fala, de Nilópolis.
1: Qual é, José?
2: Quero agradecer por vocês ser essa dupla
0: que isso,
2: maravilhosa.
1: Ih. Aí, ó.
2: Se vocês dois fossem jogador de futebol, vocês seriam convocados para a seleção brasileira.
0: Olha.
2: Sem questionamento.
1: Oh, que beleza, hein,
2: vocês são fera. Às vezes eu me pego aqui rindo à toa dentro do carro e o cliente passageiro fala: o que é que tá acontecendo? Eu.
0: Louco.
2: Esses caras são fera demais. Que vocês isso. São bravos. É. Parabéns. Verdade.
1: Tá bom, valeu. Mas tu deve tomar nota baixa pra caramba ouvindo a gente. A gente tem um histórico.
0: Histórico.
1: Nos aplicativos, né?
0: Ah, tá, entendi.
1: A gente tem aqui muita gente que escuta a gente e que tem uma nota muito baixa. Mas tudo bem, é opção de cada um.
0: É, ué.
1: Tem passageiro, inclusive, que pede pra sair na mesma hora.
0: Porque não aguenta, né, Luiz Fernando? Não
1: aguenta você, né, cara?
0: Pelo
1: porque
0: amor de
1: você
0: Deus.
1: Fala muita besteira.
0: Ah, tá, sou eu sim.
1: Ah, que mais aí, Ângelo?
0: Aqui, ó, tem esse aqui, ó.
3: Eu escuto essa música, acho linda, linda, linda, maravilhosa. Traz uma paz mental, espiritualmente imensa.
0: Que
3: só que
0: isso,
3: eu não
0: cara?
3: Sei o nome dela.
1: Sei lá, mano.
3: Eu sei cantar mais ou menos.
1: Tá, então
3: um pedacinho.
1: Aí,
3: tem até voz de criança. É. Oh my night.
1: Ah, isso aí não.
3: É de criança. Oh my night. Aí o cara.
0: Cara.
3: Oh, my night.
0: Ah, não.
1: Tá bom.
3: Oh, my night.
1: Tá bom, my night.
3: Me ajuda aí.
0: Sim.
3: Tenta descobrir qual é o nome dessa música,
1: tá.
3: Pelo amor de Deus.
0: Pelo amor de Deus.
1: Ó, liga no. Minha música, minha vida. Não, eu ia falar o anterior.
0: Pelo amor de Deus, né? Pelo amor de Deus, você falar
1: o anterior. Minha música, minha vida.
0: Não.
1: A gente vai fazer um plágio.
0: É o quem ama não esquece, né?
1: É o quem ama não esquece. Aqui a gente vai ter uma versão que eu tô construindo.
0: Você é um
1: maluco. Tô pedindo autorização do presida.
0: Ah, não.
1: Só que aqui não vai ser quem ama não esquece.
0: Mas é um nome parecido, né?
1: A gente vai colocar uma consoante. Uma consoante na frente. E aí é o seguinte, você já deduz, quem quiser participar dessa enquete, já pode mandar um e-mail agora, do novo nome do programa, parecido com quem ama, com uma consoantezinha antes.
0: Ah, pelo amor de Deus.
1: E pode mandar pro nosso, o canal do Dedé tá aberto, aproveita,
0: não.
1: Né? Dedé é o nosso grande big boss, é o governador dessa comarca da Band, do Grupo Bandeirante.
0: Ele é o cabeça, né?
1: Ele irmão? É o cabeça.
0: É isso aí.
1: Ele é o cabeça. Ele é o frente. Dedé é o frente. Então tu manda um e-mail pra ele, dedé.vascão@band.com.br. E pode sugerir o nome.
0: É isso mesmo.
1: De manhã é quem ama. De noite vai ser. Aí tu mete a consoante e já manda pro Dedé. Ô Ângelo, tem mais áudio aí?
0: Tem, aqui, ó, outro, ó.
4: Boa noite, Ângelo. Boa noite, Luiz Fernando. Fábio Léo de Papucaia.
1: Qual é, Fabinho?
4: Fabinho. Ô, meu guru.
1: Fala comigo.
4: Dá uma moral aí. Manda um abraço pra minha esposa Pamela, fazendo aniversário hoje.
1: Pamela.
4: Essa mulher maravilhosa que tem que me aturar.
1: Maravilhosa.
4: Hein? Não tem jeito, não, hein? Meu amor, eu te amo, hein? Tamo junto sempre.
1: Vai pedir.
4: Luiz, um abraço. Ângelo, um abraço.
1: Pamela, deixa eu te falar uma parada aqui, ó. O cara é maneiro.
0: É.
1: Já te levou pra roda gigante.
0: Já.
1: Entendeu? Vou só te pedir uma coisa: o aniversário é teu, mas quem ganha rosquinha é ele. Tá bom, querida? Adianta o malandro aí, tá bom? Dá rosquinha pra ele, ele adora.
0: Já tá chegando o nome do programa que a gente vai colocar no ar. Ó.
1: Já tá chegando?
0: Aí, ó.
1: Isso, quem é que acertou aí? Qual o nome dele? Quem é que acertou?
0: É o Leco.
1: Leco.
0: Valeu, Leco.
1: Leco, nota 10.
0: Parabéns, Leco.
1: É isso aí, o Leco. Agora, Leco. Ah, depois eu falo. Toca a música aí, antes.
0: É melhor, né? Pelo amor de Deus, né?

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1: 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Errou de olho.
0: Errou de olho.
1: Isso é Murilo Huff na parada.
0: Pois é, é isso.
2: Mas o choro errou de olho, deixa eu.
1: É isso, Ângelo, é isso. Ô, Ângelo,
0: que é,
1: sem mais delongas, eu quero saber qual é a próxima treta.
0: Ah, vamos falar do cara que deixou o anel de noivado cair em lago na hora de pedir a mão da namorada lá em casamento. Olha que vacilação.
1: Pra mim, isso foi um sinal divino, Ângelo.
0: É, como assim?
1: Agora, crê quem quer. Tem gente que é da fé, tem gente que não é da fé, amigo. Porque o normal, vamos parar pra pensar, Ângelo.
0: Sim, sim.
1: O normal é a noiva perder o anel.
0: Não acredito nisso, não.
1: Muitas noivas, inclusive, perdem antes até de casar. Outras guardam e acabam perdendo depois do casamento. Né? Isso é uma coisa que acontece. Agora, eu vou te falar.
0: Porque lava a louça aí, ensabou a mão, aí vi que escorrega.
1: Escorrega muito. E pra perder, tem que escorregar.
0: Senão não dá, né?
1: Senão é um problema.
0: Não arranca até o dedo fora.
1: Além da perda, é perigoso, né, cara? É perigoso.
0: Perigoso cai de quê? Hein? Cai de quê? Fala aí.
1: Deixa eu voltar pra história.
0: Ah, vai.
1: Deixa eu voltar pra história. Esse malandro aí também é mãozinha de quiabo legal, hein, meu irmão?
0: Deixa eu ver quem
1: é. Abre o vídeo aí.
0: Ah, que vacilação.
1: Olha lá o mão de quiabo. Vai, mostra aí. Mostra o vídeo aí.
0: Olha o vídeo.
1: Olha o vídeo.
0: Olha lá o vídeo. Tem até som. Ó. Cadê?
1: Ó, vai. Ó. Já caiu.
0: Ah, não.
1: Já caiu.
0: Pelo amor de
1: Deus. Já perdeu o anel. E fez barulho.
0: Ele perdeu o anel muito rápido.
1: Perdeu o anel rápido e nem gritou. Deixa eu ver. Bota de novo aí.
0: De novo, de novo.
1: É porque tem gente que berra.
0: Pera aí. Ih, não.
1: Bota aí.
0: Vamos lá. Vai, filho. Ih, meu Deus do céu. Aqui, ó.
1: Aí.
3: É?
0: Ah lá. Tirou do bolso.
1: Aí, ó. Fez um barulho, mas ele não gritou. Né?
0: Pelo amor de Deus.
1: Enfim. Esse mão de quiabo aí, ele é o Ross. Ross Bamber. Repete aí, Ross Bamber.
0: Ross Bamber.
1: Ross Bamber, faixa branca, Ross legal. Bamber. Tem 22 anos, tá doido pra casar.
0: Ah.
1: Mas eu não sei porque essa pressa toda também, meu irmão.
0: Que isso?
1: Quer avisar pra ele que o bagulho é meio sinistro.
0: É.
1: E aí ele escolheu esse cenário bonitão aí pra pedir a Gary Ashford. Repete aí.
0: Gary Ashford.
1: Exatamente. É mais nova ainda que ele. Ela tem 23 aninhos.
0: A novinha, né?
1: Exatamente.
0: Cara?
1: Eles estavam num deck, conforme tu viu aí.
0: Será que ela não perdeu o anel?
1: Não, calma. Esse bagulho foi lá em Norfolk, lá na Inglaterra. Repete aí, Norfolk.
0: Norfolk.
1: Norfolk, ela é na Inglaterra. Então, o que que acontece? Eu também não conheço esse lugar, não. Aí, esse mão de maionese aí, ele ajoelhou pra poder sacramentar o pedido e deixou o anel dele cair na água.
0: Cara, mas assim, ajoelhou, meu irmão, perde o anel, né?
1: Exatamente, ajoelhou, perde o anel. É. Porque começa, tudo começa com uma ajoelhada. Agora, ele, enfim... Eu acho o seguinte...
0: Não, não. Ah, tá. Não vou.
1: Vamos só.
0: Mas nem
1: pensar. Sabe por quê, Anjo? Outras pessoas podem perder o anel também. Elas precisam de orientação.
0: O que é que eu tenho com isso? Me fala, pelo amor de Deus. Me deixa de falar, Luiz Fernando. Pelo amor de Deus, cara.
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0: Pô, isso que é louco.

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1: 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Ô, Ângelo, que sequência ficou maneira, hein, meu irmão?
0: Calma, que uma sequência maravilhosa. Nossa, essa,
1: bagulho,
0: né?
1: Fica doido aqui. Ó, tá na hora do Band de Notícias, não tá?
0: Tá na hora.
1: Então vambora, sem mais delongas.
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0: Hoje tem o concurso de número 3026 da Mega Sena, com prêmios estimados, aliás, prêmio estimado em 27 milhões de reais. E para quem for fazer aquela fezinha, o prazo é até às 8 horas da noite. E as apostas podem ser registradas nas casas lotéricas ou pelo site loteriasonline.caixa.gov.br ou pelo aplicativo oficial das loterias. Aposta simples com seis números custa R$6. Bora falar sobre a previsão do tempo para amanhã? Tá indicando mudança no tempo na nossa cidade? Dia começa com sol, tá? Mas aí o céu vai ficar mais nublado ao longo da manhã. Durante a tarde, a chance de pancadas de chuva em diferentes pontos da cidade. As temperaturas também caem em comparação ao dia de hoje, deixando o clima mais agradável. A mínima prevista para amanhã é de 16 graus. A máxima deve chegar aos 27 graus.
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2: Lá vem ela, é a Deise. Fala, Deise.
3: Oi, Ângelo. Pela zona norte da cidade, acidente nesse momento na Avenida Professor Manuel de Abreu. Para você que segue em direção à Avenida Rei Pelé, acidente envolvendo carro e moto. O trânsito lento ali na altura da rua Maxwell. Depois o trânsito melhora, sem mais dificuldade. Boa movimentação pela Avenida Rei Pelé. 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Daqui a pouco eu volto.
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9: 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Que garota. Delícia. Agora é o seguinte, Ângelo, não dá nem pra respirar.
2: Não dá mesmo, não.
9: Falta pouquinho pra Voz do Brasil nos separar.
2: Metade. Vambora.
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meu Deus, 19h55, quando for 8 horas vai começar aquela coisa chata, aquela porcaria daquele voz do Brasil, é esse o nome?

0: 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Olha o Marrom, Luan Santana, Aja Colírio, Guilherme Benuto, João Gomes com Meu Pedaço de Pecado, Chocolate, Alô Virgínia, Admita, Matheus e Cauã com A Mamãe 2026, Lauana Prado. Galera, faltam 3 minutos para as 8 horas da noite. Ah, tá acabando Estação Band FM. Que peninha, que peninha. Amanhã pode ser que tenha outra edição do Estação. E amanhã é sexta-feira, né, gente? Sexta-feira, pezinho já no final de semana. Pois é. Bora ver se amanhã, 6 alguma coisinha, tem outra edição do Estação Band FM. Deixa eu avisar aqui pra Daniela Marçal de Bangu. Parabéns, Daniela, Daniela Marçal de Bangu, final de telefone 3002. Tá levando o kit torcida Band FM. Oi, Dani! 5 dias úteis pra passar aqui na rádio, tá? Pra retirar seu kit torcida Band FM. Tem camisa, tem copo pra torcer pelo Hexa do Brasil. Vestida, trajada de Band FM. Ó, é linda a camisa, tá? Dani, presta atenção. Pode vir amanhã, tá? Entre 12:00 e 5:00 da tarde com a sua identidade. Não esqueça, não esqueça a identidade. Torcer pelo Brasil domingo, né, gente? Tem jogo no Brasil, tem jogo, jogo do Brasil no domingo, Brasil e Noruega. Vai dar bom, se Deus quiser. Vai dar sim. Ô, Dani, Rua Álvaro Ramos 350 em Botafogo, a gente espera você, tá, linda? Obrigado pela sua audiência, Dani. E é isso, meu povão. Acabou, mais uma edição do nosso Estação Band FM indo pra conta, eu vou voltar daqui a pouquinho, eu tenho que trocar uma ideia com a nossa querida Deise. Pera aí, volto já, é rápido.
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1: Último boletim informativo sobre o trânsito com ela, nossa querida Deise. Deise, o que você vê?
2: Oi, Ângelo, tô de volta. O trânsito ainda tá complicado. A Avenida Ayrton Senna, sentido linha amarela, melhores condições pela Avenida Salvador Allende. 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Uma ótima noite pra você, Ângelo, e pra todos os ouvintes da Band FM.
1: Vou contigo, Deise. Beijo. Tchau, tchau, gente. Até amanhã.
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6: Está no ar a voz do Brasil. As notícias do governo federal que movimentaram o país no dia de hoje.
7: Olá, boa noite.
8: Boa noite para você que nos acompanha em todo o país.
7: Quinta-feira, 2 de julho de 2026.
8: Vamos ao destaque do dia: investimento em infraestrutura.
7: Ferrovia Transnordestina vai receber mais 600 milhões de reais para acelerar as obras.
8: Hoje, no Ceará, foram entregues mais 101 quilômetros de trilhos e novos vagões para o transporte de grãos e fertilizantes.
7: Presidente Lula destaca a importância da ferrovia que vai ligar o Piauí ao porto de Pecém, atravessando 53 municípios nordestinos.
9: Essa é uma estrada de ferro vital para a perspectiva de desenvolvimento dessa região.
8: E ainda, integração do São Francisco.
7: Inaugurado o túnel Major Salles, que vai levar a água da Paraíba ao Rio Grande do Norte. Pablo Mundim.
10: Com 6,5 km de extensão, a estrutura recebeu investimentos de mais de 85 milhões de reais e terá capacidade para transportar até 20 metros cúbicos de água por segundo.
8: E hoje nós vamos falar sobre a relação entre o Bolsa Família e a saúde dos beneficiários.
7: Pesquisa aponta que menos bebês nascem abaixo do peso e também menor risco de morte por causas relacionadas à gravidez e ao parto. Luana Karen.
11: O risco de morte por doenças cardiovasculares diminuiu 4% entre beneficiários do Bolsa Família. As hospitalizações por abuso de álcool e outras drogas caem 17%.
8: Na apresentação da Voz do Brasil, Mariana Jungmann e Luciano Seixas.
7: E acompanhe a gente ao vivo. 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Risco de morte por causas relacionadas à gravidez e ao parto. Luana Karen.
11: O risco de morte por doenças cardiovasculares diminuiu 4% entre beneficiários do Bolsa Família. As hospitalizações por abuso de álcool e outras drogas caem 17%.
8: Na apresentação da Voz do Brasil, Mariana Jungmann e Luciano Seixas.
7: E acompanhe a gente ao vivo. Acesse radiogov.com.br.

0: Boa noite, Luciano, Mariana, ouvintes da Voz do Brasil. Olha, são 40 novos ônibus escolares que vão para o transporte escolar em 40 municípios do estado. Um investimento de 18 milhões de reais por meio do novo Programa de Aceleração do Crescimento Novo PAC. Os veículos contam com equipamentos de segurança e todos possuem ar-condicionado, o que dá mais conforto para as crianças. No total, o governo do Brasil prevê a entrega de 1.500 ônibus escolares em todo o país no Programa de Renovação de Frota. Já na área da saúde, o Ceará está recebendo 29 unidades odontológicas móveis que vão fornecer atendimento em áreas remotas ou de difícil acesso. Essas unidades realizam procedimentos clínicos, ações de prevenção e promoção da saúde bucal, ampliando o acesso à população aos serviços do Sistema Único de Saúde. E o presidente Lula participa daqui a pouco dessas entregas lá em Juazeiro do Norte. Mariana e Luciano.
1: Obrigada, Nazi Brum, pelas informações ao vivo aqui na Voz do Brasil.
2: Uma obra estratégica que promete reduzir custos no transporte e aumentar a competitividade do Brasil.
1: Também lá no Ceará, o presidente Lula entregou hoje mais 100 quilômetros da ferrovia transnordestina.
2: Quando pronta, ela vai transportar mais de 30 milhões de toneladas de cargas por ano, integrando o Nordeste aos principais corredores logísticos do país.
3: A bordo de um trem, o presidente Lula visitou as obras da Transnordestina no Ceará e entregou mais 101 quilômetros da ferrovia, no trecho entre Acopiara e Quixeramobim. Também foram entregues 100 novos vagões graneleiros fabricados pela indústria nacional para o transporte de grãos e fertilizantes. Outros 433 ainda serão produzidos. Lula anunciou também investimentos de 600 milhões de reais para acelerar a execução da obra e destacou o impacto da ferrovia no desenvolvimento econômico da região.
4: Essa é uma estrada de ferro vital para a perspectiva de desenvolvimento dessa região. Ela envolve o estado do Piauí, envolve o estado de Pernambuco, envolve o estado do Ceará. Mas o Rio Grande do Norte disse que é um pedacinho dela também. Alagoas, que é um pedacinho da estrada de ferro, Rio Grande do Norte, que é um pedacinho. Se isso aqui der certo, vai ter um pedacinho para todo mundo, porque essa é a obrigação nossa de levar possibilidade de desenvolvimento para as pessoas desse país.
3: Com a entrega dos novos trechos, a ferrovia passa a contar com 777 quilômetros concluídos. Quando finalizada, em 2027, a Transnordestina terá 1.206 quilômetros de extensão, desde o Piauí até o Ceará, atravessando 53 municípios nordestinos e consolidando um novo eixo logístico. Dos 15 bilhões de reais estimados para concluir a obra, a ferrovia recebeu 11 bilhões até maio deste ano. O ministro dos Transportes, Jorge Santoro, lembra que investir em ferrovias é melhorar a vida da população.
5: Ferrovia cria um fenômeno chamado aglomeração. Juntar atividades econômicas, juntar equipamentos públicos, reduzindo o custo, aumentando a produtividade, melhorando a vida das pessoas.
3: A Transnordestina terá capacidade para transportar mais de 30 milhões de toneladas de carga por ano, reduzindo o custo com transporte e fortalecendo o escoamento de grãos, fertilizantes, combustíveis, cimento e minério. Reportagem Graziele Bezerra.
1: E hoje o presidente Lula esteve em Luiz Gomes, no Rio Grande do Norte, para inaugurar o túnel Major Salles, uma das obras mais importantes do ramal do Apodi, que vai levar água ao oeste do Rio Grande do Norte e reforçar a segurança hídrica da região.
2: O ramal do Apodi vai beneficiar cerca de 750 mil pessoas em 54 municípios dos estados do Rio Grande do Norte, Paraíba e Ceará.
6: Com 6,5 km de extensão, o túnel Major Salles vence o trecho mais complexo do ramal do Apodi e faz a ligação entre a Paraíba e o Rio Grande do Norte. A estrutura recebeu investimentos de mais de 85 milhões de reais e terá capacidade para transportar até 20 metros cúbicos de água por segundo. O ramal faz parte do projeto de integração do Rio São Francisco e, quando concluído, vai beneficiar cerca de 750 mil pessoas em 54 municípios do Rio Grande do Norte, Paraíba e Ceará. Uma obra complexa que vai levar água e desenvolvimento para a região, disse o ministro da Integração e do Desenvolvimento Regional, Valdez Góes.
7: O ramal do Apodi foi 1,5 bilhão de reais.

0: Só o túnel Major Salles foi mais de 80 milhões de reais para fazer. Para a água chegar, matar a sede e produzir emprego e renda.
1: Mais do que uma grande obra de engenharia, o túnel representa esperança para uma região marcada por longos períodos de estiagem. A chegada das águas do Velho Chico significa mais segurança para o abastecimento das cidades, fortalecimento da agricultura e melhores condições de vida para quem convive há décadas com a seca. A ministra da Casa Civil, Miriam Belchior, lembra que foram anos de empenho para realizar o maior projeto hídrico do país.
2: Nós fizemos um número gigantesco de reuniões para resolver problemas. Quantas vezes eu sobrevoei o eixo norte e o eixo leste para ver o andamento das obras. Foram muitos anos para a gente garantir que essas obras estejam hoje beneficiando a população aqui do Rio Grande do Norte.
1: O túnel Major Salles integra o trecho final do ramal do Apodi. Ao todo, o projeto de integração soma 477 quilômetros de canais em dois eixos. Com a obra, 12 milhões de pessoas vão ser beneficiadas em 390 municípios de Pernambuco, Paraíba, Ceará e Rio Grande do Norte. É água para a população do semiárido, mais produção e mais dignidade a quem sempre precisou conviver com a escassez e a fome, disse o presidente Lula.
3: Eu fico imaginando a quantidade de séculos que o povo do semiárido espera água. A seca é um fenômeno da natureza que a gente não briga com a natureza. Mas a fome, por conta da seca, é falta de credibilidade, de caráter de quem governa o país ou os estados.
1: No Rio Grande do Norte, o governo do Brasil também entregou 20 ônibus escolares por meio do novo PAC. Os veículos vão reforçar o transporte de estudantes, principalmente nas áreas rurais. Reportagem Pablo Mundim.
4: As empresas estatais federais brasileiras tiveram lucro de quase 170 bilhões de reais em 2025.
5: Um aumento de 45% em relação ao ano anterior.
4: Mais recursos e também mais investimentos para políticas públicas de apoio ao cidadão.
6: O lucro acumulado em três anos se aproxima dos 484 bilhões de reais. Os dados estão no relatório agregado das empresas estatais de 2025, divulgados nesta quinta-feira pelo Ministério da Gestão. Quase 5% de toda a riqueza produzida no país foi resultado de investimentos das estatais federais. 2025 também marca o crescimento dos investimentos dessas empresas. São 115 bilhões e 900 milhões de reais, um aumento de 115% comparado a 2022. A Conab, por exemplo, executou o maior programa de aquisição de alimentos da história. Foram compradas aproximadamente 88 mil toneladas de alimentos em 2025. E a Petrobras atingiu a maior produção de petróleo desde quando foi criada. De acordo com a secretária de Coordenação e Governança das Empresas Estatais, Elisa Leonel, para além do lucro expressivo e da contribuição com o orçamento do país, o impacto social dessas empresas é bem claro no dia a dia da população brasileira.
7: A Embrapa, com a pesquisa agropecuária, que gera uma segurança alimentar e uma produtividade no campo brasileiro inestimável. As empresas hospitalares, que têm prestado apoio fundamental ao SUS, são cerca de 51 hospitais nas redes hospitalares de empresas estatais federais. E os aeroportos regionais, por exemplo, que a Infraero gere e que são necessários num país de dimensão continental.
6: Outro ponto de destaque é a atuação de estatais como o Serpro, que usa as melhores tecnologias para garantir soberania digital, processando e armazenando em território nacional os dados dos brasileiros. Reportagem Carlos Oliveira.
5: O Bolsa Família traz impactos na saúde dos beneficiários.
4: Foi o que mostrou estudos da Fiocruz com organizações parceiras.
5: O risco de morte materna, por exemplo, é 30% menor entre quem é atendido pelo programa.
8: Reduzir a pobreza faz bem para a saúde. A conclusão é de um conjunto de pesquisas da Fiocruz, que analisou os impactos do Bolsa Família na saúde dos beneficiários ao longo dos últimos 10 anos. Os dados foram divulgados em revistas científicas e mostram a relação entre o programa de distribuição de renda e a redução da mortalidade e da incidência de diversos tipos de doenças em populações vulneráveis, como exemplificou o pesquisador. pesquisador da Fiocruz, Maurício Barreto.
9: Desde a mortalidade materna, a mortalidade infantil, a nutrição infantil, a doenças infecciosas como a tuberculose, HIV, AIDS, hanseníase, né? Ficou muito sólido a ideia de que há um efeito positivo do Bolsa Família na saúde da população brasileira.
8: Entre mais de 4 milhões de bebês nascidos vivos, as gestantes beneficiadas pelo Bolsa Família apresentaram uma probabilidade 11% menor de ter bebês com baixo peso. E o risco de morte por causas relacionadas à gravidez e ao parto foi até 31% menor em comparação com aquelas que não recebiam o benefício. Segundo os pesquisadores, o resultado está associado ao maior acesso ao pré-natal e aos serviços de saúde estimulados pelas condicionalidades do programa. Como explica Rafael Osório, secretário de Avaliação, Gestão da Informação e Cadastro Único do Ministério do Desenvolvimento e Assistência Social, Família e Combate à Fome.
10: As gestantes têm que fazer o pré-natal, as nutrizes têm que levar suas crianças recém-nascidas para fazer o acompanhamento do desenvolvimento, a medição do peso e da altura para saber se a criança está se desenvolvendo bem. A vacinação, a condicionalidade, ela traz a família para o serviço.
8: Ainda entre os achados das pesquisas, está que o risco de morte por doenças cardiovasculares diminuiu 4% entre beneficiários do Bolsa Família. As hospitalizações por abuso de álcool e outras drogas caem 17%. Já os riscos de desenvolvimento de HIV caem 41%, enquanto a probabilidade de morte pela doença é 39% menor. No caso da tuberculose, beneficiários do Bolsa Família tiveram incidência 41% menor da doença. As pesquisas utilizaram dados do Cadastro Único para Programas Sociais do Governo Federal, referentes a cerca de 96 milhões de cidadãos brasileiros, cruzados com informações sobre nascimentos, hospitalizações, notificações de doenças e óbitos. Reportagem Luana Karen.
4: E foi lançada hoje também a terceira edição da Pesquisa Nacional de Saúde 2026.
5: O estudo realizado pelo IBGE e Ministério da Saúde vai investigar o estado de saúde, hábitos de vida e utilização dos serviços de saúde em mais de 140 mil domicílios no país.
4: A edição deste ano traz novidades como a coleta de biomarcadores, como sódio, colesterol, hemoglobina glicada, além de sorologia para chikungunya.
5: A pesquisa começa a ser feita na segunda-feira, dia 6 de julho. E os resultados vão orientar políticas públicas, apoiar a gestão do Sistema Único de Saúde e monitorar metas nacionais na área.
4: O governo do Brasil segue com ações humanitárias na Venezuela, atingida por terremotos que já causaram a morte de mais de 2 mil pessoas.
5: Um hospital de campanha da Marinha foi montado em La Guaira e equipes brasileiras estão oferecendo atendimento, incluindo internação, módulo pediátrico e estrutura voltada a doenças infecciosas.
4: A capitão de Mar e Guerra, Marisa Martins, fala sobre a estrutura de atendimento.
11: A gente tem uma capacidade agora, nesse momento, de até 20 internações por até 48 horas. Temos uma capacidade de 2 leitos de CTI. Conseguimos fazer em torno de 150 atendimentos por dia. Temos um pequeno centro cirúrgico, que a gente consegue fazer pequenos procedimentos. O que a gente está vendo muito nesse momento, desde quando a gente chegou até agora, são os pós-traumas, né, que não tiveram assistência depois que foram atendidos, primeiro atendimento, e foram embora. Então a gente está pegando essa segunda fase, pessoas que já são de doenças crônicas, diabéticos, hipertensos.
5: O governo federal também tem transportado toneladas de insumos em saúde e purificadores de água até a Venezuela.
4: A exportação de produtos de defesa brasileiros ultrapassou US$1,8 bilhão no primeiro semestre do ano.
5: Uma alta de 29% se comparado ao mesmo período de 2025.
4: Os produtos já chegaram a 150 países por meio de 130 empresas exportadoras.
5: Entre os produtos exportados estão aeronaves, armamentos leves, munições e serviços de engenharia.
4: Para o secretário de Produtos de Defesa do Ministério da Defesa, Heraldo Luiz Rodrigues, esse crescimento foi impulsionado por ações de incentivo do governo do Brasil.
12: Nós estamos investindo bastante, não só a defesa, mas todo outros ministérios investem também na aplicação de recursos para desenvolvimento tecnológico das nossas empresas de defesa. Esse desenvolvimento, ele capacita as empresas a terem produtos no estado da arte para poder ser vendido. Então, produtos de defesa com alta qualificação e com boa operacionalidade para uso. Então, isso começa aí um processo de fortalecimento das indústrias.
5: Mais de 64 mil procedimentos médicos e sociais foram realizados pela Força Aérea Brasileira em regiões de difícil acesso na Amazônia.
4: A Operação Excelsior percorreu uma rota estratégica pelo interior do Amazonas e do Pará para levar atendimento especializado e exames.
13: O exercício de campanha de emprego de logística, saúde e intendência operacional, o Excelsior 2026, realizou 64.119 procedimentos médicos e sociais em comunidades de difícil acesso, levando atendimento especializado, exames e suporte à população ribeirinha. A ação foi realizada em parceria com a organização não governamental Voluntários do Sertão e percorreu uma rota estratégica pelo interior da Amazônia, passando pelos municípios de Itacoatiara e Parintins, no estado do Amazonas, e chegando na etapa final em Oriximiná. O brigadeiro médico Alexandre de Araújo Melo, comandante do exercício, traz mais detalhes.
14: Os principais desafios foram as grandes distâncias e dificuldades de acesso na Amazônia, o elevado volume de pacientes, a necessidade de assistência multidisciplinar, a limitada oferta local de exames e procedimentos especializados e a garantia da continuidade do cuidado. Esses desafios foram superados por meio de planejamento logístico integrado, emprego de estruturas temporárias de atendimento, atuação de equipes multiprofissionais, mobilização de especialistas e equipamentos, utilização de telemedicina e articulação com as redes locais de saúde para encaminhamento e acompanhamento dos casos mais complexos.
13: Para atender essas comunidades, a FAB mobilizou um hospital de campanha e uma estrutura de apoio logístico capaz de transportar equipamentos, medicamentos e profissionais de saúde para a região. Balsas da Comissão de Aeroportos da Região Amazônica foram utilizadas no transporte de materiais, enquanto equipes de apoio garantiram a montagem e o funcionamento da estrutura. Além do atendimento médico, a operação contou com ações de acolhimento social e assistência religiosa, oferecendo apoio aos moradores e também às equipes envolvidas na missão. Reportagem Gabriel Pinheiro.
5: Já está em funcionamento a plataforma informa.br para facilitar o acesso a informações públicas do Poder Executivo Federal.
4: Criada pela Controladoria Geral da União, a ferramenta utiliza inteligência artificial para localizar dados disponíveis em diferentes portais do governo e assim apresentar os resultados em um único ambiente.
5: Pelo informa.br, o cidadão pode pesquisar informações sobre áreas como saúde, educação, transporte, segurança e benefícios sociais.
4: Caso o conteúdo não esteja disponível, também é possível registrar e acompanhar pedidos diretamente pelo sistema.
5: Saiba mais sobre a nova plataforma em informabr.cgu.gov.br.
4: Aprender uma nova língua de forma gratuita e direto pelo celular ou computador já é uma realidade para muitos brasileiros que utilizam o Mac Idiomas.
5: A plataforma ultrapassou as 560 mil matrículas em todo o país.
4: O programa do Ministério da Educação agora vai ser integrado ao programa Idiomas Sem Fronteiras para ampliar o acesso dos estudantes.
15: O MEC Idiomas ultrapassou a marca de 564 mil matrículas ativas em todo o país. A plataforma gratuita do Ministério da Educação oferece cursos de inglês e espanhol em formato online, com aulas que vão do nível básico ao nível avançado e podem ser acessadas pelo portal ou aplicativo. Do total de matrículas, mais de 426 mil são para cursos de inglês e cerca de 138 mil para espanhol. Os estudantes têm acesso a teste de proficiência, trilhas de aprendizagem, exercícios, recursos de inteligência artificial para praticar conversação e comunidades de estudo. A plataforma vai ser integrada ao programa Idiomas Sem Fronteiras, fortalecendo a Política Nacional de Ensino de Línguas. A iniciativa busca ampliar o acesso gratuito ao aprendizado de idiomas, melhorar a proficiência dos estudantes e apoiar a formação acadêmica e profissional em todo o país. Para se inscrever, acesse gov.br/mec. Claudimário Carvalho, para a Voz do Brasil.
5: O aplicativo pode ser baixado pelos sistemas iOS ou Android. Já a plataforma pode ser acessada pelo site macidiomas.mec.gov.br.
4: E as inscrições para o ProUni, o Programa Universidade para Todos, abrem no dia 7 de julho.
5: O programa é destinado a quem procura vaga em instituição de ensino superior privada.
4: Saiba quem pode participar.
16: O Ministério da Educação publicou o edital do processo seletivo do Programa Universidade para Todos, o ProUni, para o segundo semestre de 2026. As inscrições são gratuitas e estarão abertas de 7 a 10 de julho, exclusivamente pela internet no endereço acessounico.mec.gov.br. Para se inscrever, é necessário ter completado o ensino médio e ter participado das edições de 2024 ou de 2025 do Exame Nacional do Ensino Médio, o Enem. No exame, o candidato deve ter tirado, no mínimo, 450 pontos na média das 5 provas, sem ter zerado a redação. O edital veda a inscrição para quem declarou ter participado do Enem na condição de treineiro, ou seja, para quem fez o exame apenas para autoavaliação antes mesmo de concluir o ensino médio. Para fins de classificação e pré-seleção no ProUni, será utilizada a edição do Enem em que o estudante conseguiu a melhor média. O resultado da primeira chamada vai ser divulgado no dia 15 de julho no endereço acessounico.mec.gov.br/ProUni. Já a segunda chamada sairá no dia 5 de agosto. Reportagem Júlio César de Oliveira.
5: Mais investimento na educação superior no país.
4: O Ministério da Educação anunciou mais 90 milhões de reais para fortalecer as universidades federais.
5: Do total, 70 milhões de reais vão ser destinados às ações de extensão universitária. Os recursos vão ser distribuídos entre 69 universidades federais e poderão financiar atividades que aproximem o ensino da comunidade.
4: Outros 20 milhões de reais vão ser destinados à criação de cuidotecas, espaços de acolhimento para crianças que funcionarão no período noturno.
5: Mais brasileiros no mundo digital.
4: Pesquisa do IBGE revela que no ano passado 95% dos lares brasileiros tinham internet.
5: É o maior percentual da pesquisa, com um aumento de 1,3 ponto percentual em relação ao ano anterior.
4: O crescimento foi mais acelerado nas áreas rurais e a região norte apresentou o maior aumento no percentual de domicílios com banda larga fixa.
5: A conexão discada, aquela feita pela rede de telefone, foi de apenas 0,2% no Brasil.
4: De acordo com o Ministério das Comunicações, pela primeira vez, mais de 90% da população com 10 anos ou mais utilizou a internet.
5: E essas foram notícias do Governo do Brasil.
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4: Fique agora com as notícias do Poder Judiciário e do Congresso Nacional. Boa noite.
5: Boa noite para você, até amanhã.
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19: STF homologa plano de reestruturação da Comissão de Valores Mobiliários.
20: STJ restabelece condenação da banda Aviões do Forró ao pagamento de danos morais por uso não autorizado de música.
19: Para a Justiça do Trabalho, motorista de ônibus não acumula função por atuar também como cobrador.
20: Boa noite, eu sou Marcela Luiz.
19: E eu sou Walter Lima.
20: O Supremo Tribunal Federal homologou o plano emergencial de reestruturação da Comissão de Valores Mobiliários, a CVM, apresentado pela União.
19: A elaboração do plano foi determinada pelo tribunal no âmbito da ação que questiona dispositivos de lei sobre a taxa de fiscalização dos mercados de títulos e valores mobiliários. Marcelo Della Libera.
21: O relator do caso é o ministro Flávio Dino. Em maio, ele determinou que a arrecadação futura da taxa de fiscalização passasse a ser destinada à CVM, observada a desvinculação das receitas da União, e proibiu novas retenções pelo Tesouro Nacional. Na mesma decisão, o ministro também determinou que a União apresentasse dois planos de reestruturação da autarquia. O primeiro, de caráter emergencial, foi este, homologado nesta quinta-feira. O segundo, de médio prazo, deverá ser apresentado em até 90 dias. Na nova versão, a União elevou as metas de julgamento de processos administrativos para o segundo semestre de 2026, apresentou o cronograma para a incorporação de 30 novos servidores aprovados no concurso público nacional unificado e previu a criação de um fórum permanente entre a CVM e o Banco Central para aprimorar a fiscalização de mercados como os de fintechs, tokens e criptoativos, criadas por inovações financeiras.
20: Banda Aviões do Forró terá de indenizar por danos materiais e morais autores da música Pra Lavar.
0: Essa condenação foi restabelecida pelo STJ. Fátima Uchoa.
2: Os autores da música ajuizaram ação por danos materiais e morais, alegando que a obra foi gravada e executada em público sem autorização e que trechos do refrão foram empregados em material publicitário de uma marca de cerveja sem identificação da autoria. O Tribunal de Justiça de Pernambuco manteve apenas a condenação por danos materiais, mas a quarta turma do STJ restabeleceu sentença que concedeu também reparação moral de R$100 mil, avaliando que o uso indevido da música gera dano moral sem necessidade de prova de abalo psicológico, independentemente de eventual valorização ou desvalorização da música com o uso pela banda Aviões do Forró. A relatora foi a ministra Isabel Galotti.
20: Para a Justiça do Trabalho, o motorista de ônibus não acumula função por atuar também como cobrador.
0: Esse é o entendimento unânime da Justiça do Trabalho, Mila Amaral.
22: A quinta turma do TST isentou a empresa Aviação Redentor do Rio de Janeiro de pagar adicional ao motorista. Ele trabalhou por 7 anos na empresa e alegou que nos fins de semana, além de dirigir, também fazia o trabalho de cobrador nas folgas dos colegas. Por isso, pedia 30% a mais no salário. O Tribunal Regional do Trabalho do Rio acatou o pedido do motorista, mas o TST reverteu a decisão. Isso porque esse tipo de situação já é um tema de consenso para o Tribunal, ou seja, é de entendimento unânime que diz que as funções de motorista e cobrador são complementares e compatíveis.
20: Justiça determina a cassação de chapas por fraude à cota de gênero em município de Rondônia.
0: A ação foi ajuizada pelo Ministério Público Eleitoral. Vanessa Pereira.
23: As decisões do Tribunal Regional Eleitoral de Rondônia confirmaram que houveram fraudes à cota de gênero por parte das legendas do PDT e Agir no município de Pimenta Bueno, em Rondônia, durante as eleições de 2024. O tribunal acolheu os argumentos do MP Eleitoral e reconheceu que os partidos usaram candidaturas femininas fictícias apenas para preencher o percentual mínimo de 30% exigido pela legislação, sem o real propósito de disputa eleitoral. Na decisão, a justiça determinou a anulação dos votos das legendas do PDT e Agir para o cargo de vereador e tornou dirigentes e candidatas inelegíveis por 8 anos.
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20: Uma boa noite.
0: E até amanhã.
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25: Eu sou Paula Groba.
26: E eu sou Humberto Pinheiro.
25: E estes são os destaques de hoje do Jornal do Senado, que começa agora.
26: Senado vota MP de 266 milhões e meio para as cidades atingidas por enchentes em Minas Gerais.
25: Rede de Proteção à Mulher passa a ter prioridade no recebimento de alimentos.
26: Sancionada lei que inclui Ayrton Senna entre os heróis da pátria.
25: Boa noite.
26: Boa noite.
25: Além de proteção e abrigo, mulheres que escapam da violência doméstica precisam ter acesso à alimentação. E para ajudar nesse acolhimento, uma nova lei garante prioridade no abastecimento de alimentos às casas-abrigo e aos centros de atendimento às vítimas.
26: A norma teve origem em um projeto da senadora Tereza Leitão. Os detalhes com Marcela Cunha.
1: Com a nova lei, a rede de acolhimento a mulheres em situação de violência doméstica e familiar passa a ter prioridade no abastecimento de alimentos distribuídos pelo Sistema Nacional de Segurança Alimentar e Nutricional, o SISAM. A regra vale especialmente para centros de atendimento integral e casas-abrigo previstos na Lei Maria da Penha. A medida também alcança os dependentes das vítimas, como filhos e outras pessoas sob seus cuidados. O texto teve origem na proposta da senadora Tereza Leitão, do PT de Pernambuco, que lembrou que a ideia é reforçar a rede de proteção, garantindo a alimentação durante o período de acolhimento.
3: Destacando que é mais uma forma de garantir apoio, acolhimento às mulheres vítimas de violência. Essa é uma luta grande que precisa ser travada em todas as frentes.
1: Já a relatora, a ex-senadora Augusta Brito, do Ceará, afirmou que a medida ajuda a fortalecer a rede de atendimento para que mulheres em situação de violência tenham condições de deixar o ambiente de agressão com apoio e dignidade. A expectativa é que a prioridade no fornecimento de alimentos ajude a manter em funcionamento os serviços que recebem mulheres e crianças em situação de risco.
25: E a Comissão de Direitos Humanos aprovou um projeto que evita que a indenização paga pelo agressor à vítima de violência doméstica saia do patrimônio comum do casal.
26: Atualmente, a lei já prevê, por exemplo, o ressarcimento ao SUS pelo agressor de possíveis custos de tratamento de saúde da vítima devido às agressões. Repórter Rodrigo Rezende.
6: Quando for definido pela justiça que um agressor indenize a mulher vítima da agressão e essa for sua esposa, os recursos para o pagamento não poderão ser retirados dos bens em comum do casal. No caso, por exemplo, de um casamento em comunhão de bens. Esse é o objetivo de um projeto aprovado pela Comissão de Direitos Humanos do Senado. A relatora, a senadora Jussara Lima, do PSD do Piauí, apontou que essa é uma questão de justiça. Ela teve seu relatório lido na CDH pela senadora Damaris Alves, do Republicanos do Distrito Federal.
7: Sem essa cautela, poderia ocorrer uma distorção evidente. A vítima seria formalmente indenizada, mas na prática, parte do valor indenizatório sairia de seu patrimônio.
6: Atualmente, a lei já prevê, por exemplo, o ressarcimento ao SUS pelo agressor de possíveis custos de tratamento de saúde da vítima devido às agressões. O projeto será analisado agora pela Comissão de Constituição e Justiça.
25: O episódio envolvendo um pedaço de vidro em um copo de água de uma professora, colocado por alunos de uma escola municipal de São José dos Campos, no interior de São Paulo, reacendeu o debate sobre a segurança dos profissionais da educação.
26: No Senado, a Comissão de Constituição e Justiça aprovou um projeto que endurece as penas para crimes cometidos contra profissionais das áreas de educação e saúde. Os detalhes com o repórter Bruno Lourenço.
8: O projeto de lei eleva o homicídio, lesão corporal grave ou morte contra esses profissionais no exercício de suas funções ao patamar de qualificado e, consequentemente, ao rol dos crimes hediondos. Além disso, aumenta as penas para lesão corporal, ameaça, constrangimento ilegal, desacato e injúria. O relator, senador doutor Irã do Progressista de Roraima, defendeu que o endurecimento penal é pedagógico e urgente para conter o sentimento de desamparo que assola essas categorias essenciais ao desenvolvimento social do país.
9: O aumento dos casos de agressões a trabalhadores da saúde e da educação demonstra que os mecanismos jurídicos e institucionais atualmente disponíveis são insuficientes para assegurar um ambiente de trabalho digno e seguro para esses profissionais.
8: O crime hediondo impede benefícios como anistia, graça ou indulto e torna a progressão de regime prisional muito mais rigorosa.
25: E um grupo de senadores quer agilizar a votação em plenário e antes do recesso do projeto que regulamenta a educação domiciliar no Brasil.
26: A proposta que trata do homeschooling está sob análise no Senado desde 2022 e já mobilizou manifestações favoráveis e contrárias da sociedade. O parecer da relatora é pela aprovação. A repórter Raíssa Abreu conta os detalhes.
10: O senador Eduardo Girão, do Novo do Ceará, Um dos que assinou o pedido de urgência disse que o ensino domiciliar precisa de uma definição, já que muitas famílias que já praticam o chamado homeschooling têm vivido em insegurança jurídica. Em 2019, o STF decidiu que a modalidade não é inconstitucional, mas que precisa ser regulamentada por uma legislação específica.
11: Enquanto a gente não cumpre o nosso papel no Senado, famílias estão sendo aí intimidadas por militantes ideológicos do judiciário, inclusive com até prisão, pedido de prisão, né? Porque essas famílias não estão conseguindo se regulamentar porque o Senado não age.
10: Quem não concorda com a liberação da prática, como o professor Romualdo Portela, teme que as crianças e adolescentes percam o direito ao convívio com a diferença proporcionado pelas escolas.
12: A educação domiciliar é uma privação de direito destas crianças, porque elas não são preparadas para viver num mundo em que necessariamente elas terão que se haver com uma pluralidade de comportamentos, de crenças, de modos de encarar a vida.
10: Eduardo Girão informou que o pedido de urgência está sendo negociado com o presidente do Senado, Davi Alcolumbre.
25: O Senado aprovou hoje a medida provisória que destina 266 milhões e meio de reais para a reconstrução da Zona da Mata Mineira, atingida pelas fortes chuvas de março.
26: Os recursos serão usados na recuperação de moradias e serviços públicos e no pagamento de auxílio a famílias afetadas. A reportagem é de Douglas Castilho.
13: Do valor total, uma parte será aplicada diretamente em ações de resposta e reconstrução de infraestrutura emergencial, como habitações, escolas e unidades de saúde destruídas pelas tempestades, e o restante será convertido em pagamento de uma parcela única de R$ 7.300 para cerca de 5 mil famílias elegíveis. A votação da MP foi viabilizada após uma rápida articulação do Congresso Nacional, e o presidente do Senado, Davi Alcolumbre, explicou a urgência da análise da matéria.
14: O estado de Minas Gerais, a Zona da Mata Mineira, perderia a possibilidade de utilizar esse crédito para minimizar os danos e os impactos causados pelaquela tragédia natural. Não seria razoável um estado da federação que sofreu com uma tragédia não ter condições de minimizar os danos e os impactos causados por essa tragédia a centenas e milhares de pessoas.
13: Com a aprovação nas duas casas do Congresso, o texto que segue para a promulgação assegura o repasse imediato das verbas que serão alocadas pelo Ministério da Integração.
25: Uma lei que teve origem num projeto do Senado inscreveu o nome de Ayrton Senna da Silva no livro de heróis e heroínas da pátria.
26: Tricampeão mundial de Fórmula 1, Senna já era patrono do esporte brasileiro e agora passa a integrar o memorial que homenageia brasileiros e brasileiras que marcaram a história do país. Repórter Henrique Nascimento.
15: Ayrton Senna da Silva agora faz parte do livro dos heróis e heroínas da pátria. A lei nasceu de um projeto apresentado no Senado pelo senador astronauta Marcos Pontes, do PL de São Paulo. Tricampeão mundial de Fórmula 1, Senna já é patrono do esporte brasileiro. Para uma geração inteira, ele marcou as manhãs de domingo com vitórias, emoção e a bandeira do Brasil no alto do pódio. Marcos Pontes comemorou a nova lei e lembrou o orgulho que Senna despertava nos brasileiros.
16: Eu sei que pelo menos os mais velhos acordavam no domingo, como eu, para assistir o Ayrton Senna. Não era nem a Fórmula 1, era o Ayrton Senna vencendo, colocando a bandeira do Brasil lá em cima.
15: O senador Nelsinho Trade, do PSD de Mato Grosso do Sul, afirmou que Senna deixou um exemplo de dedicação, ética e fé.
27: Esse é o legado e é o segredo que o Ayrton deixou dentro de mim.
15: O livro dos heróis e heroínas da pátria fica no Panteão da Pátria em Brasília e reúne nomes que marcaram a história do país.
26: Edição de Paula Groba e trabalhos técnicos de João Lira, o Jornal do Senado fica por aqui. Acompanhe agora as notícias da Câmara dos Deputados. Boa noite.
25: Boa noite e até amanhã.
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29: Câmara estende proteção de direitos a plantas desenvolvidas geneticamente.
30: Comissão amplia repasses a municípios e fundos para regiões sul e sudeste.
29: Projeto de lei que equipara misoginia ao racismo vai avançar com urgência.
30: Deputados aprovam medidas de apoio aos exportadores e contra enchentes.
0: Boa noite. Câmara aprova medidas provisórias que destinam recursos para a saúde de policiais, apoio a empresas exportadoras e para recuperação após enchentes em Minas Gerais. A repórter Daniele Lessa acompanhou as votações.
2: O plenário da Câmara aprovou três medidas provisórias que destinam recursos para a saúde de policiais, apoio a empresas exportadoras e para recuperação após enchentes que aconteceram em Minas Gerais no início do ano. Uma das medidas provisórias direciona recursos arrecadados com as empresas de apostas conhecidas como BETs para o Fundo para Aparelhamento e Operacionalização das Atividades FIM da Polícia Federal, o FUNAPOL. O repasse dos recursos das BETs será gradual, 1% em 2026, 2% em 2027 e 3% a partir de 2028. Além disso, o governo federal fica autorizado a repassar até 200 milhões de reais ao FUNAPOL ainda em 2026, utilizando recursos livres do Tesouro Nacional. Esses recursos poderão ser usados para custear a saúde dos servidores da Polícia Federal, da Polícia Rodoviária Federal e da Polícia Penal Federal. O projeto ainda permite que recursos do FUNAPOL sejam usados para pagamento de retribuição por atividade extraordinária a servidores da Polícia Federal. Segundo o governo, o objetivo é garantir financiamento estável para a segurança pública e promover a valorização e a proteção da saúde dos profissionais. Relator da medida provisória, o deputado Aloysio Mendes, do Republicanos do Maranhão, destacou que os servidores das polícias federais enfrentam riscos elevados, desgaste físico e pressão psicológica, o que justifica as medidas de proteção à saúde e valorização profissional.
4: Fazendo um gesto importante para nossas polícias da União, Polícia Federal, Polícia Rodoviária Federal, Polícia Penal Federal, que prestam um relevante serviço à sociedade e que agora, com a aprovação da SMP agora, terão a sua saúde mais bem cuidada, dos seus familiares, essa profissão que é tão desgastante, que causa tantos prejuízos à saúde dos nossos profissionais.
2: Outra medida provisória aprovada cria novas regras para fortalecer linhas de financiamento do Plano Brasil Soberano para empresas afetadas por instabilidade internacional, razões geopolíticas ou aumento de tarifas comerciais. Os recursos de até 15 bilhões de reais poderão atender exportadoras de bens industriais, produtos agropecuários, pesca, aquicultura, florestas plantadas, recursos minerais e setores industriais relevantes para o comércio exterior. Ao defender a aprovação da MP, a deputada Érica Cocai, do PT do Distrito Federal, falou da importância de investir na indústria nacional como forma de proteger o país de oscilações nos preços internacionais.
5: De crédito de 15 bilhões, que visa desenvolver a indústria nacional, absolutamente fundamental, que visa fazer frente ao que nós estamos vendo com a crise, com a guerra do Irã, para que nós não tenhamos os efeitos deste processo na elevação do próprio combustível, que o Brasil possa se proteger.
2: O plenário também aprovou a medida provisória que destina crédito extraordinário de 266 milhões de reais ao Ministério da Integração e Desenvolvimento Regional para ações de recuperação e apoio financeiro às famílias afetadas pelas enchentes e deslizamentos que atingiram a Zona da Mata de Minas Gerais no início do ano. As três medidas provisórias serão analisadas em seguida pelo Senado. Da Rádio Câmara de Brasília, Daniele Lessa.
17: Luiz Lima, do Novo do Rio de Janeiro, critica os gastos do governo federal com publicidade institucional e afirma que os recursos deveriam ser destinados a áreas prioritárias. Ele afirma que a campanha oficial tem caráter político e não reflete a realidade da população.
0: Para Luiz Lima, as peças publicitárias divulgam informações enganosas sobre temas como segurança pública, combate ao feminicídio e economia. Ele também afirma que o aumento dos preços e a perda de poder de compra contradizem a mensagem divulgada pelo governo.
28: Votação.
17: A Câmara aprovou o aumento do prazo de proteção de direitos sobre plantas desenvolvidas geneticamente. O repórter Antônio Vital acompanhou a votação.
18: O plenário da Câmara aprovou o projeto que amplia de 18 para 25 anos os direitos de propriedade sobre sementes e mudas desenvolvidas geneticamente de videiras, árvores frutíferas, árvores florestais, árvores e plantas ornamentais e cana-de-açúcar. A proposta altera a Lei de Proteção de Cultivares, que é o nome que se dá às variedades de plantas desenvolvidas ou selecionadas por meio de técnicas de melhoramento genético. Cultivares apresentam características como resistência a pragas, maior produtividade, adaptação ao clima ou sabor melhor, o que as diferenciam de outras plantas da mesma espécie. A proposta aprovada mantém o prazo de proteção dos direitos de cultivares das demais espécies vegetais em 15 anos. A legislação determina o pagamento de royalties pelos produtores às empresas que desenvolvem os cultivares. Prevê exceções, como no caso do produtor que reserva sementes para uso próprio sem fins comerciais ou para o pequeno produtor que multiplica as sementes por conta própria e as troca com outros agricultores familiares. O projeto aprovado exclui os produtores de cana-de-açúcar que exploram área de até 150 hectares da obrigação de pagar os royalties. Exclui ainda os pequenos produtores de plantas ornamentais. O relator, deputado Arnaldo Jardim, do Cidadania de São Paulo, diz que as mudanças eliminam distorções que hoje afastam o investimento na produção de novos cultivares, como no caso de florestas de eucaliptos e pinos. Segundo ele, cultivares desse tipo demoram até 20 anos para serem desenvolvidos e o prazo menor de proteção dos direitos desestimula as empresas a desenvolverem novas espécies.
1: Cada vez que você faz o desenvolvimento de uma nova variedade, de um novo cultivar, você tem que ter investimentos em pesquisa. Então é normal que você cobre um royalties por aquilo que é a utilização dos novos cultivares. Qual era o grande desafio? Você ter um justo equilíbrio. Você não poderia ter um período dessa cobrança de royalties muito pequeno, porque não compensaria, e você não poderia ter também esse período muito extenso, porque você restringe o acesso a essas novas variedades.
18: O relator acatou o pedido de deputados do PSOL e do PT e excluiu do pagamento de royalties sobre cultivares os pequenos produtores de plantas ornamentais. Para o deputado Tarcísio Mota, do PSOL do Rio de Janeiro, a medida vai beneficiar mais de 800 mil pessoas. O projeto, que amplia de 18 para 25 anos os direitos de propriedade sobre cultivares de videiras, árvores frutíferas, árvores florestais, árvores e plantas ornamentais e cana-de-açúcar, seguiu para análise do Senado. Da Rádio Câmara de Brasília, Antônio Vital.
3: Agricultura.
0: Sérgio Turra, do PP do Rio Grande do Sul, critica o anúncio de mais de R$500 milhões para o Plano Safra, afirmando que os produtores rurais endividados não conseguem acessar o crédito. Ele argumenta que a medida não atende esse público específico.
6: Sérgio Turra defende a proposta de securitização das dívidas rurais, afirmando que a medida é essencial para garantir a sobrevivência dos produtores e da economia gaúcha. Ele também não concorda com a classificação da proposta pelo governo como uma pauta-bomba.
0: Santim Roveda, do União do Paraná, cobra mais apoio ao agronegócio e critica o corte de verbas para o Plano Safra. O congressista avalia que a redução das verbas para custeio e seguro rural vai deixar os produtores desprotegidos, especialmente diante de previsões climáticas severas.
6: Santim Roveda cita o Paraná como exemplo de logística, cooperativismo e exportações a ser implementado em outros estados, mas lamenta que o excesso de impostos federais tire a rentabilidade de quem trabalha e gera riqueza no campo e na cidade.
3: Economia.
0: Deputados concordam com representantes de micro e pequenas empresas sobre a atualização geral da tabela do Simples e não apenas dos limites do MEI. A reportagem é de Luiz Cláudio Canuto.
7: Representantes de micro e pequenas empresas criticaram o projeto do governo de atualização dos limites de faturamento do microempreendedor individual, o MEI, e cobraram uma atualização geral da tabela do Simples. A proposta do governo chegou recentemente à Câmara e se soma a outros mais de 30 projetos a respeito do tema. Pelo projeto do governo, o teto do MEI subiria dos atuais R$ 81 mil para R$ 110 mil em 2027 e R$ 140 mil em 2028. O projeto também permite que um MEI contrate até 2 empregados por um salário mínimo ou piso salarial da categoria. Na Câmara, o tema já é analisado por uma comissão especial, onde o relator, deputado Jorge Guetem, do Republicanos de Santa Catarina, defende uma revisão geral do Simples e não apenas do limite do MEI. O presidente da Frente Parlamentar Mista do Ambiente de Negócios, Mendonça Filho, do PL de Pernambuco, concorda com a atualização da tabela do Simples Nacional para micro e pequenas empresas. A defesa da correção foi reforçada também pela presidente da comissão especial sobre o tema, deputada Anne Ortiz, do PP do Rio Grande do Sul. Desde a última atualização dos limites, em 2018, a inflação acumulada pelo IPCA é de 55,4%.
9: Não por conta de um crescimento real, não por conta de um crescimento orgânico, mas sim
3: por um achatamento do teto por conta dessa inflação acumulada.
7: Segundo o relator do projeto sobre o MEI, deputado Jorge Guetten, se o ajuste da tabela se limitar à faixa do microempreendedor, o risco será de distorção do Simples.
8: É uma conta simples fazer. Por que que eu vou estar numa alíquota maior ali como micro e pequena empresa de 180 mil se eu posso estar numa alíquota bem menor, né, que é o benefício que os MEIs têm, são contemplados, né? Então, elevando a 140.
7: Uma das ideias em debate prevê que o teto dos microempreendedores suba para R$140 mil. Já o das microempresas subiria de 360 mil para R$869 mil por ano. E o das empresas de pequeno porte passaria de R$4,8 milhões para R$8,69 milhões. Da Rádio Câmara de Brasília, Luiz Cláudio Canuto.
6: Maurício Marcon, do PL do Rio Grande do Sul, contesta os dados sobre o desemprego e a inflação anunciados pelo governo. Para ele, o discurso de crescimento econômico desconhece a realidade da população, que sofre com o aumento no preço dos alimentos e dos combustíveis.
0: Segundo a análise de Maurício Marcon, o cenário nacional é oposto ao anunciado, com um déficit acima de R$1 trilhão e com a dívida pública superando 80% do PIB, o que prejudica a criação de novas empresas, a geração de empregos e a produção nacional.
6: Doutor Fernando Máximo, do PL de Rondônia, celebra a aprovação pela Câmara de proposta de emenda à Constituição relatada por ele, que garante a imunidade tributária total para templos religiosos e suas entidades, como creches, asilos e orfanatos.
0: Doutor Fernando Máximo explica que a medida, agora sob análise do Senado, isenta de impostos a compra de bens e serviços, com os tributos pagos sendo devolvidos às entidades em 90 dias para reinvestimentos nas entidades de assistência social filantrópicas.
28: Desenvolvimento Regional.
6: A Comissão Especial aprova aumento de repasses para municípios e criação de fundos para Sul e Sudeste. A repórter Noelle Nobre tem os detalhes.
9: Uma comissão especial da Câmara dos Deputados aprovou uma proposta de emenda à Constituição que aumenta o Fundo de Participação dos Municípios, o FPM, e cria fundos específicos para o desenvolvimento das regiões Sul e Sudeste. O parecer aprovado é do deputado Arnaldo Jardim, do Cidadania de São Paulo. A medida eleva de 50 para 53% a parcela da arrecadação federal de impostos que deve ser dividida com estados e municípios. Isso garantirá às prefeituras uma quarta parcela extra de 1% do FPM a ser paga anualmente no mês de março. O relator, Arnaldo Jardim, acredita que os municípios hoje estão sobrecarregados.
11: A Constituição de 88 dá um sinal, mas a prática acabou se revelando ao contrário. Houve uma reconcentração de recursos na União. E isso não foi acompanhado da divisão de responsabilidades. Todas as novas políticas foram no sentido de repassar responsabilidades aos estados e municípios.
9: Além do reforço para as cidades, a proposta cria fundos constitucionais de financiamento para o Sul e o Sudeste, nos moldes do que já existe para o Norte, o Nordeste e o Centro-Oeste. Cada um desses novos fundos receberá 1% da arrecadação federal para financiar o setor produtivo local. Para evitar um choque nas contas públicas, a implementação será gradual, 0,5% em 2027 e o valor integral em 2028. A estimativa é que em 2028, cada novo fundo regional e o aumento do FPM representem separadamente um aporte de mais de R$11 bilhões. Agora, a proposta segue para o plenário da Câmara, como lembrou o presidente da comissão especial, deputado Cobalcini, do MDB de Santa Catarina.
12: A gente tem que agora fazer uma construção além daquela que nós construímos aqui na comissão especial. Precisamos estender para o Brasil.
9: A proposta que aumenta os repasses para os municípios e cria fundos de desenvolvimento para as regiões Sul e Sudeste precisa ser votada em 2 turnos no plenário antes de seguir para a análise do Senado. Da Rádio Câmara de Brasília, Noelle Nobre.
28: Saúde.
0: Paulo Soares, do Podemos de São Paulo, faz um apelo pela continuidade dos atendimentos no Hospital e Maternidade São José, de Barra Bonita. Ele alerta que o fechamento do pronto atendimento da unidade pode sobrecarregar outros hospitais e comprometer a assistência na região.
6: Paulo Soares também defende a atualização da tabela do SUS e mais investimentos na rede pública de saúde. Segundo o parlamentar, o financiamento adequado é essencial para garantir o funcionamento dos hospitais filantrópicos e das Santas Casas.
10: Justiça.
13: Deputados aprovaram regime de urgência para o projeto que equipara o ódio às mulheres ao crime de racismo. O repórter Antônio Vital explica.
14: Depois de muito debate em plenário, a Câmara dos Deputados aprovou regime de urgência para o projeto já aprovado pelo Senado, que prevê punições para a prática de misoginia, como é chamada a prática de ódio, desprezo ou preconceito contra as mulheres. O projeto inclui o crime de misoginia na mesma lei que já pune com pena de 2 a 5 anos de prisão sem direito à fiança, discriminação ou preconceito de raça, cor, etnia, religião ou procedência nacional. A coordenadora do grupo de trabalho que analisou a proposta, a deputada Tabata Amaral, do PSB de São Paulo, apresentou nova versão para o texto no início de junho, com alterações na proposta aprovada pelos senadores. Ela alterou principalmente a definição de misoginia. Tabata Amaral retirou os termos ódio e aversão previstos no projeto do Senado para caracterizar a misoginia. Na nova versão, misoginia é descrita como a prática, a indução ou a incitação de menosprezo ou discriminação contra a mulher, que promova violência, negue sua igualdade de direitos ou ofenda sua dignidade em razão da condição de mulher. O texto aprovado pelo grupo de trabalho também prevê que o juiz poderá suspender temporariamente conta ou perfil na internet que estimular violência contra a mulher. No plenário, o regime de urgência foi aprovado com 293